0: 8 vezes o Celso. 3 vezes. Jardelli Salvin mandou. Ok. 7 vezes durante o programa, Anselmo Ranheimer.
1: Lucas, a corujinha cantou 8 vezes hoje.
0: Gabriel Girardi, vem cá pra gente informar quantas vezes a coruja cantou. Ele me ajudou aqui, eu anotei aqui, ele anotou lá. Quantas vezes ela cantou?
2: Eu tô de testemunha, não me deixa mentir, tá anotado aqui aí, né?
0: Ô, vamos, Rafael, falar, vamos deixar. Você tava ouvindo no carro, agora ele chegou aqui na rádio, o Rafael Biazek também contou. Quantas vezes tu anotou aí, ô Rafael?
3: Olha, eu anotei 8 vezes.
0: 8 vezes, Gabriel?
2: Eu anotei 8 vezes.
0: E eu anotei 8 vezes. Então, quem falou 8 vezes, acertou. Me ajuda aqui rapidinho, tem mais de um acertador aqui nas 8 vezes. Entre todos os acertadores, quem vai retirar o prêmio aqui na Rádio Rural? Teve vários, né? Deixa eu ver, 4, 5, 6. 6 acertaram aqui 8 vezes. Então quem faturou aqui foi do final 797954 de Marcelino Ramos. O Celso faturou aqui do final 797954 de Marcelino Ramos. Vem pegar o teu presente aqui na Rádio Rural, o Celso de Marcelino Ramos. Gente, obrigado pelo carinho de todos. Obrigado, tá? Pela audiência, pela participação, pela brincadeira de hoje. E se Deus quiser, ele há de permitir, amanhã a gente volta para mais um programa. Valeu, Celso. Retira o teu presente aqui. Um abraço. Fui.

0: 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As notícias do governo federal que movimentaram o país no dia de hoje.
1: Olá, boa noite.
2: Boa noite para você que nos acompanha em todo o país.
1: Segunda-feira, 27 de julho de 2026.
2: Vamos aos destaques do dia.
1: Estatuto da Igualdade Racial completa 16 anos.
2: Um marco legal no fornecimento de direitos e geração de oportunidades.
1: E quem conversa com a gente sobre os avanços da lei é Bárbara Oliveira, secretária executiva do Ministério da Igualdade Racial.
3: O estatuto, ele fez um processo de trazer como responsabilidade para o Estado brasileiro a obrigação de enfrentar o racismo nas suas políticas, nas suas ações.
2: Proteção no ar.
1: Na hora de escolher o que as crianças assistem e jogam, a classificação indicativa é a maior aliada de pais e responsáveis.
4: A classificação indicativa leva em conta se a produção exibe cenas de violência, se há conteúdo sexual ou de nudez, ou se faz uso ou referência a drogas lícitas e ilícitas.
2: Cultura.
1: Teatro Amazonas em Manaus e o Teatro da Paz em Belém são reconhecidos como patrimônio cultural do mundo. Luana Karen.
5: Os teatros passam a figurar juntos na lista do patrimônio mundial cultural da Unesco, com o nome Teatros da Amazônia.
2: Hoje na apresentação da Voz do Brasil, Marina Júnior e Luciano Seixas.
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2: Brasil e Coreia do Sul assinaram 5 memorandos de cooperação nas áreas de educação, energia, tecnologia industrial, atividades espaciais e esportes.
1: Os documentos foram assinados durante a visita do presidente sul-coreano Lee Jae-myung ao Brasil.
2: Os dois países vão fortalecer a cooperação em atividades espaciais pacíficas, biocombustíveis e energia limpa, intercâmbio entre universidades e atletas e incentivo à pesquisa e inovação.
1: Brasil e Coreia do Sul também retomaram as negociações para um acordo comercial entre o país asiático e o Mercosul.
2: Em 2025, o intercâmbio comercial entre os dois países chegou a US$11 bilhões. O Brasil também abriga a maior comunidade coreana na América Latina.
1: A campanha Julho Verde chama a atenção para a importância do diagnóstico precoce do câncer de cabeça e pescoço.
2: Feridas na boca que não cicatrizam, rouquidão persistente e caroços no pescoço são alguns dos sinais que não devem ser ignorados.
1: Saiba como prevenir a doença na reportagem.
6: Uma ferida na boca que não cicatriza, rouquidão prolongada ou um caroço no pescoço. Sintomas que muitas vezes são ignorados, mas que podem ser sinais de alerta para o câncer de cabeça e pescoço. Foi o que aconteceu com a aposentada Karina Oliveira Souto, de Brasília. Hoje, em tratamento, ela transforma a própria experiência em um alerta para que outras pessoas não adiem a procura por atendimento.
7: O câncer não espera. Hoje, quanto mais você descobrir esse diagnóstico mais rápido, melhor sua chance de cura.
6: Segundo o INCA, o Instituto Nacional de Câncer, o Brasil deve registrar mais de 780 mil novos casos de câncer por ano até 2028. Desse total, cerca de 40 mil serão de câncer de cabeça e pescoço. O problema é que a maioria ainda é diagnosticada tardiamente. E é justamente para mudar essa realidade que a campanha Julho Verde reforça um alerta. Identificar os sintomas cedo pode aumentar as chances de cura. O câncer de cabeça e pescoço reúne tumores que atingem regiões como boca, garganta, laringe, nariz, tireoide e pele da face e do pescoço. Entre os principais fatores de risco estão o tabagismo, o consumo de bebidas alcoólicas e a infecção persistente pelo HPV. Quando descoberto precocemente, as chances de sucesso do tratamento aumentam e o risco de sequelas diminui, explica Isabela Costa Santos, chefe substituta do setor de cirurgia de cabeça e pescoço do INCA.
8: É importante a gente entender que quanto mais cedo essa doença é diagnosticada, melhores são os resultados. Em qualquer lugar do mundo, se você pode tratar um tumor no estágio inicial, nós estamos falando de índices de cura muito melhores, né? E altos.
6: A prevenção passa por hábitos saudáveis, alimentação equilibrada, higiene bucal, prática de atividade física, proteção contra o sol e vacinação contra o HPV, oferecida pelo SUS para crianças e adolescentes. adolescentes na faixa indicada pelo Programa Nacional de Imunizações. E a vacinação é um grande aliado no combate à doença, destaca o secretário de Atenção Especializada à Saúde do Ministério da Saúde, Mozart Júlio Tabosa Salles.
9: Então, a vacinação contra HPV é fundamental para a prevenção do câncer de cabeça e pescoço, fundamental das doenças laringeais. Precisamos trabalhar isso e fazer de maneira muito efetiva. E isso é fundamental. O Brasil já tem hoje 83% de cobertura entre as meninas, cerca de 60%, um pouco mais, um pouco menos entre os meninos. Precisamos subir mais o patamar de cobertura entre os homens para que a gente possa chegar naquilo que é ideal.
6: Ao perceber sintomas persistentes, como feridas na boca que não cicatrizam, rouquidão prolongada, dificuldade para engolir ou caroços no pescoço, a orientação é procurar a unidade básica de saúde mais próxima. Se houver necessidade, o paciente é encaminhado para exames e atendimento especializado. Reportagem Pablo Mundim.
2: E o Ministério da Saúde publicou portaria que define os 18 medicamentos oncológicos considerados de altíssimo custo para oferta no Sistema Único de Saúde.
1: A relação abrange fármacos para tratamento de diversos tipos de câncer, como o de mama, pulmão, gástrico, ovário, medula óssea e a leucemia.
2: A medida determina a forma como o medicamento será apresentado e os critérios analisados para definição de altíssimo custo.
1: A estratégia prioriza a economia em escala e a garantia de acesso aos medicamentos já incorporados pela Comissão Nacional de Incorporação de Tecnologias no Sistema Único de Saúde.
2: Julho é um mês com datas importantes para a luta racial no Brasil.
1: No último sábado, dia 25, foi comemorado o Dia Internacional da Mulher Negra, Latino-Americana e Caribenha.
2: E no dia 20, o Estatuto da Igualdade Racial completou 16 anos.
1: O Estatuto estabeleceu em lei uma série de diretrizes para a condução das políticas públicas de combate ao racismo e de redução das desigualdades raciais no país.
2: E hoje nós conversamos mais cedo com a secretária executiva do Ministério da Igualdade Racial, Bárbara Oliveira Souza, sobre esse marco. Vamos acompanhar.
1: Olá, secretária, bem-vinda à Voz do Brasil. Olha, a gente queria começar então falando do Estatuto da Igualdade Racial, que está completando 16 anos, e queria que a senhora trouxesse para a gente então quais são os principais avanços desde a criação da lei, o que, que ela trouxe aí de inovação.
3: Não, perfeito. Bom, o Estatuto da Igualdade Racial é uma grande conquista nossa, né? Que está completando agora, em julho, 16 anos de vigência. Então, com muita alegria, Mariana Jungmann e Luciano Seixas, nós do Ministério da Igualdade Racial agradecemos muito por esse convite para dialogar sobre esse marco fundamental para a política de igualdade racial do Brasil. E o Estatuto, ele fez um processo de trazer como responsabilidade para o Estado brasileiro a obrigação de enfrentar o racismo nas suas políticas, nas suas ações. E conseguiu construir base sólida para que a gente tivesse um processo de amadurecimento das ações afirmativas nas universidades e na educação superior, como hoje temos, e temos diversos avanços, né, a partir dessa lei. Como temos também as ações afirmativas nos concursos públicos, que também tem gerado muito resultado, além de políticas públicas transversais na saúde, na educação, na cultura, no trabalho e na moradia, para, de fato, superar o racismo estrutural e promover a igualdade racial no Brasil, que é algo tão central. A gente tem alguns resultados, eu estava falando da lei de cotas, como, por exemplo, uma ampla presença hoje de estudantes negros e negras nas universidades. São mais de 4 milhões de estudantes que ocupam universidades públicas e privadas no Brasil. Isso é um avanço se a gente pensa os dados estatísticos em relação aos anos 2000, né? Quando apenas 2% da população negra estava na universidade.
2: Bom, secretária, a senhora citou aí as questões de cotas, vale para a educação, vale também para o trabalho. Na verdade, o Estatuto da Igualdade Racial reúne direitos em diversas áreas, né? Educação, trabalho, também saúde, na cultura. Na prática, como é que ele impacta a vida da população brasileira?
3: Não, perfeito. O Estatuto, ele orienta as políticas de igualdade racial e traz alguns aspectos que são centrais para a forma como a gente se organiza no governo federal e também em articulação com governos estaduais e municipais para implementar essa política. E traz alguns princípios, como por exemplo, da transversalidade. Então, ele prevê essa articulação com os vários ministérios que executam ações voltadas para a igualdade racial e para a superação do racismo.
1: A gente está falando aí de 16 anos da construção dessa política. A senhora mencionou políticas afirmativas também, mas apesar disso a gente ainda continua precisando trabalhar em torno da redução das desigualdades raciais, né, que são uma realidade no país. Quais são os maiores desafios que a senhora considera para que os direitos previstos no Estatuto realmente se tornem uma realidade e se tornem presentes mesmo?
3: Essa pergunta, Mariana, agradeço muito. Eu acho que ela é chave para a gente avaliar o porquê que a política de igualdade racial ainda é muito importante no Brasil hoje. A gente tem avanços fundamentais em marcos legais, temos uma política nacional estruturada, temos o Sistema Nacional de Promoção da Igualdade Racial, que leva essa política para governos estaduais e municipais, mas uma conquista, inclusive, do Estatuto da Igualdade Racial, é ele quem cria o SUS, o nosso SUS da Igualdade Racial, que é o SINAPI, e que hoje está presente nos 27 estados da federação e em quase 500 municípios. Vou começar por esse ponto, porque é um ponto que demonstra avanço, mas demonstra também desafio, né? Que é o foco da sua pergunta. E por que que é importante a gente avançar nisso? É fundamental que a gente busque incrementar e capilarizar cada vez mais essa política e avançar em mais estados e municípios. Está em curso foi julgada, né? E está em curso a elaboração da resposta a ela. A

0: outro ponto é que os dados socioeconômicos, de segurança pública, são muitas as dimensões que ainda demonstram que, mesmo tendo avançado muitíssimo, e de fato há, na história, né, ao longo da história, um incremento importante na política de igualdade racial no Brasil, é possível a gente avaliar que ainda há muito o que fazer. E os dados que foram publicados recentemente do Fórum Brasileiro de Segurança Pública e do Atlas da Violência, por exemplo, pegando apenas um aspecto, demonstram a relevância da gente avançar na política de igualdade racial para enfrentar esse racismo que toca a vida das pessoas, que toca o cotidiano das pessoas. 83% das vítimas de morte decorrentes de intervenções policiais no Brasil são pessoas negras. E o jovem negro tem 3 vezes mais chance de ser vítima de homicídio no Brasil do que o jovem não negro. Então, essa inequidade tão presente nas famílias, nas mães, né, ela precisa ser enfrentada. E esse enfrentamento, ele também tem algo estruturante para guiar a nossa política de igualdade racial. O Estatuto da Igualdade Racial, ele fortalece isso, e obviamente os dados socioeconômicos, sociais do Brasil, eles são um chamariz para a importância da gente priorizar de forma central a relevância da política de igualdade racial e do enfrentamento ao racismo na nossa atuação no Estado brasileiro.
1: Muito bem, nós conversamos com a secretária executiva do Ministério da Igualdade Racial, Bárbara Oliveira Souza. Muito obrigado, secretária, por sua presença aqui na Voz do Brasil.
0: Eu que agradeço, Luciano Seixas, agradeço muito, Mariana Jungmann, por esse espaço dedicado aqui ao Ministério da Igualdade Racial.
2: E é importante a gente destacar os principais canais de denúncia para crimes raciais no país.
1: Caso você viva ou presencie um ato de racismo ou injúria racial, é possível fazer a denúncia por meio do Disque 100, canal de direitos humanos do governo federal.
2: Ou pela plataforma Fala BR, que reúne as ouvidorias também do governo federal.
1: E é sempre bom lembrar que racismo é crime, portanto, pode ser denunciado em delegacias de polícia e para o Ministério Público.
2: Também responsáveis. Vocês já repararam naquele selinho colorido que aparece antes dos desenhos, filmes e jogos de celular? Aquilo ali é a classificação indicativa, uma ajuda de ouro para você saber o que é seguro para a idade do seu filho.
1: Na hora de saber se um filme, desenho ou jogo eletrônico é recomendado para crianças e adolescentes, a classificação indicativa funciona como um instrumento para proteger os jovens de conteúdos impróprios em cada fase do desenvolvimento.
3: A dona de casa, Natália da Silva, tem 4 filhos. Durante o dia, eles estudam, brincam, praticam esportes e fazem atividades ao ar livre. E em alguns momentos, também assistem televisão. Natália conta que o acesso às telas é monitorado por ela, que observa cada conteúdo escolhido.
4: Filmes eu vejo antes, desenho eu costumo sentar para assistir com elas mesmo. Muitas vezes eles mesmos vêm e conversam com a gente sobre o que tem no desenho, sobre curiosidades que eles viram. Mas assim, sempre observando a classificação indicativa de filmes e desenhos.
3: Para orientar a Natália e outros pais na hora de escolher o que é apropriado para os filhos assistirem, existe a classificação indicativa. A informação estabelece a idade recomendada para programas, filmes e até mesmo eventos culturais exibidos em público. Como explica o coordenador de políticas de classificação indicativa audiovisual, Eduardo Nepomuceno.
5: A classificação indicativa é uma informação para as famílias a respeito dos conteúdos presentes nas obras audiovisuais. Visuais, nos espetáculos públicos, né? Nos streamings, nas TVs a cabo, TV por assinatura, no cinema e nos aplicativos e jogos.
3: A classificação indicativa leva em conta se a produção exibe cenas de violência, se há conteúdo sexual ou de nudez, ou se faz uso ou referência a drogas lícitas e ilícitas. Também observa se há linguagem ofensiva ou situações que possam causar medo ou forte impacto emocional. A partir da identificação desses elementos, é definida a faixa etária adequada para cada fase do desenvolvimento, como destaca o coordenador de políticas de classificação indicativa audiovisual, Eduardo Nepomuceno.
5: Cada um desses grandes eixos tem critérios específicos para cada faixa etária. Em razão desses conteúdos identificados, é que a gente consegue chegar numa faixa etária indicada para cada momento do desenvolvimento das crianças e dos adolescentes.
3: A classificação indicativa de obras audiovisuais funciona como um instrumento de proteção aos direitos de crianças e adolescentes.

0: adolescentes. A neuropsicóloga Renata Nunes destaca como a indicação da idade tem a ver com a compreensão da criança em certas fases da infância.
1: Elas são orientadas por essas fases do desenvolvimento, para que ela não tenha acesso a conteúdos que ela ainda não está pronta emocionalmente. Mas isso tudo não precisa ser inflexível. Os pais precisam entender quem são seus filhos.
0: Para avaliar qual a classificação indicativa de uma obra do circuito comercial, é atribuída uma faixa etária. Além disso, há uma mensagem que diz os principais temas presentes na obra. Para vídeos disponíveis em plataformas de streaming, a própria plataforma realiza a autoclassificação seguindo os parâmetros estabelecidos. Reportagem, Márcia Fernandes.
2: Hoje o Brasil conquistou um novo reconhecimento internacional para a cultura.
3: O Teatro Amazonas em Manaus e o Teatro da Paz em Belém passaram a integrar a lista do Patrimônio Mundial da Unesco.
2: Com isso, o país chega a 26 bens reconhecidos pela organização.
3: Os dois monumentos já eram tombados pelo Instituto do Patrimônio Histórico e Artístico Nacional, o IFAM, desde os anos 1960.
2: Conheça um pouco da história desses dois monumentos na reportagem de Luana Karen.
4: Foi durante o ciclo da borracha, período em que a extração do látex deu impulso para um grande crescimento econômico da região norte, que surgiram os teatros Amazonas, em Manaus, e da Paz, em Belém. Era fim do século XIX e a riqueza produzida pelo chamado ouro branco despertou nas elites da época o desejo de reproduzir no coração da maior floresta tropical do mundo o requinte das grandes capitais europeias. Primeiro veio o Teatro da Paz, em 1878. Inspirado na arquitetura neoclássica italiana, tornou-se símbolo da prosperidade da capital paraense, então principal porta de saída da borracha para o mundo. Quase duas décadas depois, em 1896, foi a vez do Teatro Amazonas abrir as portas em Manaus. De estilo renascentista, o edifício preserva até hoje parte da arquitetura e decoração originais. Embora inspirados na estética europeia, os dois monumentos incorporaram referências amazônicas, pinturas, madeiras nobres e elementos decorativos da região ajudam a contar a história do encontro entre a cultura local e as influências trazidas do outro lado do Atlântico. O compositor brasileiro Carlos Gomes chegou a se apresentar no Teatro da Paz, mas não conseguiu ver o Amazonas inaugurado. Morreu 3 meses antes, sendo homenageado na pintura que representa a ópera, no teto do Teatro Manauara. Aliás, marcados pelos concertos clássicos, apresentações de balé e óperas, os espaços também se abriram à cultura popular. Nomes como Milton Nascimento e Roger Waters passaram pelo Amazonas, que recebeu até uma visita inusitada em 1997 das Spice Girls, no auge da carreira. Mais de um século depois de terem sido erguidos como símbolos da riqueza da borracha, os teatros da Amazônia ganharam um novo significado, o de patrimônio de toda a humanidade. O presidente do IFAM, o Instituto do Patrimônio Histórico e Artístico Nacional, Davidson Guzmão, destacou que a medida também é um reconhecimento da cultura produzida pela região amazônica.
5: A Amazônia, para além do paradigma do meio ambiente e do patrimônio natural, é também reconhecida pela sua produção cultural, pela sua produção artística e pelos circuitos culturais que os teatros engendram.
4: Os teatros Amazonas e da Paz foram tombados pelo IFAM na década de 1960. Agora passam a figurar juntos na lista do Patrimônio Mundial Cultural da Unesco, a Organização das Nações Unidas para a Educação, a Ciência e a Cultura, com o nome Teatros da Amazônia. Com isso, o Brasil passa a contar com 26 sítios inscritos na lista. Reportagem Luana Karen.
3: A Defesa Civil Nacional segue prestando apoio humanitário aos municípios do interior de São Paulo. A região foi atingida por fortes chuvas na última sexta-feira, dia 24.
2: No sábado, foi reconhecida a situação de emergência dos municípios de Taquaritinga, Ribeirão Preto e Dumont.
3: Com a medida, as prefeituras podem solicitar recursos federais para ações de socorro, assistência humanitária à população afetada e recuperação das áreas atingidas.
2: Foram realizadas também visitas aos municípios de Guariba e Dumont para levantamento dos danos.
3: O diretor do Departamento de Assistência Humanitária do Ministério da Integração e do Desenvolvimento Regional, Wesley de Almeida Felinto, deu detalhes da ação.
6: Conseguimos depois ao município de Guariba, o mais afetado da região, e sentamos com a Defesa Civil do município para iniciarmos o processo de reconhecimento federal e as orientações junto ao setor de engenharia e inspeções em campo para orientação quanto às ações de assistência humanitária, restabelecimento dos serviços essenciais e recuperação. Neste momento, a gente se encontra no município de Dumont, finalizando também o reconhecimento federal para posterior envio à Defesa Civil Estadual de São Paulo, e a equipe de engenharia está em campo, visitando ainda algumas áreas afetadas no município de Dumont.
2: E um alerta pelo celular informa se onde você vive corre algum risco de evento climático intenso, sejam chuvas ou incêndios.
3: Com esse aviso, é possível se prevenir contra desastres.
7: A Defesa Civil Nacional oferece um serviço gratuito para envio de alertas sobre situações de emergência diretamente ao celular. As mensagens podem avisar sobre chuvas intensas, alagamentos, deslizamentos de terra, incêndios florestais, tornados e outros riscos. O cadastro pode ser feito por SMS, WhatsApp ou Telegram. Para receber por mensagem, basta enviar o CEP da localidade de interesse para o número 40199. No WhatsApp, é necessário iniciar uma conversa com o número 61 2034 4611 e seguir as orientações do assistente virtual. No Telegram, basta procurar por Defesa Civil Alertas, enviar a mensagem Olá e concluir o cadastro. Também é possível receber avisos automaticamente pela TV por assinatura, pelos alertas públicos do Google e pela tecnologia Cell Broadcast, disponível em aparelhos compatíveis conectados às redes 4G e 5G. Nesses casos, não é necessário fazer cadastro. Natália Koslick, para a Voz do Brasil.
2: Foram as notícias do governo federal.
3: Fique agora com as notícias do Poder Judiciário e do Congresso Nacional. Boa noite.
2: Boa noite, bom fim, boa noite, até amanhã.
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10: Ministro aposentado Otávio Galotti é velado no Supremo Tribunal Federal com a presença de ministros, autoridades e familiares. TSE realiza a Semana Nacional do Sistema Eletrônico de Votação entre 3 e 9 de agosto. STJ decide que prazo de 90 dias para indenização em proteção veicular é válido. Boa noite, eu sou Marcela Luiza. O Supremo Tribunal Federal decretou luto oficial de 3 dias pelo falecimento do ministro aposentado Otávio Galotti, que morreu ontem, aos 95 anos. Nesta segunda-feira, houve o velório no Salão Branco do Tribunal, com a presença de ministros, autoridades e familiares. O presidente do STF, ministro Edson Fachin, destacou o papel de Galotti na magistratura brasileira.
11: Recordar o ministro Galotti. Não evocamos apenas o integrante da história deste tribunal. Evocamos uma determinada compreensão da magistratura, aquela que reconhece que autoridade moral precede a autoridade jurídica, que a legitimidade das decisões repousa antes de tudo na integridade daqueles que a proferem. A morte interrompe uma biografia, mas não alcança um legado. As decisões permanecem nos livros, os ensinamentos permanecem na memória de todos nós, o exemplo permanece nas instituições.
12: Nascido no Rio de Janeiro em 1930, Otávio Galotti formou-se em Direito em 1953. Foi integrante do STF entre 1984 e 2000, sendo presidente da Corte de 93 a 95. Também presidiu o Tribunal Superior Eleitoral entre 1994 e 1996 e teve papel relevante na consolidação da jurisprudência constitucional durante os primeiros anos de vigência da Constituição de 88. O sepultamento está marcado para amanhã, no Rio de Janeiro. Tribunal Superior Eleitoral realiza a primeira edição da Semana Nacional do Sistema Eletrônico de Votação, de 3 a 9 de agosto. RIMAC Souto.
13: O objetivo é aproximar a justiça eleitoral da sociedade e ampliar o conhecimento sobre o funcionamento, a segurança, a transparência e a auditabilidade da urna eletrônica. O lançamento da Semana Nacional do Sistema Eletrônico de Votação será feito pelo presidente do TSE, ministro Cássio Nunes Marques, durante a sessão plenária de abertura do segundo semestre forense de 2026, na próxima segunda-feira, dia 3 de agosto. A iniciativa envolve todos os tribunais regionais eleitorais do país, com ações como visitas a escolas, demonstrações da urna eletrônica, palestras, exposições e distribuições de materiais informativos oficiais sobre o processo eleitoral. A programação termina no domingo, dia 9 de agosto, com a Corrida pela Democracia, no Autódromo Nelson Piquet, em Brasília.
12: Para a terceira turma do STJ, é válida a cláusula de contratos de proteção patrimonial mutualista, que estabelece prazo de até 90 dias úteis para o pagamento de indenização após um prejuízo. Tiago Gomide.
14: Os ministros analisaram o caso de um associado de uma cooperativa de transportes de Goiás que teve veículo roubado e questionou a demora no pagamento da indenização. O colegiado entendeu que os contratos de proteção patrimonial mutualista têm características diferentes dos seguros tradicionais e, por isso, não se aplicam automaticamente às regras da SUSEP, que estabelecem um prazo de até 30 dias para seguradoras. Segundo o relator do caso, o ministro Ricardo Vilas Boas Cueva, a Lei Complementar 213 de 2025 passou a prever a fiscalização dessas operações pela SUSEP, mas ainda não há uma regulamentação específica para esse tipo de contrato.
12: Estão abertas as inscrições para o mutirão da 16ª Semana Nacional da Execução Trabalhista. Rocine Gomes.
15: Essa é uma forma mais radical de fazer com que a decisão judicial seja cumprida e que tudo o que é devido seja pago. Com o slogan Seu Direito por Inteiro, a iniciativa, marcada para o período de 14 a 18 de setembro em todo o Brasil, é um esforço concentrado para localizar bens de devedores, incentivar acordos e dar mais celeridade ao pagamento dos créditos trabalhistas. Para outras informações sobre a 16ª Semana Nacional da Execução Trabalhista, acesse csjt.jus.br.
12: 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Uma boa noite e até amanhã.
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17: Eu sou Paula Groba.
18: E eu sou Ricardo Nakaoka.
17: E estes são os destaques de hoje do Jornal do Senado, que começa agora.
18: Comissão de Relações Exteriores vai acompanhar medidas do governo contra a tarifaço dos Estados Unidos.
17: Nova lei permite venda de spray de pimenta para mulheres.
18: Senado aprova projetos para fortalecer a recuperação ambiental e a economia circular.
17: Boa noite.
18: Boa noite.
17: As novas tarifas impostas pelos Estados Unidos a produtos brasileiros acendeu um alerta no Senado.
18: A Comissão de Relações Exteriores quer avaliar a resposta do governo e possíveis medidas do Congresso. O tema será debatido pelo colegiado, que solicitou informações sobre as ações do Brasil diante desse novo cenário. Repórter Márcio Maturana.
19: O presidente da Comissão de Relações Exteriores, senador Nelsinho Tradi, do PSD de Mato Grosso do Sul, enviou um pedido de informações ao Ministério do Desenvolvimento, Indústria, Comércio e Serviços sobre a estratégia do Brasil em relação às novas tarifas de 25% impostas pelo presidente dos Estados Unidos, Donald Trump, sobre produtos brasileiros. Uma das perguntas é sobre a possível aplicação da Lei da Reciprocidade Econômica, aprovada pelo Congresso em 2025.
20: O Congresso aprovou essa legislação e agora cabe ao Senado acompanhar a sua implementação. Precisamos entender se os instrumentos criados são suficientes para enfrentar uma situação como essa e, se necessário, discutir aperfeiçoamentos. Sempre com base em critérios técnicos e na proteção da economia brasileira.
19: As novas tarifas de Trump alcançam 3 mil itens, o que significa 18% das exportações brasileiras para os Estados Unidos, segundo cálculos do Ministério do Desenvolvimento. Isso corresponde a 37,6 bilhões de reais, com base nas exportações de 2024, antes dos primeiros tarifaços. No mesmo dia em que começou o novo tarifaço, 22 de julho, o presidente Lula assinou uma medida provisória criando o Plano Brasil Soberano 3, que abre 18 bilhões e meio de reais em linhas de crédito com juros subsidiados para exportadores. Também nessa data, Lula sancionou uma lei derivada de outra medida provisória que criou linhas de financiamento no Plano Brasil Soberano, com expansão apresentada pelo Congresso Nacional para setores estratégicos. O objetivo do pedido de informações, segundo Nelsinho Tradi, é oferecer aos senadores informações técnicas para eventuais iniciativas legislativas.
20: A Comissão de Relações Exteriores não substitui o Executivo na condução da política comercial, mas pode contribuir para a construção de soluções e acompanhar a atuação do governo. Foi isso que fizemos desde o início.
19: No dia 4 de agosto, o grupo de trabalho criado pela Comissão de Relações Exteriores vai discutir novos mercados para as exportações brasileiras com o representante do governo e do setor privado, priorizando questões sobre proteínas de origem animal.
17: A proposta, que cria medidas de apoio às empresas brasileiras afetadas pelo tarifaço dos Estados Unidos, é uma das 32 medidas provisórias que aguardam votação no Congresso. Na próxima semana, o Congresso Nacional retoma os trabalhos e, entre as propostas pendentes, estão também a que prevê subsídios para combustíveis e a chamada taxa das blusinhas, que alterou as regras de tributação das compras internacionais de pequeno valor. As medidas provisórias têm efeito imediato, mas precisam ser aprovadas pelo Congresso para virar em lei. Se não forem votadas em até 120 dias, perdem a validade.
18: Também aguarda análise o novo Desenrola Brasil, voltado à renegociação de dívidas de pessoas físicas, microempresas e estudantes. O programa permite que devedores com renda mensal de até R$ 8.105 refinanciem dívidas de até R$ 15.000 por banco, com juros de até 1,99% ao mês. Para o senador Paulo Paim, do PT do Rio Grande do Sul, a iniciativa contribui para a recuperação da economia e o alívio do orçamento das famílias. A medida provisória ainda depende da instalação da comissão mista para começar a ser analisada e depois seguir para a Câmara e o Senado.
21: Trata-se de uma medida concreta que oferece condições reais para que as pessoas saiam do sufoco financeiro. É uma forma de devolver dignidade a quem mais precisa, aliviando o orçamento das famílias e permitindo que voltem a planejar suas vidas com mais segurança.
17: Mulheres vítimas de violência passam a ter uma nova forma de autodefesa prevista em lei. Foi sancionada a norma que autoriza a venda de spray de pimenta para uso civil feminino, com regras para a compra e a utilização da substância.
18: A lei foi sancionada em meio ao aumento de casos de violência contra a mulher no país. Repórter Patrícia Oliveira.
0: A nova lei sancionada pelo presidente Lula permite a comercialização, aquisição e posse do spray de pimenta para a defesa pessoal das mulheres com mais de 18 anos. Esse spray provoca ardência intensa nos olhos, na pele e nas mucosas e assim pode conter temporariamente o agressor. O uso dessa substância até então era restrito às forças de segurança pública e às forças armadas. O estabelecimento que comercializar o spray deverá manter o registro da venda e a identificação da compradora pelo prazo de 5 anos. O senador Laércio Oliveira, do Progressistas de Sergipe, foi o relator do projeto aprovado no Senado que deu origem à lei. Para ele, a nova lei vai ajudar na proteção da integridade física, psicológica e sexual das mulheres.
1: Essas práticas de feminicídio que a gente tem ouvido todos os dias nos deixam atônitos e muito preocupados, e a gente precisa criar mecanismos de segurança, de proteção da própria mulher.
0: Um regulamento deverá definir as especificações técnicas do spray, os limites de capacidade da embalagem, a concentração da substância e os padrões de segurança do conteúdo.
17: E a Comissão de Direitos Humanos aprovou uma recomendação ao Ministério da Saúde para agilizar o atendimento de crianças com fissura lábio-palatina pelo SUS. A proposta prevê que o tratamento especializado comece em até 30 dias após o diagnóstico.
18: A indicação recomenda o prazo máximo de 1 mês entre o diagnóstico e o início do tratamento. A fissura lábio-palatina atinge 1 em cada 650 recém-nascidos no Brasil e pode comprometer a alimentação, a fala e a audição. A senadora Damares Alves, do Republicanos do Distrito Federal, destacou que o atendimento precoce reduz complicações. O tratamento inclui cirurgias e acompanhamento multiprofissional. A recomendação segue agora para análise do Ministério da Saúde.
17: Reciclagem de baterias de carros elétricos e restauração de seringais da Amazônia. Esses foram alguns dos temas de projetos aprovados na Comissão de Meio Ambiente nesse primeiro semestre.
18: Um projeto que aumenta a pena para maus tratos a animais também foi aprovado pelo colegiado. Repórter César Mendes.
22: Recuperação florestal, economia circular e agricultura regenerativa foram temas de projetos aprovados na Comissão de Meio Ambiente. Relator da proposta que cria a Política Nacional de Revitalização dos Seringais Amazônicos, agora em análise na Comissão de Agricultura, o senador Beto Faro, do PT do Pará, disse que o declínio da atividade seringueira trouxe degradação ambiental.
23: O projeto oferece uma resposta a esses desafios ao incentivar a recuperação e revitalização dos seringais nativos.
22: Já o projeto que estabelece regras para reciclagem e rastreabilidade de baterias de veículos elétricos e híbridos é do senador Jacques Wagner, do PT da Bahia, mas o texto aprovado foi do substitutivo do senador Confúcio Moura, do MDB de Rondônia.
24: A Política Nacional de Circularidade de Baterias é fundamental para acompanhar a evolução da mobilidade elétrica.
22: Também foram aprovadas pelo colegiado as políticas nacionais de fomento à agricultura regenerativa, do senador Sérgio Petecão, do PSD do Acre, e de desenvolvimento sustentável da pesca, do senador Alessandro Vieira, do MDB de Sergipe, além do aumento da pena para maus tratos a animais, proposta pelo senador Confúcio Moura.
17: E o Brasil passou a proibir a produção e a comercialização de alimentos obtidos por meio da alimentação forçada de animais. A lei, sancionada pelo presidente Lula, entra em vigor em 180 dias e atinge principalmente o foie gras, produzido a partir do fígado de patos e gansos submetidos à ingestão forçada de alimentos.
18: A norma teve origem em um projeto do senador Eduardo Girão, do Novo do Ceará. Quem descumprir a lei estará sujeito às penalidades previstas na Lei de Crimes Ambientais, como detenção, multa e sanções administrativas. Com edição de Paula Groba e trabalhos técnicos de Eliseu Caires, o Jornal do Senado fica por aqui. Acompanhe agora as notícias da Câmara dos Deputados. Boa noite.
17: Boa noite e até amanhã.
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25: Câmara pode tornar imprescritível crime sexual contra menores de 12 anos.
26: Proposta amplia a bolsa permanência do ProUni para alunos de meio período.
25: Deputados obrigam elaboração do plano de assistência social a cada década.
27: Boa noite.
2: A Câmara aprovou proposta que obriga o governo a elaborar o plano de assistência social a cada 10 anos. A repórter Maria Neves tem mais detalhes sobre o texto que já foi encaminhado ao Senado.
3: A Comissão de Constituição e Justiça da Câmara dos Deputados aprovou o projeto que obriga o Poder Executivo a elaborar periodicamente o Plano Decenal de Assistência Social. Pelo texto da deputada Laura Carneiro, do PSD do Rio de Janeiro, a cada 10 anos o poder público deve prever metas e estratégias para melhorar o atendimento à população mais vulnerável. Laura Carneiro explica que o país conta atualmente com um plano de assistência com vigência entre 2016 e 2026. No entanto, ao contrário do que ocorre na educação, a elaboração do planejamento decenal ainda não é obrigatória por lei. Na opinião da parlamentar, estabelecer metas e diretrizes claras é fundamental para garantir a estabilidade das políticas de assistência social.
4: Em última análise, o mais importante é manter os programas de assistência social. Já é uma prática recomendada pela LOAS e agora a gente vai torná-la obrigatória. Esse plano decenal vai fortalecer as políticas públicas e evitar que a gente tenha qualquer tipo de retrocesso quando se avança numa política que atingiu aquelas determinadas metas.
3: A proposta aprovada determina que as metas do Plano Decenal de Assistência Social sejam elaboradas com base nos dados oficiais do Sistema Único de Assistência Social. Ainda de acordo com o texto, o Conselho Nacional de Assistência Social será responsável por aprovar e acompanhar os resultados do planejamento em conjunto com o governo federal. Da Rádio Câmara de Brasília, Maria Neves.
5: Comissões. Presidente da Comissão de Previdência, Assistência Social, Infância, Adolescência e Família, Bruno Ganem, do Podemos de São Paulo, faz um balanço positivo dos trabalhos do colegiado. Para ele, a estratégia de priorizar projetos de consenso permitiu destravar votações e acelerar a análise de propostas.
6: Em comum acordo entre todos os membros, a gente buscou priorizar as pautas consensuais e tem sido uma experiência muito bem sucedida. Quero, inclusive, parabenizar todos os membros pela forma com que permitiram que a gente buscasse esses projetos de consenso, e o que a gente descobriu é que são centenas de projetos que todo mundo é favorável, mas por uma outra razão acaba ficando parado, porque a gente perde muito tempo olhando aquilo que não é consenso.
2: Bruno Ganem afirma que a comissão está perto de zerar a fila de projetos consensuais, muitos deles voltados à proteção de crianças e adolescentes. O deputado também destaca avanços na pauta previdenciária a partir da construção de convergências entre os parlamentares.
5: Educação. Avança na Câmara projeto que amplia a bolsa permanência do ProUni para estudantes de meio período. O texto foi aprovado na Comissão de Educação, como informa a repórter Júlia Lopes.
7: Estudantes matriculados em cursos de meio período poderão passar a ter acesso à bolsa permanência do programa Universidade para Todos, o ProUni. O projeto do deputado Túlio Gadelha, do PSD de Pernambuco, foi aprovado na Comissão de Educação da Câmara dos Deputados. Atualmente, a legislação prevê o benefício apenas para estudantes de cursos presenciais em período integral, com carga horária mínima de 6 horas diárias. Na prática, a proposta retira o critério de carga horária mínima do curso de graduação para a concessão da bolsa. O programa Bolsa Permanência é um auxílio financeiro mensal destinado a estudantes de graduação em situação de vulnerabilidade socioeconômica. O objetivo é evitar a evasão universitária, ajudando no pagamento de despesas como moradia, alimentação e transporte. O valor atual da bolsa é de R$ 700 e atende bolsistas do ProUni com renda familiar por pessoa de até um salário mínimo e meio. O relator da proposta, deputado Pedro Kizai, do PT de Santa Catarina, também incluiu no texto aprovado que o Ministério da Educação poderá exigir frequência e aprovação dos estudantes para a garantia do benefício.
8: Nós deixamos aberto e claro na lei que o Ministério da Educação vai exigir frequência, aprovação. Por quê? Porque se ele está recebendo dinheiro público do ProUni e mais uma bolsa permanência, ele agora precisa o quê? Dar conta do recado, como a gente diz. Dar conta, estudar, frequentar, aprovar e se profissionalizar.
7: A proposta que amplia o acesso à Bolsa Permanência para estudantes de graduação em cursos de meio período segue agora para análise na Comissão de Finanças e Tributação da Câmara dos Deputados. Da Rádio Câmara de Brasília, Júlia Lopes.
26: Rafael Brito, do MDB de Alagoas, defende a ampliação do programa Pé de Meia para todos os estudantes do ensino médio da rede pública, sem restrições de renda. O deputado argumenta que a permanência na escola é um desafio que vai além da condição socioeconômica das famílias.
25: Rafael Brito afirma que a experiência do programa Cartão Escola 10 em Alagoas inspirou o Pé de Meia e contribuiu para reduzir a reprovação e a evasão escolar. Ele acredita que a universalização do benefício fortalece a educação e incentiva mais jovens a concluírem o ensino médio.
10: E quando a gente criou aqui em Alagoas, a gente criou o programa de forma universal. Todo aluno que está matriculado no ensino médio das escolas públicas de Alagoas recebem o cartão Escola 10. O que fez com que a nossa taxa de reprovação caísse, o que fez com que o percentual de estudantes em atraso caísse e o que fez principalmente com que Alagoas pudesse praticamente dobrar o número de concluintes no ensino médio por ano. Antes de existir o programa, em Alagoas se formavam aproximadamente 26 mil estudantes e no ano passado se formaram 47 mil estudantes.
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12: Saúde.
26: A Comissão de Saúde aprovou a exigência de desfibriladores em locais de grande circulação. A repórter Sofia Peçanha traz mais informações sobre a proposta.
11: A Comissão de Saúde aprovou o projeto que torna obrigatória a presença de desfibriladores externos automáticos em locais de grande concentração de pessoas, ambulâncias e veículos de resgate em todo o país. O desfibrilador serve para aplicar choques elétricos controlados que ajudam a restabelecer o ritmo normal do coração em caso de parada cardiorrespiratória. O texto aprovado reúne 11 propostas que tratavam da instalação de desfibriladores em diferentes locais. Por isso, o relator, o deputado doutor Luiz Orvando, do PP do Mato Grosso do Sul, optou por estabelecer critérios mais objetivos para definir os locais obrigados a disponibilizar os equipamentos. A medida valerá para eventos artísticos, esportivos e comerciais com circulação superior a 1.000 pessoas por dia, além de aeroportos, portos, rodoviárias e estações ferroviárias. O texto também inclui trens, aeronaves e embarcações com capacidade para 500 ou mais passageiros, academias com pelo menos 1.000 alunos matriculados e ainda ambulâncias e veículos de resgate. Durante a votação na comissão, o deputado Luiz Orvando, que é cardiologista, destacou que a presença dos equipamentos pode ser decisiva em casos de parada cardíaca.
13: Sua disponibilização será fundamental para permitir a rápida intervenção em casos da parada cardíaca, o que aumenta as chances de sobrevivência da vítima. A presença do aparelho, combinado com o treinamento do pessoal para seu uso, pode salvar vidas.
11: Pelo projeto, os responsáveis pelos estabelecimentos deverão adquirir os aparelhos, garantir sua manutenção e disponibilizar profissionais capacitados para realizar manobras de reanimação cardiopulmonar e operar o equipamento. Além disso, os desfibriladores deverão permanecer acessíveis durante todo o período de funcionamento dos locais que recebem público. Em caso de descumprimento, o texto prevê advertência na primeira autuação, multa de R$5.000 e possibilidade de interdição do estabelecimento. A multa poderá ser dobrada em caso de reincidência. O projeto que torna obrigatória a disponibilização de desfibriladores cardíacos em locais de grande concentração de pessoas será analisado pela Comissão de Constituição e Justiça. Da Rádio Câmara de Brasília, Sofia Peçanha.
12: Desenvolvimento Regional.
25: Maria do Rosário, do PT, defende a aprovação de projeto de sua autoria que cria regiões de insegurança hídrica no Rio Grande do Sul. Ela argumenta que a metade sul do estado enfrenta secas recorrentes com falta de água potável para a população e para a agricultura familiar.
12: para resolver essa situação de a cada ano novos decretos de emergência. Nós queremos que a metade sul do Rio Grande do Sul, onde a seca tem se instalado a cada ano, ela seja declarada como uma área de insegurança hídrica. Essa proposta, ela vem de acordo com os objetivos do Milênio das Nações Unidas, que diz que a segurança hídrica é um dos princípios para garantia da qualidade de vida. E a prevenção exige a gente atuar sobre as mudanças climáticas de forma a termos infraestrutura adequada na capital, Porto Alegre, nas grandes cidades e nas pequenas também.
26: Maria do Rosário elogia o esforço do governo federal no socorro ao Rio Grande do Sul, especialmente após as enchentes que atingiram o estado em janeiro de 2024. Ela também defende investimentos em infraestrutura, defesa civil e recuperação ambiental contra os impactos das mudanças climáticas.
25: Projeto de Zé Silva do União de Minas Gerais proíbe a reconstituição de leite em pó importado para a produção de alimentos para o consumo humano. Segundo o deputado, a ideia é proteger mais de 1 milhão de produtores rurais que enfrentam uma queda no preço do leite.
14: O produtor não precisa de favor do Congresso Nacional, não precisa de favor do governo, ele precisa de respeito. E esse respeito é a aprovação do meu projeto, que já temos já um efeito prático no Paraná. Já foi proibido por uma lei estadual e já no primeiro mês reduziu a importação da metade de leite que o Paraná importava. Então está claro que é preciso aprovar esse projeto.
26: Zé Silva argumenta que a proposta pretende reduzir os impactos da importação de leite em pó sobre a cadeia produtiva nacional. O projeto já foi aprovado na Comissão de Agricultura e aguarda análise na Comissão de Constituição e Justiça.
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0: aprova aumento de pena para responsáveis legais nos casos de homicídio contra menores com deficiência. A repórter Silvia Munhato tem mais detalhes da medida.
1: A Comissão de Defesa dos Direitos das Pessoas com Deficiência aprovou o projeto que aumenta a pena para pais, mães ou responsáveis legais que praticarem homicídio contra crianças e adolescentes com deficiência. O relator na comissão, deputado Márcio Anaiser, do Solidariedade do Maranhão, defendeu a mudança.
2: Justifica-se a opção pela instituição de uma circunstância qualificadora por serem os pais e responsáveis aqueles com maior obrigação de zelar pela proteção e pelo desenvolvimento de crianças e adolescentes com deficiência.
1: O deputado especificou que a pena será de 12 a 30 anos de reclusão, acrescida de duas causas de aumento, um terço até a metade pela deficiência e dois terços pela autoridade do agente. O projeto que aumenta a pena de responsáveis legais que praticam homicídio contra crianças e adolescentes deverá ser analisado agora pela Comissão de Previdência, Assistência Social, Infância, Adolescência e Família. Da Rádio Câmara de Brasília, Silvia Munhato.
3: Transportes. Kim Kataguiri, do Missão de São Paulo, é um dos autores da proposta que limita a alíquota máxima do IPVA a 1% do valor do veículo. O objetivo, segundo o deputado, é tentar tornar a carga tributária mais justa.
4: Então, o governador, a Assembleia Legislativa, vai poder decidir entre 0% a 1% do valor venal do veículo, e a principal base de cálculo passa a ser o peso do veículo e o seu impacto ambiental. A gente se espelhou na legislação do Japão, de alguns países europeus e de alguns estados dos Estados Unidos, que consideram que o peso, ele é uma forma justa de se calcular o tributo sobre o veículo, porque quanto mais pesado o veículo, maior o impacto dele sobre o asfalto, maior a necessidade de manutenção das vias.
0: A proposta de Kim Kataguiri prevê compensar a redução da arrecadação com cortes de despesas do poder público, como a limitação de gastos dos legislativos e de publicidade institucional. Para o deputado, a medida aumenta a receita pública sem criar mais impostos.
3: Segurança Pública. Avança na Câmara a proposta que torna imprescritíveis crimes sexuais contra menores de 12 anos.
0: Conheça detalhes da matéria na reportagem de Paula Bittar.
5: A Comissão de Constituição e Justiça da Câmara aprovou a proposta de emenda à Constituição que torna crimes sexuais cometidos contra menores de 12 anos de idade imprescritíveis. Hoje, por exemplo, o crime de estupro de vulnerável prescreve em 20 anos e a contagem para a prescrição começa a partir dos 18 anos da vítima, a não ser que a ação penal já tenha sido iniciada em data anterior. A relatora na comissão, deputada Júlia Zanatta, do PL de Santa Catarina, avaliou que a proposta fortalece a dignidade e a integridade sexual.
6: 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Seis municípios gaúchos registram danos causados pela chuva desta segunda-feira. Temporal causa alteração em 12 voos no aeroporto Salgado Filho, na capital. Dólar fecha no maior valor em duas semanas, com queda no petróleo. Moeda norte-americana encerrou o dia cotada a R$5,11. Tempo instável em Porto Alegre, agora faz 18 graus. Previsão para amanhã é de instabilidade. O Instituto Nacional de Meteorologia coloca o estado em alerta para chuva superior a 100 milímetros ao dia. 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
6: Em Porto Alegre, a EPTC alerta para a sinaleira fora de operação no cruzamento da Avenida Voluntários da Pátria com a Avenida Brasil. Já não há mais pontos com bloqueios por conta do acúmulo de água. A Polícia Rodoviária Federal informa que na BR-470, na Serra, altura dos quilômetros 203, 197, 195 e 189, há muitos galhos de árvores na pista. Equipes atuam na remoção.
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6: Obra causará mudança no trânsito da BR-290 até o final do ano.
7: O trânsito na ponte sobre o rio Jacuí, na BR-290, entre Porto Alegre e Eldorado do Sul, terá velocidade máxima alterada para 60 km por hora até o final deste ano, em um trecho onde atualmente é de 80 km. O motivo é uma obra da Sulgás, prevista para iniciar na semana que vem. A sinalização no trecho começou a ser instalada hoje. O serviço consiste na montagem de um andaime suspenso de 900 metros de extensão, fixado na parte de cima da estrutura da ponte, na região da Ilha das Flores. O objetivo é a instalação de um duto de gás natural que corre ao longo da ponte. Dessa forma, apesar da velocidade reduzida, não será necessário realizar bloqueios de faixas da rodovia. A obra, que inicia no mês de agosto, deve ser finalizada até o final do ano. O investimento é de R$5 milhões e integra o programa de manutenção preventiva da companhia. Da redação, Ian Tambará.
6: O Ministério das Relações Exteriores informou hoje que o governo brasileiro acionou a Organização Mundial do Comércio contra o tarifaço imposto por Donald Trump sobre produtos brasileiros exportados para os Estados Unidos. O Itamaraty formalizou o pedido de consulta à organização referente às duas tarifas recentes anunciadas pela Casa Branca, de 25% e de 12,5%. Pelo protocolo, primeiro, os Estados Unidos irão responder a esse pedido, antes de o processo avançar no órgão. 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Da redação, Maria Regina Eichenberg.
8: 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Paulo Rocha.
9: Muito boa noite, agora são 10 horas e 4 minutos. A temperatura na capital gaúcha neste momento de 18 graus, com tempo instável. A chuva mais forte deu uma trégua, deve retornar ainda ao longo da madrugada, pelo menos esta é a previsão do tempo. Mas em Porto Alegre a chuva dá uma trégua, mas seguimos ainda com tempo instável em diversos pontos, inclusive de cidades próximas à região metropolitana. Seguidinho a gente atualiza a previsão do tempo também com o Cléo Kuhn. Mas uma segunda-feira marcada pela chuva forte em diversas regiões do estado, alertas para volumes pluviométricos consideráveis nos próximos dias, nas próximas horas, em regiões da campanha, fronteira, região central do estado, expectativa de avanço dessa área de umidade para o norte do estado, que pode impactar em regiões da metade norte, por consequência, água que pode vir para o Guaíba. Então, a previsão do tempo, em que medida isso irá impactar nos rios das bacias gaúchas, se isso chega a Porto Alegre ou não, e a situação da noite desta segunda-feira em Porto Alegre, região metropolitana, são alguns dos assuntos que nós vamos tratar a partir de agora no Estúdio Gaúcha. Saudando aqui a nossa audiência espalhada pelo Rio Grande do Sul, em Caxias do Sul, na Gaúcha Serra, temperatura neste momento, também com uma noite nublada e úmida de 17 graus. Na Gaúcha Santa Maria, com instabilidade, 19 graus. Na Gaúcha Zona Sul, em Pelotas, 17, a mesma temperatura em Rio Grande. E os nossos ouvintes espalhados pelo Planalto, em Passo Fundo, 19 graus é a temperatura. E antes que vocês perguntem, eu sou Paulo Rocha e a Viviana Fronze está em férias. Então, nesta semana, vocês ficam comigo e eu faço companhia a vocês e nós atualizamos as principais notícias, o resumo do dia aqui na Rádio Gaúcha, sempre com aquela interatividade através do nosso WhatsApp da Gaúcha, você manda o seu recado. Então, em seguidinha, eu já repasso algumas das mensagens. Mas antes, nós vamos então acionar a reportagem ao vivo na Rádio Gaúcha, pois neste momento nós temos circulando pela cidade, nos dá um panorama deste momento em Porto Alegre, áreas sensíveis para alagamentos, locais onde nós temos normalmente problemas em decorrência da chuva forte. O Ayrton Lemos circula na cidade. Você está na zona norte de Porto Alegre neste momento, Ayrton, boa noite. Em seguidinha, o nosso colega Ayrton, que agora com a previsão de mais chuva, podem acabar não dando conta, né, dessa vazão que deve vir a partir de mais chuva. Agora sim, Ayrton Lemos circulando pela zona norte de Porto Alegre. Suas informações, Ayrton, boa noite.
10: Boa noite, Paulo, e aos ouvintes. Paulo, a gente fala ao vivo aqui do bairro Sarandi, na zona norte de Porto Alegre. Não chove neste momento e até é um tempo abafado agora nesse contexto. E o que a gente registrou aqui, Paulo, são pontos de acúmulo de água nos trechos com lama ainda, e trechos com lama ainda observados, principalmente aqui na região da Vila Nova Brasília, no bairro Sarandi. Mas o que a gente tem observado e registrado, registra agora para o ouvinte, é que tem ocorrido o escoamento rapidamente nessas ruas aqui do bairro Sarandi. A gente circulou agora há pouco, contrastando com o meio da tarde, em que as ruas ficaram alagadas. Agora, o cenário para o ouvinte é o seguinte: é pontos de alagamento com algumas regiões com lama, principalmente na região da rua Aderbal Rocha de Fraga. A água acumulada principalmente em frente ao dique do Sarandi e ao campo da Nova Brasília, ali naquela região. O cenário, no entanto, não é de alagamento. Já é bastante diferente do que foi registrado durante a tarde desta segunda-feira, com aquelas pancadas intensas que ocorreram hoje na tarde de hoje. Os trechos 1 e 2 do dique do Sarandi já foram reconstruídos, totalizando 1,4 km reforçados. A prefeitura agora trabalha nesse reassentamento das famílias que vivem no trecho 3, entre a Nova Brasília e também a Avenida Cis Brasil, para permitir o avanço das obras. Na circulação pela capital, a reportagem da Rádio Gaúcha também encontrou acúmulo de água, Paulo, principalmente ali na região do Bonfim, mas não há alagamentos. Escoou também bastante rápido, no contraste com a tarde. Entre as 3 da tarde e as 8 da noite, Nova Brasília, aqui na região do Sarandi, foi um dos bairros uma das regiões que mais acumulou, que registrou chuva, volume que vale a 22% da média histórica para todo mês de julho em Porto Alegre, aqui na região, né? Claro, pegando esse recorte. A Defesa Civil de Porto Alegre, Paulo, estima até 105 milímetros de chuvas entre esta segunda-feira, contando com hoje, e também quarta-feira. Às 9:30 da noite, o último balanço da EPTC mantinha 11 ocorrências abertas em razão da chuva, com bloqueios totais e parciais, ainda provocados principalmente por quedas de árvores e postes e fiação. A gente circulou aqui pelo Sarandi, ainda há ruas com bloqueios, né, em razão da queda de árvores. Um semáforo estava fora de operação no cruzamento das avenidas Voluntários, da Pátria e também da Avenida Brasil, na zona norte de Porto Alegre. O que chama atenção é que, Paulo, foi um volume de chuva muito

0: grande em pouco tempo. E algumas ruas não conseguiram absorver essa água da chuva, principalmente aqui no Sarandi, que foi na região da Nova Brasília, que a gente tem esse acumulado de chuva. Um balanço foi divulgado agora há pouco pela prefeitura e são 34,8 milímetros que foram registrados aqui nessa região. Então,
1: 34 milímetros no intervalo de o que é 2-3 horas?
0: Exato, exatamente.
1: É bastante.
0: Então a gente é bastante, né? Então a gente tem esses pontos de acúmulo de água agora, porque a chuva foi muito intensa num período curto. Então não deu tempo de absorver. E o que a gente nota agora, por exemplo, na comparação com o Bonfim, a gente vê que o asfalto aqui está muito úmido, por exemplo, agora. Ali na região do Bonfim, do centro, até nas proximidades da Rádio Gaúcha, onde choveu bastante também ali na Érico com a Botafogo, a gente vê que essa água já escoou mais rápido, né? O solo já está mais seco neste momento. Mas, Paulo, não está frio, isso que chama atenção, né? Está bastante abafado, né? Ainda está com 18 graus e a gente está com uma sensação de abafamento. E o céu tá nublado nesse momento. E o que a gente vê é um pouco de lama, principalmente ali naquela rua Derbal, em frente ao campo do trecho do DIC. Então, ainda há muita umidade naquela região, uma concentração de lama em alguns momentos, em alguns trechos, melhor dizendo. Então, esse é o cenário neste momento. Mas é um contraste em relação ao que aconteceu à tarde, que as ruas ficaram alagadas, aí sim alagadas. Mas a observação que a Defesa Civil também faz, que a gente apurou agora há pouco, é que a água tem escorrido rápido. Vamos ver como é que o sistema vai exportar ao longo da semana, Paulo.
1: Com certeza. Obrigado, Ayrton Lemos, circulando pela região do bairro Sarandi, o bairro severamente castigado na enchente de 2024. A Derbal Rocha de Fraga, que é uma rua ali paralela, bem junto ao dique do Sarandi, que, como destacou aí o Ayrton, passou por obras, né? Foi melhorado em 2 trechos, né? Teve sua cota recomposta originalmente, inclusive, elevado em relação já aos novos parâmetros da enchente de 24, mas ainda tem um grande trecho que ainda não aconteceu absolutamente nada, porque é um trecho do dique ainda onde há muitas pessoas que moram ali, e são pessoas que se estabeleceram e residem ali já há décadas, né? Coisa de 30, 40 anos, né? E ao longo de toda a história de Porto Alegre, o poder público foi deixando essa comunidade florescer ali, se instalar, encostada nesse dique, né? E a estrutura acabou sendo fragilizada, né? O fato é que é um grande problema agora de ordem urbanística resolver, habitacional. E o tempo urge, né? Há uma necessidade urgente de corrigir ali esse problema, já que o Sarandi é próximo, faz parte dessa bacia do rio Gravataí, que passa atrás dele, e se houver muita chuva e o Gravataí aumentar, essa água pode ser que acabe invadindo ali de novo essa parte que ainda não está bem protegida do bairro Sarandi. O sinal marcou 10 horas e 15 minutos, 10 e 15. Nós vamos agora a um balanço do final da tarde, de como foi o impacto dessa chuva aqui na região metropolitana. Quem circulou por outras partes de Porto Alegre, passou também por Canoas, nos atualiza um pouco dessa situação e nos dá um panorama do que aconteceu, para quem eventualmente não circulou, nem estava nas ruas naquela hora do temporal, é a Júlia Osório. Boa noite, Júlia.
2: Boa noite, Paulo. Boa noite também aos nossos ouvintes.
1: Nas ruas, na

0: um chamado na rua Neida Marciel, no bairro Santa Isabel. Nessa região foi registrada então a entrada de água da chuva nas residências de alguns moradores e de estelhamento. O número de pessoas que foi afetada nessa ocorrência ainda está sendo contabilizado pela Defesa Civil. A previsão, Paulo, é de que amanhã o tempo siga severo na região metropolitana. Então, vamos seguir atentos para ver, né, se ocorre mais algum tipo de estrago.
1: E certamente teremos algum tipo de problema, né? Tomara que não seja nada muito grave, mas nós iremos acompanhar. Obrigado, Júlia. Ah, aliás, a Júlia também tem informações sobre a falta de luz. Temos um balanço das empresas aí, qual é o total de clientes de imóveis que estão sem luz no Rio Grande do Sul neste momento, Júlia?
0: Sim, Paulo, aqui em Porto Alegre são cerca de 2.143 consumidores afetados, segundo o balanço da CE Equatorial, por volta das 10 horas de hoje. Isso representa 249 ocorrências de falta de luz, ocasionados, então, na sua maioria, por a situação desse temporal. Já em todo o estado, o balanço indica que são mais de 7.800 consumidores com falta de energia elétrica pela concessionária, né? Segundo a empresa, a região mais afetada é justamente a metropolitana, que a gente estava falando agora, que teve essa chuva muito forte e em um curto espaço de tempo, né? Já no caso da RGE, são mais de 13 mil clientes afetados em todo o estado, segundo aí um balanço das 9h40.
1: Tá certo, obrigado, Júlia. Qualquer atualização, linha aberta aqui no Estúdio Gaúcha. 10 horas e 18 minutos, e os ouvintes também nos ajudam, tá? Se eventualmente tiver situação de falta de luz, de chuva, algum evento aí extraordinário em decorrência do mau tempo, pode mandar o seu recado também aqui para ajudar a nossa reportagem a apurar as informações e buscar respostas. Já temos inclusive a participação de alguns dos ouvintes, o professor João Manuel de Piratini, muita chuva, raios e trovões, mas sem vento neste momento. O Carlos Antônio de Rio Grande, trovoada em Rio Grande, chovendo fraco, 17 graus é a temperatura. Luciano Carlesso, em Boqueirão do Leão, começando forte temporal. E olha, pelos modelos aqui dos radares meteorológicos, vai chover ao longo da madrugada, né? Em diversas regiões do Rio Grande do Sul. Mas muito obrigado aos ouvintes que já vão participando, mandando recado aqui através do nosso WhatsApp, o 51996995218. Tem ouvinte, inclusive, lá em Garanhuns, em Pernambuco, por aqui, 19 graus, ouvindo a Rádio Gaúcha. Obrigado, ouvinte, que está lá no estado de Pernambuco. 10 horas, 20 minutos, é o Estúdio Gaúcha que fala para Santa Massa, Alho Lover, Santa Massa, isso muda o seu churrasco. 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A gente segue aqui com a reportagem ao vivo nas Noites da Gaúcha, no Estúdio Gaúcha, com a Isadora Garcia, que acompanhou hoje uma apresentação das autoridades do governo do estado, e uma projeção da Defesa Civil está apontando aí, né, esta projeção de chuva até 10 de agosto. Teremos aí dias de chuva até 10 de agosto aqui no Rio Grande do Sul. E os detalhes sobre os próximos dias foram informados durante a coletiva de imprensa, e quem acompanhou foi a Isadora Garcia. Boa noite, Isadora.
2: Boa noite, Paulo e ouvintes. Participaram da coletiva o Governo do Estado, a Defesa Civil Gaúcha, a Prefeitura de Porto Alegre e representantes de associações de municípios. Durante a apresentação, a Defesa Civil destacou que as tempestades que já atingiam a parte oeste do estado nessa segunda-feira devem chegar a outros pontos do estado ainda durante essa semana. São dois cenários possíveis. O primeiro indica um acumulado de 150 milímetros em 24 horas no centro, oeste e vales. E o segundo indica a mesma condição, mas na campanha, na Costa Doce e no sul do estado. Isso tudo nos próximos dias. A Defesa Civil também prevê instabilidade entre sexta-feira e a próxima segunda, mas afirma que ainda existe incerteza sobre os acumulados e as regiões com maior risco. Em relação à previsão para o Guaíba, conforme a hidróloga Vanderleia Schmitz, da Defesa Civil Gaúcha, os cenários disponíveis para previsão na segunda

0: Meteorológico do Brasil, apontando 1,67 m na medição das 9:30 da noite na régua instalada no cais Mauá. 1,67 m. Para transbordar, tem que ser 3. Cota de alerta é 2,60. Então estamos a 1 metro abaixo da cota de alerta e quase 1,5 m aí abaixo da cota de inundação. E veja que, apesar de toda a chuva que caiu em Porto Alegre neste final de tarde, não foi suficiente para trazer maiores problemas aí para a nossa bacia do Guaíba, que sofre, na verdade, nem tanto pelo que chove em Porto Alegre efetivamente, mas quando chove no norte, né? A partir da Serra e Vale do Taquari, toda a água acaba desembocando aqui na bacia do Guaíba. Então a situação está bem tranquila neste momento. Saindo da região aqui metropolitana e de Porto Alegre, nós vamos agora falar um pouco sobre outras regiões sensíveis aqui em relação à questão do tempo, da chuva e da previsão para os próximos dias. É o caso das regiões central, da região da fronteira oeste, centro-sul do estado, que podem registrar entre 150 a 180 milímetros de chuva em um intervalo de 36 horas. Né, contando de hoje até amanhã de quarta-feira. Uma projeção que, né, aponta uma concentração maior de volumes, né, de água acumulada em uma faixa que vai de Cachoeira do Sul a Camaquã e em áreas um pouco mais ao norte de Alegrete. Para falar um pouco sobre a situação da fronteira oeste, nós recebemos aqui agora ao vivo na Rádio Gaúcha, às 10 horas e 25 minutos, Danilo Muniz Morales, que é diretor de segurança pública e coordenador da Defesa Civil de Itaqui. Danilo, obrigado pela presença aqui na Rádio Gaúcha ao vivo. Uma boa noite, tudo bem?
1: Boa noite, Paulo. É um prazer poder falar ao vivo aqui da Rádio Gaúcha. Estamos à sua disposição aí, meu amigo.
0: Como é que tá a situação por aí, Danilo? Tá chovendo agora neste momento? Como é que foi esta segunda-feira no geral na cidade?
1: Assim, Paulo, toda essa projeção de chuvas que nos colocavam aqui para a cidade do Itaqui não veio. Tá. Nós tivemos pela manhã, na parte do meio-dia, um pancadão aqui em torno de 20 milímetros. E à tarde tivemos uma tarde muito ensolarada. Então, um tempo bem estranho, tá? E agora a noite está estrelado. A princípio não chegou a chuva, parece que ela desviou aqui do Itaqui, tá? Estamos com o nosso rio com uma enchente aqui, temos agora com 9,8 metros acima da cota de inundação. No caso, nós temos 52 pessoas atingidas, nós aqui temos 5 casas afetadas, tá? Nós não temos desabrigado, porque as pessoas foram para as casas de parentes e nós temos volantes aqui, que são casas em cima de toras de madeira, que é uma peculiaridade aqui da nossa cidade. Então nós tracionamos algumas casinhas volantes que são na beira do rio de pescadores e puxamos elas mais para cima por segurança. Não tinham sido ainda afetadas e desde sábado nós estamos trabalhando nesse planejamento de segurança, né? Então nós tracionamos elas mais para cima. O rio, nós temos uma previsão de atingir amanhã a cota de 9,11 metros, e já iniciando durante a madrugada uma estabilização durante a madrugada e amanhã eu acredito que vai ficar por aí o rio. Então nós estamos com uma boa expectativa que durante o dia ele permaneça estável, né? Nós temos uma vazão muito boa no nosso rio Uruguai, que está nos ajudando muito. A água que vem de São Borja, ela está cruzando direto em direção à Uruguaiana. Nós temos um rio afluente que entre Itaqui e Uruguaiana, que está baixo, então isso nos ajuda. Então nós temos uma correnteza muito grande, essa água não chega a acumular aqui na nossa cidade, então a cheia não se propagou muito, então ela está cruzando muito rápido, vamos dizer assim, né? Isso nos ajuda muito. E hoje tivemos esses 20 milímetros aí não nos afetou em nada quanto ao rio. O que nos afeta aqui no nosso rio Uruguai é a água que a gente recebe lá na cabeceira da bacia do rio Uruguai, daquela região de Chapecó, ali em cima ali. Essa água sim nos preocupa. No entanto, não temos essa previsão ainda pela Defesa Civil do Estado, então nós estamos tranquilos quanto a isso. Eu acredito que amanhã à tarde, mais para quarta, voltaremos à nossa normalidade aqui no município.
0: E não há uma preocupação com relação aos prognósticos, né? Hoje o governo do estado falou em momentos de chuva.

0: né, teremos chuva aí pelo menos um período de até 10 de agosto. Essa área de umidade, pelo que a gente percebe, ela avança do sul em direção ao norte, então quer dizer, ela pode subir aí para uma região mais próxima às Missões, a fronteira, a divisa com Santa Catarina, o problema Itaqui é uma coisa meio parecida com Porto Alegre, né, Danilo? Porque não é tanto o que chove efetivamente em Itaqui, mas é o que vem lá de cima, né, dessas cabeceiras.
1: Exato.
0: Que é o problema,
1: exato,
0: né?
1: Paulo, exatamente. Nós temos assim uma tranquilidade de poder monitorar a bacia do Rio Uruguai. Temos um serviço muito, muito bom prestado pelo SAS, SGB do Brasil aí, ó. Então eu consigo, através do sistema, monitorar desde lá da bacia inicial das hidrelétricas lá de cima, de Itá, lá de Chapecó. Eu tenho um contato direto com os gerentes dessas barragens, aos quais eles me alertam da vazão, o aumento de vazão, o que estão recebendo de chuvas. Então eu tenho a tranquilidade de poder me preparar e preparar a nossa comunidade e fazer as medidas preventivas conforme o protocolo da nossa Defesa Civil e acionar o nosso plano de contingência. Então eu tenho um respaldo de 2 a 3 dias até essa chuva se deslocar até o Itaqui. Aquelas chuvas que são captadas na bacia do Rio Uruguai, lá em cima, na cabeceira. Então a gente fica bem tranquilo. A gente é bem diferente da região aí do centro, do Taquari, que isso aí são enxurradas, né? É difícil de fazer uma projeção. Nós não, aqui nós conseguimos fazer essa projeção e a gente consegue calcular, e através dos boletins do SAS, a quanto eu estarei à noite e amanhã de manhã. Por exemplo, agora eu estou te passando uma projeção que eu vou ter amanhã de manhã. Então, eu já trabalho com toda a tranquilidade, entende? Então, a enchente não nos pega mal, porque a gente acompanha ela desde o seu início e eu sei a quanto mais ou menos ela vai chegar e quando ela vai chegar aqui. Então, a gente consegue se preparar e eu adoto as medidas preventivas de segurança e faço a evacuação, se for necessário, e vou tracionando as casinhas volantes mais para cima. Para te ver agora, neste momento, eu não montei os abrigos temporários, porque não se fazia necessário, porque o montante de água que nós tínhamos na calha do Rio Uruguai não era um montante expressivo para uma inundação grande, entende? Então eu consegui fazer, no entanto, uma posição paliativa, vamos dizer assim. Eu retirei as volantes alguns metros acima na rua e ficamos no aguardo. E a água está longe e o pessoal está em segurança, entende?
0: Que bom. Itaqui é uma cidade que já sofreu, né? É uma cidade que costuma passar por problemas enchentes, né? Eu até me recordo, acho que uma das minhas mais remotas lembranças, Danilo, como pessoa, talvez criança ainda, é algo lá na época dos anos 90, talvez uma enchente histórica em Itaqui.
1: Sim, Paulo, nós tivemos uma enchente aí que ficou bem marcada no país todo, que foi a de 83, que veio 14 metros e... 83, 14 metros e... Eu sei que essa enchente, eu não morava aqui no Itaqui ainda, eu tenho no historicamente sei disso aí, ó, que ela atingiu, foi até a Praça Central, no degrau da Igreja Central da Matriz. Então, a coisa que aconteceu naquele período nunca mais houve. Tivemos outras enchentes expressivas, mas naquela magnitude daquele período não tivemos mais, né?
0: Não, felizmente.
1: Mas a gente aqui...
0: 14 metros, é muita coisa. Eu estou olhando agora aqui o sistema do SGB, que é o Serviço Geológico Brasileiro, marcando cota agora de 9,08 metros. Ele
1: exato,
0: aí
1: 21:15.
0: E vai a 9:11 amanhã, né?
1: 9:11 com grande possibilidade durante a madrugada estabilizar.
0: Isso.
1: E durante o dia, esse é o boletim que eu recebi hoje à tarde já.
0: E é um registro de oficialmente uma inundação, porque a cota de inundação aí é 8:30, a partir de 8:30 é o que transborda aí, né?
1: Exatamente. Eu consigo as primeiras volantezinhas ali, ó, em torno de 8h40, 8h50, que ela começa a pegar já nas casinhas, então eu já retiro elas, entende?
0: Legal.
1: Como eu te disse, nós sabíamos que não era um montante expressivo de água que estava na calha, então eu consegui fazer em primeiro momento essa retirada um pouquinho para cima nas ruas, né? E aí nós aguardamos os boletins, hoje, graças a Deus, nós temos um bom atendimento pelo SAS, através da Camila, que é a superintendente lá do SAS. Então, nós recebemos duas vezes ao dia o boletim de projeções, né? Então isso aí me deixa muito tranquilo, eu consigo trabalhar com bastante segurança, porque eles estão acertando muito, muito, muito. Então eu consigo saber, por exemplo, de lá pelas 8:30, 9 horas, eu tenho uma projeção, o que que vai estar às 10 horas da noite. Se eu sei que 10 horas da noite vai estar um X, eu já retiro aquelas casas, o pessoal já sabe que a metragem que a água chega, então já consigo evacuar aquelas casas e sucessivamente eu vou fazendo, porque a parte da tarde, em torno de 18 horas, eu tenho uma projeção para amanhã de manhã. Uhum. Então eu sempre tiro o pessoal durante o dia, eu nunca tiro ninguém à noite, até pela questão de segurança, né? Então a gente faz todo o trabalho durante o dia e com bastante antecipação. Para você ver, Paulo, no sábado eu já estava retirando gente que pegava a 9 metros no sábado, e nós atingimos hoje, na segunda-feira, 9 metros. Quer dizer, eu estava trabalhando 2 dias antecipados com prevenção, né?
0: Uhum. Quero agradecer a presença aqui e os esclarecimentos, Danilo. Boa sorte e sucesso no trabalho nessa. E que bom que por enquanto ainda não tivemos nada mais significativo aí em Itaqui. Danilo Muniz Morales, diretor de Segurança Pública e coordenador da Defesa Civil de Itaqui. Obrigado, uma boa noite, Danilo.
1: Paulo, nós que agradecemos o contato de vocês e ficamos sempre à disposição aqui para vocês. Um bom trabalho.
0: Muito obrigado. O nosso objetivo aqui é, através de Itaqui, termos um panorama da situação da fronteira oeste, né? Não tivemos grandes volumes de chuva, então a situação está tranquila por enquanto, né? E pelo menos no que diz respeito a Itaqui, uma previsão aí de... Não teremos um alagamento significativo, né? Regiões ribeirinhas ali, alguns pontos que já meio que estão acostumados, mas nada perto no momento de alguma coisa mais histórica. São 10 horas e 35 minutos. Estamos aqui no espaço do Estúdio Gaúcha. Eu estou no lugar da Viviana Fronz em férias e falando para Sicredi. 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Na participação dos nossos ouvintes, temos aqui da cidade de Fortaleza. Lá o pessoal não está preocupado com aquele temporal, com chuva. Lá o clima é um pouco diferente, né? Embora o inverno tenha por tradição um pouco mais de chuva lá no Nordeste brasileiro, né? Mas o Miguel Ferreira da Paz, um abraço. Obrigado, meu amigo. Muitos raios e trovões e chuva forte agora em Pedro Osório. É o Carlos Tavares que mandou o seu recado. Nós seguimos o giro da reportagem agora com a Maria Regina Eichenberg, 10h36. Para falar sobre a região das missões, falávamos ali sobre fronteira oeste, sobre precipitação nas missões e norte do estado, que pode impactar na bacia do Rio Uruguai, que desce, segue sentido sul, pode passar por São Borja, Itaqui, Uruguaiana. Mas lá nas missões, Maria Regina, um temporal com granizo danificou cerca de 300 casas em Santo Antônio das Missões. Boa noite, Maria Regina.
2: Boa noite, Paulo, quem nos acompanha aqui no Estúdio Gaúcha. Pois é, essa situação que aconteceu, Paulo, logo após uma tempestade que teve duração de cerca de 5 minutos. Mas nesse curto espaço de tempo, então, tivemos uma série de danos provocados, né? São cerca de 300 residências, como você já citava, que tiveram impacto, por exemplo, por causa do granizo em Santo Antônio das Missões. E esse levantamento foi feito pela Defesa Civil do município. Os bairros que foram mais afetados são São Jorge e Jardim dos Pampas. Estão entre os locais mais atingidos. As equipes da Defesa Civil Regional, o Exército também, a Brigada Militar, seguem atuando para avaliar ainda a extensão desses danos e também prestar o atendimento às famílias que foram atingidas. Esse trabalho que inclui levantamento das residências afetadas e também a identificação de quais são as necessidades mais urgentes, né, desses moradores que sofreram prejuízos por conta do temporal e da ocorrência do granizo. Diante desse número elevado de imóveis danificados, acionados também bombeiros de São Luís Gonzaga, né? O município de São Luís Gonzaga também foram deslocados, acionados para fazer o reforço aos atendimentos. As equipes auxiliam na distribuição de lonas para os moradores que tiveram os telhados atingidos e esse material está sendo então utilizado já para proteger as residências e minimizar os efeitos, até por conta da apreensão, né, de que ocorram novas chuvas que são previstas também para a região. Então há esse trabalho que é feito de maneira, vem sendo feito dessa maneira o mais rápido possível para prevenir, inclusive, né, que os locais, os imóveis sejam ainda mais atingidos por novas ocorrências de temporais, Paulo.
0: Obrigado, Maria Regina. Temperatura neste momento em Porto Alegre, deixa eu atualizar aqui no nosso aplicativo, em Porto Alegre está marcando 17 graus e chuva que dá uma trégua neste momento. E para a gente seguir falando um pouco mais sobre chuva, né, um assunto que preocupa bastante os gaúchos, há uma previsão aí de super El Niño e uma sequência de dias aí de muita instabilidade. Nós vamos ver agora como está a situação na campanha, porque está conosco na linha o coordenador da Defesa Civil de Dom Pedrito, Júnior Rodrigues. Boa noite, Júnior, tudo bem?
3: Boa noite, Paulo. Boa noite a todos os ouvintes. Tudo bem? Muito obrigado pela oportunidade de estar falando com vocês.
0: Estamos tentando acompanhar por onde a chuva já passou, deve passar aí nas próximas horas. Falamos há pouco com a Defesa Civil lá da fronteira oeste da cidade de Itaqui. E aí pela região da campanha, como é que está a situação? Está chovendo por aí? Choveu hoje? Como é que foi o dia?
3: Sim, choveu hoje. Registramos aqui nos pluviômetros automáticos que nós temos no CEMADEM entre 44 e 38 milímetros, mas em média, assim, em alguns lugares choveu um pouco mais, um pouco menos, chegou a dar 50 milímetros aqui na sede do município de Dom Pedrito, e nesse momento temos uma garoazinha, temos muitas trovoadas aí do lado do Uruguai, muitos relâmpagos, a gente teve também tem uma localidade aqui do interior do município até que estava recebendo informações agora que chegou a registrar alguma queda de granizo agora há cerca de meia hora atrás, mas sem, ao que nós sabemos, sem prejuízos.
0: Esses 40, mais ou menos 44, 38 milímetros, foi bem distribuído? Vocês tiveram um evento de uma concentração maior de chuva assim, em um curto espaço de tempo, Júnior?
3: Foi mal distribuído, Paulo, porque a montante aqui nós registramos aí 20, 23 milímetros, e aqui na sede do município se registrou essa precipitação de 44, alguns lugares 38, nos nossos pluviômetros 38 e 44, né?
0: Não, eu digo assim, ficam... em quantas horas foi esse acúmulo de período de chuva? Foi ao longo de todo o dia? Choveu tudo uma vez só, rapidão assim?
3: Não, essa chuva foi rápida, ela foi bem rápida, ela começou em torno de depois das 13 horas ali, 13h30 até umas 14h30 por aí, então foi bem rápido, e aí vem a situação do alagamento, né? Uhum. Nós tivemos muitos pontos de alagamento aqui na cidade por consequência justamente de que esses milímetros, essa chuva veio muito rápido.
0: Estou acompanhando aqui pelo sistema do Serviço Geológico Brasileiro a situação da medição em Dom Pedrito, que tem da cota do Rio Santa Maria, né? É bem distante. Isso. Aí, tá? Uma situação de no limite de uma cota de atenção, abaixo da cota de alerta, neste momento com 9 metros e 55 centímetros, 54. Né? Então, para transbordar tem que ser a partir dos 11, então tá abaixo disso. Há uma preocupação da previsão do tempo para os próximos dias na região, Júnior?
3: Com certeza, a gente vem acompanhando essa previsão do tempo, e com essas chuvas de hoje também, a gente está de olho no nível do rio, que agora a última medição foi às 20h30, apresentando 9,54 metros centímetros. Como tu bem falaste, ainda dentro da cota entre a cota de atenção e a cota de alerta, né? Mas a gente está de olho, sim, porque com essa precipitação de hoje, certamente alguma coisa vai subir. E aí ficamos no monitoramento e no cuidando da previsão do tempo. Parece que agora uma chuva um pouco mais em mais quantidade nós teremos no sábado aqui, Então, mas que dê uma trégua aí entre hoje e sábado, já acredito que já seja importante para o escoamento das águas aqui no, para a nossa cidade.
0: Uhum. Registro de danos na cidade em razão do mau tempo, destelhamento, algum problema?
3: Não, não tivemos problemas com destelhamento, mas foram os alagamentos mesmo. Tivemos vários bairros aqui com problemas de alagamento, mas também, da mesma forma que a chuva veio muito rápido, esses problemas também eles se dissipam muito rápido aqui na cidade, né? Então, alguns problemas desses em cerca de uma hora já não existiam mais, no máximo 2 horas, mas não deixa de trazer um transtorno, né, para as pessoas, para famílias, para comerciantes que acabam estando nessas áreas aí, e na hora a gente sabe que não tem muito o que fazer, né?
0: Não.
3: Porque são situações climáticas, é a natureza que não tem como atacar, então complica isso. Dessa vez, os prejuízos foram mais nesse sentido, da questão de alagamentos aqui na nossa área urbana.
0: Tá bem. Bom, então quero agradecê-lo, obrigado pela presença ao vivo aqui na Rádio Gaúcha, Júnior Rodrigues, coordenador da Defesa Civil de Dom Pedrito, aí uma boa semana, esperamos que seja uma semana tranquila e sem grandes sobressaltos. Saberemos que vai chover, né? Mas sem grandes problemas aí para a cidade de Dom Pedrito.
3: É verdade, tanto para nós quanto para todos no nosso estado. Muito obrigado pelo contato de vocês.
0: Muito obrigado também. 10h44. Bom, a gente fez um giro aí, então, tendo um panorama da situação de momento, de como foi o dia na campanha, passando ali pela fronteira oeste, alguns danos e registro de estragos nas missões. E na região metropolitana tivemos realmente um volume de chuva, uma pancada muito forte, né? Choveu bastante assim, em um curto espaço de tempo. No final da tarde, gerando acúmulo de água, né? Aqueles pontos de alagamento meio tradicionais. Mas, enfim, estamos ainda distantes de um cenário de inundações de fato, assim, de problemas mais graves no Rio Grande do Sul. O sinal marcou 15 para as 11, a gente está até atrasado. Vamos fazer aqui um primeiro intervalo do Estúdio Gaúcha. Estúdio Gaúcha que tem a técnica do Kleber Moscope, do Wilson Vieira, Eduarda Brum e Fabrício Correia. E a produção é da Maria Fernanda Freire. Faremos o intervalo e, na sequência, mais participação dos ouvintes e atualização das notícias desta segunda-feira.
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0: Estamos de volta, é o Estúdio Gaúcha. Vamos juntos, eu faço companhia para você até a meia-noite, atualizando os principais fatos desta segunda-feira, aquilo que ainda for notícia, reportagem mobilizada e atualização dos fatos ao vivo. Aqui tem reportagem 24/7 na Rádio Gaúcha, hein? 10 minutos para as 11, agora a gente fala sobre outro assunto no programa. Reportagem da Kathleen Moreira. Porque poucos homens denunciam ou ajudam mulheres vítimas de violência? Um assunto importante. Não podemos baixar a guarda e deixarmos de falar também sobre um grande número de casos de feminicídio, de violência contra a mulher, uma chaga que precisa ser combatida, precisa de políticas públicas, respostas das autoridades, mas também uma atitude de todos nós homens, né? Quem atua na rede de proteção é unânime ao afirmar que ainda são poucos que tomam essa iniciativa de, entre os homens, de denunciar ou ajudar as mulheres vítimas de violência. A reportagem é da Kathleen Moreira. Boa noite.
1: Boa noite, Paulo. Boa noite para todos os ouvintes. Eu vou começar falando de um caso de um homem que a gente vai chamar de João. O nome é fictício para preservar a identidade e a voz dele também foi alterada. Ele conheceu a namorada no trabalho e depois de um tempo descobriu que ela era ameaçada pelo ex-marido e tinha pânico de sair na rua. Ele ficou inconformado com essa situação e decidiu apoiá-la para que ela rompesse com a violência de uma relação que durou quase 2 décadas e havia encerrado há cerca de 4 anos.
2: Veio para mim que eu, naquele momento, eu deveria ajudar, mesmo que a gente não continuasse. Eu vi aquilo, eu achei, enfim, né? A pessoa não tinha rastreador, sabe? Era controlada praticamente todo o tempo. Tu não tinha vida, tu vivia, a pessoa vivia com medo. Ela sentia que estava sempre fazendo alguma coisa errada. Todos os dias da vida, durante vários anos. Então, ela começou a me contar assim, daí eu, fazia assim, vamos. E aí outra coisa que é importante, que ela também, ela queria se ajudar, né? Ela teve uma força, porque chegou um momento que ele soube que a gente estava já tendo um tempo, já, acho que a gente estava, não sei, uns 2 meses ficando junto. Ele disse pra ela, eu te vi e tal, tu tem uma semana pra acabar com isso aí. E daí foi um momento que ela disse, não, eu não vou acabar e vou continuar.
1: O caso dele é uma exceção à regra. No primeiro semestre deste ano, Rio Grande do Sul registrou 3.614 denúncias de violência pelo Ligue 180, que é a central de atendimento à mulher, com mais de 20 mil violações e agressões. Em 2025, foram 6.144 registros que comunicaram mais de 30 mil violências. Ainda que não exista um recorte oficial, e tem muitos relatos que são anônimos, integrantes de redes de proteção às mulheres são unânimes ao observar que ainda há poucos homens que denunciam outros homens ou que buscam informações para ajudar as vítimas. Isso é o que aponta a delegada Valesca Alvarenga, que é diretora da Divisão de Proteção e Atendimento à Mulher, que coordena as delegacias da mulher no estado.
3: Nós observamos que as mulheres, elas denunciam mais, porque os homens, eles entendem que essas questões, né, brigas dentro de casa, esse conflito entre marido e mulher, entre namorados, são questões privadas e eles entendem que eles não têm que se envolver. A sociedade, ela deve sim acionar os órgãos de segurança pública quando estiverem diante de uma violência, porque muitas vezes aquela mulher, ela não vai ter força para acessar a rede. Então é importante que vizinhos, amigos, familiares, eles possam fazer essa denúncia, fazer esse acionamento para salvar a vida daquela mulher.
1: Ouvindo alguns especialistas da área do judiciário, da assistência social, da psicologia, a gente consegue chegar a algumas explicações. Segundo os estudiosos, o silêncio naturalizado pode ser explicado pela forma como, desde a infância, os meninos são ensinados a se comportar buscando pertencimento em grupos que condenam a vulnerabilidade ou uma postura mais afeminada. Estudando a formação da masculinidade, o sociólogo francês Daniel Welser-Lang desenvolveu a expressão Casa dos Homens, que também é pesquisada pela psicóloga Valesca Zanello aqui no Brasil. A juíza Magelle Frantes Machado, que é titular do primeiro juizado de violência doméstica e familiar contra a mulher de Porto Alegre, fala sobre essa questão. Os homens precisam ser protagonistas para se tornarem agentes e não mais cúmplices de silêncio.
4: Nenhum homem, né? Nenhuma pessoa, na verdade, né? Gosta de ser excluído de algum grupo. Então esse é um tipo de comportamento, né, que às vezes dificulta dentro do grupo, né, dele ser aquele agente que não vai ficar em silêncio e que vai ser o protagonista de uma nova história, né? Mas o que a gente busca trabalhar é justamente para que esse homem não fique em silêncio, porque o silêncio, ele é cúmplice, né, da reprodução dessas histórias de violência.
1: Então a gente tem um pacto de masculinidade e o medo de exclusão, que é quase como uma combinação invisível que prioriza uma lealdade ao grupo masculino. Os homens temem o julgamento de outros homens, a perda de amizades e a exclusão social. Também a privatização da violência. Muitos homens ainda enxergam agressões domésticas como conflitos privados, ou seja, briga de marido e mulher, ninguém mete a colher. Então, se acaba normalizando o comportamento daquele agressor. Também as famílias violentas. Se existe um histórico de que as agressões são um comportamento natural, por que denunciar algo do tipo? E o efeito espectador. A psicologia social aponta que quanto mais pessoas presenciam uma agressão, menor é a sensação individual de responsabilidade para agir. E ainda, o que os especialistas falam, a dificuldade de auto-identificação e de autocuidado. Os homens têm uma barreira para se reconhecerem como autores ou vítimas de violência e resistem em buscar serviços de saúde mental ou de assistência social. Então, se ele não cuida de si, como que ele vai cuidar de outro? Eu vou trazer um caso agora para a gente fechar, que é bastante inusitado, de uma mulher que encontrou apoio dentro de uma igreja. O padre Fabiano Schwanke Colares foi um auxiliar para esta mulher que, em confissão, que é um momento sigiloso, falou sobre a situação de um casamento abusivo e ele mesmo acompanhou esta vítima junto de outra paroquiana em um atendimento do Ministério Público que presta essa assistência social.
5: Então, realmente, foi um processo bem delicado. Tinham sido 3, 4 conversas na igreja. Depois nós fomos 2 vezes ao Ministério Público. E na segunda vez ela teve coragem de relatar à promotora tudo aquilo que estava vivenciando. Só que, pasme, na hora de assinar o depoimento, ela não teve coragem. Ela deu um passo atrás. Porque ela se perguntava como poderia ela fazer mal a alguém que ela amava. É difícil, porque, na verdade, a mulher entra num ciclo de dependência e ela fica com a visão obstruída. Agora, de maneira alguma, a igreja aprova um relacionamento abusivo. Um relacionamento em que uma das partes é transformada num objeto, ou então ela é reduzida e como sendo colocada como se fosse uma escrava. Não, isso não.
1: A gente tem a reportagem completa lá em GZH, trazendo outros casos e a análise dos especialistas para esse comportamento, mas eu finalizo trazendo algumas iniciativas que tentam mudar esse cenário. A Polícia Civil está com o projeto Rompendo o Silêncio, em que faz palestras em escolas, universidades e empresas falando sobre o que é violência doméstica e como denunciar. O projeto Sentinela, do Tribunal de Justiça, que vai até os condomínios, conversa com o síndico e com os moradores para que as pessoas deixem de ficar silenciadas e façam denúncias quando notarem um comportamento diferente ou até uma briga de um casal. E claro, o Ligue 180, que pode ser feito com denúncias anônimas ou até usar como um canal de atendimento para informações sobre como agir em determinada situação ou para vítimas buscarem os seus direitos.
0: Muito obrigado, Kathleen Moreira. Reportagem importante, porque este é um problema, uma chaga da segurança pública e do momento que a gente vive, que depende de uma série de ações, né? Que começa em casa, que começa sim com outros homens tomando iniciativa, se for o caso, chamando a polícia. Não precisa bancar o super-herói, mas chamando a polícia, denunciando, acolhendo as mulheres vítimas, até o outro lado, até a outra ponta, que sim, né? É o papel das autoridades, é o papel do legislativo, do poder executivo, em ações importantes para coibir, tentar coibir, né, a violência contra a mulher e o fim dos feminicídios. São 10 horas e 59 minutos, faltando 15 segundinhos para o nosso Notícia na Hora Certa. O Antônio Carvalho de Carazinho informa temporal na cidade de Não Me Toque, aqui no nosso WhatsApp, o 51996995218. E ligados na Gaúcha, lá em Palmeira das Missões. O ouvinte não deixou o nome aqui, mas mandou o seu recado. Obrigado, meu amigo. Obrigado aos ouvintes em Palmeira, das Missões, intervalo e, na sequência, Notícia na Hora Certa. Voltamos logo mais com o Estúdio Gaúcho.
6: 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Notícia na Hora Certa, no sinal 11 horas. Governo federal aciona a Organização Mundial do Comércio contra a tarifaço imposto pelos Estados Unidos a produtos brasileiros. Chuva deixa mais de 2 mil pontos sem luz na capital. Obra altera trânsito na ponte sobre o rio Jacuí, entre Porto Alegre e Eldorado do Sul, até o fim do ano. Velocidade máxima da rodovia neste trecho será reduzida de 80 para 60 km por hora. Tempo instável na capital, agora faz 18 graus. Previsão para amanhã é de instabilidade. O Instituto Nacional de Meteorologia coloca o estado em alerta para chuva superior a 100 milímetros ao dia. 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
6: Em Porto Alegre, a EPTC não atende a nenhum acidente. Já não há mais pontos com bloqueios por conta do acúmulo de água nas ruas da capital. Nas rodovias federais gaúchas, a Polícia Rodoviária não informa ocorrências no momento.
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6: O Serviço Geológico do Brasil divulgou hoje o boletim hidrológico que aponta 4 diferentes cenários para o Guaíba, em Porto Alegre, a partir do comportamento das chuvas e ventos nos próximos dias no estado. Na pior projeção, o nível pode ultrapassar a cota de inundação na semana que vem na capital, com possibilidade de passar os 3 metros na régua do Cais Mauá. Nos demais 3 cenários, o Guaíba não chegaria nem à cota de alerta. O ex-técnico da seleção brasileira, Carlos Alberto Parreira, apresentou melhora no quadro clínico e recebeu alta hoje da UTI do Hospital Samaritano Barra, no Rio de Janeiro. Segundo o boletim médico, ele foi transferido para a unidade semi-intensiva. De acordo com o hospital, Parreira, que tem 83 anos, segue lúcido e a função renal do ex-treinador está estabilizada. Ele está internado desde 16 de junho, quando deu entrada na UTI com um diagnóstico de inflamação pulmonar. Não há previsão de alta hospitalar. 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Notícia na Hora Certa, volta na Rede Gaúcha à meia-noite. Da redação, Maria Regina Eichenberg.
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0: Sim, estamos de volta. São 11 horas e 7 minutos, sem chuva neste momento na esquina da Ipiranga com a Érico Veríssimo. Mas é oficialmente um tempo instável, né? Poderemos ter aí chuva nas próximas horas em Porto Alegre. 17 graus, aquela sensação ainda de um relativo abafamento. Lembrando que nós estamos em julho, né? Em meio ao inverno. E nada da frente fria ainda aqui no Rio Grande do Sul. 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Vamos ouvir o Cléo Kuhn para saber como fica o tempo no Rio Grande do Sul nas próximas horas. Boa noite, Cléo.
17: A previsão está indicando para esta terça-feira um comportamento de tempo ainda com pancadas de chuva sobre o estado. Tem, pelo visto, pancadas de chuva espalhadas pelo estado. De um modo geral, chove muito pouco no norte, pelo visto, mas tem alguma chuva por lá e tem chuva nas outras regiões. principalmente durante o período da tarde. As temperaturas ainda vão se situar entre 22, 23, 24 graus em algumas áreas, principalmente na parte norte, ainda um pouco mais quente. Então o pessoal fica atento porque vamos manter sobre o estado ainda uma temperatura um pouco mais elevada. Nada assim de muito calor, mas a gente tem ainda um certo abafamento tomando conta do estado. Há uma expectativa de formação de nuvens cumulonimbus e quando a gente tem essa situação de nuvens cumulonimbus, a gente fica sujeito à formação aqui e ali de alguma ventania e também não dá para descartar a ocorrência de granizo. Mas não é uma coisa assim que vá acontecer, mas que tem possibilidade. Há uma tendência de chuvas, não são assim chuvas extremamente volumosas, mas teremos em alguns lugares uma chuva um pouco mais forte. De um modo geral, assim, a chuva é moderada em muitas áreas do estado. E a situação está indicando que a gente vai até quarta-feira com pancadas de chuva. E essas chuvas dão uma trégua na quinta, voltam na sexta-feira no sul do estado, na fronteira com o Uruguai, basicamente. Depois, sábado e domingo, tem pancadas de chuva espalhadas pelo estado e essas pancadas de chuva devem dominar pelo menos a primeira metade da semana que vem. Então, o pessoal fica atento por causa da situação da umidade, que a gente tem pelo menos uma semana com chuvas mais frequentes, por vezes um pouco mais intensas aqui no estado, mas nem sempre. E outra coisa que a gente chama a atenção é a falta de ar frio, né? As temperaturas ficam medianas aqui no estado do Rio Grande do Sul. Não chega a fazer muito frio, mas está longe da gente dizer que está quente. Isso tudo em função deste excesso de umidade nesses próximos dias por aqui.
0: Valeu, Cleocum. 11:11. Boa noite, Paulo. Desculpa, mas é um fiasco ficar tão escancarado assim de que absolutamente nada foi feito pela prefeitura para atenuar os efeitos. Falando aí ainda no início do programa, né? Tínhamos reportagem ao vivo lá na Zona Norte de Porto Alegre. A opinião aqui do Alexandre Cardoso, mandando seu abraço e o registro. É, o fato é que há um histórico, sim, meu caro Alexandre, de uma negligência histórica da cidade de Porto Alegre, que passou por várias gestões. Há poucos anos até, ainda se debatia a funcionalidade do Muro da Mauá, que era feio, que estragava o centro da cidade, nos afastava ali do Guaíba. E pelo menos desde 23, né, quando nós tivemos novamente o registro de transbordamento ali do Guaíba, né, de atingimento da cota de inundação, ali em setembro de 23 ficou algo em torno de 13,19, né, passou pouco a bordinha ali do Guaíba, do nosso cais Mauá, mas já se percebeu que não dava para abrirmos mão do nosso muro. E esse debate todo, ele nos fez perceber que, bom, na verdade, Porto Alegre não só precisa do muro, como precisa olhar para as suas comportas, para as suas casas de bombas, né? Coisas que foram realmente ficando para trás. A prefeitura tem um esforço bastante grande aí, um desafio bastante grande de coisas a serem resolvidas. Na medida do possível, eu acho honestamente que fez, né, algumas dessas ações, mas o resto também está sujeito ao ritmo do serviço público, né? Um edital, uma licitação, as empresas recorrem, judicializam, aí sai uma vencedora e até as coisas elas têm que ser assim no serviço público para coibir coisas como corrupção, como, enfim, né, jogos de interesses, mas o ritmo do serviço público e tudo que ficou para trás em termos de defasagem e déficit é muito grande, né? Então, eu acho que Porto Alegre está um pouco melhor, sim, mas realmente, né? Como eu falei lá também, né? Sobre o Sarandi, a gente está falando de famílias que começaram a ocupar aquela região lá 40 anos atrás e que agora demonstraram que não podem ficar lá porque não se pode morar encostado num dique, isso em qualquer lugar do mundo, né? E as pessoas foram ficando porque os governos foram deixando isso acontecer. Mas obrigado, meu caro Alexandre, pela sua opinião. Boa noite, estamos ligados aqui em Palmeira das Missões. Acho que eu já tinha lido, né? O Bidu, ligado lá na Bossoroca, choveu de tarde, está se armando um tempo feio com granizo hoje de tarde. Mandou fotos, inclusive, aqui de pedras de granizo que caiu lá na Bossoroca. Na zona norte de Porto Alegre, o Jair do Parque Santa Fé informa que está sem luz na Delmar Rocha Barbosa. É isso. Isso por enquanto, mais alguns recados da nossa audiência. A gente vai conversando aqui, né? Fazendo companhia um para o outro no Estúdio Gaúcho. 51996995218. E tem um recado aqui que se eu não ler, ela fica chateada, que é a Marli da Costa Gama. Tá na escuta do programa, aqui parou de chover. Marli tá sempre ligada no Estúdio Gaúcho. Obrigado, minha cara amiga, pela sua audiência. 11 horas e 14, agora a gente vai seguir aqui com o roteiro do programa para ouvir a Gisele Leblen. Chuva intensa e temporais previstos para o estado também levam alerta ao campo. Boa noite, Gisele.
18: Boa noite, Paulo. Boa noite também para quem nos acompanha. Depois da chuva forte da semana passada, que acabou deixando estragos pontuais em lavouras e em propriedades rurais, o campo também olha com muita atenção essa estimativa, esse prognóstico de chuva forte, com temporal, com possibilidade de ciclone, justamente porque pode trazer efeitos, impactos importantes para a produção, e aí a gente está falando de itens que estão neste momento semeados. A gente está no inverno, portanto temos a safra de inverno, que tem o trigo como principal cultura da estação e que acaba de ser semeado e tem problemas nessa etapa do desenvolvimento, como recém foi feito o plantio, esse encharcamento, esse excesso de umidade ou até mesmo alagamento dessas áreas é sim um ponto de preocupação, principalmente porque houve uma redução bastante significativa de área cultivada com o trigo, estimativa de 30% menor do que a do ano

0: próprias propriedades rurais. Lembrando que lá naquela cheia de 2024, por exemplo, esse foi um dos principais impactos, né? A infraestrutura do meio rural acabou fortemente impactada pelas cheias. Eu estou falando das cheias de 2024, e é por isso que agora, inclusive, o sistema de alerta e monitoramentos agroclimáticos, o SINAGRO, que é aqui da Secretaria Estadual da Agricultura, tem acompanhado. O site e o aplicativo do SINAGRO, como é chamado, estão disponíveis para que os produtores possam monitorar as previsões e, ao mesmo tempo, acompanhar o índice de chuva. Inclusive, há um mapa visual em que é possível ver áreas de atenção, de alerta, de risco maior ou menor. Hoje, estamos falando sobre essa preocupação com o excesso de chuva, mas esse portal também traz dados quando há falta de. Então, mais uma vez, se reforça esse alerta, essa preocupação chega ao campo também pelos impactos que pode deixar.
1: Obrigado, Gisele Leblen. E para falarmos agora um pouco mais sobre ainda chuva, agora uma atenção para a região do Vale do Taquari. Quase metade das pessoas abrigadas durante a cheia na semana passada na cidade de Lajeado é imigrante e não viveu a experiência de 2024, né? Então está passando por uma situação inédita. Gabriela Plentes, boa noite.
2: Boa noite, Paulo. Boa noite aos ouvintes. Pois é, conforme o balanço da Prefeitura, das 590 pessoas abrigadas no Parque do Imigrante desde a semana passada, 218 são estrangeiras, o que representa cerca de 37%. O número preocupa a Prefeitura porque muitas dessas pessoas vindas de fora não sofreram com a enchente de 2024, não tem essa memória. De acordo com o prefeito em exercício, Guilherme Thier, as ações de conscientização sobre a ocupação das áreas de cotas mais baixas serão intensificadas.
3: Que não foram atingidas em outros momentos, e elas acabam se localizando nessa área geográfica, porque é uma área próxima do centro, bem próxima de empresas que acabam absorvendo esta mão de obra. É um trabalho conjunto e nós pretendemos intensificar, como disse, o poder público tem que fazer o seu papel de orientar essas famílias e de evitar novas ocupações. Mas também é um trabalho que não se limita só ao poder público, né? Se limita à boa-fé, inclusive, de quem muitas vezes loca casas para esses imigrantes e não esclarece a situação. Mas eu entendo que também extrapola um pouquinho e entra também na questão das próprias empresas, né?
2: A Prefeitura projeta que parte dessas famílias que seguem abrigadas já serão encaminhadas para novas residências ainda nessa semana. A região afetada fica no bairro Centro, mais próximo ali ao Parque Professor Teobaldo Dick. A ideia é demolir as residências e ampliar a praça para evitar uma reocupação. Segundo a análise do prefeito em exercício, o número de famílias impactadas foi reduzido em razão das remoções e ações tomadas desde 2024. Mesmo com o Rio Taquari já dentro da normalidade, 243 pessoas seguem abrigadas ali no Parque do Imigrante. São parte dessas, né, que devem, então, ir para novas residências. A orientação é que as pessoas que moram em cotas entre 19 e 22 metros permaneçam no local ainda durante essa semana, em meio ao risco, né, de novos episódios de chuva na região, que, de acordo com a Prefeitura, tem um risco menor, mas ainda assim alguns modelos meteorológicos apontam para esses episódios de chuva. Então tem ainda essa cautela de manter o abrigo durante essa semana, pelo menos até quinta-feira. As demais pessoas que estavam no Parque do Imigrante voltaram para as casas no final de semana, foram feitas também as limpezas das ruas para a retomada da vida dessas pessoas. A última medição do nível apontou para 13 metros e 14 centímetros do Rio da Taquari, bem abaixo da cota de inundação de 19 metros, e na semana passada o rio chegou a 24 metros e 77 centímetros. O município também registrou falta de água. A prefeitura chegou a enviar um ofício para a Corsa Aegea e para a GERG sobre falta de abastecimento, e agora, é conforme a empresa, o reparo numa adutora foi concluído no município.
1: Muito obrigado, Gabriela Plentes. São 11h21. Mais um recadinho aqui. No momento, sem chuva em Araranguá, Santa Catarina. Defesa de Santa Catarina emitiu um alerta via SMS para temporais na região do litoral sul catarinense nas próximas horas, ao recado do Wesley Menezes, de Araranguá, Santa Catarina. Obrigado pela audiência. Informações agora sobre alterações no trânsito da região metropolitana com Iatâmbara. Uma obra causará mudanças no trânsito da BR-200.

0: 290 até o final do ano. O Ian Tambara nos explica.
1: Os motoristas que passaram pela BR-290 nesta segunda-feira se depararam com uma nova sinalização nas proximidades da ponte sobre o rio Jacuí, entre Porto Alegre e Eldorado do Sul. O motivo é uma nova obra que vai impactar na velocidade máxima da rodovia neste trecho, reduzida de 80 km por hora para 60. As placas instaladas nesta segunda indicam o início de uma intervenção que é pouco convencional. A montagem de um andaime suspenso de 900 metros de extensão fixado na parte de cima da estrutura da ponte na região da Ilha das Flores. O trabalho é de responsabilidade da Sulgás. O objetivo é a instalação de um duto de gás natural que corre ao longo da ponte. Dessa forma, não vai ser necessário realizar bloqueios de faixas da rodovia. Nesta semana, as equipes trabalham apenas na sinalização. A execução de fato está prevista para começar na primeira semana de agosto e deve seguir até o final do ano. O investimento é de R$5 milhões e a obra integra o programa de manutenção preventiva da companhia.
0: Obrigado, Ian Tambara. Governo federal aciona a Organização Mundial do Comércio contra o tarifaço imposto pelos Estados Unidos a produtos brasileiros. Ao vivo agora, atualização desta informação com a Maria Regina Eichenberg.
2: É, Paulo, Itamaraty que divulgou uma nota hoje à noite, né, afirmando então que o governo acionou a Organização Mundial do Comércio contra o tarifaço imposto pelo presidente Donald Trump a produtos brasileiros que são exportados para os Estados Unidos. O governo federal então formalizou o que é chamado de pedido de consulta neste órgão na OMC, que fica em Genebra, na Suíça. No comunicado, a nota diz que o Brasil considera essas medidas injustificadas, incompatíveis com obrigações dos Estados Unidos no âmbito do Acordo Geral sobre Tarifas e Comércio, que é de 1994, e também do entendimento relativo a normas, as normas e procedimentos sobre soluções de controvérsias da OMC. Segundo esse comunicado, o pedido de consulta, ele se refere àquelas duas tarifas que foram anunciadas pela Casa Branca agora mais recentemente. É uma de 25%, que tem relação com o entendimento de que o governo norte-americano tem de que o Brasil adota práticas desleais na economia contra empresários americanos, e a mais recente, que é uma tarifa de 12,5%, que foi tomada com base na conclusão de que dos Estados Unidos, de que dezenas de países, incluindo o Brasil, falham ao proibir ou fiscalizar a importação de mercadorias produzidas em locais onde há trabalho forçado. Essa consulta, então, ela é uma etapa anterior a uma eventual abertura de um painel, né, um mecanismo que poderia levar ao julgamento dentro da organização em relação ao tarifaço, né? É uma etapa anterior que o próprio governo norte-americano terá também que responder a questões. E lembrando que esse mecanismo da Organização Mundial do Comércio, ele tem o objetivo de assegurar que os países cumpram os acordos comerciais e que medidas consideradas incompatíveis possam ser contestadas, Paulo.
0: Obrigado, Maria Regina. 11 horas e 25 minutos. Agora a trilha identificando, é o espaço do Giro do Interior. Vamos ouvir agora as informações e o que foi notícia na Rádio Gaúcha no interior do estado, começando pela Gaúcha Zona Sul. Mais de 1.200 pinguins são encontrados mortos no litoral sul do estado. Da Gaúcha Zona Sul, Lara Cosme, boa noite.
3: Boa noite, Paulo, e aos ouvintes. O levantamento considera animais encontrados na orla da praia entre dezembro e julho. O número de 1.251 pinguins foi atualizado após outros 6 animais serem localizados sem vida na manhã de hoje. Os registros são realizados pelo projeto de monitoramento de praias da Bacia de Pelotas Sul, que acompanha aves, tartarugas e mamíferos marinhos no trecho entre a Barra do Estuário da Lagoa do Peixe, ao norte, e a Barra do Chuí, ao sul. O projeto é uma exigência do licenciamento ambiental federal conduzido pelo Instituto Brasileiro do Meio Ambiente e de Recursos Renováveis, o IBAMA, para as atividades de pesquisa sísmica que estão sendo realizadas pela empresa TGS na Bacia de Pelotas. Nós conversamos com a bióloga Fernanda Valls, que é pesquisadora vinculada ao Instituto de Oceanografia da FURG, e que nos informou que as maiores ocorrências de pinguins foram registradas entre os meses de junho e julho. A presença desses animais nas praias aumenta durante o inverno, porque é o período que o pinguim de Magalhães migra para a costa brasileira. Esse projeto de monitoramento iniciou as atividades em dezembro do ano passado e é a primeira temporada migratória que está sendo acompanhada de forma sistemática e intensiva na região. Segundo a bióloga, esse acompanhamento é feito diariamente por 65 quilômetros. Os dados reunidos nesta temporada devem estabelecer uma base para a cooperação com os próximos anos e permitir que os pesquisadores identifiquem possíveis tendências na presença e na mortalidade da espécie. A presença de pinguins de Magalhães no Rio Grande do Sul faz parte do ciclo natural da espécie. Por isso, esse monitoramento é importante para acompanhar de que forma esse ciclo está acontecendo. Os animais se reproduzem durante a primavera em colônias localizadas na Patagônia, na Terra do Fogo e nas Ilhas Malvinas. Os filhotes permanecem nesses locais até o final do verão e depois iniciam a migração em direção ao norte. E durante esse deslocamento, os pinguins acompanham cardumes da espécie anchoita, que é um pequeno peixe que serve de alimento para a espécie dos pinguins e é encontrado nas águas da Argentina, do Uruguai e do sul do Brasil, como é o nosso caso. Como permanecem relativamente próximos à costa, os pinguins debilitados ou mortos têm maior probabilidade de serem levados pelas correntes até as praias.
0: Laura Cosme, as informações aí sobre a explicação, né, importante sobre a morte dos pinguins lá na zona sul do estado. E a gente segue por ali ainda, agora na reportagem da colega Joana Manhago, que fala sobre, vamos ver aqui, destaque da Gaúcha Zona Sul com a Joana Manhã.
4: A P33 deixou o Porto do Aço, no Rio de Janeiro, na semana passada e será a segunda plataforma da Petrobras reciclada no Complexo Gaúcho. A embarcação ocupará o espaço deixado pela P32, que teve desmantelamento concluído no mês passado, no primeiro projeto deste tipo realizado pela estatal no Brasil. O material retirado da plataforma será reaproveitado na produção de aço pela Gerdau. De acordo com a Ecovix, ainda não há previsão para a chegada da estrutura a Rio Grande e também não foram definidos detalhes sobre o início do desmantelamento. Além da reciclagem da P33, o estaleiro Rio Grande também mantém a construção de 4 navios de classe Rand para Transpetro. Segundo a Ecovix, cerca de 500 trabalhadores atuam atualmente no projeto, com previsão de ampliação do quadro de funcionários nos próximos meses.
0: Obrigado, Joana Manhago, e as informações sobre o início desta viagem da plataforma de petróleo para um desmanche no estaleiro Rio Grande. Aí o sinal marcando 11:30 e último destaque do interior, agora da Gaúcha Serra, o Bruno Tomé. Julgamento dos acusados pela morte de caminhoneiro em Bom Jesus inicia amanhã. Boa noite, Bruno.
5: Boa noite, Paulo. Boa noite aos ouvintes do Estúdio Gaúcha. Depois de 3 anos do desaparecimento de Luciano Boiramelos, então com 27 anos em Bom Jesus, os 4 acusados pela morte do caminhoneiro vão a julgamento a partir desta terça. A previsão é que o júri comece às 9 da manhã, em Bom Jesus mesmo, e siga até a próxima quinta. Conforme o Tribunal de Justiça do Estado, pelo menos 11 pessoas vão ser ouvidas durante o julgamento, isso sem contar os réus. Os acusados desse crime são Fabiana Ramos Saraiva, Felipe Silveira Noronha, Flávio Silveira Noronha e José Balduino Saraiva. Eles respondem por homicídio duplamente qualificado, ocultação de cadáver e fraude processual. Em novembro do ano passado, os réus foram soltos depois de cumprirem prisão preventiva na penitenciária de Vacaria. Então, eles estão respondendo em liberdade. Essa denúncia é apresentada pelo Ministério Público com a atuação do promotor Rainer Salles de Meira. O tempo desse julgamento estimado é por conta da quantidade das testemunhas ouvidas. A fase que envolve as oitivas e o interrogatório dos réus deve durar 2 dias. Depois, são apresentados argumentos do Ministério Público e das defesas. Conforme a denúncia, Luciano, o caminhoneiro de Bom Jesus, foi atraído em julho de 2023 para uma área rural do município e morto em uma emboscada motivada pela descoberta de uma relação extraconjugal. Nesse caso, nessa denúncia, Fabiana teria tido a relação com Melos, enquanto Felipe seria o marido dela e José o pai. O corpo do caminhoneiro de Bom Jesus nunca foi encontrado. Paulo.
0: Obrigado, Bruno. Com isso, encerramos o giro do interior e as informações da Gaúcha, neste caso aqui a Gaúcha Zona Sul e também a Gaúcha Serra. São 11 horas e 32 minutos. A gente vai a mais um intervalo. Na sequência, o Estúdio Gaúcha volta com o Espaço do Esporte.
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11: Nós estamos de volta nesta noite agora de tempo um pouco mais seco, ainda predominando uma certa umidade no ar e um abafamento. Mas não chove em Porto Alegre agora. 17 graus é a temperatura, 11 horas e 36 minutos. É, trilha, você já sabe. Está chegando agora no Estúdio Gaúcho, o momento do esporte, as informações da dupla Grenal, esportes internacionais e tudo mais. E falando para quem exatamente, minha cara, Maria Fernanda Freire.
12: Boa noite, Paulo.
11: Boa noite.
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11: Estamos estreando essa dupla aqui. Tá legal, né?
12: Tá legal,
11: tamo
12: pô.
11: Tudo
12: tá...
11: bem, né? Estamos segurando bem, né?
12: Tá dando, tá dando.
11: Então, tá. Viviana, descanse, aproveite as férias que a gente tá cuidando aqui da lojinha. Começamos então com as informações do Inter. Quem acompanhou o Colorado nessa segunda-feira chuvosa foi o Rodrigo Oliveira. Boa noite, Rodrigo, tudo bem?
13: Boa noite, Paulo Rocha, boa noite aos ouvintes. O Inter no mercado apresentou hoje o meia Caleb, avançou, encaminhou o acerto com o lateral esquerdo Iago e aguarda um sinal verde da Argentina para viajar e fechar a contratação do centroavante Alex Arce. Esse é o pacote de reforços preparado pelo Inter para melhorar a situação, que não é nada boa. O Inter está às portas da zona de rebaixamento e precisa sair dessa situação, né, Paulo?
11: Exatamente. Começando pela apresentação do Caleb hoje, acompanhado de sua esposa, que segundo consta é uma importante cantora do universo gospel, né?
14: Quais são os predicados desse jogador? Como é que foi? Qual é o sentimento a partir da apresentação dele, Rodrigo?
13: Ele se definiu como um meia versátil, que pode jogar como meia direita, meia esquerda e meia centralizado. O que é algo muito importante para o técnico Paulo Pezzolano, porque significa que ele pode ser Vitinho, ele pode ser Bernabei, ele pode ser o que era o Alan Patrick quando jogava. Estou falando em termos de posicionamento, não estou comparando qualidade técnica. Ele pode jogar em qualquer função do setor ofensivo. Então, ele chega para suprir a vaga que era do Bruno Tabata, que foi para o futebol do mundo árabe. O Caleb disse também que é um jogador intenso. Como ele foi lançado por Jorge Sampaoli no Atlético Mineiro, um técnico que gosta de intensidade, jogou também com o Eduardo Cudê no Atlético Mineiro e no Alavés da Espanha, onde ele estava. Então, ele se considera apto à intensidade pedida pelo técnico Paulo Pezzolano. Foram os principais pontos da entrevista do Caleb, que chega para ser um reserva assíduo barra candidato a titular.
14: Vai brigar por posição.
13: Ele não chega para ser titular absoluto.
14: Sim.
13: Mas ele também não chega para ser um coadjuvante, aquele cara que quase não entra. Ele chega para ser aquele reserva assíduo, considerando a temporada intensa, com muitas competições. Né, com muitas competições não, mas com o Inter tendo que conciliar muitos jogos em pouco tempo.
14: Exatamente.
13: Agora, por exemplo, o Inter tem uma sequência com Flamengo, Corinthians, Corinthians, Palmeiras, por exemplo.
14: Só pedreira. Né? É um atleta que tem, segundo consta, acho que 26 anos.
13: 26.
14: Né? Então, um cara jovem, mas está um tempo sem jogar, né? Não sei como é que está a situação de condicionamento físico dele também.
13: Ele foi perguntado pelo nosso colega Rafael de Vélez sobre isso. E ele deu uma resposta um tanto quanto vaga. Ele não...
14: Desde abril que ele não joga.
13: E ele disse que vinha fazendo uma pré-temporada por conta própria. E a gente sabe, Paulo, que no futebol de alto rendimento, por mais disciplinado que seja o atleta, por melhor que seja a qualidade do treino individual, o treino individual ele não chega perto do que é o treino no campo com grupo, com preparador físico, com bola, com a intensidade do jogo. Porque sozinho numa academia, tu pode manter um certo condicionamento, mas tu não vai dividir, tu não vai jogar com a bola, não vai correr como se joga. Claro. Um jogo de futebol, não vai ter a intensidade do campo. Então, não é um jogador para estar disponível assim que sair no bid da CBF. Vai levar um pouquinho, quanto ele não soube dizer, ele não foi preciso.
14: Nessa toada dos reforços do Internacional, que está em busca de novos jogadores, né? Tem uma coisa que é que saudade do meu ex, que seria o Iago, né? Um atleta revelado pelo Inter e volta alguns anos depois. E o que dizer de Iago neste atual momento dele, Rodrigo?
13: Ele está acertado. O Inter está trazendo de volta o Iago, lateral esquerdo revelado pelo próprio Inter em 2017. Deixou o Inter em 2019 vendido ao Augsburg da Alemanha. Em julho de 2024, o Inter tentou repatriá-lo, mas não conseguiu porque o Bahia fez uma proposta melhor. Agora o Iago virou reserva no Bahia, então o Inter contratou o Iago por empréstimo. Contratou o Iago pelo seguinte motivo. Eu estou vendo muito torcedor perguntar: mas por que lateral esquerdo? O Inter não precisa, já tem o Bernabei e o Matheus Bahia. A verdade é que o Bernabei agora não é mais lateral.
14: Mudou de posição.
13: Ele é ponta esquerda.
14: Vai ficar mais ofensivo agora.
13: Exato. O Paulo Pezzolano entendeu que o Bernabei agora, ele briga por uma posição no setor ofensivo.
14: Era um atleta que deixava a desejar na parte defensiva mesmo. Então, testá-lo mais à frente. Bom, agora abriu uma vaga atrás, é isso, né, Rodrigo?
13: O Bernabei sempre foi um lateral esquerdo que resolvia na linha de fundo de lá, mas não resolvia na linha de fundo de cá.
14: Isso.
13: Né? E, ou quando voltava, ele não conseguia marcar, né? Então, mas muitas vezes estava fora do lugar. Aí veio o Matheus Bahia. Só que o Inter entende que só o Matheus Bahia é pouco. Tem o Luiz Felipe, garoto da base, mas o Inter entende que ele não está pronto. É um garoto promissor, mas é jovem. E, Paulo, uma coisa é tu lançar o jovem na hora boa. Outra coisa é tu lançar o jovem na pressão de um time que briga para não cair.
14: A torcida, né, eventualmente faz esse tipo de cobrança, né, para que o torcedor, o atleta que é da base, o atleta mais jovem, que eventualmente se tem a informação de que é um bom jogador, mas realmente não dá para queimar o cara num cenário de que, bom, o Internacional está com pontuação de rebaixado, né?
13: Um exemplo que eu gosto sempre de citar de jogador de qualidade lançado na hora errada e também que não se teve paciência é o Léo Ortiz. Lembra quando ele foi lançado em 2017? Era um momento muito complicado. O Inter estava na Série B e o menino, ele sempre vai oscilar. E não se teve paciência e hoje está o Léo Ortiz no Flamengo, titular, já foi da seleção brasileira. Então,
14: vai ter exemplo.
13: Então, talvez não houvesse caminho diferente para o Léo Ortiz. Naquele momento ele iria sofrer. Não é o momento para o Luiz Felipe ser lançado. O Inter entende isso. Por isso, trouxe natural o Iago e a avaliação de que o Iago também dá um perfil mais construtor.
14: Ele está com quantos anos hoje, o Iago?
13: 29.
14: 29. Inexperiente.
13: Né? Além disso, é um jogador que, embora no Inter ele fosse ofensivo, na Europa ele aprendeu a ser mais defensivo. Então o Inter entende que ele é um jogador mais marcador e com melhor qualidade na saída de bola do que o Matheus Bahia. Então ele complementa o outro jogador. Vai ter uma disputa boa por posição aí.
14: E o próximo reforço do Inter em vista?
13: É a prioridade. Alex Ars, centroavante paraguaio que joga no Independiente Rivadavia, da Argentina. O Inter considera esse jogador a grande prioridade. A ideia é contratá-lo de forma definitiva. O Independiente Rivadavia pede 3 milhões de dólares. O Inter não tem esse dinheiro. Tenta vender o Brian Aguirre para o Rosário Central ou para quem se interessar. E precisa ter o dinheiro para contratá-lo. O diretor executivo Fabinho Soldado está em compasso de espera para viajar à Argentina. E aí, pessoalmente, olho no olho, convenceu o Independiente Rivadavia a fechar o negócio. Mas tem que esperar a negociação avançar minimamente para ele fazer essa viagem.
14: E o Internacional agora, cujo próximo compromisso é uma pedreira, né? É uma pedreira que é o Flamengo. E já podemos desenhar um time para enfrentar o Flamengo. O que, que o Internacional vai tentar fazer para segurar o Flamengo?
13: É possível colocar as duas ideias em vista, ou as duas ideias possíveis, porque o técnico, na última coletiva, foi dada pelo auxiliar Esteban Conde, porque o técnico Paulo Pezzolano estava acompanhando o velório da sua mãe no Uruguai. Sim. Ele não comandou o Inter, e o Esteban Conde, ele deu a entender, a meu ver, a possibilidade de mudanças, e a mudança mais óbvia, me parece, seria a volta do Bruno Gomes à lateral direita, desmanchando o esquema com três zagueiros. Só que, em tese, essa mudança deixaria o Inter mais ofensivo. E o Pezzolano vai deixar o Inter mais ofensivo justamente contra o Flamengo, um peso pesado do futebol brasileiro.
14: Pois é.
13: Então, eu não me surpreenderia se o treinador mantivesse a ideia dos três zagueiros, de repente, claro, com o Mercado, Félix Torres e Maripan. E outra possibilidade seria a volta do Bruno Gomes à lateral direita e o reforço no meio campo. De repente com o Vitinho de falso 9 e entrando mais um volante. Mas isso tudo vai ser treinado amanhã pela manhã no CT do Parque Gigante.
14: Rodrigo Oliveira, que acompanhou o Inter nesta segunda-feira, obrigado. Uma boa noite, um bom descanso.
13: Muito obrigado, Paulo. Abraço a ti e aos ouvintes.
14: Um abração. 11 horas e 46 minutos, a gente segue aqui no ritmo agora. Sai Rodrigo Oliveira, e quem acompanhou o Tricolor nesta segunda-feira foi ele, Felipe Duarte. Boa noite, Felipe.
15: Boa noite, Paulo. Boa noite a todos. Pois é, uma segunda-feira, embora chuvosa, agitada, né?
14: Pois então.
15: De pós-jogo, mas de apresentação de reforço, que estreou fazendo gol ontem contra o Fluminense, e de anúncio de reforço. Um reforço um pouco aleatório, que a gente não está acostumado.
14: Então, né, vamos começar por este reforço aleatório. O teu xará, que é o... Eu vou até colar aqui. É Felipe Krovinovic.
15: Eu tenho dito o seguinte, disse para o Pedro Ernesto hoje no sala, vamos chamar de Krovi.
14: O Krovi, vai pegar esse apelido.
15: Mas sabe que esse era o apelido dele em Portugal?
14: Krovi.
15: Krovi.
14: Tem que ser, porque é complicadinho. Né? Nós temos dificuldades aí com esses nomes croatas, sérvios e afins. Mas enfim, o Krovinovic, ou Krov, é um croata, um... Sim. Atleta de 30 anos, né? Sim. E o que você pode falar mais sobre ele? Aliás, a propósito disso, pela passagem em Portugal, ele arranha um português?
15: Ele fala português fluente. Tu sabe que ele se envolveu numa polêmica e é por isso que ele deixou Portugal. Ele atuou em dois clubes lá, no Rio Ave, onde ele foi treinado pelo Luiz Castro, é por isso que ele está vindo para o Grêmio, é uma indicação do técnico português, e passou também pelo Benfica. É bem verdade que no Benfica ele sofreu uma lesão, isso atrapalhou o andamento da carreira dele, foi emprestado para dois clubes ingleses, e quando ele retorna em 2021, o técnico do Benfica era o Jorge Jesus.
14: Olha aí.
15: Aquele mesmo que passou pelo Flamengo, uhum. Hoje é técnico da seleção portuguesa. E ele não vinha sendo utilizado pelo Jorge Jesus, e ele gravou um áudio para um amigo, enfim, explicando que não estava sendo utilizado, que só jogaria se alguém se lesionasse, e no final do áudio ele fala, filho da P.
14: Sobre o técnico.
15: Esse áudio vazou, viralizou, o clima ficou péssimo com a comissão técnica e ele enfim foi vendido, foi negociado pelo Benfica pro Hajduk Split, que era o clube de onde ele vem, né? Até onde ele estava hoje pela manhã, rescindiu o contrato com esse clube croata. Mas respondendo a tua questão, ele fala português fluentemente. Claro que é um português com sotaque de Portugal, mas nós vamos compreender.
14: Claro, um croata falando português tem que tirar o chapéu para ele. Eu quero saber se dá para tirar o chapéu dele pela
15: bola.
14: Pelo que se espera dele em campo, né?
15: É, então, essa contratação, o Grêmio buscava um camisa 10 há bastante tempo, né? Foram 5 reforços contratados para o segundo semestre. A ideia inicial do Grêmio era contratar um meia brasileiro, até pelo limite de estrangeiros que tem, extrapolado já, né? Existia uma dificuldade de encontrar esse meia, a seleção brasileira tem essa dificuldade de encontrar um meia hoje em dia, né? Então o Grêmio partiu para o mercado da América do Sul, esbarrou na questão financeira. Um dos nomes que foi sondado pelo Grêmio foi do Matias Vargas, que é um argentino, ex-jogador do Vélez Sarsfield, que está na Arábia Saudita, e ele pediu, por exemplo, 5 milhões de dólares líquidos, sem impostos, por um ano e meio de contrato. O Grêmio achou um absurdo, né?
14: Muito caro.
15: De fato, é um valor altíssimo para um jogador que seria uma aposta. Então, chega nesse nome, no Krovinovic, por indicação do Luiz Castro, que trabalhou com ele no Rio Ave, lá em Portugal. Ele não vinha sendo utilizado no clube croata, lá a temporada está começando agora, se fez um trabalho de pré-temporada, eles já disputaram playoffs de Liga Europa, que é o equivalente à Copa Sul-Americana naquele continente, e ele é reserva, nesse momento ele é reserva. Então ele rescindiu o contrato nessa manhã, está vindo para Porto Alegre.
14: Quanto tempo de contrato?
15: Dois anos e meio, na verdade, né? Até o final, até dezembro de 2028.
14: Tá.
15: E um salário que está no novo padrão do Grêmio, novo padrão financeiro. Segundo Eduardo Gabardo, em torno de 400 mil mensais. O Grêmio quer enxugar a folha, não está mais pagando salários altíssimos, na casa de 1 milhão para ninguém. O croata se encaixa nesse perfil, assina um contrato longo, né? Até o fim da gestão de Odorico Romã, mas é um jogador que se encaixa no perfil buscado. Pode ser o camisa 10, é um meia... ofensivo, um meio armador, mas no tripé de meio campo, que assim o Luiz Castro vem armando, né? Com o primeiro volante e dois homens na frente, nesse jogo contra o Fluminense, por exemplo, foi Vilhaçante e Nardoni, com o Noriega por trás. Ele pode atuar tanto pelo lado esquerdo como pelo lado direito, sendo Vilhaçante ou Nardoni. É um jogador que chega para reforçar o elenco.
14: Pois é, briga por posição, então, não é garantia de titularidade nesse cenário.
15: Acredito que pelo fato de ele já ter trabalhado com o Luiz Castro, ele larga em vantagem. O que vai pesar a partir de agora é o aspecto físico, se ele está conseguindo render em alto nível. Como eu te disse, na Croácia ele perdeu a posição de titularidade.
14: Pois é, estava reserva, né?
15: Isso pode pesar. Um jogador de 30 anos vai completar 31 em agosto, mas é uma aposta forte que faz o Grêmio.
14: E com a chegada de mais um estrangeiro, como é que fica o elenco tricolor?
15: Esse é um ponto, né, Paulo, porque são 12 estrangeiros agora e a gente já nem conta mais com o Walter Kannemann, que tem dupla nacionalidade. Então ele já se conta ele como brasileiro. Mas são os seguintes estrangeiros: Balbuena, que é paraguaio, Noriega, que é nipo peruano, o Leonel Pérez e o Nardoni são argentinos, o Vilhaçante paraguaio, Monsalve colombiano, Pavon argentino, enamorado colombiano, o Amuso ganês belga, né? Tem a dupla nacionalidade. O Giovanni Cabral, que acabou de chegar, cabo-verdiano, estreou contra o Fluminense, e o Braithwaite, que é dinamarquês. O limite de estrangeiros imposto pela CBF é de 9 por partida. Quando assina a súmula, tem que ter 9 jogadores estrangeiros. Não pode ter 10. Sob pena de punição, de perda de pontos. O Grêmio já chegou a 12. Então, o movimento que o Grêmio vai fazer a partir de agora é esvaziar a folha, enxugar a folha, na verdade. E alguns jogadores que não vêm sendo aproveitados podem vir a ser negociados.
14: Quem são esses candidatos?
15: No jogo contra o Fluminense, 2, 3 sobraram. Um por suspensão, o Leonel Pérez, que foi contratado nessa temporada, dá pra dizer que esse não deve ser negociado. Mas Balbuena e Monsalve são fortes candidatos. Esses dois, por opção técnica, eles vêm treinando, não foram relacionados pelo técnico Luiz Castro.
14: Grêmio que tem agora compromissos além do Campeonato Brasileiro, né? Jogou esse final de semana, mas agora tem outros compromissos que Luiz Castro prepara. O que a gente pode desenhar para os próximos compromissos do Grêmio?
15: É importante dizer isso, né? Nesse meio de semana, outros clubes vão entrar em campo pelo Campeonato Brasileiro, e aí para o torcedor do Grêmio isso pode ser um pouco assustador, porque o Grêmio não vai pontuar. Não acumulou gordura, né? Um ponto contra o Fluminense está ali, um ponto acima da zona de rebaixamento.
14: Isso,
15: isso pode assustar. Porque quinta-feira, o jogo que o Grêmio teria contra o Botafogo foi adiado, ainda sem data marcada pela CBF, para que pudesse encaixar os playoffs da Copa Sul-Americana. Então, quinta-feira, o jogo é o Bolívar, o adversário é o Bolívar, pelo jogo da volta dos playoffs. Lá em La Paz, derrota por 3-2. Aqui em Porto Alegre, o Grêmio tem que vencer por um placar mais elástico, 2 ou mais gols, para passar no tempo normal. Se repetir vitória simples por um gol de diferença, 1-0, 2-1, 3-2, vai para os pênaltis. Empate e derrota classificam a equipe boliviana. Quinta, 19h esse jogo. Depois disso, os dois confrontos contra o Mirassol pela Copa do Brasil. Domingo tem jogo de Copa do Brasil, interior de São Paulo. O Grêmio nunca venceu o Mirassol. Então, é um jogo que também desperta.
14: Que toca, hein?
15: É, desperta o sinal de alerta, né? E na quarta-feira, dia 5 de agosto, volta a receber o Mirassol, mas aqui em Porto Alegre. Então, Campeonato Brasileiro, o Grêmio só volta a pensar lá no dia 8, contra o São Paulo.
14: Contra o São Paulo. Mais algum destaque, Felipe?
15: Diego Caíto, que fez o gol do empate contra o Fluminense, foi apresentado de forma oficial, Paulo, lá no CT Luiz Carvalho, acompanhei essa entrevista. Muito bacana, né? Um menino de 22 anos, uma aposta do Grêmio. Ele já passou pelo Grêmio, relembrou essa história. Com 13 anos, ele veio jogar no time sub-13. Na época, não foi aproveitado por aqui, era 2017. A carreira dele seguiu e agora ele chega, inicialmente por empréstimo até dezembro, com obrigatoriedade de compra. O Grêmio vai pagar de forma parcelada 5 milhões de reais para adquirir 50% do passe dele. É uma aposta, mas acho que o cartão de visitas dele foi bem apresentado, foi, né? Um golaço, embora a bola tenha desviado no marcador, foi um golaço, foi um contra o Fluminense.
14: Felipe Duarte, que acompanhou nesta segunda-feira o Grêmio, uma boa noite. Obrigado, Felipe.
15: Valeu para ti também.
14: Um abraço.
15: Bom programa.
14: Valeu, Felipe. 11h54, e agora os destaques da Copa do Mundo. Informações que chegam com João Calegari. Boa noite.
16: Muito boa noite, Paulo Rocha. Boa noite a todo mundo que acompanha a Rádio Gaúcha, o Estúdio Gaúcha. Tô aqui para falar sobre Copa do Mundo e vamos falar sobre uma seleção que não joga Copa do Mundo faz um tempo. Exatamente, a gente vai falar sobre a Itália. Itália e Copa do Mundo não vem tendo a melhor das relações nesses últimos anos. Porém, as dificuldades agora também são fora das quatro linhas. De acordo com a Sky Sports e o jornalista Fabrício Romano, o diretor da Federação Italiana de Futebol, Paolo Maldini, e o seu consultor, o brasileiro Leonardo, campeão da Copa do Mundo de 1994 com a seleção brasileira, deixaram seus cargos nesta segunda-feira com apenas 16 dias de trabalho. O motivo para a renúncia teria sido o veto do presidente da entidade, Giovanni Malagò, à contratação de Andrea Pirlo para ser o novo comandante da seleção italiana. Com isso, a Itália parte agora para uma espécie de plano D. E eu explico por que plano D. Porque a Itália tentou Carlo Ancelotti, treinador da seleção brasileira, não conseguiu. Tentou Pepe Guardiola, não conseguiu. E tentou Andrea Pirlo, também não conseguiu. Vamos para a quarta opção. Maldini e Leonardo eram os responsáveis por escolher o novo treinador da seleção após a saída de Gennaro Gattuso, que deixou o posto em abril, após a perda para a Bósnia e Herzegovina na repescagem das eliminatórias da UEFA para a Copa do Mundo. Trago rapidamente aqui um abre aspas sobre o que disse Andrea Pirlo em suas redes sociais. Ele comenta: por respeito às instituições, à federação e a todos os envolvidos, optei por permanecer em silêncio até o dia de hoje. No entanto, após saber ontem à noite que não sou mais candidato a ser treinador da seleção italiana, sinto que é meu dever esclarecer alguns pontos. Nos últimos dias, acompanhei com grande amargura o debate que se desenvolveu em torno do meu nome e da possibilidade de assumir o cargo de técnico da seleção italiana. Fecha aspas de Andrea Pirlo, jogador campeão da Copa do Mundo de 2006. Aliás, Andrea Pirlo, que estava na Copa do Mundo de 2006, quando tivemos a decisão por pênaltis entre Itália e França, Andrea Pirlo pegou a bola, bateu seu pênalti e ajudou a Itália a ser campeão do mundo naquela ocasião. Bom, falamos sobre Itália em Copa do Mundo e Copa do Mundo na Rádio Gaúcha, a gente sempre lembra, para kto.bet.br, proibido para menores de 18 anos. 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Com informações de Copa do Mundo para a Rádio Gaúcha, João Calegari.
14: Valeu, João. E agora, pra gente encerrar o nosso giro esportivo, os esportes internacionais com Nicolas Lira. Boa noite.
17: Boa noite, Paulo Rocha. Boa noite para quem nos acompanha aqui no Estúdio Gaúcha. Vamos falar de Fórmula 1 aqui no Espaço de Esportes Internacionais, porque Lando Norris venceu sua primeira corrida como campeão do mundo. Ele que tinha vencido no Brasil no ano passado, mas depois de conquistar o título ainda não tinha vitórias. Mas nesse domingo ele venceu o GP da Hungria, a 11ª etapa do Mundial de Fórmula 1, marcando também a primeira vitória da McLaren na temporada. O italiano Kimi Antonelli, que lidera o Mundial com 50 pontos de vantagem sobre Lewis Hamilton, ficou em segundo. O tetracampeão do mundo, Max Verstappen, completou o pódio. O brasileiro Gabriel Bortoleto, que tinha pontuado na Bélgica, não foi tão bem dessa vez. Ele terminou em 11º, fora da zona de pontuação. Agora, a Fórmula 1 faz uma pausa. Por conta do verão europeu, a categoria para por quase um mês. Próxima corrida na Holanda acontece só no dia 23 de agosto. 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
14: Valeu, Nicolas. 11:59. 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Com esse giro esportivo, eu me despeço a todos. Desejo uma ótima noite, uma ótima terça-feira. Viviana Fronza ainda em férias, então amanhã eu estou de volta. E o Barão da Madrugada também está em férias. Então, Lucas Katsurayama será o homem da madrugada na Gaúcha a partir da meia-noite, logo após o Notícia na Hora Certa. Então, uma ótima terça a todos e até amanhã. Tchau.
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19: 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Distribuição dos lucros do FGTS pode injetar 855 milhões de reais na economia do Rio Grande do Sul. Julgamento dos acusados pela morte de caminhoneiro em Bom Jesus, na Serra, começa nesta terça-feira. Após 43 dias, Carlos Alberto Parreira tem melhora e deixa a UTI. Ex-técnico da seleção brasileira segue sob cuidados na unidade semi-intensiva. Tempo instável em Porto Alegre, agora faz 18 graus. Previsão para esta terça é de instabilidade. O Instituto Nacional de Meteorologia coloca o estado em alerta para chuva superior a 100 milímetros ao dia. 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
19: Em Porto Alegre, não há mais pontos com bloqueios por conta do acúmulo de água nas vias. Nas rodovias federais gaúchas, a Polícia Rodoviária não informa ocorrências no momento.
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19: Um temporal com rajadas intensas de vento atingiu Osório, no litoral norte, na noite desta segunda-feira e provocou uma série de estragos. Entre os danos está o desabamento de parte da estrutura de uma concessionária que caiu sobre veículos estacionados no local. Além do incidente, foram registrados destelhamentos e quedas de árvores e postes em diferentes pontos do município. Segundo a prefeitura, os bairros Glória, Albatroz, Medianeira e Caravaggio estão entre os mais afetados. Em algumas áreas, o fornecimento de energia foi interrompido. Ao menos 7 pessoas estão desabrigadas e foram acolhidas em um ginásio municipal. O Instituto Nacional de Meteorologia prevê até 180 milímetros de chuva em pontos das regiões central, fronteira oeste e centro-sul do estado até quarta-feira. Os maiores acumulados são esperados em uma faixa entre Cachoeira do Sul, Camaquã e áreas ao norte de Alegrete. O volume previsto pelo INMET para apenas 36 horas equivale ao que costuma chover durante um mês inteiro nessas regiões. 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
2: Vamos lá, pessoal. 6:08, começando mais um Esporte e Companhia. Eu vou junto com vocês até as 3 da manhã, nessa madrugada, virando de segunda para terça, uma madrugada ainda chuvosa em Porto Alegre. Daqui a pouco a gente vai confirmar ainda a previsão do tempo, tem destaques do jornalismo numa noite de instabilidade aí no tempo no Rio Grande do Sul. Esporte Companhia de hoje, que tem na equipe técnica André Borges. Ah, não, o Renato Silva tá aqui do meu lado. Rubens Silva, a Duda também participando. E a produção da Ana Nazário e da Helena Brum. Manda teu recado no 51996995218. Participa comigo. Programa de hoje com muitos assuntos bem importantes. No lado do Inter, uma reunião no Conselho Deliberativo tratando sobre a saúde financeira do clube, algo muito importante, a gente vai tratar esse assunto. Também no Grêmio, um papo geral sobre o jogo, principalmente, o empate do Grêmio com o Fluminense, vamos falar sobre isso. E um dia de apresentações. No lado do Grêmio, Diego Caio, lateral direito que inclusive já fez sua estreia com gol. E no lado do Inter, o Caleb, meio que chega para disputar a posição nesse elenco do Paulo Pezzolano.

0: Bom, agora no Esporte Companhia nós vamos falar sobre um tema muito importante, porque a segunda-feira do Inter, a noite de segunda-feira, começou a tratar sobre as finanças coloradas. Para contextualizar para o torcedor colorado, lá em agosto do ano passado, o Inter formou comissões, um comitê também, para estudar as finanças do clube, entendendo a situação delicada, e aí trazer para debate dentro do Conselho Deliberativo e entender o que seria melhor para o clube. E essa comissão, esse comitê, contratou uma consultoria financeira, a Álvares e Marçal, que fez um estudo aprofundado sobre as finanças do Inter. Esse estudo foi analisado pelo comitê, pela comissão, e trazido na noite de segunda-feira para debate dentro do Conselho Deliberativo do Inter. Portanto, apenas debate, exposição de ideias, nada foi decidido, nada foi votado por enquanto, mas é o início de um debate muito importante, porque, enfim, a gente fala já há alguns anos sobre as finanças do Inter numa situação bem delicada. Por isso, contato agora no Esporte Companhia é com o Lino Killing, que é um dos conselheiros do Inter, esteve presente nessa reunião, e já vou te dando bom dia, Lino, e pedindo para me corrigir se eu falei algo errado nesse sentido do que foi a reunião, e até antes de pedir tua opinião sobre o que aconteceu, um breve relato de como foi essa noite importante no conselho.
1: Bom dia, Lucas, bom dia aos ouvintes, em especial à torcida colorada. Não, estavas correto, a reunião de hoje do conselho foi para a apresentação do relatório, né, da Álvares Marçal, né, que foi contratado no ano passado, avaliou as finanças do Inter, e é importante dizer com o período até final de 2025, uhum. Ou seja, a gente já tem uma defasagem de quase 8 meses, a situação de lá para cá ela se agravou. Foi apresentado todo o relatório, a situação financeira do clube. Esse relatório, hoje foi a primeira vez que o conselho tomou conhecimento do relatório, mas esse relatório foi vazado há um tempo atrás, né? Isso foi cobrado hoje, né? Que o conselho, é sempre uma dificuldade para o conselho ter as informações, e o relatório, que é um relatório de extrema importância para o clube, foi vazado já aqui há 20, 30 dias atrás. Uhum. Mas voltando à sessão, a sessão foi muito tranquila. Houve uma apresentação, embora o momento do Internacional, é importante a gente fazer um parênteses, não esteja nada tranquilo, com as últimas duas derrotas e aí com já quase na zona de rebaixamento, com pontuação de zona de rebaixamento, né? Mas foi tranquila dentro do possível. Então foi apresentado todo o relatório, apresentou uma situação que já era de conhecimento de todos nós, né? Situação do Internacional, ela é extremamente difícil. O Internacional tem uma dívida a curto prazo muito grande e precisa cumprir com essa dívida, já não está cumprindo. A gente tem escutado aí diversos transfer ban acontecendo, a gente tem notícias de fornecedores não sendo pagos. Então a situação ela está se tornando uma bola de neve. É importante salientar também que não é uma situação que vem ao longo de 10, 15 anos, né? Mas ela se aprofundou nos últimos 6 anos, principalmente por erros, né, de investimentos, erros em contratações de atletas, falta de planejamento estratégico. Isso foi salientado, né, hoje no relatório da consultoria, né, a falta de um planejamento estratégico, ou se ele existir, ele não está sendo seguido, né, a falta de uma governança mais efetiva, e eu tenho falado constantemente isso no conselho, né, a falta de uma governança e principalmente de compliance. São duas coisas que andam junto, né? Tu faz a governança, tu estabelece todos os teus deveres e o compliance tem que ir acompanhando para ver se tu tá cumprindo exatamente aquilo que tu planejou. A consultoria apontou isso, né? É importante salientar que a consultoria Álvares e Marçal, ela é perita em recuperação judicial e tem trabalhado muito aí nas SAFs que estão sendo constituídas, né? Segundo a própria consultoria, ela já trabalhou em 12 ou 13 clubes do Brasil que estão nesse caminho de recuperação judicial. Então não é nenhuma surpresa que ela tenha dado esse direcionamento para o relatório, para o clube, né? Como sendo uma solução. Eu estou participando, estou liderando um grupo de colorados, de conselheiros, que nós decidimos fazer essa avaliação por nossa conta. Tem conselheiros aí que são top 5 no Brasil de recuperação de grandes empresas. Então a gente também produziu um relatório. Esse relatório está em dias finais, que vai muito alinhado com aquilo que a Álvares Marçal trouxe para nós, muito alinhado. Tá. A única diferença que nós temos é que, além de ela trouxe a recuperação judicial, extrajudicial, RCE, trouxe negociação bilateral, e ela só que ela faltou uma coisa, que é o que nós achamos, que é a questão da FIDIC, que é a constituição de um fundo de investimento que possa comprar a dívida do Inter e o Inter pagar juros mais baratos, né? Semelhante ao que o São Paulo está fazendo. São Paulo, diferente dos outros clubes, ele não optou por uma recuperação judicial, optou por uma reestruturação interna, que é importante e precisa ser feita, né? Estabelecimento de uma governança financeira, tetos salariais, ou seja, toda uma reorganização interna, mas optou por essa saída de FIDIC, que eu acho que para o Internacional é a melhor saída. Uhum. A recuperação judicial, ela é o último remédio de um paciente que está em final de vida. Ou seja, se não funcionar, se a recuperação judicial não funcionar, só pode vir a falência. A recuperação judicial, ela traz uma série de problemas, né? Um forte impacto na credibilidade do clube, né? E isso faz com que o clube tenha dificuldades.

0: entra, tem um livro, né? Bola não entra por acaso.
1: Uhum.
0: É, então, o clube no campo é o reflexo de toda a sua organização, que precisa ser refeita, reavaliada e feita uma nova governança. E isso tudo foi trazido pela consultoria e nós concordamos com isso. Agora, o que nós precisamos trabalhar agora é qual é a solução. Qual dessas quatro ou cinco alternativas que existem que é a melhor alternativa para o clube?
1: Tá, muitos pontos para a gente tocar, e eu quero começar por essa alternativa que o senhor citou ali no Killing, conselheiro que estava presente nessa reunião tão importante do Inter na noite de segunda-feira, a FIDIC, me corrija se eu estiver errado. Porque
0: é
1: eu
0: não... isso aí, não, é tá. FDIC, é FIDIC.
1: Tá, vocês trouxeram isso para debate, porque pelo que eu escutei teve espaço para perguntas, para exposição
0: trouxe,
1: de ideias.
0: Eu trouxe isso para o debate, porque... como nós estamos estudando isso, né? Estamos estudando uhum. essa situação do Inter, nós estudamos cada uma das alternativas e também estudamos o FIDIC. Nós colocamos isso, foi uma das perguntas que eu fiz, e eu fiz algumas perguntas. A primeira pergunta foi se houve algum direcionamento para a SAF, né?
1: Uhum.
0: Porque a Álvares Marçal e Marçal, eles trouxeram a recuperação judicial e lá na frente, em 2035, a SAF. Eu acho que essa questão de SAF ou não SAF é uma decisão não de gestão. Precisa ser uma decisão de clube. Por isso que esse grupo que eu estou liderando, a gente não estudou essa alternativa, porque a gente acha que tem toda uma reestruturação que precisa ser feita, né? Para que lá na frente o clube, o sócio, o conselheiro decida qual é o caminho. O FIDIC foi trazido, a Álvares, a consultoria, disse que não, isso está em estudo, né? Não foi estudado agora, mas seria estudado. Não foi feita a apresentação, né? Mas o consultor disse que não, isso aí nós vamos estudar essa questão também desse fundo de investimento. Bom, é algo que nós trouxemos com colaboração ao relatório, né?
1: Tá. Não, perfeito. E seria um fundo de investimentos. Mas voltando mais especificamente sobre como foi a reunião. E aí teve essa apresentação da Álvares e Marçal. E aí, exposições de ideias, por exemplo, teve espaço para questionamento para eles. Quem mais falou? Sim. Não sei se o presidente do clube falou, Alessandro Barcelos.
0: Tá. O presidente falou no final, né? O presidente ele sempre encerra.
1: Tá.
0: E esse é um momento realmente de conciliação, né?
1: Uhum.
0: Na minha fala, né, eu disse que a solução maior para o Inter é a união do clube. O clube esteve nesses últimos 6 anos completamente dividido e que agora precisa de união. Então qualquer solução tem que passar por uma união de todos os movimentos, de todo o clube. Até eu citei que os candidatos que aí estão, aqueles que ainda tem intenção de se apresentar, que se reunissem, que dessem um passo atrás, esquecessem as diferenças e pudessem pensar no internacional, né? Então, o Roberto Melo falou depois também, deu mais ou menos a mesma ideia, o João Patrício, foram em torno de 15 ou 20 conselheiros que falaram, e assim, em linhas gerais, reconhecemos a situação difícil, houve vários questionamentos, né? Mas não houve nenhuma negação para aquilo que foi apresentado, porque realmente a situação do clube é muito difícil e o que se quer, né? O que a maioria dos conselheiros diz, nós precisamos resolver, nós não podemos deixar isso para depois, precisamos resolver agora e o conselho precisa fazer parte fundamental nessa tomada de decisão para o internacional. O clube já contratou a consultoria para começar a modelagem interna, né? As mudanças internas que precisam ser feitas em termos de governança, principalmente a governança financeira do clube. Eu tenho a ideia de que a partir do ano que vem a área financeira precisa mandar no clube, né?
1: Uhum.
0: Não é porque não se pode, a área financeira e o futebol eram apartados, né? Sempre foram apartados, o futebol fazendo contratações e a área financeira correndo atrás, então não pode mais ser assim, né? Então no final acho que todos nós concordamos que a situação é realmente muito difícil e que agora passa por uma por uma concertação total, né, de onde o

0: todo o conselho precisa estar unido. E assim, e o sócio precisa entender esse momento de dificuldade que nós passamos.
1: Pois é, você citou que todos concordaram pela situação difícil, mas nos discursos deu para perceber também um direcionamento, talvez, não sei se unânime, mas de maioria, para o que deve ser feito, porque, por exemplo, você citou a recuperação judicial, já conversei com alguns conselheiros e todos se assustam com essa ideia.
0: Sim.
1: Não sei se teve também algum discurso pró-recuperação judicial, se outros já foram mais para a RCE, teve algum indício, vamos tratar assim, de para onde o conselho deve ir, ou não é muito cedo ainda?
0: É assim, todo mundo, a minha fala e de vários conselheiros é que a recuperação judicial não seria a solução neste momento. Tem etapas que o Inter pode passar antes de chegar a recuperação judicial, como é o que São Paulo está fazendo, né? São Paulo também está uma situação muito mais conturbada que o Inter, né? Não só financeiramente, mas a política lá do São Paulo, com o presidente afastado, tem uma série. Só que eles optaram por remédios intermediários, né? Que podem dar certo. Não houve assim uma defesa da recuperação judicial. Houve cautela, todo o clube, né? Inclusive o presidente. É importante destacar que o presidente, na sua fala final, trouxe cautela para essa questão, que ele também não tinha isso como algo concreto no pensamento dele, mas que a gente já pode, realmente já podemos fazer isso, começar a reestruturação interna para que depois se defina para qual caminho o Inter deve seguir. Então, assim, não houve uma defesa da recuperação judicial. O que eu posso dizer é que a consultora, a empresa, a Álvares Marçal, ela meio que caminhou por essa linha.
1: Uhum.
0: Mas não foi, essa linha não foi uma unanimidade dentro do clube.
1: Perfeito. Nós estamos conversando no Esporte Companhia com o Lino Killing, que é conselheiro do Inter, trabalhando sobre essa questão da saúde financeira do Inter, que está sendo debatida no Conselho. Já tem uma previsão de votação do futuro, porque é um ano eleitoral, então a gente sabe que o Conselho vai mudar, o presidente vai mudar. É muito difícil de imaginar quem vai decidir esse futuro, né?
0: É. Não teve nenhum encaminhamento, né, de votação de relatório. Não houve nada disso, mesmo porque a situação do futebol do Inter é uma situação muito difícil, né? Até o próprio presidente disse que isso aí foi a situação do Inter no futebol, ela pode trazer até, poderia trazer e não trouxe, né? Porque, de novo, poderia ter hoje ter ocorrido discursos depois das duas derrotas, não houve. O que houve hoje foi falta de conselheiros, isso é muito grave, né? O conselheiro precisa estar presente em todas as sessões e principalmente nessa sessão de hoje. Tivemos aí uma falta de em torno de 40% do conselho não estava presente.
1: Muito grande.
0: Isso é muito grave, né? Isso é muito grave. Hoje era o dia do conselheiro se fazer presente. A gente tem aqueles que devem ter justificado, os que moram no interior, mas assim, os conselheiros que estão em Porto Alegre, eu vi lá, tinha conselheiro de Capão da Canoa, que estava presente, conselheiro aqui de Lajeado presente, ou seja, de vários, diversos lugares, mas muita falta de conselheiros.
1: Uhum.
0: E isso aí é um problema muito sério, né? Quando eu sou um conselheiro que defendo o conselho, acho que o conselho do Internacional tem uma gama de competências, de inteligências e de experiências que, se bem aplicadas, vão conseguir tirar dar um caminho, uma luz para o Internacional, só que o conselheiro tem que se fazer presente. Então, esse é um puxão de orelha para aqueles que não foram à reunião de hoje.
1: Não, com certeza. A gente está tratando dessa entrevista, desse assunto aqui no Esporte Companhia, porque tem uma importância muito grande, que é o início do debate sobre o futuro do Inter, que a gente sabe que vive uma situação muito delicada. Agora, Lino Killing, a gente já conseguiu abordar de como foi essa reunião, mas agora eu quero um pouco mais da tua visão, e claro que já trouxe o teu ponto de vista também, mas não só sobre o que deve ser feito, mas qual perspectiva o senhor saiu da reunião pensando em o que foi apresentado, se tem uma luz no fim do túnel, o torcedor colorado que está escutando agora, o quão preocupado deve ficar a partir do que foi apresentado hoje?
0: Não, o torcedor colorado já está muito preocupado, independente dessa do que foi apresentado hoje, né? O futebol, de novo, que é o fim do clube, que é o futebol profissional, ele é um reflexo de tudo que está acontecendo no clube. Um clube como o Internacional não pode contratar um Maripã, não pode contratar um Richard, né? Que são investimentos que têm valores e que não dão o resultado em campo e que aprofundam ainda mais a questão financeira do clube. Eu acho que nós temos aí uma luz do fim do túnel. Nós precisamos enfrentar essa questão da dívida, enfrentar de frente, até um pleonasmo, né? Mas a gente precisa enfrentar essa questão da dívida. A nova gestão vai ter que priorizar a dívida. Não pode mais ser varrida para baixo do tapete. Aquele candidato que prometer títulos já deixa ele de lado, porque o Inter tem que pensar em se manter na primeira divisão, Campeonato Gaúcho, e tratar de recuperar o clube, fazer com que o Inter volte ao início do século ali, né? 2001 a 2010, onde obteve seus grandes títulos, né? E agora não é o momento, agora o momento é de recuperação. Se o Internacional não tomar isso como uma realidade e enfrentar a dívida, a tendência é que num próximo ano o Internacional, a parte do futebol, esteja muito pior do que está hoje. Mas sim, nós precisamos enfrentar os candidatos. Até foi feito um apelo por um dos candidatos que o presidente chamasse os 3, 4 ou 5 candidatos que se apresentarem e já começar a expor o clube, as informações, como o clube vai tratar, como até pedindo, né, conselhos. Acho que esse é o momento do presidente se aproximar mais do conselho, não ficar só na narrativa, mas ficar no discurso, mas ser realmente efetiva essa participação do conselho, porque é onde ele vai poder, nesses últimos 6 meses aí de gestão, tentar sair um pouco menos pior do que ele está hoje.
1: Pois é, e para tudo isso exige uma união. E você que conhece bem o conselho do Inter, você acredita nessa união? Ela é possível?
0: O meu discurso final da minha oratória, né, nem foi um discurso, o que eu chamei foi pela união do clube. O clube, se não houver essa união, vamos esquecer os movimentos, o único movimento for o Internacional, isso dificulta, né? Eu falei, eu usei a palavra, a próxima gestão precisa ter governabilidade, e a governabilidade só pode existir se houver união. Não quer dizer que vamos fazer uma chapa única, o que seria, para mim, seria o melhor, né? Ter todos os candidatos se reunirem, vamos fazer pelo clube, vamos abrir mão das nossas questões pessoais de querer ser e vamos pensar no clube. Mas eles podem se reunir e fazer um tratado, né, de a partir de 1º de janeiro, independente daquele que foi eleito, ter o apoio de todos, né, pelo Internacional. A união, ela é para mim, está certo, ela é fundamental. Não dá mais para ser como foram esses últimos 6 anos aí de nós contra eles, que foi fomentada pelo presidente, né, porque tinha maioria, sempre teve maioria no conselho, mas nós não podemos mais continuar com isso. O ano que vem é um ano de extrema dificuldade, e a união de todo o conselho é fundamental.
1: Perfeito. Lino Killing, para fechar, vamos falar um pouco de futebol também. Claro que uma coisa está atrelada à outra, mas eu quero uma resposta tua mais sobre o momento do Inter dentro de campo, pensando em elenco e trabalho do Pezzolano, separando as duas coisas.
0: Olha, eu sempre fui defensor do Pezzolano. O elenco do Internacional é um elenco muito fraco. É um elenco, ele foi enfraquecendo com as saídas de jogadores, de alguns jogadores, não de todos. Mas o Pezzolano, antes do primeiro semestre, ele conseguiu dar um mínimo de consistência pro grupo, né? Eu fui um dos 12 mil colorados que foi na quarta-feira passada, no jogo, chuva, ventania, e o time que o Pezzolano colocou em campo, quando ele entrou com aquele time, já todo mundo começou a se olhar, né? Então, eu acho que essas duas derrotas, tanto a derrota pro Cruzeiro quanto essa pro Atlético Paranaense, foi, eu coloco na responsabilidade do muito grande do treinador.
1: Uhum.
0: E em segundo momento eu tenho que colocar na direção que traz jogadores e não temos dinheiro, mas tu traz dois, três jogadores insuficientes quando tu poderia trazer um único jogador que pudesse dar conta, né? Então, trouxeram o equatoriano lá do Corinthians, o
1: Félix Torres,
0: trouxeram agora o Maripan, quando começaram a falar do Maripan, eu fui olhar alguns jogos dele, e eu até, em outras entrevistas, eu disse, ele é muito lento, é um jogador que tem dificuldade na recuperação, porque ele é lento, e foi isso que mostrou, tem mostrado os dois jogos. Além de a zaga, os três zagueiros, entregaram, cada um entregou uma bola, né? Então é difícil, a situação do Internacional em campo é muito difícil, eu acho que o Pezzolano tem que voltar a fechar a casinha, né? Acho que era o Enio Andrade que dizia, pra gente ganhar uma partida, primeiro tu tem que pensar em não perder.
1: Uhum.
0: Fechar a casinha e tentar ganhar pontos, né? O Inter precisa de 24 pontos, bem mais do que no primeiro turno, mas assim, eu que vou a todos os jogos do Internacional, nesses dois últimos jogos eu fiquei muito preocupado, fiquei muito apreensivo, espero que o jogo contra o Flamengo, que é amanhã, né, na quarta-feira, aliás,
1: isso.
0: A gente já vai para campo pensando em quanto vai ser o jogo, né? Mas eu espero que o Inter consiga se fechar, consiga não sofrer gols, né? E que chova bastante, né? Para dificultar a vida do Flamengo. E que o Internacional consiga pelo menos sair com um ponto que é importantíssimo. É um início muito difícil, né? Atlético Paranaense, Cruzeiro, Atlético, Flamengo e Palmeiras. São quatro jogos. O único que poderíamos vencer era o jogo contra o Cruzeiro. O Internacional cria muitas chances de gol, também está faltando um goleador, né? Está faltando aquele cara do final, né? Da finalização. O Inter perde muitos gols, então ele cria, parece que ele é o segundo ou terceiro time que mais cria, só que está com 21 pontos, né? Porque toma muito gol. Então acho que está na hora do Pezzolano voltar as ideias dele do primeiro semestre, fechar a casinha e tentar ganhar pontos, o máximo possível de pontos, e chegar aos 45. O nosso campeonato são os 45 pontos.
1: Maravilha. Lino Killing, muito obrigado pela conversa com a Rádio Gaúcha.
0: Que isso. Fico à disposição quando precisar de falar sobre o Inter. É sempre um prazer.

0: Meia-noite 36, Esporte Companhia no ar. Falando em Seu Jorge, Burguesinha. Aliás, trilha de hoje formada por Ana Nazário, Helena Brum e Kleber Moscopi. Os três montaram a trilha de hoje. Tem liberdade para nossa produção, nossa equipe técnica montar. E aí vamos ver se vocês aprovam ou não. Eu gostei, tá? Mas falando em Seu Jorge, valorizo sempre muito a audiência, principalmente no Esporte Companhia, que a audiência faz o programa. E aí vou ler alguns recados aqui de vocês para trazer a participação que eu adoro para construir aqui. Mas falando em Seu Jorge, ou Renato Silva, eu tô mudei agora de apartamento. E aí hoje tava na função do apartamento novo, daí cruzei com um vizinho novo, o Seu Jorge. Jorge é o vizinho. Diz que é muito ouvinte do Barão da Madrugada. Que daí eu tinha me escutado na quinta passada, que eu tava substituindo o Rafael Collin, tá no merecido descanso nas férias. E aí ele disse que é muito ouvinte do Rafael Collin, tinha me escutado na quinta-feira. Então vamos fazer um teste de audiência, hein? Seu Jorge, se cruzar comigo amanhã pelo corredor, vai me dizer se escutou o abraço que eu tô mandando pra ele agora, meia-noite 37. E abraço também pra nossa audiência que participa no WhatsApp, 51999699518, ou pode participar também no meu Instagram, Lucas Katsurayama. O Katsurayama, ele assusta, mas é só... é um K e tem um Y e é bem autoexplicativo, Katsurayama. Fortaleza, Miguel Ferreira da Paz, sempre ouvindo, abração, Miguel. Sou colorado, mas somente um milagre pro Inter não cair neste ano. O time não tem nada, nenhuma jogada trabalhada, só chutão pra área, tentando um cabeceio e nada mais. Tem que trabalhar o Alan Patrick pra voltar a ser o protagonista, senão já era. Leandro Vila Mapa, Lomba do Pinheiro. Abraço pro Giovanni Sardi de Capão do Canoa. Mandou aqui um recado, não vou conseguir reproduzir, meu amigo. Esse aqui... acho que não vai ter chassi pro Inter, tá muito ruim. Marcelo de Guaíba. Bom dia, amigos, na visão de vocês, pior crise técnica ou a financeira da dupla? Rodrigo de Floripa. Olha, uma coisa tá ligada à outra, né? E aí fica difícil de dizer o que veio primeiro, o ovo ou a galinha. Muito difícil, viu, Rodrigo? Muito difícil mesmo. Não vou te responder porque eu não tenho essa resposta. Acho bem difícil. O Duplo Grenal tá com a dívida na casa do bilhão e mais um ano na luta contra o rebaixamento, então fica difícil de responder. Boa madrugada, na escuta, sempre ele, Cássio Kurtz, bairro Fragata, lá em Pelotas. Valeu, meu amigo. Olha só, a gente vai pagar as contas, aliás. 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A gente volta na sequência e aí o assunto é Grêmio.
1: Boa noite, pessoal.
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0: Meia-noite 43, de volta com o Esporte Companhia. Como eu falei, trilha feita pela nossa produção, agora com Arlindo Cruz, Meu Lugar. Quem comanda a nave, Renato Silva, ao lado de Rubens Silva, a grande dupla que está colocando o programa no ar tecnicamente. 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Bom, 18 graus aqui na capital dos gaúchos, em Porto Alegre. Não está chovendo nesse momento aqui na Érico Coipiranga, mas vamos conferir, Renato Silva, vamos falar pro pessoal, porque é muito importante com a quantidade de chuva que a gente teve nas últimas horas, a previsão do tempo para Porto Alegre, para o resto do estado, com o Cleocum.
1: A previsão está indicando para esta terça-feira um comportamento de tempo ainda com pancadas de chuva sobre o estado. Tem, pelo visto, pancadas de chuva espalhadas pelo estado. De um modo geral, chove muito pouco no norte, pelo visto, mas tem alguma chuva por lá e tem chuva nas outras regiões. Principalmente durante o período da tarde, as temperaturas ainda vão se situar entre 22, 23, 24 graus em algumas áreas, principalmente na parte norte, ainda um pouco mais quente. Então o pessoal fica atento porque vamos manter sobre o estado ainda uma temperatura um pouco mais elevada. Nada assim de muito calor, mas a gente tem ainda um certo abafamento tomando conta do estado. Há uma expectativa de formação de nuvens cumulonimbus. E quando a gente tem essa situação de nuvens com nimbus, a gente fica sujeito à formação aqui e ali de alguma ventania e também não dá para descartar a ocorrência de granizo. Mas não é uma coisa assim que vá acontecer, mas que tem possibilidade. Há uma tendência de chuvas, não são assim chuvas extremamente volumosas, mas teremos em alguns lugares uma chuva um pouco mais forte. De um modo geral, assim, a chuva é moderada em muitas áreas do estado. E a situação está indicando que a gente vai até quarta-feira com pancadas de chuva. E essas chuvas dão uma trégua na quinta, voltam na sexta-feira no sul do estado, na fronteira com o Uruguai, basicamente. Depois, sábado e domingo, tem pancadas de chuva espalhadas pelo estado e essas pancadas de chuva devem dominar pelo menos a primeira metade da semana que vem. Então, o pessoal fica atento por causa da situação da umidade, que a gente tem pelo menos uma semana com chuvas mais frequentes, por vezes um pouco mais intensas aqui no estado, mas nem sempre. E outra coisa que a gente chama a atenção é a falta de ar frio, né? As temperaturas ficam medianas aqui no estado do Rio Grande do Sul. Não chega a fazer muito frio, mas está longe da gente dizer que está quente. Isso tudo em função deste excesso de umidade nesses próximos dias por aqui.
0: Valeu, Cleocum, meia-noite 46, quase 47. Para dar tempo, vamos escutar a apresentação do novo reforço do Grêmio, Diego Caíto, que já até estreou, já fez gol. Vamos escutar tudo que ele falou nesta segunda-feira.
2: Boa tarde. Boa tarde, Diego. Felipe Duarte, da Rádio Gaúcha. Prazer. Prazer. Que cartão de visitas, né? Geralmente, quando o jogador vai ser apresentado, a gente pergunta quais são as características de jogo, te apresenta para o torcedor. A tua apresentação já está feita, estreou com gol. Agora, a expectativa também é essa, né? De uma apresentação boa e de manter essa régua, esse nível. E eu queria saber como é que foi, então, essa tua estreia. É uma expectativa bacana que tu instaura no torcedor do Grêmio, mas também uma responsabilidade de manter esse nível, Diego. Fala um pouco sobre a tua estreia.
3: Com certeza. Primeiramente, boa tarde a todos. Obrigado pela oportunidade. Obrigado, Rafael. Fico muito feliz de estar vestindo essa camisa aqui hoje. Quando eu tive a oportunidade de receber a proposta, não pensei duas vezes em vir para cá. A gente sabe, eu já tive uma passagem pelo Grêmio e, assim, sei muito bem o que é vestir essa camisa, sei muito bem o que é representar essas cores. Então, fico muito feliz. Quanto ao jogo de ontem, cara, no início ali um pouco de nervosismo, que é normal, ansiedade de querer estar em campo já, sabe? E quando o Mitri me chamou, estava preparado, estava tranquilo. Talvez tenha sido até bom não ter tido a apresentação antes, porque a gente sabe que independente do que a gente fala aqui, a gente tem que responder dentro das quatro linhas. Então, fiquei muito feliz com a minha partida ontem. E nada melhor do que ser diante do nosso torcedor, né? Já pude conhecer um pouco da atmosfera da arena e fiquei muito feliz com isso.
4: Tudo bem, Diego? Boa tarde aqui. Marcelo Salzano, Rádio Guaíba. A gente sabe que o Grêmio fez um esforço muito grande para te ter de volta e você também queria muito voltar. Em algum momento dessa negociação você chegou a pensar que não daria certo e, diante disso, você também pediu ao Goiás para que fosse e tivesse a sua liberação facilitada para voltar ao Grêmio? Obrigado.
3: Obrigado, boa tarde. Cara, sim, eu tive a proposta do Grêmio e, como eu falei, eu não pensei duas vezes em aceitá-la. E estava trocando ideia com os meus agentes, cheguei ao Goiás e disse que seria uma baita oportunidade. E já que você tocou no nome do Goiás, eu sou extremamente grato ao clube, é o clube que me deu a oportunidade de ser reconhecido no mercado, é o clube que me deu a oportunidade de evoluir como profissional e por hoje eu estou aqui, e por isso hoje eu estou aqui vestindo a camisa do Grêmio. Então, assim, pedi sim a eles que eles me liberassem, que eles me dessem essa oportunidade, e hoje eu estou aqui vestindo a camisa do Grêmio, estou muito feliz com isso.
5: Boa tarde, Diego. Leonardo Oberher, Rádio Grenal. Seja bem-vindo ao Grêmio a Porto Alegre. Queria que você falasse um pouquinho a respeito dos últimos dias, porque você é anunciado pelo Grêmio na sexta, treina no sábado, joga, faz gol no domingo e aqui está concedendo talvez a entrevista coletiva mais fácil que você já teve até agora. Queria que você falasse como é que foi a conversa com o Luiz Castro nesses dias, porque dentro do campo não teve muito tempo para treinar, para conseguir se ambientar também dentro do vestiário do Grêmio, do clube, enfim. Queria que você falasse um pouco desses dias e também dessa expectativa pela estreia e a expectativa de assumir uma posição que o Grêmio até então tinha um jogador improvisado.
3: Boa tarde. Cara, esses últimos dias foi bem tranquilo. Tive uma conversa bem tranquila também com o Mister. Ele perguntou se eu estava bem fisicamente. Eu disse que eu estava bem fisicamente. Estava treinando já alguns dias, já tinha alguns jogos também pelo Goiás. E eu estava bem fisicamente para estar em campo. E graças também ao Rafael, ao Pelaipe, a rapaziada que correram atrás para que eu pudesse cair no bid antes. E estava já mentalizando o jogo, mentalizando que eu pudesse estar nessa partida. Fiquei muito feliz que deu tudo certo, que eu fui para a arena. E esses três dias eu já consegui pegar mais ou menos o que o Mister queria, o que a comissão dele queria de ideia de jogo. Então, quando eu fui entrar na partida, eu já sabia mais ou menos o que eu tinha que fazer e fui muito feliz. Obrigado.
6: Diego aqui, na sua direita, Leonardo Sonda, Rádio Bandeirantes. Bem-vindo. Eu queria lhe perguntar sobre uma situação específica, sobre vir da Série B. A gente sabe que os clubes brasileiros, muitos estão endividados, a situação é complicada financeiramente. Então, eu queria que você falasse sobre esse ponto e uma opinião sua também sobre vir desta segunda divisão do Brasil. Se você acredita que os clubes brasileiros olham um pouco para a segunda divisão, poderiam olhar mais, qual é a sua opinião sobre essa questão?
3: Boa tarde. Eu acho que assim, cara, todo jogador passa por isso, sabe? Acho que a grande maioria dos jogadores que chegaram ao mais alto nível, eles passaram por um certo nível de futebol, Série B, sabe? Foram ganhando tempo durante a carreira. Eu acho que isso é normal, sabe? Eu fiz o meu trabalho bem feito no Goiás, eu pude ser reconhecido pelo Grêmio. Chegou a proposta, eu aceitei. Eu acho que isso de futebol brasileiro, olhar menos ou não, eu acho que isso vai muito do jogador dentro das quatro linhas, né? O jogador, se ele performar dentro das quatro linhas, se ele for bem, eu acho que você vai ter sim um reconhecimento do futebol brasileiro, vai ter sim um reconhecimento do futebol mundial, e foi isso que aconteceu.
7: Diego, aqui, em pé, tudo bem? Paulo Bizarro, Rádio Galera. De onde vem essa tua maturidade? Tu é jovem, 22 anos, né? A gente percebe, assim, que tu tem uma maturidade já bem mais avançada, assim, pela idade. Até por fazer gols decisivos e tem acelerado a sua carreira aí. Seja bem-vindo mais uma vez ao Grêmio.
3: Obrigado. Cara, eu acho que isso vem muito da minha base familiar, sabe? Eu agradeço muito aos meus pais. Inclusive, hoje eles não puderam estar aqui, porque durante a correria a gente não sabia quando seria a coletiva. Mas eu acho que vem muito da minha base familiar. Eu fui muito bem educado pelos meus pais. Sou muito grato a eles também. Quero mandar um beijo para os meus pais, para o meu irmão, que com certeza eles vão ver essa entrevista. E assim, fico muito feliz com essa maturidade que eu tenho. Já estive aqui no Grêmio com 13 anos, passei por algumas coisas aqui durante a vida também. E eu acho que eu converso muito com meus pais e digo que a vida, ela te ensina muito mais do que a escola, né? Então eu aprendi muito na minha vida, eu tomei várias pancadas durante essa trajetória da minha carreira. E hoje eu acho que eu estou colhendo frutos daquilo que eu plantei lá atrás.
5: Diego, Giovanni, Rede RS, Giovanni de Oliveira.
8: Dentro do campo, a gente vê o Grêmio enfrentar um momento complicado na parte de baixo da tabela. Queria que tu dissesse para nós o clima que tu encontrou no vestiário, no centro de treinamento, como é que está a equipe.
3: Boa tarde. O clima que eu encontrei foi um clima de confiança, sabe? Independente do momento que a gente está passando, a gente sabe que a gente tem um elenco que pode retomar essa nossa boa fase. Eu acho que isso começou ontem, né? Acho que todos viram durante a partida contra o Fluminense que nós conseguimos controlar a partida durante um bom tempo. Eu acho que nós impusemos o nosso ritmo dentro da arena. Eu acho que tem que ser assim, dessa forma. Acho que o que falta ali, eu acho que o Mister vai nos dizer durante a semana, que eu queria que seja um pouco de efetividade. Nós conseguimos criar, nós conseguimos impor nosso ritmo, chegamos à área do Fluminense. Eu acho que se nós tivéssemos sido um pouco mais efetivos durante a partida, a gente conseguiria sair tranquilamente com resultado positivo.
9: Diego, aqui é o fundo. Tudo bem? Bruno Abichecker, Rádio Imortal. Seja bem-vindo ao Porto Alegre, bem-vindo ao Grêmio. Você, jogador jovem ainda, já estreou com gol, parabéns. E o Grêmio tem na lateral direita um atacante improvisado, né? Tá pronto para ser titular do Grêmio? Tu acredita que precisa passar um pouco de tempo ainda para entender as ideias do técnico Luiz Castro? Ou se para a partida contra o Mirassol, que é a próxima, que tu vai ter condições de jogar, tu já pode ser titular do Grêmio e assumir a posição de vez?
3: Cara, eu chego para agregar ao elenco, né? Chego para disputar pela minha posição também, é óbvio, porque nós todos queremos jogar. E quanto ao Pavão, acho que é um cara que é super dedicado todos os dias. É um cara que se dedicou muito pelo Grêmio, né? Ele foi improvisado na posição e ele foi um cara que, independente de onde ele estava jogando, pô, ele guerreou por todos, ele lutou por todos. Então tem que reconhecer, sim, o trabalho que o Pavão vem fazendo. E eu acho que quem tem que escolher isso da melhor forma é o treinador, sabe? Eu estou disponível. Se ele precisar de mim aos 90 minutos, se ele precisar de mim 5, se ele precisar de mim 15, eu tenho que estar disponível e tenho que estar preparado para ele.
10: Diego, aqui à tua esquerda, Valéria Possamaia, RBS TV. Queria que você comentou, né, sobre a sua passagem muito novo aqui. Queria que você falasse um pouquinho sobre isso, né? Como é que foi a experiência de jogar aqui, era o Sub-13 ainda. E até teve clássico Grenal, então você também já conhece muito bem essa rivalidade, se pudesse falar um pouco sobre isso. Obrigada.
3: Obrigado. Já conheço um pouco o clássico Grenal, né? Nós sabemos que não é somente mais uma partida, não é somente mais uma partida de brasileiro, ou que seja de Copa do Brasil. Grenal é um clássico mundial conhecido por todos. Então a gente tem que entrar de uma forma diferente, tem que entrar com uma concentração diferente, sim, nessa partida. E eu acho que o Sub-13, quando eu passei aqui, eu joguei com vários atletas que aqui estão hoje, né? Joguei com o Serrote, que saiu, com o Vieri, que saiu. Pude jogar um pouquinho com o Mac. Não cheguei a pegar o Pedro por conta da idade, mas cheguei a pegar uma rapaziada. Fico feliz por voltar aqui no Grêmio, fico feliz por voltar a ter essa oportunidade com a camisa. Eu vejo que quando a gente tem esse novo convite, essa nova chance, acho que as coisas tendem a ter uma boa continuidade e quem sabe não fazer uma história gigante, uma história maravilhosa com essa camisa.
9: Diego, aqui. Lucas Filar, Bagé TV, bem-vindo a Porto Alegre.
3: Obrigado.
9: A gente já viu dentro de campo um pouco do que pode mostrar e ajudar a equipe, mas no vestiário, unicamente, como é que você pode ajudar, mesmo sendo jovem? O que você aprendeu desde a carreira profissional que pode ajudar o Grêmio a sair dessa situação também?
3: Cara, eu acho que é pensar positivo, é falar com o grupo, sabe? Eu acho que, independente da idade, eu acho que eu tenho um pouco de experiência no futebol para poder ajudar o elenco de alguma forma, sabe? Série B é diferente, é um jogo mais pegado, é um jogo que tem que brigar. E eu vejo que às vezes na Série A a gente precisa um pouco mais de um jogo aguerrido, um jogo mais pegado, um jogo mais disputado. A gente tem que, às vezes, vai precisar encher o saco do jogador que é o nosso adversário. Então, acho que dessa forma eu posso ajudar o elenco dentro do vestiário. E vejo com bons olhos isso e espero que as coisas deem tudo certo.
11: Diego, boa tarde. Sou o repórter Marcos Souza, do Jornal Zero Hora. Queria te perguntar se tem uma situação curiosa, né? Você não está inscrito na quinta-feira, não pode jogar. Quero saber como é que vive essa expectativa de ter que torcer pelos companheiros para conseguir a vitória e poder ter a oportunidade também de jogar a Copa Sul-Americana. Obrigado.
3: Obrigado. Cara, a expectativa fica alta, né? De querer estar em campo logo. Já tem jogo quinta-feira, já queria estar em campo novamente. Tem jogo domingo, já queria estar em campo novamente. E não posso, mas pensar positivo, trabalhar durante a semana. Aproveitar esse tempo que eu vou ter de não ter jogo e ganhar o ritmo o máximo possível para poder estar preparado para o jogo do dia 8.
9: Boa tarde, Diego. Rafael Fávero, do GE.globo. A gente viu ontem você com características bastante ofensivas, né? Até pelo que o jogo pedia, né? O Grêmio precisava atacar naquele momento. É isso mesmo, teu estilo de jogo? É mais o ataque mesmo? Ou se, de repente,
12: Luiz Castro precisar de um lateral que fique um pouco mais, que feche uma linha de três ali para, de repente, soltar mais o Marlon em algum momento, você também consegue fazer essa função um pouco mais resguardada? Obrigado.
13: Eu sou um cara, minha característica é um pouco mais ofensiva, sou um cara que gosto muito de estar no último terço do campo, gosto de definir jogada, gosto de fazer cruzamento, gosto de estar fazendo tabela dentro da área, mas também se precisar de mim na parte defensiva eu vou estar lá, vou fazer o meu possível, vou fazer o meu melhor e tenho que estar disponível para tudo, independente de onde eu estiver na parte do campo, eu tenho que contribuir bem.
14: Bem-vindo, Caio Godoy da Rádio Pachola, obrigado pelo gol de ontem, inclusive. Obrigado. Em 2017, a tua passagem aqui, nós tínhamos um lateral direito, dois laterais direitos, né? O Edilson e o Léo Moura. Dois jogadores muito táticos. Léo Moura bastante técnico, o Edilson mais aguerrido e bravo, né? E a pergunta que eu te faço é o que a torcida do Grêmio pode esperar do Caio aqui no Grêmio agora neste momento. Obrigado.
13: Cara, acho que pode esperar de mim um cara que vai respeitar muito essa camisa primeiramente, vai ser um cara comprometido, independente da idade. Eu entendo muito onde eu tô, eu entendo muito o cenário que eu tô vivendo nesse momento. E eu acho que eu tenho que aproveitar essa oportunidade da melhor forma, eu tenho que agarrar essa oportunidade da melhor forma, ela não se passa novamente. E eu estou aqui para mostrar que eu sou um cara comprometido, sou um cara que respeito. Léo Moura teve, pô, uma baita passagem pelo Grêmio. Eu espero seguir a carreira desses caras, seguir mais ou menos o passo dele. E se Deus quiser, me tornar um cara muito importante aqui no Grêmio.
0: Diego Caio, novo lateral do Grêmio. Grêmio do meu grande amigo Cadu Vaz, lá da minha São Leopoldo. 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
15: 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Temporal com rajadas de vento causa danos em diversos pontos de Osório, no litoral norte. Rio dos Sinos, Uruguai e Jacuí permanecem acima da cota da inundação e outros quatro seguem em monitoramento. Governo Lula aciona a Organização Mundial do Comércio contra tarifaço de Donald Trump. Tempo instável em Porto Alegre agora faz 18 graus. Previsão para esta terça-feira é de instabilidade. O Instituto Nacional de Meteorologia coloca o estado em alerta para chuva superior a 100 milímetros ao dia. 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
15: Na capital, conforme a IPTC, não há mais pontos de alagamentos, mas há bloqueio total por queda de árvores na rua Doutora Rita Lobato, altura do número 137 no bairro Praia de Belas, na rua Pinheiro Machado, altura do 246 no bairro Independência, avenida 21 de Abril, em frente ao 121 no bairro Sarandi, e na rua Américo Vespúcio, altura do número 1225 no bairro Higienópolis. Alerta também para a ocorrência com presença de bombeiros na avenida Venceslau Escobar, com a rua Vicente Failassi, no bairro Tristeza, suspeita de vazamento de gás em um estabelecimento comercial.
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15: O presidente dos Estados Unidos, Donald Trump, recebe nesta terça-feira o presidente da Ucrânia, Volodymyr Zelensky, e o primeiro-ministro de Israel, Benjamin Netanyahu. Os encontros ocorrem em momentos diferentes na Casa Branca. Com Zelensky, Trump vai discutir novas propostas de cessar-fogo entre Ucrânia e Rússia. Já o encontro com Netanyahu terá como principais temas a guerra na Faixa de Gaza, a situação no Oriente Médio após o conflito com o Irã e a presença militar israelense em Gaza, no Líbano e na Síria. 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Da redação, Gustavo Gossen.
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0: 1:05, de volta com o Esporte Companhia, o som de Céu Azul, Charlie Brown Jr. Pensando, acho que essa escolha aí foi da Ana Nazário. Um palpite meu, trilha formada pela produção com a equipe técnica. De volta com o nosso Esporte Companhia, portanto, o som de Charlie Brown e sempre com a parceria de KTO. 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Agora no programa, eu vou valorizar a parceria, a companhia de vocês na audiência. Pessoal mandando recado no meu Instagram, no Lucas Katsurayama, com K e Y, e também no nosso WhatsApp, o 51996995218. Na sequência tem um papo de Grêmio, Sérgio Vasquez, histórico dirigente, conselheiro do clube, e também vamos escutar a apresentação do lado do Inter. Se escutamos o Diego Caetano no Grêmio, teve apresentação no Inter também o meia Caleb. E aí vamos ver o que, que ele falou nessa apresentação dele na tarde de segunda-feira. Vamos lá. Abraço, Lucas. Pisolano sai fora da casinha, 442, simples. O Rodrigo Mesquita Ferreira de Palmares do Sul. Valeu, Rodrigo. Zona Sul de Porto Alegre com o perímetro da polícia. Vou mandar isso aqui pro pessoal do jornalismo dar uma checada. Na Venceslau, bairro Tristeza. Leonardo Santos nos ajudando aqui. O pessoal do jornalismo vai dar uma checada nisso. Mas obrigado pela participação. Leonardo de Canoas, acho que com esses reforços que chegaram, o Grêmio sobrevive na Série A. Mas é lamentável mais um ano figurando na parte de baixo da tabela. E eu acho que esse vai ser o cenário de Grêmio e Inter por alguns anos, até que aconteça algo drástico na estrutura dos dois clubes para poder voltar a ser competitivo, né? Para voltar a ser Grêmio e Inter, que sempre foram dois dos principais clubes do Brasil. Vamos falar do Gabriel Meck, o que ele quer, porque ele não entrou no último jogo. Ah, tem uma situação exposta, Daniel Rens, que ele disse para a direção que não quer ficar, ele quer ser negociado nessa janela de transferências. Talvez isso não aconteça, depende, né, do que vai chegar de proposta. E ele obviamente fica à disposição como um profissional que é, mas também garantiu que não vai sair de graça, né? Vai negociar uma possível renovação, vai tentar colocar um dinheiro na mesa do Grêmio nessa saída que ele quer fazer. Bom dia, na escuta com temporal, ó, temporal em Santa Maria, valeu, Lisete. O pessoal pode mandar, hein, se tá chovendo aí. Aqui em Porto Alegre, pelo menos na região central, 18 graus, não tá chovendo aqui na esquina da Érico com a Ipiranga. Mandei recado aí nesse sentido também, que é importante nesse tempo complicado aqui no Rio Grande do Sul. Boa noite, vi esse croata que o Grêmio contratou, parece ser um bom jogador, era titular absoluto, jogava como meia e volante lá. Richard de Pelotas, quando vê no Brasil vira um Modric. Valeu, Richard. Sou de férias em Goiânia, na escuta do programa. O Pedro Pérez, boa. De férias viajando, pelo que eu entendi, e na nossa audiência. Esse é parceiro, esse é bruxo. Muitos recados, vou continuar lendo na sequência, mas sobe um pouquinho mais a trilha. Vamos viver, vadiar, o que importa é nossa alegria. O contato agora na Rádio Gaúcha é com o histórico dirigente do Grêmio, Sérgio Vasquez, ainda conselheiro do clube, que já comandou o futebol. Sérgio, como é que tu tá? E já quero começar conversando contigo sobre a partida do último domingo. Já quero pautar um pouco pela minha visão, talvez um dos melhores jogos do Grêmio de Luiz Castro, se é que isso empolga tanto, porque acabou sendo empate com o Fluminense, né, Sérgio?
1: É, em primeiro lugar, boa noite, Lucas, é um prazer estar falando contigo aí, nesse programa da Gaúcha tão ouvido, né? Então, um abraço a todos os torcedores, amantes do futebol, principalmente torcedor do Grêmio. E outra coisa, já que tu me deu espaço, eu quero Deus parabenizar a toda a RBS pelo grande trabalho que fez na Copa do Mundo. Hoje eu ainda falei com o Pedro Ernesto e dei parabéns a ele, estendido a todos os profissionais, né? Porque A gente que fica aqui no Brasil, a gente fica sempre ligado e as notícias chegavam 24 horas. E é importante a gente viver 45 dias muito intensos e aproveitando grandes jogos também, né? Uhum. E eles dando um show lá, aquelas brincadeiras que eles faziam, aqueles, a gente olhava pelos vídeos, olha, é sensacional, cara, dar os parabéns, tá todo, toda a RBS, parabéns. Não é, isso não é puxar saco, isso é uma coisa que a gente fala de coração, claro. Que é melhor, meu pai me ensinou sempre. Fale do coração o que você achar que tem que falar, senão é melhor não dizer nada. É assim como eu vou falar do meu Grêmio, né?
2: Boa.
1: O Grêmio, ele em relação a ele mesmo, ele demonstrou ontem uma melhora bem significativa. Ele em relação, longe daquilo que a gente, a expectativa que a gente tem, né? Uhum. Mas hoje, ontem eu achei um time mais compacto, porque querendo ou não querendo, a gente não pode dizer que quando a gente joga bem foi porque o outro jogou mal. Não, porque nós não deixamos o Fluminense jogar. Entende? Essa é a minha expectativa, porque se nós formos analisar, o Fluminense é o quarto colocado do Campeonato Brasileiro. Então não é um time qualquer. Se vem com disposição ou cansado, não cansado, isso não me interessa. O que interessa é o que o Grêmio me proporcionou. O Fluminense achou um gol, não teve nenhuma chance, e nós, pelo contrário, tivemos no mínimo 3 chances muito visíveis de fazer o gol. Talvez faltou um pouco de qualidade técnica, que isso a gente tem acompanhado ao longo do ano. Mas ontem eu acho que o treinador, no primeiro tempo, especialmente, antes das modificações, depois ele decaiu um pouco mais. Mas no primeiro tempo foi um time compacto, a gente viu que ele fez 2 linhas de 4, entende? Muitas vezes nós ficávamos com uma linha de 5, ficávamos outra linha de 4, o Amozul e o TT recuaram bastante, ajudaram na marcação e ficava só o Marcos Diniz lá na frente. E eu acho que é dessa maneira que o Grêmio vai ter que jogar daqui para frente, porque o nosso campeonato é escapar do rebaixamento, nós temos consciência disso, e vamos em busca, aí o ano que vem, sim, fazer um campeonato melhor. Porque a diretoria se movimentou como fez no ano passado, onde trouxe vários jogadores que nos ajudaram na época, né? E que hoje não estão ajudando tanto, com o caso do William, Marcos Rochas. Mas o Grêmio agora, a nível de contratação, eles pensaram um pouco diferente. Eu acho que eles trouxeram jogadores que vêm com vontade, aquela como a gente diz, que vem para brigar prato de comida. Uhum. No mínimo 2 que vêm para brigar prato de comida e 2 que vêm aqui com interesse de mostrar o futebol, né? Então eu acho que o Diego Caetano e o Matheus Nascimento vêm com os jogadores que querem demonstrar que vêm preparado comigo. Eu acho que isso é muito importante, porque eles vão demonstrar muita intensidade. E a demonstração nos dois momentos que eles tiveram, para mim, me agradou. O Matheus, por exemplo, no jogo contra o Cruzeiro, mesmo sendo um amistoso, ele mostrou personalidade de pegar a bola e querer bater o pênalti. Se ele erra, ele já ia se comprometer ao início da carreira dele aqui no Grêmio. Uhum. E o Diego Caetano ontem também entrou com uma personalidade, claro que foram 10 minutos, 15 minutos, mas isso é importante, ele teve personalidade de ir pro drible, achou um gol, mas é aquela história, a sorte ajuda os competentes.
2: Claro.
1: O Giovani também demonstrou que é um jogador que veio para cá, ele não veio brincar, ele veio para cá porque é um desafio para ele. Eu acho que eu gosto desse jogador que veio o espírito desse de desafio. E esse novo hoje, que essas surpresas de hoje do Felipe Krovinovic, esse aí, bom, esse aí também vem, talvez ele venha com a expectativa de jogar. Qual jogador do estrangeiro, principalmente lá da Croácia, não quer vir jogar no futebol brasileiro e demonstrar aquele potencial que ele pode demonstrar aqui para nós? Uhum. Mas voltando ao jogo de ontem, Lucas, o importante é que o Grêmio demonstrou um pouco mais de intensidade, um pouco mais de garra, um pouco mais de marcação. Teve seus defeitos, evidentemente que teve, mas eu acho que nós temos que buscar ponto a ponto, jogo a jogo, e escapar do rebaixamento. Eu acho que essa é a nossa ideia. Eu estive fazendo os cálculos numa coisa assim de muito bom senso, uhum, né? O segundo turno o Grêmio vai jogar 10 jogos em casa e 9 fora. Né? Tá. A minha expectativa é que o Grêmio ganhe 5 jogos em casa, empate 2 e perca 3. Faria 17 pontos.
2: Isso.
1: Ok?
2: Hoje tem 22.
1: Sim, e faria 17 pontos, certo? E iria 39.
2: Isso.
1: Para chegar aos 45. Aí tu vai dizer, mas não ganhou nenhum jogo fora no primeiro turno. Bom, isso aí, se não ganhar no mínimo um jogo fora do segundo turno, bom, aí tem que cair mesmo, né?
2: Sim.
1: Eu tô falando na expectativa de ganhar um jogo fora, né? E a 42, empatar 3 e perde 5. Quer dizer, eu acho que isso é viável que o Grêmio faça. É. Entende? Ah, é pouco para a expectativa do torcedor, assim como a minha, que a gente que vive, tem essa paixão pelo clube, que vai a todos os jogos do Arena. É pouco, mas a gente também tem que entender. Ao longo da minha vida, eu sempre vi Grêmios em momentos que me agradaram muito e momentos que tiveram dificuldades. Estamos atravessando uma fase ruim. Eu não estou aqui, não é questão de dizer assim, o Serginho está defendendo a diretoria, estou defendendo o Alberto. Não, eu estou defendendo o clube. Eu não torço para homens, eu torço para o clube. Uhum. E é um momento de estabilidade que o Grêmio está atravessando. E a gente tem que compreender, tem que aceitar. Nós temos que, primeiro, lamber nossas feridas, saber das necessidades que nós temos para sair dessa tempestade que nós estamos, sair logo e quiçá fazer logo chegar aos 45 pontos. Bom, ano que vem vamos cobrar. Eu acho que o presidente Domingos sabe e vai ser cobrado hoje e vai ser cobrado ano que vem. O ano que vem sim a gente vai cobrar com mais tranquilidade, porque já se passaram um ano, ele já sabe que todos os problemas que tem lá dentro, sabe que aqueles jogadores que pode ficar, e aí vamos embora, né? Porque se tu perguntar pelo treinador, olha, eu tenho falado muito, em termos de teimosia, olha, ele tava batendo recorde. Tá mais teimoso que o Renato. E eu não estou avaliando aqui que ele é melhor que o Renato, que o Renato é melhor que ele. Estou falando em termos de teimosia. Entende? Porque agora ele se deu conta que tem que fechar mais o meio do campo. Porque o Grêmio era um potreiro, todo mundo brincava, chegava aqui, o meio do campo do Grêmio era uma festa, todo mundo passeava. E nós vimos agora, todos nós aqui que gostam de futebol, mesmo na Copa do Mundo, que o futebol. Futebol sempre foi assim, né? É muita intensidade e todos os jogadores hoje não tem mais jogador que fica com...

0: recuar. Ninguém está dizendo para recuar. Eu tenho que dizer que tem que povoar, todo mundo tem que jogar. Ontem nós vimos o Amuzub vindo muitas vezes ajudar o Marlon e o próprio TT muitas vezes ajudar o Pavon. E já tem muitas dificuldades de marcação o Pavon. Uhum. Ele é um jogador esforçado, um jogador que tem seus limites, é esforçado, ponto. Entende? Mas vamos ver, né? Eu acho que pensando agora para um futuro, que o Grêmio, com essa melhora que teve ontem, conseguiu melhorar mais um pouquinho, tenho convicção que a gente vai passar por esse momento turbulento que está e vamos conseguir chegar logo, se ver livre dessa zona maldita de segunda divisão.
1: Pois é.
0: Até a minha expectativa agora para o jogo por Bolívar, eu até gostaria, ficaria muito contente que esse lateral direito, por exemplo, já jogasse. Entende? Pra gente ver se é isso, que essa impressão que deu o Diego Caio, saísse jogando já agora contra o coisa. E outra coisa, eu acho que o Alisson também, que chegou aí, esse zagueiro, bota para jogar contra o Bolívar. Vamos ver se tem bala na agulha ou não tem. Porque do jeito que tá, a gente entende, com Cânimo, com todo o esforço que ele está fazendo, ele tá, a gente está vendo que o Cânimo está chegando num momento que não tem mais condições.
1: Uhum.
0: Entende? Isso é normal de todo jogador de futebol. Entende? Então bota o Alisson. Eu acho que o Alisson é um jogo bem importante para botar o Alisson e o Diego Caetano nesse jogo para ver o que acontece. Eu acho que o torcedor tem que ter um pouco de paciência. Eu sei que é difícil. Eu sei que hoje é muito mais fácil, né, Lucas? Já estou mais calejado. A gente, quando fica mais velho, a gente começa a olhar o futebol um pouco mais. Mas deixa de olhar com tanta paixão, tanto coração, hoje um pouco mais com a razão, principalmente depois que a gente já trabalhou no futebol, que conviveu bastante dentro do clube, uhum. A gente olha um pouco mais com a razão. E eu entendo o torcedor. O torcedor, ele vai, ele quer ganhar, não interessa como jogar, quer vitória, como eu também quero. Mas a gente tem que entender, tem que admitir que o clube que precisa de nós, entende? Esses jogadores estão aí, vão passar. Eles vão virar ídolos, alguns ídolos, outros nós vamos sair daqui que a gente não gostou, mas o nosso clube, o nosso Grêmio vai continuar. Então nós temos que, de uma maneira ou outra, nos unirmos e irmos a campo e tentar valorizar e cobrar. A cobrança do jogador é importante. O jogador sente no vestiário quando a torcida está lá aqueles gritos, ele sabe quando é que o torcedor está cobrando ou não está cobrando.
1: Uhum.
0: Entende? Então nós não podemos mais chegar e aceitar. Não interessa o time que vier jogar. Se vier jogar o Flamengo aqui contra o Grêmio, não interessa que é o Flamengo, se é um bom momento. Nós temos que saber que nós somos o Grêmio e que nós vamos para cima deles. Entende? Aí depois, no final do jogo, vamos ver o que acontece. E o jogador tem que ser cobrado. Você é cobrado aí da RBS?
1: Claro.
0: Eu sou cobrado. Claro que eu tenho meus clientes, mas eu sou cobrado pelos meus clientes. A vida é assim, é uma eterna cobrança. Entende? Então não tem essa história de mimimi. Entende? É tentar se dedicar, trabalhar e cobrar o treinador também. Eu acho que o treinador também tem que ser cobrado. Assim como o treinador, o presidente é cobrado, por que que o treinador não vai ser cobrado? Agora, o treinador também tem que ter um pouco de pensar um pouco também num todo. Ele não pode chegar aqui e dizer assim, eu só jogo dessa forma. Ele tem que ver os jogadores que ele tem e montar um esquema. Entende? Não adianta ele querer jogar o 4-3-3 desse aí, ou 4-2-4, como ele estava jogando, que aí nós vamos perder. Ele tem que pensar bem o jogo. Ele tem que ser, são seis pessoas lá com ele, são ele mais cinco. Pô, eu não admito que eles não enxerguem tanto, não estão enxergando que o meio do campo do Grêmio tem que povoar o meio do campo do Grêmio também para a gente chegar a algum lugar. Essa é a minha maneira de ver, né?
1: Ô Sérgio Vasquez, ex-dirigente do Grêmio, hoje conselheiro.
0: Não, ex-conselheiro.
1: Ex-conselheiro. Ah, pensei que estava nominado ainda.
0: Não, fiquei 42 anos no conselho.
1: Pois é.
0: E faltava 9 meses para me ser jubilado, mas aí eu não renovei no.
1: Ah,
0: assim,
1: bom.
0: Não foi no renovar. Mas isso depende, eu vou continuar ajudando o Grêmio.
1: Claro.
0: O Grêmio, a instituição Grêmio, eu estou dando entrevista para ti hoje, graças à instituição Grêmio. Se eu não tivesse trabalhado no Grêmio, não tivesse me dedicado ao Grêmio com muito amor e carinho, hoje eu não estaria aqui conversando com o torcedor gremista. E não estaria conversando contigo, tu entende? Então a instituição eu devo.

0: vou ser eternamente grato. E se um dia me chamarem lá, presidente do Olímpico, precisar que eu seja porteiro, eu vou ser porteiro, como eu fui na época do Estádio Olímpico, com maior boa vontade. Porque o Grêmio, até a pé nós iremos pelo Grêmio.
1: Legal. Não, 42 anos de conselho é para pouquíssimos, né? Não sei quantos ainda no conselho devem ter esse teu tempo de Grêmio diretamente, sem falar o teu tempo de torcedor e trabalhando de qualquer outra forma, né? Mas olha só,
0: Sérgio. Trabalhando de diretor foram 20 anos.
1: Imagina.
0: 20 anos e 42 de conselho.
1: Conhece o futebol do Grêmio com poucos.
0: Fui de porteiro a diretor de futebol. Legal. Em 6 anos de carteira de base, onde trabalhei lá e tive privilégio eu sempre digo, eu simplesmente eu liderava, mas com grandes profissionais que a gente conseguiu na nossa época lá de grandes jogadores, que foi Ronaldinho, Emerson, Darley, Roger, Chaz, bom, enfim, vários jogadores, época de ouro, tu entende? Enfim, mas isso foi um trabalho conjunto, ninguém ganha sozinho, ninguém perde sozinho.
1: Claro.
0: Sabe? Isso aí é que eu sempre digo, a gente tem que saber. Se tu não tiver uma boa equipe de trabalho, as pessoas que se dediquem. E hoje em dia, claro, tem que ter profissionais. Mas os profissionais tem que ter sempre uma pessoa que traça a filosofia e que cobre esses profissionais. Porque essa história que o futebol tem que ser profissionalizado, o Grêmio é profissionalizado desde a década de 80, que é o que eu me conheço. O primeiro diretor de futebol que teve remunerado foi o Márcio Bolzoni em 1990. Entende? Então, sempre teve profissionais. Agora, nós podemos discutir se os profissionais que estão no cargo são competentes ou não. Aí é outro departamento, mas o Grêmio tem profissionais em todos os setores, em todas as áreas. E aí tu tem que ter, como numa empresa, tem que ter o conselho executivo, que é o que vai fazer, trazer filosofia e cobrar. E o importante é que nessa gestão cobre os profissionais. Os profissionais deem o resultado que o torcedor quer e que o torcedor merece. Entende?
1: Claro.
0: E aí a coisa vai. Entendeu? Uhum. Então não dá para simplesmente coletear. Eu vi muitas vezes, Lucas, tu é um garoto jovem, eu costumo dizer sempre, até a nível de treinador, eu vi muitos treinadores que as palestras eram de chorar e foram campeões. E outros que trabalhavam muito, que a gente via que trabalhavam, só que o centroavante errou o gol aos 48 e não foram campeões e saíram daqui como perdedores.
1: É.
0: Entende? Futebol é muito ingrato nisso.
1: É
0: como eu digo, inclusive, para minha filha. A minha filha, eu sempre digo para ela, que ela gosta muito de futebol, você tem que fazer que nem futebol. Tu tem que pensar na tua vida, tu sempre ser centroavante. Tu nunca pode pensar como goleiro. Se tu pensar como goleiro, tu vai defender 9 e vai tomar um gol. E eles vão te cornetear.
1: Fica marcado.
0: Se tu for centroavante, tu vai errar 9 para fazer um gol e tu vai te consagrar. Então, sempre tenta na tua vida, sempre tenta. Não tenha medo de ser feliz. E esse é o futebol. Futebol é assim. É uma coisa assim. Um dia tu tá lá embaixo, outro dia tu tá lá em cima. Tu tem que ter uma razão, trabalho, convicção, e aí tu vai conseguir alguma coisa.
1: Claro. Deixa eu te perguntar então, Sérgio, sobre o trabalho do Luiz Castro. Tu falou um pouco por cima, e aí já falando de uma teimosia, mas quero te escutar mais falando especificamente sobre isso.
0: Eu acho o seguinte, eu acho que o Luiz Castro, eu acho que essa formatação do time que ele coloca, assim, tu entende? Que sem povoar muito do campo, eu acho que cria muita dificuldade. E o próprio jogador corre errado, e quando corre errado, tu cansa mais rápido. Entende? E aí muitas vezes a gente tem achado que o Grêmio no primeiro semestre estava cansando no final do jogo. Mas é porque tu corre, corre, corre e tu não chega a lugar nenhum. Eu acho que o Grêmio tem que ser um time mais harmonioso, um time com mais intensidade, um time, nós não temos, eu sempre gostei do time, que sempre pensei que tem sempre num volante. Entende? Um volante que dê cobertura pro zagueiro, porque tu tendo bom volante, o zagueiro fica mais tranquilo, entende? E nós perdemos o Vieri, por exemplo, agora, com as dificuldades que tu não tem. Eu acho que o grande problema do treinador é que ele tem um esquema de jogo e ele não tá querendo abrir mão desse esquema. Ontem ele abriu um pouco, entende? Ontem abriu um pouco, ele fez um pouco de diferença, mas eu, na minha opinião, entende? E essa é a minha divergência treinador, eu preferia um 4-4-2. Mas ele gosta de jogar com dois ponteiros abertos, dois jogadores que é aberto. Então esses jogadores eles têm que ajudar também o treinador, eles têm que voltar para recompor. Se não fizer a composição no meio do campo, nós, todos os times que jogarem contra nós tem 4-5 no meio do campo e nós temos dois. Aí não dá certo. Essa é a minha divergência do treinador. Uhum. O treinador, porque eu gosto sempre de pensar o seguinte, quando tu vai contratar um treinador, não é perguntar quanto é que ele ganha. Entende? E o salário é a última coisa. Tem que perguntar como é a forma dele jogar. E a partir da forma que ele vai jogar, tu tem que saber se no teu plantel tem esses jogadores para formatar esse time que ele quer jogar.
1: Uhum.
0: Eu te dou um exemplo. O Tite, quando chegou em 2001, ele chegou aqui e viu que o time podia. Ele tentou fazer um estilo de jogo 4-4-2 e não conseguiu. Aí ele viu que ele tinha jogadores para fazer um 3-5-2. E foi um dos melhores 3-5-2 que nós vimos jogando aqui no Grêmio. Entendeu? Então, eu acho que o treinador inteligente, eu não vou dizer que não seja inteligente, claro que é inteligente jogador, um treinador que já passou por tantos times aí, com uma bagagem, com 64 anos e já passou por várias equipes. Mas eu acho que por isso que eu digo que ele é teimoso, porque não tem jogadores para formatar esse time que ele está jogando. Essa é a minha divergência contra ele.
1: E como
0: entende?
1: É que...
0: Não é...
1: Perdão, Sérgio, só queria te perguntar como é que seria esse 4-4-2 que tu pensa?
0: Eu acho, por exemplo, nesse time aí, tu pode botar a linha de quatro, pode até botar os três volantes, bota ali o Mac e botaria só o Muzu e o Vinícius na frente.
1: Uhum.
0: Te dando um exemplo assim, tu entende?
1: Claro, claro.
0: Eu até jogaria com o Noriel
1: o Vilhaçante
0: o Nardone, que agora é por enquanto o Nardone, então vamos ver como é que vai ser o Giovani também, da composição do Giovani, se for entrar, pode ser o Giovani, e botaria o Mac, entende? Botaria o Carlos Vinícius e o Muzula na frente.
1: Uhum.
0: E se o Giovani, se for esse jogador que a gente pensa, aquele que joga de meia também, pode botar ele aí. Uhum. Ele é bom criativo, ele demonstrou ontem, eu tô falando um jogador por uma jogada só, que ele fez um lançamento ontem, que de repente pode ser ele. Porque o Vilhaçante, ele não é o número 5. O Vilhaçante é um jogador que sempre jogou no Paraguai do meio para frente. É um jogador que gosta de pisar na área. Tu entende? Então vamos ver se esse Giovani é um jogador que sabe bater de fora da área. Por exemplo, me serve, bota ele. Tu entende? E aí, já que nós não temos 6-10 aquele, o tradicional, que o Grêmio não tem, tem que tentar recompor assim. Eu, da minha forma de jogar, eu faria 4-4, não jogaria com dois ponteiros, até porque o TT, ele em relação a ele mesmo, ele tem melhorado, mas ele tá muito aquém daquele jogador que a gente, da expectativa que a gente tinha dele, né?
1: Uhum.
0: Então eu acho que tu tem que jogar mais fechadinho, vamos buscar os pontos que nós temos buscar e claro, jogo a jogo, daqui um pouco claro, um jogo aqui em Porto Alegre tu tá perdendo, bom, aí tu bota mais um atacante pelo lado, tu entende? Mas não é necessário. Tu tem que recompor, espaço. Não é questão de que tem que jogar na direita ou na esquerda. Se tu fizer uma boa organização onde o jogador ocupe o espaço, eu vou te dar um exemplo. O Amirinho. Amirinho não era atacante pela direita, mas ele fechava o espaço ali.
1: É.
0: Ele fechava no meio e deixava o lateral subir. Tu entende? Se o Diego Caetano conseguiu ser um bom apoiador, pode ser com esse time que eu te botei e deixa ele subir.
1: Claro.
0: Entende? Deixa ele cair pela direita, ele fecha aquela função lá da direita. O Ramiro nunca foi um jogador, mas ele fechava e ele ocupava aquele espaço. O futebol é ocupação de espaço. É recuperar a bola e ocupar espaço. Nada mais do que isso. Entende? Então, eu acho que é uma coisa assim muito engessada, como ele está fazendo. Entende? Muitas vezes, pô, eram dois volantes, um Mac e três atacantes. É que marcava nesse time, velho.
1: É.
0: Aí é sacanagem, né? É. Aí eu perdi o meio do campo. É por isso que eu digo, eu sou da mais antiga. É, que hoje as coisas é tudo muito. Só jovens, só juventude, mas eu sou da antiga, eu sou um pouco mais tradicional disso, tu entende? Eu acho que primeiro tu tem ganho o meio do campo, tem a posse de bola. Entende? Que o Grêmio não é um time de valorizar a bola, de toque de bola, principalmente depois que saiu o Bartuzzo. Uhum. Não vai ter esse tipo de jogo. Mas tu pode fazer um time compacto e puxar o contra-ataque e fazer o gol. Entende? Eu acho que é por aí que as coisas podem acontecer.
1: Perfeito. Sérgio Vasquez, ex-conselheiro, portanto, mas de tantos anos servidos ao Grêmio, muito obrigado pela conversa com a Rádio Gaúcha.
0: Não, eu que agradeço, é um prazer sempre falar para vocês aí. E já que o Rafael Poli está sempre em férias, 40, 50 barbada, dias de férias, né? Olha, a RBS é uma mãe. Pedro Ernesto que gosta de dizer, que eu vou dar razão pro Pedro. Tá, mas Lucas, foi um prazer falar com você. E torcedor do Grêmio, vamos acreditar. Quinta-feira tem o Bolívar aí, vamos lá, vamos para cima deles. Não podemos ter medo de ser feliz. Vamos dar um voto de confiança. Não adianta a gente nessa hora desesperar. Se nós desesperarmos, vamos passar essa energia ruim lá para os jogadores, para o vestiário. E eu já vivi vestiário. Quando a energia ruim vem para dentro do vestiário, as coisas não acontecem. Sim. Vamos tentar passar uma energia boa. Vamos pensar positivo. E no final do jogo, se não der certo, bom, aí vamos ganhar. Vamos ganhar, não tem problema nenhum. Mas vamos acreditar. Vamos dar um voto de confiança. Se cair, não é o presidente, não é a diretoria, não é o treinador, que o treinador pega a mala e vai embora, os jogadores vão embora. Quem vai sofrer vão ser nós. Então nós vamos dar um voto. Vamos para cima deles, que nós vamos ficar sofrendo, nós vamos, ano que vem, vamos ter que continuar torcendo pelo nosso clube. E o Grêmio não merece estar nesse momento que está atravessando, e eu tenho certeza que nós vamos sair desse momento.
1: Valeu, Sérgio. Abração, viu?
0: Um abraço, campeão. Tchau.

1h35, Ogum, Zeca Pagodinho tocando agora no Esporte Companhia e muitos recados de vocês participando aqui e contando como está a situação no estado do Rio Grande do Sul, uma semana de muita chuva, né? Em Livramento começou trovoadas e raios e após chegando a chuva forte, sempre na escuta, Oswaldo Bueno Ferreira. Recados aqui, pessoal contando aqui, ó. Cruzilhada do Sul, muita chuva. Recado do Matheus. Boa noite, Catsu. Chuva torrencial em Canguçu. Agora, mas graças a Deus, somente chuva sem vento. Abração, acompanho teu trabalho desde a Grenal. Ó, esse aí é do rádio, hein? Chuva forte em Rio Grande. Trabalhando no carregamento, o Kleber. Boa noite, Kleber. Valeu. Obrigado pela audiência. Pessoal sem luz na rua Ernesto Bertei desde as 6 da tarde. Carlos mandando. Chuva muito forte em Cruzilhada do Sul há mais de meia hora. Bom dia, vigilante Sidney de Rio Grande na escuta. Muita chuva e trovão. Capão da Canoa não chove nesse momento. Recado do Giovanni Sardi de Capão da Canoa. Valeu, Giovanni. Vamos fazer assim. A gente vai para um rápido intervalo. E aí depois a gente traz mais um boletim do tempo com o Cleocum, que é informação muito importante para essa semana. E aí o Gustavo Golsen também vai trazer a situação do estado, dar uma geral com as informações do jornalismo. 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

0: 9h40, de volta com o Esporte Companhia. O show tem que continuar. Arlindo Cruz fazendo nossa trilha do Esporte Companhia nessa madrugada de terça-feira. A gente estava trazendo a participação da audiência sobre a situação no estado, né? A gente aqui em Porto Alegre está vendo um tempo segurando um pouco mais, tá? Nublado, 18 graus, mas pelo menos já há algum tempinho sem chover, ao menos na região central. Pessoal da Zona Norte, Zona Sul, se tiver alguma diferença, nos avisa aqui no WhatsApp 51996995218. A gente vai fazer essa ronda pelo estado e vamos fazer também com informações do jornalismo, nosso departamento, com o Gustavo Gossin, que vai falar aqui para Capotas do Vale. 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Gossin, bom dia para ti e explica para a gente como é que tá a situação do estado nas diferentes regiões, considerando essa segunda-feira que foi de muita chuva, né?
1: Isso aí, bom dia, Lucas, bom dia, ouvintes do Esporte Companhia. A gente tem uma situação que as imagens, né, que a gente viu nas redes sociais e aqui também nas nossas redes em GZH, de muitos alagamentos em Porto Alegre, na região metropolitana. Com relação a alagamentos e acúmulo de água, a gente já tem uma situação mais normalizada, conforme a EPTC. A gente teve lá na Zona Norte, por exemplo, o Arroio Sarandi, que chegou a transbordar, mas a água já recuou. Avenidas como Farrapo, São Pedro, até a própria Érico Veríssimo aqui também registraram grande acúmulo de água, mas a situação normalizou. Canoas, Cachoeirinha, Gravataí e Viamão também registraram transtornos. O que a gente tem ainda com relação a trânsito aqui em Porto Alegre são bloqueios por conta de quedas de árvores. A gente tem 4 pontos com bloqueio por conta disso. Na rua Doutora Rita Lobato, número 137, no bairro Praia de Belas. Na rua Pinheiro Machado, altura do número 246, no bairro Independência. Na avenida 21 de Abril, no bairro Sarandi, altura do número 191. E na rua Américo Vespúcio, altura do número 1225, no bairro Higienópolis, na Zona Norte. Esses bloqueios por queda de árvore. 3 rios permanecem acima da cota de inundação do estado. O Rio dos Sinos segue acima já há uns 2 dias, né? O Rio Uruguai, também nas passagens por São Borja, Itaqui e Uruguaiana. E o Rio Jacuí passou da cota de inundação lá em Cachoeira do Sul. Segue o monitoramento com relação à possibilidade de que também transbordem os rios Ibirapuitã, Santa Maria, Ibicuí, Quaraí e Taquari. A gente está monitorando aqui em tempo real as margens, né? Até agora não está perto de atingir a cota de inundação. Lucas, onde a gente tem uma situação que exige o máximo de atenção, que houve vários transtornos na noite, inclusive a gente já está mobilizando a nossa reportagem, mantendo contato com a Defesa Civil, com a Prefeitura, que já temos confirmado, já temos até alguns números com relação a transtornos, é em Osório, são vários prejuízos, até no nosso site lá em GZH tem já algumas imagens, até de uma estrutura de uma concessionária que teve a parte de cima destruída, mas é muito mais grave a situação em Osório, e o nosso colega Lucas de Oliveira, editor de GZH, tem mais informações.
2: Muito bom dia, Gustavo, bom dia, Lucas, e também a todos os ouvintes do Esporte Companhia. Então, em Osório, estamos em contato aqui com a Defesa Civil lá do município do Litoral Norte, e o dado preliminar que nos foi passado agora há pouco é que em torno de 200 residências foram destelhadas devido ao forte temporal que atingiu o município durante a noite de segunda-feira. Então, este dado ele foi repassado pela Defesa Civil lá de Osório, e este número ele ainda é preliminar, segundo o coordenador da Defesa Civil, Joaldo Alencar, porque ele se refere apenas aos atendimentos realizados pela Defesa Civil e pelo Corpo de Bombeiros, né? Segundo o Joaldo Alencar, há alguns moradores que tiveram suas residências afetadas e ainda não reportaram os danos à Defesa Civil. Segundo ele, também há ao menos 40 postes de luz que caíram, e em torno de 10 a 12 árvores que também acabaram caindo devido ao temporal e à chuva. Uma pessoa ficou ferida, é um morador lá do município, nós ainda não temos maiores detalhes, mas ele tentou consertar o telhado da residência dele, né, que acabou caindo, e durante este conserto ele caiu, foi encaminhado para a unidade de pronto atendimento lá de Osório, mas já foi liberado um pouco mais cedo, né, ainda no fim da tarde de ontem, entre o fim da tarde e o início da noite. Então, a situação até o momento, assim, de maior preocupação devido à chuva em Osório, cerca de 200 residências destelhadas, 40 postes caídos e 10 árvores caídas.
1: Lucas.
0: Muito obrigado, pessoal, com informações muito importantes, fazendo um giro pelo estado do Rio Grande do Sul, no início de terça-feira, mas pós-segunda-feira, de muita chuva no estado. E claro, né, a gente sempre muito atentos por aqui. E eles voltam a qualquer momento, se tiverem mais informações, eles voltam aqui ainda dentro do Esporte Companhia, que vai junto com vocês até às 3 horas da manhã. Vamos escutar o Cleocum agora, aproveitando esse gancho, esse assunto e a previsão do tempo para os próximos dias.
3: O que a gente pode esperar com relação ao comportamento do tempo aqui no Rio Grande vai no sentido da gente ter em muitas áreas do estado uma quantidade grande de nuvens, uma quantidade grande de umidade, chove em vários momentos aqui no estado, a chuva não é direta, bem diferente do que a gente possa imaginar, chove por um período, dá uma parada, às vezes é uma chuva forte aqui e ali, mas não é uma coisa assim generalizada e abrangente sobre o Rio Grande do Sul, mas a gente tem boas pancadas de chuva por aqui, segundo a maior parte dos prognósticos. Olha, principalmente na metade sul, entre hoje e amanhã, depois entre a terça e a quarta, a maior parte da chuva vai para o norte do estado. Vamos ter uma quinta e uma sexta-feira praticamente sem chuva, porque na sexta a chuva está voltando na fronteira com o Uruguai à tardinha, então durante o dia não tem chuva praticamente no estado. E depois teremos períodos de chuva durante o final de semana, tanto no sábado quanto no domingo. Pode ter chuva forte? Pode, por que não? A gente tem bastante umidade, mas não necessariamente teremos. E a tendência é de que a chuva vá pelo menos até a metade da outra semana aqui no estado, ou seja, a gente deve começar o mês de agosto com um período ali de uns 5-6 dias, com um tempo ainda bastante instável por aqui. Agosto terá pancadas de chuva, mas enfim, vamos aguardar. Agosto sempre é um mês bom de chuva aqui no estado do Rio Grande do Sul. Vamos esperar este ano. Mas de uma maneira geral é isso, a gente tem previsão de mais umidade, de mais pancadas de chuva, porque a gente tem previsão de nuvens cumulonimbus, fica com previsão ou com perspectiva de algum vento ou perspectiva de granizo, se bem que nenhum dos dois chega a ser novidade no estado, porque vento por aqui é frequente, granizo por aqui também é frequente, só em pontos isolados, eu não vou ficar pensando que vai cair granizo em todo o estado, não. Pode ter queda de granizo aqui ou ali em alguns pontos do estado em função da formação dessas nuvens cumulonimbus. E a expectativa fica no sentido de manter a temperatura mais ou menos estável. Não faz muito frio de manhã, mas longe da gente dizer que a tarde é quente.

0: Ao som de Beth Carvalho, água de chuva no mar, 1h49. A gente vai se aproximando das 2 da manhã. E aí vamos chegando perto também da última hora do Esporte Companhia desta terça-feira. E trazendo mais recados para valorizar a nossa audiência que nos ajuda a contar como é que está o estado nesse momento. Por exemplo, o João Carlos Júnior. Bom dia, em Camaquã chove torrencialmente neste momento. O Magno. Muita chuva em Pelotas, caindo o mundo. O Igor, boa noite. Frederico Westphalen, nada de chuva por enquanto. Ó, João Frederico Westphalen, portanto, mais tranquilo. Cachoeira do Sul, chuva fraca, sempre na escuta. Abraço pro Algemiro, valeu Algemiro. Muito obrigado pelo recado. E aqui... sou o Júnior, moro em Dallas, no Texas. O Grêmio deu uma pequena melhora. Deus te abençoe. Sou cria do Morro Santana, Zona Norte, Porto Alegre. Valeu, participação, pessoal lá nos Estados Unidos nos ouvindo. Canguçu, muita chuva. É o Rodrigo mandando recado aqui pra gente. São muitos recados, né? Calor e tormenta em Jaguarão. Carla e Antônio, muito obrigado, pessoal. Olha só, faltam 10 minutos para as 2 da manhã. Vamos começar a girar com a nossa reportagem e depois, ali a partir das 2, a gente escuta o Caleb, novo reforço do Inter, foi apresentado na segunda-feira. Falando em Inter, quem traz as informações do Colorado é o repórter Rodrigo Oliveira.
1: A direção Colorado apresentou hoje o meia Caleb, encaminhou o acerto com o lateral esquerdo Iago e aguarda um sinal verde para viajar à Argentina para fechar a contratação de Alex Ars, centroavante do Independiente Rivadavia, prioridade colorada no mercado. Começando pelo Iago, houve um acordo verbal entre as partes. O Inter está trazendo de volta o Iago, que foi revelado pelo Inter em 2017, pelo seguinte motivo: Bernabé, a partir de agora, é considerado um ponta esquerda, não mais um lateral. Dessa forma, o único lateral é o Matheus Bahia. O garoto Luiz Felipe é avaliado como promissor, mas ainda não está pronto. Por isso, a direção entendeu que precisava de mais um lateral para disputar posição com o Matheus Bahia. Além disso, a avaliação da comissão técnica é que o Iago tem um outro perfil, complementar ao do Matheus Bahia. Dá um ganho na saída de bola e também tem um perfil mais construtor, com a jogada por dentro. O Iago ainda não tem o contrato assinado, mas a negociação está acertada. Houve a participação do executivo Fabinho Soldado e o Inter superou a concorrência com o São Paulo. O Inter apresentou nesta segunda-feira o meia Caleb, jogador que pertence ao Fortaleza e estava no Alavés da Espanha. Ele se definiu como um jogador versátil, pode ser meia-direita, meia-esquerda ou meia-centralizado. E intenso, segundo ele, como foi lançado por Jorge Sampaoli no Atlético Mineiro e trabalhou com Vojvoda no Fortaleza e Eduardo Cudê no Atlético e no Alavés, técnicos que gostam da intensidade, ele entende que vai se adaptar de forma fácil ao esquema de jogo do técnico Paulo Pezzolano. Mas a prioridade do Inter é mesmo um centroavante. E o nome almejado é Alex Ars, artilheiro da Copa Libertadores da América. O Inter não tem os 3 milhões de dólares pedidos pelo clube argentino, Independiente de Rivadavia, dono dos direitos do atleta. E o diretor executivo Fabinho Soldado pretende viajar à Argentina nos próximos dias, só que o Inter aguarda a venda do lateral Brian Aguirre ao Rosário Central, que está interessado, ou a uma outra equipe da América do Sul, mas o Inter aguarda essa venda para ter o dinheiro necessário para a compra. Em paralelo, o técnico Paulo Pezzolano define a equipe para o jogo contra o Flamengo. Quarta-feira, jogo importante, o Inter briga para não entrar na zona de rebaixamento. E entre as opções avaliadas por Pezzolano está ou a manutenção do esquema com 3 zagueiros ou a entrada, a volta de Bruno Gomes à lateral direita. É uma situação avaliada pelo treinador. A equipe colorada ainda trabalha nesta terça-feira pela manhã, quando ocorrerá a última atividade antes do jogo contra os cariocas. Com as informações do Inter para o Esporte Companhia, Rodrigo Oliveira.
0: Grande Rodrigo Oliveira, atualizando as informações do Colorado e do Inter, vamos para o Grêmio. Agora, Felipe Duarte.
2: O Grêmio anunciou nesta segunda-feira a contratação do meia croata, Filip Krovinović. Sei, é estranho, parece aleatório, jogador de 30 anos que atuava no Hajduk Split, clube da Croácia, com quem ele rescindiu o contrato para assinar um vínculo com o Grêmio até 2028. Um salário na casa de 400 mil mensais. É uma indicação do técnico Luiz Castro, que trabalhou com ele no Rio Ave de Portugal. Jogador que surgiu na Croácia, jogou no Rio Ave, no Benfica, passou também pelo futebol inglês e desde 2021 vinha jogando na Croácia. Não estava mais nos planos do clube croata, houve esse contato por parte do Luiz Castro, uma indicação direta dele e dessa forma o Grêmio concluiu a quinta contratação para o segundo semestre. Fazia tempos que o Grêmio buscava esse camisa 10, a ideia inicial era trazer um jogador brasileiro. Existiu uma dificuldade de encontrar essa peça no mercado do futebol nacional. Também se partiu para o mercado da América do Sul. O nome do argentino Matias Vargas foi tentado, jogador que está no Al-Fateh da Arábia Saudita, ex-Vélez Sarsfield, mas a pedida salarial dele foi muito alta. 5 milhões de dólares líquidos por um ano e meio de contrato. Então, a terceira opção, através dessa indicação do Luiz Castro, foi o meia croata que vai desembarcar nos próximos dias em Porto Alegre e ficar à disposição para o decorrer da temporada. Claro que na dependência também da classificação do Grêmio na Copa Sul-Americana. Quinta-feira tem o jogo da volta contra o Bolívar. O Grêmio perdeu em La Paz 3-2. Precisa reverter na quinta na Arena para passar de fase e poder inscrever não só o croata, mas também os outros jogadores, né? Matheus Nascimento e o Wallace estão inscritos. Mas Giovanni Cabral e Diego Caíto dependem dessa classificação. Aliás, Diego Caíto que estreou em grande estilo, marcando o gol do empate do Grêmio contra o Fluminense, numa atuação elogiada pelo Luiz Castro, um resultado que não é tão bom assim, não distancia o Grêmio da parte de baixo da tabela, e Diego Caíto foi apresentado de forma oficial no início da tarde dessa segunda-feira, no CT Luiz Carvalho. Falou sobre as suas características, sobre o fato de ter estreado com um gol, um belo cartão de visitas, né? A disputa pela titularidade com Pavon, e também a experiência de já ter passado pelo Grêmio, jogou no time sub-13 do Grêmio, lá em 2017, jogador que chega oriundo do Goiás, primeiramente por empréstimo até o final do ano, mas com obrigatoriedade de compra. O Grêmio vai pagar 5 milhões de reais por 50% dos direitos econômicos. São essas informações do Grêmio aqui no Esporte Companhia com Felipe Duarte.
0: Valeu, Felipe. 1h56, vou com a audiência até as duas valorizar os recados por aqui. Abração especial pro Giovanni Sardi, muito carinho aqui com o programa. O Alexandre, vamos brigar por título ainda esse ano. Copa do Brasil é uma barbada. Trilha sonora top. Brusque a Santa Catarina é Grêmio. Abração aí pro Alexandre. Trilha feita pelas produtoras Ana Nazário e Helena Brum com o Kleber Moscop, que conduziu a mesa da Gaúcha até a meia-noite. Boa noite, Lucas. Tu achas que o Grêmio pode jogar agora com dois meias, Mac e Escruata, sem pontas e com dois atacantes, sendo um fixo e outro de mais mobilidade, mudando assim o esquema? Daniel Vaz de Rio Grande do Sul. Eu acho um pouco difícil de encontrar um equilíbrio defensivo assim. Acho que para atacar seria melhor, concordo. Mas para se defender, acho difícil e é um Grêmio que, no geral, se defende mal. Eu tô colocando no geral porque o jogo contra o Fluminense, a última amostragem foi boa. Mas, no geral, não gosto da defesa do time do Luiz Castro. E essa tua proposta é bem ofensiva, que eu gosto, mas não tem tanto equilíbrio, né? Bom dia, meu querido Lucas. Meu nome é Jorge, gremistão de Gravataí. No passado, tava dando graças a Deus que terminava a gestão do Alberto Guerra, saco cheio, com esperança no novo presidente, mas está sendo pior porque com essa nova diretoria contrataram o técnico português que não está dando certo. E agora não consegue demitir o técnico por causa da multa. Depois, só vou acordar depois que o Grêmio estiver lá embaixo, essa diretoria nova esteja bem alerta o quanto antes. Valeu pelo recado, meu amigo. É o Jorge. Boa noite, Lucas. É o Felipe de Livramento, mas mora em Santa Maria. Começou uma chuva aqui, muitos raios e trovoadas. Ouvinte assíduo, toca Jorge bem aí. Valeu, enfermeiro na UFSM. 1h58. O Inter podia fechar o patrocínio Master com a Tumeleiro. A frase ninguém facilita tanto é próprio para o momento. Roberto Guedes, São Gabriel. Corneta justa, né? O Inter tem facilitado realmente para os seus adversários. Últimos recados antes das duas, antes do notícia não era certo, certa? Já ouviu o seu Jorge na banda Geriátricos? Muito bom. vendo bastante no cassino. Boa noite, bom programa, amigão. Sérgio Araújo do Cassino, admito que não conheço. Não conheço mesmo. Em recuperação de uma cirurgia no hospital, prestigiando o talentoso Japa da Gaúcha. Valeu, Júlio. E boa recuperação pra ti, hein? Valeu. Gilmar Crestani de Sapucaia. Estão esperando a queda para resolver alguma coisa. O time é fraco. Meia-noite 46 foi esse recado. Acho que a gente estava falando de Inter ainda, se eu não me engano. E o Antônio Carvalho de Carazinho, um abraço para ele. Falando da dificuldade dos clubes. 1h59. 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
3: 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Donald Trump tem encontros hoje com o presidente da Ucrânia, Volodymyr Zelensky, e com o primeiro-ministro de Israel, Benjamin Netanyahu. Julgamento de acusados pela morte de caminhoneiro em Bom Jesus inicia nesta terça-feira. Mega Sena acumulada 7 concursos pode pagar hoje R$78 milhões. Tempo instável em Porto Alegre, agora faz 18 graus. 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
3: Uma mulher de 29 anos morreu em acidente na RS-522 em Ijuí, no noroeste do estado. Conforme o comando de polícia rodoviária da Brigada Militar, a vítima dirigiu um Onix, perdeu o controle da direção, saiu da pista e bateu em árvores. A ocorrência foi por volta das 7 da noite, no quilômetro 32. O nome dela ainda não foi divulgado. O carro tinha placas de Ijuí, trânsito já liberado na região. Neste momento, na capital e nas rodovias da região metropolitana, nenhum acidente reportado.
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3: O Ministério das Relações Exteriores informou que o governo brasileiro acionou a Organização Mundial do Comércio contra o tarifaço imposto por Donald Trump sobre produtos brasileiros exportados para os Estados Unidos. O Itamaraty formalizou o pedido de consulta à organização referente às duas tarifas recentes anunciadas pela Casa Branca, de 25% e de 12,5%. Pelo protocolo, primeiro os Estados Unidos vão responder a esse pedido antes de o processo avançar. 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Da redação, Gustavo Gozen.
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0: Lucas Katsurayama. Tão carente de amor.
1: É comigo mesmo, já diria Sérgio Boas. 2:04 de volta com o Esporte Companhia, última hora do programa. O Bem, Arlindo Cruz, tocando agora. Vou ler alguns recados na nossa audiência. Aí tem a entrevista coletiva do Caleb, novo meio-campista do Inter. Alguns boletins da nossa reportagem para fazer um giro por aqui. E os pitacos do Sala, né? E aí a gente fecha essa última hora do Esporte Companhia. Conto contigo até as 3. E é claro, né? A participação da audiência é no 51996995218. O pessoal participando muito com a situação em cada uma das cidades, né? Bom dia, chuva forte com trovoadas. Restinga seca. Abraço Ari e Vani Luca. Valeu, pessoal. Um abração pra vocês. Bom dia, essa narrativa da multa é uma criação da imprensa que alimenta os corneteiros de plantão. A multa que um ouvinte falou no caso sobre o motivo para a direção não demitir o Luiz Castro. É sobre isso que o ouvinte está falando, Ivan. O Marlon quebrou o pé e curou antes da lombalgia do Rocher. Outro recado aqui, o Albino. Dupla Grenal vai cair sem ter gaúchos expoentes no time. Triste ver cair sem ter por quem torcer. Sente ao menos 10 gaúchos em cada elenco. Valeu, Albino. Para fechar essa rodada de recados, abafado em Palmares do Sul, temporal vindo. Estamos a 50 quilômetros de Osório, mas a lagoa, por ser junto no município, empurra as nuvens para outros municípios vizinhos. Rodrigo Mesquita Ferreira, de Palmares do Sul. Muito obrigado, viu, Rodrigo, pela participação. Vamos ouvir então a entrevista coletiva, a apresentação de Caleb. Será que ele pode ser uma esperança para o torcedor colorado?
2: Seja bem-vindo ao Clube do Povo, Caleb. Recebesse muitas sondagens, né, nesse período aí, uma negociação difícil, como disse o Fabinho. Por que tu escolheste o Internacional? Por que o Clube do Povo, o colorado mais amado do Brasil? Seja bem-vindo mais uma vez, Caleb.
3: Alô? Ah, desculpa. Primeiramente, queria agradecer a Deus pela oportunidade de jogar num clube tão gigante que é o Internacional. Sempre falo para minha esposa que é Deus que traça os nossos caminhos. Lógico que eu tive outras sondagens, sim, tive outras propostas, mas junto com minha esposa, em oração, primeiramente, eu entreguei ao Senhor e falei para Ele os meus objetivos, os meus sonhos, e claro que a gente projeta os nossos planos, mas eu falo sempre para minha esposa que eu quero viver aquilo que o Senhor tem para minha vida. Então, desde então, quando surgiu a oportunidade de jogar nesse clube gigante, eu ao lado da minha esposa colocamos em oração, e que se fosse a vontade de Deus a gente estar aqui, as coisas iam acontecer. Demorou um pouco, como o Fabi falou aqui, mas as coisas aconteceram da maneira que tinha que acontecer. Sabemos dos objetivos do clube, sabemos da situação do clube, mas eu ao lado da minha esposa e junto na parte de dentro de campo, com os jogadores, com a comissão, com a diretoria, focados no objetivo de virar essa chave, né, que eu acho que é suma importância. Creio que, e tenho a certeza, a convicção de que vamos virar essa chave, eu vou dar meu melhor dentro do campo, primeiramente para fazer excelência para Deus, mas depois para minha família, e assim ajudar meus companheiros, a diretoria, o clube e a torcida, e para que tudo dê certo.
4: Boa tarde, Caleb, Black, Rádio Grenal.
3: Boa tarde.
4: É um momento difícil do Internacional, a torcida está bem sem paciência já com tudo que vem acontecendo aí, com os resultados do Inter dentro de campo, enfim, é uma série de coisas, né? Aos poucos também acredito que tu vá ficar conhecendo ao se ambientar aqui a nossa terrinha. Quais as características principais que tu tem que podem colaborar com esse grupo de jogadores do Inter, né, que tem uma certa desconfiança aí do torcedor colorado? De que forma, além também das tuas qualidades em termos de comportamento também nesse grupo, tu vai contribuir?
3: Cara, eu falo que eu sempre gosto de aprender ao máximo, né? Todos os clubes onde eu passei, eu sempre fui me aprimorando em cada detalhe dentro do campo, fora de campo também, com grandes jogadores que tive convivência. Agora eu tive a passagem ali na Europa, onde eu aprendi muito, e eu sou muito grato a Deus por isso. Eu sou um jogador versátil, que pode jogar tanto pelas beiradas do campo, tanto centralizado, como um segundo atacante também. Eu falo que onde que o treinador precisar de mim, eu estou à disposição. Claro que a gente tem... o treinador entende as nossas características, sabe onde que a gente pode render mais, mas eu fico à disposição onde ele quer me colocar. Eu sou um jogador técnico, tenho uma boa visão de passe, uma finalização, onde que eu consigo, com poucos treinamentos, saber as características dos meus companheiros para melhorar também, me melhorar do meu estilo de jogo, mas também aproveitar o comportamento de cada um dos meus companheiros, porque eu acho que quando a gente entende as funções daquilo que o treinador pede pra gente e também entender as características dos nossos companheiros, eu acho que é uma harmonia de um só, então a gente consegue aproveitar ao máximo, a render mais dentro de campo. Então eu tô aqui para agregar, para somar, para ajudar a equipe, para ajudar, como eu disse, a diretoria, o clube internacional, a comissão técnica, para que a gente possa virar essa chave e conquistar os objetivos que tem nesse ano.
5: Oi, Caleb, tudo bem?
3: Tudo bem.
5: Rafael de Vério, Rádio Gaúcha. A situação do Inter exige urgência, né? No Campeonato Brasileiro. Qual é a tua condição para já ficar à disposição? Qual é o teu percentual? Tu acha que tá pronto? Quantos por cento agora e quando vai estar pronto 100%?
3: Claro, boa tarde. Tava no momento, né, de férias. Claro que a gente tem que cuidar do nosso corpo, que é a nossa ferramenta de trabalho. Sinceramente, eu fiquei uma semana sem fazer nada, curtindo com minha esposa e logo depois já com minha equipe que eu tenho montado, pessoal de treinos, trabalhos diariamente. Claro que é diferente de estar dentro de campo, com outra intensidade, com os jogadores, mas eu estou muito bem, estou me sentindo bem. Claro que é o mais rápido possível aprimorar o ritmo, que só jogando você consegue ter o ritmo ideal. E eu estou à disposição. Estou à disposição ao treinador, aos meus companheiros, para ajudar o mais rápido possível o Internacional a virar essa chave.
4: Caleb, boa tarde. Leonardo Mol, Rádio Bandeirantes. Você chega ao Inter em um cenário de absoluta pressão, onde o clube briga pelo segundo ano consecutivo contra o rebaixamento. Quais os elementos que fazem com que o jogador, como tu, seja atraído por essa oportunidade, por esse projeto, por vestir a camisa do Internacional? Claro, tem a história, mas dentro da realidade atual, o que te atraiu para aceitar esta proposta do Internacional e embarcar nesse projeto em um ano que o clube briga contra o rebaixamento? Obrigado.
3: Cara, é a realização de um sonho, né? Vestir uma camisa gigante com o Internacional, um histórico em extensão de títulos, de grandes jogadores e grandes jogadores que tem aí. Eu falo comigo mesmo que eu estar aqui é graças a Deus. Ele realizar um sonho de eu passar por todos os clubes que eu passei hoje e chegar aqui também é um sonho. Então eu estou muito motivado, muito feliz, que é a porta que Deus abriu para minha vida, para minha família. Sabendo das dificuldades do clube, mas a história em si não bate com a dificuldade do clube. Então eu creio que o Inter vai voltar a ser o Inter que é de verdade, de disputar títulos, de estar lá em cima, enfim, de dar alegria para o torcedor, que é o que todos os meus companheiros que eu estou conhecendo e a diretoria e a comissão quer. Então eu orei muito, porque eu falo, né, que eu quero estar onde que Deus quer que eu esteja, porque eu sei que onde Deus quer que eu esteja, independente do que acontecer, independente dos planos do Senhor, eu vou estar feliz, eu vou dar meu máximo, eu vou desfrutar também com alegria, porque é um sonho de criança jogar futebol e estar aqui num clube gigante que é o Internacional. Eu creio que qualquer jogador sonha em estar. Então eu estou muito motivado e junto com minha esposa, que é minha família, a gente vai dar o máximo aqui neste clube.
6: Caleb, aqui na frente, Paulo Nunes, Rádio Guaíba. Quando que surgiu a primeira conversa, o primeiro contato do Inter para ti? Como é que foi até essa definição? E na apresentação aqui, há pouco, o Fabinho disse que conversou contigo sobre o momento do clube, e a gente vê também a tabela, a realidade que o Inter tem neste momento no Campeonato Brasileiro. O que foi passado pelo Fabinho nessa conversa que ele disse, se puder nos contar também um pouquinho mais de detalhe, para a gente entender. Quando que surgiu esse contato, do Inter e essa conversa sobre a realidade?
3: Boa tarde. O contato, eu não me lembro a data especificamente, mas faz um tempinho. Vocês sabem das notícias que ocorrem desde o princípio. Mas desde então ele falou sobre o projeto do clube, falou a situação do clube, né, falou que eu poderia ajudar, falou o trabalho da comissão. E, enfim, a gente sabe da situação, sabe que a gente tem que trabalhar muito, continuar trabalhando para que possamos fazer um grande trabalho nesse restante de jogos que tem pela frente, que cada um é uma final. Sabemos que vai ser muito difícil, mas com a confiança, com o trabalho contínuo de todo o grupo, com a comissão, com a diretoria, com a torcida, que é muito importante o apoio deles nesse momento, tenho certeza que o Inter vai virar essa chave e a gente vai voltar a dar alegria para a torcida.
7: O Caleb, tudo bem? Aqui no meio, Gustavo Berton, ESPN. Você falou das suas características, sim, mas acima de tudo, o Pezzolano, ele cobra muito do time intensidade, né?
3: Sim.
7: Só técnica não basta.
3: Claro.
7: Te veio, por exemplo, o Alan Patrick, que é um jogador muito técnico, mas acabou perdendo espaço com o treinador uruguaio.
3: Sim.
7: Você já jogou assim, num time com alta intensidade? Como é que você se adapta a isso? Você tem essa intensidade pedida pelo treinador?
3: Claro, boa tarde. O meu primeiro treinador foi São Paulo, ele que me subiu. Então, no Atlético Mineiro, era um treinador que, se eu não me engano, era o time mais intenso do ano, que pedia muita intensidade, muita entrega dos 90 minutos. Então, eu me aprimorei bastante, né, com o São Paulo. Depois tive outros treinadores também que pediram muita intensidade, Vojvoda no Fortaleza também, que pedia muita intensidade, Tchatcho Kudê, que já teve a passagem aqui no Inter também, e acabou me levando para a Europa, onde que tem muita intensidade. Então o meu corpo está muito acostumado com esse alto rendimento de intensidade, porque hoje o futebol tem que ter isso, né? De atacar, defender, voltar, principalmente na Europa eu aprendi muito com isso. De retornar em alta intensidade, porque lá é muito, taticamente é muito regrado. Então, como eu disse, eu só tenho que pegar esse ritmo de volta e rapidamente eu vou me acostumar com o estilo de jogo do treinador, que é o Pezzolano, junto com a comissão, e aprimorar cada vez mais.
8: Caleb, aqui Matheus Trindade, RBS TV. Você falou, né, desse estilo, né, e como é que é o futebol intenso. E teve um período que você acabou sofrendo com lesões também, né? Isso te atrapalhou muito ali, da sequência de jogos também. Como é que foi encarar aquilo ali pra você e agora deixar isso aí pra trás, né? Deixar pro passado isso aí, pensar numa rotina diferente, num momento diferente pra você também, retornando aqui pro Brasil,
3: cara. Claro, foi um desafio, né, que ficou no passado. Depois disso eu aprendi, eu falo que cada momento tem sua lição. Depois disso eu montei minha equipe também, então atrás de tudo isso eu tenho um preparador físico individual, tenho um nutricionista individual, tenho um psicólogo individual, tenho uma equipe por trás que me auxilia em todos os momentos. Eu deixo isso para trás, tenho outro corpo agora, tenho outra mente agora e estou muito feliz por esse momento que eu estou vivendo, por um momento que eu já vivi também. Então creio que é um propósito do Senhor de estar aqui e creio que vai dar tudo certo.
9: Caleb, eu queria, Thiago Stormowski da Baldassi TV, queria que você falasse um pouco dessa sua experiência na Europa, o que você pode agregar tendo jogado por lá, também

0: Pinheiros é um futebol muito tático, muito técnico também, onde que o ritmo é constante, não quebra tanto igual aqui no Brasil. São muitos jogadores de qualidade, onde que cada um sabe o que tem que fazer dentro de campo. Se um não fizer, já compromete todo o grupo, todo o estilo de jogo. Eu fico feliz de ter participado dessa temporada, mesmo que fosse difícil, mas conquistamos o objetivo. Quando eu tive a reunião com o Tchad, ele me explicou qual que é o objetivo do clube e conseguimos permanecer na primeira. Tive grandes oportunidades de enfrentar Barcelona, Real Madrid, enfim, em outros jogos. Então, eu estou aqui mais maduro, mais experiente, com 26 anos, com a mesma fome desde criança, de conquistar cada vez meus passos no futebol. Então, como eu disse, estou muito feliz e muito motivado.
1: Caleb, aqui seja bem-vindo, Alexandre Ernest, do programa Intervenção. Você falou duas ou três vezes aí sobre o nome do Kudê, por exemplo.
0: Sim.
1: E, obviamente, como tu disse que teve outras propostas, você chegou a conversar com ele sobre o Internacional, ou até mesmo sobre aceitar ou não aqui Porto Alegre, enfim, se teve algum bastidor a respeito disso, e principalmente, o que que tu encontrou no vestiário, no departamento de futebol, no vestiário colorado aqui no CT, em cima justamente desse momento conturbado que o Inter está vivendo, com as principais lideranças, ou até mesmo se existe alguma questão envolvendo a dificuldade que o Inter tem hoje no Campeonato Brasileiro e o que que tu poderia responder para nós a respeito disso?
0: Ah, boa tarde. Não tive mais contato com o Koundé. Tive contato com o Pezzolano, que é meu treinador hoje, e é o que eu tenho que ter contato com ele. Ele me explicou o que eu posso ajudar, aquilo que eu posso agregar no time, o jeito, o estilo de jogo dele, como que está o clube, como que está a situação, que acho que é de suma importância também o treinador me explicar aquilo que ele vê, que eu posso ajudar, agregar. Isso me deu completa confiança, porque tendo a confiança do treinador, dos companheiros, tudo flui, da torcida, do Internacional, da diretoria. E sabemos da... Desculpa, qual foi a segunda pergunta? Certo. É um grupo muito unido, que sabe da dificuldade, sabe do momento do clube, mas todos estão muito convictos de ajudar o clube a virar essa chave. Então, um ao outro apoiando a passar por esse momento que é difícil, mas sabemos que com a qualidade do grupo, com o trabalho do Pezzolano, da comissão técnica, da diretoria e da torcida, diariamente, sabemos que podemos virar essa chave e conquistar os objetivos do ano.
2: Caleb, Adriano Garcia aqui da Rádio Galera, você falou no início da entrevista sobre espiritualidade, você falou sobre as tuas características, falamos também muito do momento que o Internacional está vivendo e principalmente do que pode mudar. A minha pergunta é sobre a tua cabeça, o teu mental, como é que ele está para esse momento e para as cobranças que vão vir, não só do teu grupo, do teu treinador, da direção, mas principalmente as tuas cobranças, como é que está esse teu mental?
0: Está muito preparado. Tive algumas experiências que foram muito difíceis. E até falei com o Fabinho quando tive o primeiro contato, que já tive duas chances, oportunidade de vir para cá. E eu falei que eu acho que o meu melhor momento para estar num clube gigante, que é o Internacional, é agora. Então, eu estou muito convicto daquilo que eu posso agregar, ajudar o clube. Então, eu peço que, junto com minha esposa, que eu sei que estou um período sem treinar, então, que precisa é só o ritmo de jogo, com o apoio da comissão, dos jogadores. Creio que a gente vai fazer esse último semestre de suma importância, de jogos que lidar com um final mesmo, para que a gente possa conquistar objetivos, que é muito importante para esse clube gigante voltar onde que nunca deveria ter saído, né? Que é na prateleira de cima.
3: Caleb, boa tarde.
0: Boa tarde.
3: Seja bem-vindo ao Internacional.
0: Obrigado.
3: Igor Martins, canal do Vaguinha. Você tem destacado nas suas falas sobre a grandeza do Internacional, várias vezes aí falando
0: de
3: uma camisa gigante que o Inter tem. Seria o maior desafio da sua carreira até aqui, jogar no Inter? Obrigado.
0: Eu falo que tudo tem o seu peso, né? Fui revelado no Atlético, como todo mundo sabe, pude passar no Fortaleza, fui pra Europa, e agora chego num time gigante que é o Internacional, onde que eu tenho que me adaptar o mais rápido possível.

0: Acho que eu sei a situação do clube, por isso que foi uma decisão que eu pedi muito ao Senhor, que me desse coração em paz, que mostrasse que era para estar aqui, porque, como eu disse, que independente do lugar, independente do time, eu queria estar onde que Deus queira que eu estivesse. Então, eu coloquei diante do Senhor, e quando ele confirmou aquilo que eu e minha esposa colocamos diante dele, eu falei: eu vou com coração, eu vou feliz, motivado, pela grandeza que é o Inter, que todo jogador sonha de estar num time gigante que é o Internacional. Então, eu estou muito feliz, muito motivado, e espero conquistar grandes coisas nesse clube que é gigante.
1: Caleb, Gabriel Fernandes, Rádio Inferno, seja bem-vindo a Porto Alegre.
0: Obrigado.
1: Bem-vindo ao Internacional. Você falou muito sobre como pode agregar qualidade ao plantel do Inter, as suas características, mas nesse momento que o clube vive, que mensagem que tu pode passar pro torcedor, né, que está ansioso para ver uma resolução, para sair dessa parte de baixo da tabela, que tu pode passar para esse torcedor que está sofrendo com isso no momento? Obrigado.
0: Que a gente vai dar o máximo, né, de cada um jogador, junto com a comissão, com a diretoria. Eles sabem da importância de estar aí no Beira-Rio lotado, eles sabem tanto que é importante nos apoiando uns 90 minutos, não só uma partida, mas todas as partidas que restam daqui para frente. Então, espera total entrega de cada jogador. Tenho certeza que meus companheiros iam dizer o mesmo do que eu estou dizendo, para que, se Deus quiser, no final do ano a gente está sorrindo, comemorando, pelos objetivos desse ano do clube. E, se Deus quiser, nos próximos anos, ser totalmente outros objetivos.
2: Caleb, aqui, seja bem-vindo a Porto Alegre, seja bem-vindo ao Inter. Pedro Santos, canal Na Trave. Queria entender de ti como é que é essa projeção que tu faz agora, tendo esses dois confrontos seguidos aí, tipo, de dificuldade com o Flamengo pelo Brasileirão e ainda decisivo do Corinthians pela Copa do Brasil. Obrigado.
0: Sim. É uma final, a importância do Brasileirão. Eu acho que a gente tem que pensar primeiro no confronto de quarta-feira, que todo mundo sabe que é uma final, que é suma importância pontuar. Não deixar escapar, principalmente ponto fora, dentro de casa. Então, creio que o Pezzolano e sua comissão vai preparar da melhor maneira, né, esse jogo, que é, para mim, é o mais importante do ano. Então, creio que tenho a certeza, se Deus quiser, a gente sai aqui com a vitória, que é o mais importante.
3: Boa tarde, Caleb. Prazer, Cassiano Cardoso, Central Vermelha. Boa, seja tarde. Bem-vindo.
0: Obrigado.
3: A Porto Alegre. Falando um pouco sobre as quatro linhas, né? Como meia esquerda, pelo lado esquerdo. Neste momento, o Bernabé é o melhor jogador da temporada do Internacional nessa posição. Tu falaste também sobre jogar como segundo atacante, que é hoje onde atua o Carboneiro. Então, onde tu acha que tu te encaixaria melhor neste momento no elenco do Internacional? Lembrando também que no tempo de Galo, se não me engano, tu jogasse também um pouco como um ala esquerdo também, né? Então, onde tu poderia se encaixar, até porque o Inter nesse momento joga com três zagueiros, com um lateral esquerdo que pode atuar também como um ala. Qual seria a tua posição, onde tu te encontraria melhor neste momento no Colorado? De novo, seja bem-vindo.
0: Obrigado. Nesse minhas temporadas joguei em várias posições, como ala esquerdo, agora na Europa joguei como ala direito. Joguei também como segundo atacante, como um 10, como mais um meia, como um segundo volante, enfim. Nesses anos de jogador, tive várias funções. Eu estou à disposição, ao Pezzolano, sua comissão, para que, em prol disso, eu possa ajudar o Internacional, que é o mais importante.
1: Obrigado, gente. Obrigado, Caleb.
0: Valeu, gente. Muito obrigado. Deus abençoe.

0: Quem é do mar não enjoa. Obrigado, Renato Silva, Marcelo Drago. A trilha do programa de hoje, 2h28, reta final. Passa rápido, Esporte Companhia. Passa rápido porque tem a participação de vocês.
1: Quem quiser saber meu nome, não precisa perguntar.
0: Olha só, pessoal, kto.bet.br, proibido para menores de 18 anos, portaria SPA/MF 2093/2024. 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Na volta do comercial, os principais boletins, fazendo um giro aqui no Esporte Companhia e os pitacos do sal.
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0: 2h31, reta final do Esporte Companhia desta terça-feira, dia 28 de julho. Humberto Carvalho, vou festejar. Bom, mais cedo nós escutamos os boletins da dupla Grenal. Vamos escutar agora o boletim da dupla Caju. Fala, Eduardo Costa.
1: Fala, Lucas Katsurayama! Aquele abraço pra você, pra toda a audiência do Esporte Companhia aqui na Gaúcha. O Juventude entra em campo nesta terça-feira, 19h30. Abre o retorno da Série B do Campeonato Brasileiro. Enfrenta o Avaí no estádio Alfredo Jaconi, buscando a recuperação, já que na semana passada teve uma derrota dura pro Botafogo de Ribeirão Preto fora de casa, encerrando uma sequência de 6 partidas de invencibilidade do Juventude, que foi uma terrível atuação nesse confronto. O Juventude não fez uma boa partida, foi um dia não. Nada deu certo para a equipe do Maurício Barbieri. E contra o Avaí, ele volta a contar com 2 titulares, o zagueiro Messias e o meia Raí Silva, que retornam de suspensão. O volante Mandaca segue entregue ao departamento médico, problema muscular, está fora da partida. O meia atacante Alanzinho fica fora do restante da temporada por conta de uma lesão ligamentar no joelho esquerdo. É ausência pro Juventude no restante da temporada. Jandrei, Rodrigo San, Messias e Marcos Paulo, Rai Ramos, Luan Martins, Lucas Mineiro, Raí Silva e Patrick Lanza, MP e Alisson Safira. Esse é o provável time do Juventude para a partida das 19h30 com transmissão da Gaúcha Serra. Então, o pessoal que acompanha o futebol, que gosta de ouvir, pode acompanhar no aplicativo de GZH, na opção Serra, a transmissão do jogo do Juventude contra o Avaí. Depois do Avaí, o Juventude terá 2 jogos importantes pela Copa do Brasil. No sábado, 19h30, enfrenta o Atlético Mineiro em Belo Horizonte, e na terça-feira da próxima semana, também às 19h30, mas em Caxias do Sul, novamente contra o Atlético Mineiro, buscando uma vaga nas quartas de final da Copa do Brasil. Já o Caxias vive um momento de dificuldade na Série C. Perdeu no final de semana para o Botafogo da Paraíba de virada em casa, segue fora da zona de classificação. São 4 jogos consecutivos em casa sem vencer. Vai ter uma pausa de 2 semanas até o próximo jogo contra o Itabaiana, será fora de casa em Sergipe. Restam 4 jogos contra o Itabaiana, Figueirense, Santa Cruz e Inter de Limeira para o Caxias buscar a classificação. Para o próximo jogo contra o Itabaiana, o lateral esquerdo Roberto está suspenso. Após o último jogo contra o Botafogo da Paraíba, muita pressão, muito questionamento do torcedor no trabalho do técnico Marcelo Cabo, e o executivo Farney Coelho afirmou que uma nova troca de treinador neste momento não mudaria o cenário atual da equipe, e isso não deve acontecer. O Marcelo Cabo deve ficar neste cargo. O dirigente também reforçou a sua confiança no trabalho desenvolvido internamente e no técnico Marcelo Cabo, além de demonstrar convicção de que o Caxias vai conquistar a classificação para a segunda fase da Série C. São esses os destaques da dupla Caju. Um grande abraço para ti, para toda a audiência do Esporte Companhia. Lucas Katsurayama.
0: Um grande abraço, Eduardo Costa, mais conhecido como o pai da Helena. Aliás, eu estou substituindo o Rafael Collin, mas quem apresentou o último programa foi o grande Eduardo Costa, da nossa Gaúcha Serra. Da dupla Caju, nós vamos para um boletim de Copa do Mundo. Quem traz as informações é João Calegari.
2: Muito bom dia, Lucas Katsurayama. Bom dia a todo mundo que acompanha a Rádio Gaúcha, o Esporte e Companhia. Tô aqui para falar sobre Copa do Mundo. E vamos falar sobre Copa do Mundo, Lucas, sobre uma seleção que não joga Copa do Mundo faz um tempo. Exatamente, a gente vai falar sobre a Itália. Itália e Copa do Mundo não vem tendo a melhor das relações nesses últimos anos. Porém, as dificuldades agora também são fora das 4 linhas. De acordo com a Sky Sports e o jornalista Fabrício Romano, o diretor da Federação Italiana de Futebol, Paolo Maldini, e o seu consultor, o brasileiro Leonardo, campeão da Copa do Mundo de 1994 com a seleção brasileira, deixaram seus cargos nesta segunda-feira com apenas 16 dias de trabalho. Que maravilha, né, Lucas Katsurayama? 16 dias de trabalho. O motivo para a renúncia teria sido o veto do presidente da entidade, Giovanni Malagò, à contratação de Andrea Pirlo para ser o novo comandante da seleção italiana. Com isso, a Itália parte agora para uma espécie de plano D. E eu explico por que plano D. Porque a Itália tentou Carlo Ancelotti, treinador da seleção brasileira, não conseguiu. Tentou Pepe Guardiola, não conseguiu. E tentou André Pirlo, também não conseguiu. Vamos para a quarta opção. Maldini e Leonardo eram os responsáveis por escolher o novo treinador da seleção após a saída de Gennaro Gattuso, que deixou o posto em abril, após a perda para a Bósnia e Herzegovina na repescagem das eliminatórias da UEFA para a Copa do Mundo. Trago rapidamente aqui um abre aspas sobre o que disse André Pirlo em suas redes sociais, Katsurayama. Ele comenta: por respeito às instituições, à federação e a todos os envolvidos, optei por permanecer em silêncio até o dia de hoje. No entanto, após saber ontem à noite que não sou mais candidato a ser treinador da seleção italiana, sinto que é meu dever esclarecer alguns pontos. Nos últimos dias, acompanhei com grande amargura o debate que se desenvolveu em torno do meu nome e da possibilidade de assumir o cargo de técnico da seleção italiana. Fecha aspas de André Pirlo, jogador campeão da Copa do Mundo de 2006, aliás, André Pirlo que estava na Copa do Mundo de 2006, quando tivemos a decisão por pênaltis entre Itália e França, André Pirlo pegou a bola, bateu seu pênalti e ajudou a Itália a ser campeã do mundo naquela ocasião. Bom, falamos sobre Itália para a Copa do Mundo e Copa do Mundo na Rádio Gaúcha, a gente sempre lembra, para kto.bet.br, proibido para menores de 18 anos. 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Com informações de Copa do Mundo para a Rádio Gaúcha, João Calegari.
0: Grande João Calegari, 2h38, o Janjão participando do nosso Esporte Companhia e participando pessoal na audiência aqui, ó. Rodrigo Mesquita, numa mensagem bem bonita, muito obrigado, viu, Rodrigo? Valeu, valeu a parceria e a audiência até a reta final do programa, hein? Esse aí é bruxo. Noeli Bento Gonçalves, chuva fraca, temperatura 17 graus, valeu a participação, Noeli. E seguindo com os nossos boletins, agora a Carol Freitas traz as informações do futebol feminino.
3: Bom dia a quem nos ouve. O destaque vai para a rodada do Brasileirão Feminino, a 13ª rodada, que teve os times gaúchos em campo. O Grêmio e o Inter jogaram na sexta-feira. As gurias coloradas venceram o Fluminense por 1-0 com gol da Valéria Cantuário e permaneceram na zona de classificação à próxima fase do Brasileirão Feminino, aos mata-matas. O Grêmio, que também jogou na sexta, empatou com o Flamengo em 2-2 fora de casa. Os gols das mosqueteiras foram da Yara e da Leidiane. Com o resultado, o tricolor segue fora do G8, da zona de classificação às quartas de final. Já o Juventude jogou ontem, jogou no domingo e empatou com a Ferroviária em 0-0. Com este resultado, o Alviverde chegou a 10 pontos, abriu 4 em relação à zona de rebaixamento e praticamente se salvou da queda para a segunda divisão do futebol feminino. As equipes voltam a campo na próxima semana. Então, no sábado, às 8 horas da noite, o Grêmio recebe o América Mineiro no Passo da Areia, aqui em Porto Alegre. Depois, no domingo, às 11 horas da manhã, o Juventude enfrenta o Santos, fora de casa. E também no domingo, também às 11 horas da manhã, o Inter enfrenta o Palmeiras, também em São Paulo. Restam 4 rodadas para que a gente conheça os times, os 8, que vão avançar às quartas de final do Brasileirão Feminino e também os 2 que vão ser rebaixados à Série A2 do futebol feminino. 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
0: Valeu, Carol Freitas, ela que participa do podcast Resenha das Gurias, disponível nas plataformas de áudio, no YouTube, e que tem a parceria de Trilegal, apoiar o futebol feminino é Trilegal, e Universidade Fevale, referências impulsionam referências. Para fechar esse giro, Helena Brum com o boletim de esportes internacionais.
4: Muito bom dia, Lucas. Bom dia a todos que acompanham o Esporte e Companhia. Trago aqui destaque de futebol internacional e também, é claro, de mercado da bola. John Stones, zagueiro titular da seleção da Inglaterra, agora é o novo reforço da Inter de Milão. Ele que deixa o Manchester City depois de 10 temporadas pelo clube. E tem 32 anos, agora assinando um vínculo válido até meio de 2028 com o time italiano. O Stones conquistou 6 títulos de campeonato inglês, 5 Copas da Liga, 2 Supercopas da Inglaterra, 3 Copas da Inglaterra, 1 Supercopa da UEFA, Champions League e também um Mundial de Clubes. Então, ele que sai do Manchester City com esse caráter de lenda pelo clube. É claro, 10 anos atuando pelo clube inglês e agora assumindo uma nova fase da carreira no futebol italiano, mais especificamente na Inter de Milão. 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Com os esportes internacionais para a Rádio Gaúcha, Helena Brum.
0: Grande Helena Brum, muito obrigado ao pessoal que deixou a participação no Esporte Companhia, os repórteres com os boletins e a nossa audiência com os recados. Agora, os pitacos do Sala.
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0: Vamos lá, e começamos com o repórter Felipe Duarte dando mais detalhes sobre o novo reforço do Grêmio, o croata Krovinović.
6: Por torcer pro Grêmio.
7: Como ela é uma cronista identificada, é de fato, ela torcer contra o Grêmio é um absurdo. Sim,
8: meu Deus. Proposta um pouco desconcentrada.
7: Ruim, né? Fora do que ela tem que fazer. Tá bom, tudo certo.
8: 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Felipe Duarte, quem mais tem do Grêmio aí? Vamos ver.
9: Vamos falar um pouco mais sobre o meu xará, o Felipe Krovinović, o Krovi. Esse é o apelido dele, já vai te acostumando, Pedro.
10: Krovi.
9: Pra não ter problema. Ele tá na Croácia agora, ele defende um clube chamado Hajduk Split desde 2021. Ele é croata.
8: Conheço muito esse clube.
9: Trabalhou no Rio Ave, né, onde ele foi treinado pelo Luiz Castro, certamente é com aval do técnico do Grêmio. E ele sai de Portugal, Pedro, por uma polêmica que aconteceu quando ele atuava no Benfica. Ele não estava nos planos do Jorge Jesus, aquele técnico que agora é técnico da seleção portuguesa, passou pelo Flamengo, porque vazou um áudio dele reclamando que não estava sendo utilizado, e o áudio terminava com ele xingando o Jorge Jesus de filho da... aquela situação. Oh. E aquele áudio pegou muito mal, acabou o ambiente para ele a partir dali, e o Benfica vendeu ele para esse clube. Hoje ele atua desde 2021. Ele tinha contrato com esse clube da Croácia até o ano que vem, mas ele rescinde o contrato, vem de graça, é mais um jogador que o Grêmio não precisa fazer um alto investimento, nos mesmos moldes de Giovanni Cabral, chega pelo salário, certamente também valor em luvas, e com o aval do técnico Luiz Castro. Desembarca em Porto Alegre ainda nessa semana, obviamente tem toda a papelada para ser produzida, o visto de trabalho, para ser regularizado e ficar à disposição para Campeonato Brasileiro, Copa do Brasil e Copa Sul-Americana se o Grêmio passar, mas daí vamos ter que conversar, né, Pedro? Se o Grêmio vai passar ou não para as oitavas, vai depender de ti também.
6: Ô Felipe, ele tava jogando lá, ele tá bem para chegar e jogar, não?
9: Ele...
6: uma adaptação.
9: Então, ele vinha jogando, mas ele não tava mais como titular, ele perdeu a posição de titular. É um volante, ele pode jogar tanto pelo lado esquerdo como pelo lado direito, mas é um volante criativo. Nessa ideia que o Luiz Castro utilizou ontem...
11: Volante ou meia?
9: Então, Guerrinha, nesse tripé de meio campo que o Luiz Castro está jogando, ele faz tanto a função do Nardone como a função do Vilhaçante. Mas ele jogou, por exemplo, com a camisa 10 do Benfica.
11: Felipe, todos os lances que eu vi dele, são 2 minutos e meio, em que ele tem muito chute que o goleiro pega, tem uma outra assistência e um outro gol. Aparece só a ação... no campo de ataque. E então, eu que não conhecia, nunca vi jogar antes, ele me pareceu muito mais um jogador para chegar e jogar do meio para frente. Mas tem que deixar chegar aqui para ver que tipo de função é destinada a ele. Mas não tem nenhuma tomada. Sabe aqueles highlights que você vê assim, tomada de bola, carrinho, desarmou? Não tem nada disso. É sempre ele com a bola tentando construir ou bater no gol.
9: É, ele é um meia mais ofensivo. Nesse modelo de jogo que o Luiz Castro atua, ele vinha atuando dessa forma, né, com tripé de volantes, e ele faz tanto lado esquerdo como lado direito, é ambidestro. Só tem um outro problema, né, pessoal, é mais um estrangeiro. A CBF impõe o limite de estrangeiros de 9 por súmula em competições nacionais. Na Sul-Americana está liberado, mas em Campeonato Brasileiro, Copa do Brasil, é 9 por súmula. E com a chegada do croata, o Grêmio vai ter 12 estrangeiros no plantel: Balbuena, Noriega, Leonel Pérez, Nardoni, Vilhaçante, Monsalve, Pavon, Enamorado, Amuso, Giovanni Cabral e Braithwaite. E eu não estou colocando o Kahneman aqui nessa conta, porque o Kahneman tem a dupla nacionalidade agora, não conta mais como atleta estrangeiro. Mas vai ter que ter uma gestão de elenco da parte do Luiz Castro, de rodar esses jogadores e não extrapolar o limite.
8: Pois é, isso é outra coisa que eu também tenho bronca dentro do futebol brasileiro. O Grêmio tem 12 jogadores estrangeiros.
6: O vestiário do Grêmio parece uma...
8: Fala outra língua. Torre de Babel.
0: Mas assim, dois jogadores...
8: Mais do que isso. Cheio de treinador do Portugal, da Argentina, do Uruguai, e tudo quanto é canto. Aí o melhor treinador do Brasil hoje, melhor, disparado, chama-se Papito. Porque ele tem um timezinho, tá? De jogadores que eles conseguiram não sei de onde, que veio da Série B e é terceiro colocado no Campeonato Brasileiro. Não vem com aquele português lá do Palmeiras, que tem um baita de um time, o do Flamengo tem um baita de um time, aí é barbada. Ele pegou um timeco que veio da segunda divisão, time de jogadores simples, que eu não sei onde é que eles acharam, não conheço nenhum, a não ser o centroavante, que eu já sabia que existia, e esse time está em terceiro lugar. Pronto, e aí, é o melhor treinador do Brasil. Isso o Maurício Saraiva não teve coragem de dizer. Eu tenho.
11: Para isso que você existe, para dizer as verdades que o Sala de Redação fica devendo ao seu público.
8: Isso mesmo.
0: A questão sobre os estrangeiros, me parece assim, o Balbuena está totalmente fora dos planos, né? Esse não vai jogar.
6: Eu acho que o Monsalve também, né?
0: Monsalve também, não ficou nem no banco ontem. Sim. Aí já diminuiu para 10.
8: É, mas tem que vender esse cara, tem tirado aí.
0: Mas quem é que vai assumir o Balbuena com 35 anos, 36 anos, salário alto?
8: Não gosto muito.
0: O Monsalve, sim. O Monsalve teve uma proposta do Estudiantes, né?
8: Eles não passaram.
0: Durante a Copa, não chegou os valores que o Grêmio... O Monsalve é um caso curioso, porque durante a parada...
8: O jogador tem que dar de graça, ele não consegue jogar.
0: Mas teve amistosos, e a informação que saía do Grêmio era de que o Grêmio estava gostando do desempenho dele.
6: Que teria uma nova chance, né?
0: Poderia ganhar a vaga do MEC no time. É. Aí veio o primeiro jogo contra o Mirassol e entra o Riquelme, né? E não entra ele. Aí contra o Bolívar, lá na altitude, ele entra pelo lado. E aí ontem não foi relacionado. Então, assim, o que aconteceu nesses dias, dos amistosos para agora?
7: O Monsalve tá virando aquele jogador que a gente, assim, eu sempre cobro jogadores jovens, que tem, de repente o técnico tem que endireitá-lo, né, fazê-lo jogar melhor. Mas passa Renato, passa Luiz Castro, passa A, passa dele. B.
0: Não, ele não joga.
7: Mas assim,
0: não é mais um jogador só.
7: Eu concordo,
0: um técnico, perdão.
7: Eu concordo que, assim, é o quarto treinador.
8: Aquele do Inter que foi lá pro Fortaleza, como é o nome dele?
0: Qual?
8: O jogador do Inter, passou técnico por toda a vida. Que era Júnior ali, que era atacante.
0: Fortaleza?
11: Não lembro desse,
0: mas daqui a pouco. Já teve alguns. Mas assim, o que me chama a atenção é que ele parecia estar ganhando espaço de novo com o Luiz Castro durante a parada, naqueles amistosos.
6: Até no início do ano, no Gauchão, ele entra como titular em alguns jogos.
0: Depois ele perde espaço. Mas o que, que aconteceu nesses dias? Do Cascavel, da Chapecoense, do Cruzeiro, para agora, pro Mirassol, que ele voltou a ir pro fim da fila?
6: Eu não sei te dizer o que acontece com o...
8: É, não sei.
0: Tem alguma coisa interna
7: Lá na Bolívia ele entrou no segundo tempo, né?
6: Mas nisso eu acho que o problema não é treinador, pelo histórico que ele tem. Ele não se firmou com nenhum. Não foi por falta de oportunidade. O Luiz Castro deu aí uma sequência para ele. Ele não conseguiu aproveitar. Infelizmente, o Monsalve, ele está com dificuldade.
7: Renato, Mano, Luiz Castro, já são três técnicos aí.
6: Tá o Quinteiros.
8: Filipão.
7: Quinteiros, quatro.
10: Tu tá te comportando, Pedro? Eu queria ouvir a Jussara, ela tá aí perto.
8: Jussara!
12: Vem cá. Essa foi histórica do Sala de Redação.
8: Pitaco do Sala.
13: Pra fechar, o Guerrinha não aprovou o esquema do Inter com três zagueiros na partida contra o Atlético Paranaense.
6: Essa foi uma parte que eu não gostei, assim. Poderia ter feito o contrato até final de 27, né? Porque vamos combinar, é uma aposta. É uma aposta.
14: E recomendação do Luiz Castro, né? Isso significa que o Grêmio pretende ter o Luiz Castro durante todo esse período, de repente? O Grêmio realmente está convicto do trabalho do Luiz Castro?
6: Acho que até o momento, sim.
7: Mas o Grêmio não tem, assim como o Inter, o Grêmio não tem dinheiro para fazer investimentos, ele tem que ir garimpando no mercado, e essa é uma aposta, né? Ficou meio plasmado que é assim que os clubes sem dinheiro têm que se virar. É vendendo jogadores da base, pega uma parte do dinheiro, paga dívidas, e a outra parte pega um pouquinho de jogadores mais baratos.
8: Grêmio Internacional, afora a dívida que tem, o tamanho que tem, estão agindo como age o Juventude hoje. Buscando o jogador que tem, que não tem passe, sabe? Que dá para pegar lá por 200 mil, 300 mil. É isso.
7: O Grêmio, não, tá, o Grêmio tentou mandar.
8: É um desse tamanho. Né? Porque tu vê, o Grêmio Internacional estão lá atrás do Campeonato Brasileiro.
6: Mas eles
8: não tem um contrato com o Grêmio já? Tem. Viu? O Grêmio Internacional estão lá atrás do Campeonato Brasileiro. O Juventude está na ponta do Campeonato
6: pra da subir. Série B.
8: Sabe, estão bem próximos, assim, essa é a realidade.
6: É parecido.
8: Ah, não, mas o Grêmio é grande, o Inter, não sei, tudo bem, tá falido, tá pré-falimentário. Não adianta insistir, tá pré-falimentário e como tal vai ficar. Agora, Guerrinha, nós temos aí, vamos falar um pouco do Inter também. Eu fiquei muito admirado com o zagueiro do Inter que faz lançamentos e deixa o cara na cara do gol.
15: O zagueiro é fraco, Pedro.
8: Não, fraco sou eu, Guerrinha, aquilo não existe.
15: E o Internacional joga com três zagueiros, e três zagueiros ruins. Então joga com dois zagueiros e melhora o meio campo, né? Faz um meio campo mais reforçado, que segure um pouco mais. O Internacional tomou 9 gols nos 4 jogos passados agora, mais recentes. 9 gols.
7: É muito gol, né, Guerrinha?
15: É muita
7: é
15: coisa.
7: É muito gol. Não,
15: mais de 2 gols por jogo, sabe o que é isso? Fez 2, muito pouco, quer dizer, atrás não funciona e na frente também não funciona. Aí tem uma história agora, o Internacional está tudo errado. Quem me alertou para isso, alertou a Nani também, sábado, foi o Diori. O Internacional contratou um goleiro para ser reserva, ser sombra do Rocher. Bom, não vamos entrar no mérito se goleiro é bom, é ruim, que é fraco, é forte, não interessa isso aí, contratou. Pois aí o Internacional deu a braçadeira de capitão pro Anthony. Quer dizer, se deu uma abraçadeira de capitão pro Anthony, é porque o Anthony tá com moral alta, né? Não vai sair. Então o Internacional contratou um goleiro que aparentemente vai ser reserva do reserva. Então tá tudo errado. Tudo errado. Aí vem um diretor lá no final do jogo, um vice-presidente, dizer que não vai ficar brabo, não entende que o torcedor não vai contra o Flamengo. Não, não é hora disso. A hora é o seguinte, eu vou baixar o ingresso, temos que lotar o Beira-Rio todos os jogos. É uma chance que nós temos de melhorar nossa qualidade com o que temos. Mas não vou ficar triste, já vou entender as razões que o torcedor não vai. Então tá tudo, mas tá tudo errado, tá pela hora da morte o Internacional. O Internacional tá louquinho para cair, Pedro.
7: Essa é a chamada fala infeliz, né, do Vitor Grumber. Eu consigo entender o que ele quis dizer, que era uma solidariedade com a torcida que tá desencantada. Só que o jeito que isso foi dito fica parecendo assim, não quer ir, não vai. Ainda dá tempo de você remediar isso.
8: Não vem
7: isso.
8: Que nós somos ruins mesmo.
7: Ainda dá tempo de remediar, Pedro, entre hoje e quarta-feira, o jogo é 7:30 da noite da quarta-feira, com tempo seco em princípio. Você remedia reconhecendo, olha, eu quis dizer A e disse B. Vamos de novo? Vamos todo mundo pro estádio? Tem tempo para isso. Essa fala pode ser revisada, ela não pode ser mantida.
16: É, mas é que falar não adianta mais, né? No caso, assim, a gente tem que julgar as pessoas porque elas...
8: Falar sobre isso.
16: Não, perfeito, mas assim, o Guerrinha, ele diz bem, o Inter tem que agir. Tu quer deixar plasmado, olha, não, foi uma declaração que eu queria dizer uma coisa e outra, mas então tu chega e fala, olha, ingresso mais barato, pronto, ingresso mais barato, vai ter promoção de ingresso, isso é uma atitude, entendeu? Para chamar o torcedor. Falar não vai adiantar, olha, mas eu quero que...
6: A pergunta é por que o Vitor falou?
7: É isso aí.
6: Por que não foi o presidente?
17: Se nem do futebol ele é.
7: Essa pergunta irritou, essa é uma questão que irritou profunda e legitimamente o Vaguinha nos seus vídeos. Não há explicação para que tenha falado um vice-presidente que não é nem de futebol, porque essa figura não existe hoje. E por que não fala o presidente?
16: Porque o presidente torcedor não vai ouvir o presidente.
7: Mas ouvirá o Vitor.
6: Mas é
7: que... O presidente tem a legitimidade do cargo.
16: Eu não estou concordando, tá? Eu estou só tentando entender. Se falar o presidente do Inter, qualquer coisa que ele disser vai ser... Porque ele não tem credibilidade mais junto ao torcedor. Então tentou colocar alguém que...
7: Eu discordo de tudo que esse cara disse, mas ele deu a cara a tapa.
6: É.
7: Ele veio na hora ruim e se expôs. Da maneira que ficou aparecendo, assim, fala tu, porque para mim, se eu for, eu vou apanhar.
16: É isso?
7: E não é o trago.
16: Não é que ficou aparecendo, é isso?
7: Mas não, o traço dele, das vezes recentes, e as lambanças todas que o Inter já passou... É de um Alessandro Barcelos que em algum momento vinha ao microfone para apanhar. Porque o cargo dele não é o Alessandro, é o cargo do presidente. Mandar outro e assim, apanha tu. Isso é mais ou menos, guardando a proporção, Keck, do que fez o homem das férias infinitas,
17: quando botou o filho a falar depois da eliminação do Brasil para a Noruega. Eu não vou.
8: O Vitor Grünberg é, digamos assim, uma das boas aparições de renovação de dirigentes do Internacional.
16: Verdade.
8: É um cara comedido, ele sabe onde é que coloca as coisas, ele foi infeliz nessa frase.
16: O trabalho é extraordinário na enchente. Tá.
8: Então ele pode fazer isso.
17: Dá tempo.
8: Ele pode chamar os repórteres, vem cá, eu quero dar uma entrevista. Isso, vai todo mundo entrevistar ele, que todo mundo é carente de entrevista, porque ninguém fala. Futebol é uma loucura, os repórteres quase morrem atrás das pessoas. Então ele diz, olha, eu errei. Ah, quero dizer ao torcedor que vou pedir desculpa.
17: A pauta é boa. É,
14: o Inter tem a apresentação de um atleta logo mais, do Caleb. Aproveita e fala antes.
8: O caso está pronto. Minutos, eu quero o torcedor aqui, falei com o presidente, vamos fazer promoção de ingresso.
17: É isso aí.
8: Vamos jogar contra o Flamengo, nosso time é deficiente. É deficiente. Agora, com o torcedor aqui dentro, ele será melhor, teremos condições disso, daquilo.
14: Mas com certeza quem tinha que ter falado era o presidente ou o Fabinho. O Fabinho não estava lá. Então, que fale o Abel, porque o torcedor ele quer saber de reforços, o torcedor ele quer saber o que está sendo feito na prática. O
8: zagueiro esse que faz o lançamento, que deixa o cara na cara.
14: Justamente, ele tem que dar uma explicação sobre o zagueiro dele, que falhou e que reclamou quando saiu.
8: Quem é que disse para ele que tinha que contratar esse zagueiro?
17: Isso escancara como o Inter está mal organizado, porque todo mundo sabia que o jogo, a tendência era o Inter perder para o Atlético Paranaense. Não estava o Pesolano, por uma razão que obviamente a gente entende, não tinha mesmo.
8: Mas aí que tá, o Inter não jogou mal, cara.
17: Mas aí que tá, Pedro, mas é que antes do jogo já tinha que estar no planejamento o seguinte, ó, não tá o nosso treinador aqui, se o time perder, vai precisar ter uma voz forte. Porque não dá pra ouvir o auxiliar não vai falar em nome do clube. Então já tinha que ser, ou pra mim podia ser o Abel, tá? Porque o Abel é o cara que a torcida ouve.
16: 2h57, o Esporte Companhia fica por aqui, muito obrigado à produção do programa, o Renato Silva, o Rubens Silva, a família Silva em peso ajudando o Esporte Companhia, que volta amanhã comigo mesmo, tchau.
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3: 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Mulher de 29 anos morre ao perder controle do carro e sair da pista na RS-522 em Ijuí, no noroeste do estado. Keiko Fujimori assume a presidência do Peru nesta terça-feira. Carlos Alberto Parreira tem melhora e deixa a UTI após 43 dias. Chove em Porto Alegre, temperatura agora de 17 graus. A terça-feira será mais uma vez de chuva no estado. Segue em vigor o alerta do Instituto Nacional de Meteorologia para mais temporais ao longo do dia. Na capital, mínima de 16, máxima de 21 graus. 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
3: Sem acidentes reportados no trânsito na capital e também nas rodovias da Grande Porto Alegre.
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3: Os bombeiros atenderam a ocorrência de vazamento de gás em uma padaria no bairro Tristeza, na zona sul da capital. O chamado foi por volta das 11:40 da noite na Avenida Venceslau Escobar com a rua Vicente Failace. Moradores dos apartamentos acima da padaria precisaram deixar o prédio e a quadra ficou isolada até por volta da 1 da manhã. Vândalos acessaram a central de gás que fica na área externa e danificaram os equipamentos. O vazamento foi controlado, mas a padaria Bassani não vai abrir nesta terça-feira, porque vai passar por vistoria e reparos na tubulação de gás ao longo do dia. Cerca de 200 casas ficaram destelhadas em meio ao temporal que atingiu Osório, no litoral norte, entre a tarde e a noite desta segunda-feira. Conforme a Defesa Civil Municipal, o número ainda é preliminar e considera apenas os imóveis atendidos pela equipe e pelo Corpo de Bombeiros. A Prefeitura distribuiu lonas às famílias afetadas. Os bairros mais atingidos foram Glória, Medianeira e Caravaggio. 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Da redação, Gustavo Gossen.
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0: sonzeira para começar o nosso Madrugada Gaúcha. Muito bom dia para quem está na nossa sintonia. Obrigado pela companhia nesta terça-feira, hoje dia 28 de julho. Agora 3:07 desse dia 28. Temperatura marcando nesse momento aqui na Érico como a Ipiranga, na casa dos 18 graus. Estava conosco até esse momento no Esporte Companhia Lucas Katsurayama, que agora está se dirigindo para sua humilde residência nas férias do grande Barão da Madrugada. De Animals para você aqui, ó. Hoje o rock clássico, vamos pegar 70, 80, beliscar, né, até 60, mas 70 e 80 é a nossa base de hoje, na nossa terça-feira do rock. 996995218 para você mandar aquele recado e participar aqui do nosso programa. Mas é claro que o nosso principal assunto da madrugada é justamente as chuvas que começaram ontem com intensidade, trazendo aí transtornos em várias regiões aqui de Porto Alegre, região metropolitana e algumas cidades do interior do estado, por exemplo, como Osório, que foi bastante atingida. Estamos acompanhando, tem repórter se dirigindo para Osório, Raí Quadros. Vamos trazer mais informações durante esta madrugada e com a nossa ronda também com Gustavo Gossen e também o Lucas de Oliveira. Tudo que você precisa ficar sabendo, você acompanha na madrugada a viva, né? Madrugada viva aqui da Rádio Gaúcha, ok? Então, o nosso objetivo hoje é, claro, a nossa ronda e contamos com o seu recado, contamos com a sua ajuda como repórter ouvinte ali pelo 996995218. Participe da nossa programação você também. Renato Silva comandando a nave, os botões da nave dessa nossa jovem senhora com certa idade, né? Mas com audiência espetacular, comandando a audiência do nosso estado, essa que é a grande verdade, líder absoluta, nossa querida Rádio Gaúcha, com toda essa baita equipe que faz um trabalho incrível para deixar você bem informado sempre. Tem entretenimento, tem um pouco da nossa trilha sonora, é claro, tem o nosso momento quinta série, tem esses momentos, né, de que a gente relaxa um pouco mais, mas o nosso principal objetivo é a informação, é a ronda, é o serviço e também o esporte. Este é o DNA da Rádio Gaúcha, tá bom? Lá na Central de Jornalismo, como já falei, Lucas de Oliveira e Gossen, Gustavo Gossen, parceria do Raí Quadros, da RBS TV, que está se dirigindo para Osório, o Renatinho comandando a nossa mesa de áudio, também Rubens Silva comandando a nossa central técnica e você, o nosso quinto elemento. Olha, sempre é importante, diga seu nome, da onde você está falando e se você tiver algum serviço, é bem-vindo, tá bom? Foto, vídeo, alguma informação relevante. Se não tiver, também não tem problema. É só registrar sua audiência. Sou fulano, falo de tal lugar, tô ligado na Gaúcha, já é bem-vindo com certeza, ok? Bom, nesse momento nós vamos estar liberando aqui, já estou liberando aqui, vamos estar liberando o nosso WhatsApp 996995218 para você mandar aquele recado e participar aqui do nosso programa, ok? Vamos ver aqui, os primeiros recados que chegam da audiência hoje pelo nosso WhatsApp, também lá no meu Instagram, Marcelo Drago Oficial. Bom dia, Drago. Acordei agora assustado com outro temporal iniciando aqui em Charqueadas, mas essa primeira música já começou a acalmar meu coração. Abraços da Diane, obrigado Diane, beijo pra ti, guria. Bom dia, amigo Drago, também começando os trabalhos com chuva, que Deus abençoe o nosso dia. Grande abraço ao amigo, tá bom? João Pedro, motorista de aplicativo de Gravataí. Pô, Gravataí também foi atingida, né, João Pedro? Vi ontem vídeos e fotos das ruas alagadas aí em Gravataí. Gravataí também foi muito atingida, né, nesse temporal de ontem. Estamos acompanhando aqui, meu amigo. Vamos ver mais recados aqui, ó. Nosso ouvinte aqui participando. Bom dia, Drago, ótima terça-feira. Continuo aqui junto com você sempre. As coisas que meu pai me ensinou, além de respeito e educação, foi escutar a Rádio Gaúcha. Que maravilha. Rodrigo Mesquita Ferreira de Palmares do Sul, Trovões no Céu de Palmares. Pô, Palmares, Osório foi muito atingida, né? Está acompanhando. Valeu, Drago. Vamos ver aqui, ó. Vamos ver aqui. Ah, valeu, mandou uma piadinha que tá sendo. Falei antes, né? Pra garantir. Bom dia, sou de Canoas e tenho aí uma pro quinta série, me chamo Edson Terterola. Valeu, guri, tá aqui, já tá registrado. Bom dia, amigo Drago, na audiência do programa. Quero mandar um abraço especial para um casal de amigos de Presidente Lucena, que estão sempre na escuta do teu programa, o Frederico e a Neuza. Aqui 17 graus, não chove, Jairo de Picada Café. Obrigado, Jairo. A gente está com chuva aqui na Érico com a Ipiranga, tem chuva. A nossa amiga Marli, bom dia, Drago. Costa Gama, temporal, Marli mandando aquele abraço, muita chuva, Drago. Vânia de Butiá, chuva e chuva, Drago, na sintonia do programa. Agora também Águas Claras, temporal com raios e trovoadas, assustador, o Newton nos informando aqui, ó. Vamos ver, tem foto, ó, meu Deus do céu, aqui, ó. Bom dia, Drago, amigo, sou Daniel Marques Pedroso, aqui em São Jerônimo e toda a região carbonífera. Começou os temporais com chuvas muito fortes e ventos fortes de novo. Mandou aqui foto de pedras, foi de ontem à tarde, é isso, acho, né? Essa foto de granizo ia ser de ontem, né? Porque tá claro aqui, só me posiciona essa tua foto aqui de quando é, se foi de agora à noite ou não, né? Bom dia, Drago, também. Aqui em Osório, agora tempo calmo e sem chuva, porém, mais cedo o estrago foi grande. Postes caídos pelas ruas, casas destelhadas, um grande pavor. Pelo que sabemos, graças a Deus, foram apenas danos materiais, sem nenhuma vítima. Emerson de Osório, muito obrigado, Emerson, pelas informações. Seguida vamos atualizar, tá certo? Bom dia, Drago, também. Aqui em Gramado, sem chuva, mas com muito vento, temperatura em 19 graus, o Gelson. Obrigado, Gelson. Aqui também, Drago, Rua Ernesto Bertei, sem luz desde as 6 horas da tarde. Nosso amigo Carlos, valeu, Carlos. Então, sem luz aqui. Onde é que fica essa rua aqui, tia? Qual o bairro? Desculpa, Carlos, me ajuda aí. Qual o bairro dessa rua, por favor? Aqui é a Marli, né? Não entendi aqui. Acho que é a Marli Rosa. Agora ficou confuso para mim aqui. Pessoal, quando mandar, manda assim: ó, sou fulano de tal. Falta de luz, exemplo, né? Tal rua, tal bairro, tal. Não sei botar número de casa, bairro tal, rua tal, para que a gente consiga, né, ter essa ideia. E muitas vezes não é no bairro todo, pode ser só na rua, essas coisas todas. Mas também não tem como saber, né? Eu, quando falta na minha casa, eu sei que faltou na minha rua. Eu não sei se faltou no bairro todo, né? A gente olha assim e consegue ter uma visão, né? Isso é importante. Daí vocês me posicionam, porque daí eu consigo passar pro Gossen e o Lucas, a gente vai atrás das informações. Christian de Tapes, aqui em Guaíba, muita chuva, estou indo rumo a Veranópolis e Nova Prata fazer umas entregas de arroz. Deus abençoe nosso dia com essa chuva toda, Drago. Obrigado, abraço, Drago, também. Bira, aqui de Cachoeira do Sul, valeu, Bira. Vamos ver aqui, bom dia, Drago, acordei assustada com trovoadas aqui em Alvorada, está brando o temporal por enquanto. Grande abeijo, sou a Neila Roncone, valeu, Neila, beijo pra ti, guria. É isso aí, essa parceria com vocês, vamos acompanhando, né? E fazendo esse mapeamento, né? Do que tá acontecendo na madrugada, é claro, com o trabalho aí da Ronda, da nossa equipe de jornalismo. 3:15, 13:15, Cleocon chegando com a previsão do tempo e depois tem mais uma do nosso rock especial e, é claro, daqui um pouquinho vamos à nossa central de jornalismo, Gustavo Gossen, com todas as informações da nossa Ronda, mas o Cleo chega agora e nos fala como fica o tempo, Cleo.
1: A previsão está indicando para esta terça-feira um comportamento de tempo ainda com pancadas de chuva sobre o estado. Tem, pelo visto, pancadas de chuva espalhadas pelo estado. De um modo geral, chove muito pouco no norte, pelo visto, mas tem alguma chuva por lá e tem chuva nas outras regiões, principalmente durante o período da tarde. As temperaturas ainda vão se situar entre 22, 23, 24 graus em algumas áreas, principalmente na parte norte, ainda um pouco mais quente. Então o pessoal fica atento porque vamos manter sobre o estado ainda uma temperatura um pouco mais elevada. Nada assim de muito calor, mas a gente tem ainda um certo abafamento tomando conta do estado. Há uma expectativa de formação de nuvens cumulonimbus e quando a gente tem essa situação de nuvens cumulonimbus, a gente fica sujeito à formação aqui e ali de alguma ventania e também não não dá para descartar a ocorrência de granizo, mas não é uma coisa assim que vá acontecer, mas que tem possibilidade. Há uma tendência de chuvas, não são assim chuvas extremamente volumosas, mas teremos em alguns lugares uma chuva um pouco mais forte. De um modo geral, assim, a chuva é moderada em muitas áreas do estado. E a situação está indicando que a gente vai até quarta-feira com pancadas de chuva, e essas chuvas dão uma trégua na quinta, voltam na sexta-feira no sul do estado, na fronteira com o Uruguai, basicamente. Depois, sábado e domingo, tem pancadas de chuva espalhadas pelo estado, e essas pancadas de chuva devem dominar pelo menos a primeira metade da semana que vem. Então, o pessoal fica atento por causa da situação da umidade, que a gente tem pelo menos uma semana com chuvas mais frequentes, por vezes um pouco mais intensas aqui no estado, mas nem sempre. E outra coisa que a gente chama a atenção é a falta de ar frio, né? As temperaturas ficam medianas aqui no estado do Rio Grande do Sul. Não chega a fazer muito frio, mas está longe da gente dizer que está quente. Isso tudo em função deste excesso de umidade nesses próximos dias por aqui.

0: Tá aí pra você, 3h20, Chuck Berry, pra você no nosso rock de hoje, terça-feira do rock, na nossa trilha sonora aqui na Rádio Gaúcha, nesta madrugada, o nosso Madrugada Gaúcha, 18 graus é a temperatura, agora 3h21, estamos com a nossa equipe de jornalismo acompanhando tudo o que está acontecendo aqui em Porto Alegre e também região metropolitana e interior do estado, muita chuva ainda nesta madrugada em vários pontos do nosso estado. E a chuva de ontem, obviamente, trouxe bastante estrago em muitas regiões. Bom, 3h21, você é ligado na nossa programação 996995218. Vamos à nossa central de jornalismo. Alô, Gustavo Gossen, muito bom dia, Gossen.
1: Bom dia, Drago, bom dia a todos, tudo certo?
0: Tudo certo, meu amigo, como é que está a situação, Gossen? Estamos acompanhando aí, né, tudo que está acontecendo. E Osório, até o pessoal falou que não está chovendo forte agora, mas a chuva é insistente, tem pontos aí de chuva ainda aqui em Porto Alegre. E tivemos ontem situações delicadas e esta madrugada continua o acompanhamento, né?
1: Isso aí, Drago. Osório, a gente tem falado ao longo da madrugada, desde o Esporte Companhia, a gente tem destacado que, inclusive, o nosso colega Ray Quadros está em deslocamento para lá, que é onde a gente tem um número bem expressivo de danos, né? A gente tem, conforme a Defesa Civil Municipal passou para o Lucas de Oliveira, aqui da GZH, que cerca de 200 casas ficaram destelhadas, e esse é o número ainda inicial, porque é o número que eles trabalham preliminarmente por conta dos imóveis atendidos pela equipe e pelos bombeiros, né? Então, pelo menos 200 casas destelhadas, a prefeitura distribuindo lonas, os bairros mais atingidos lá em Osório, os bairros Glória, Medianeira e Caravaggio. O balanço inicial também aponta a queda de cerca de 40 postes e 12 árvores durante o temporal, entre a tarde e a noite dessa segunda-feira, né? Então, um número bastante expressivo para uma cidade como Osório, né? Imagina 200 casas, 40 postes e 12 árvores, né? Ainda não tem, então, um balanço exato, porque ainda as equipes estão nas ruas. O painel da CE Equatorial mostra que em Osório são 6 pontos de interrupção no fornecimento de luz. Mas suponho que seja por conta dessa quantidade de postes e de árvores. E a gente segue monitorando na sequência o Raí, à medida que ele for chegando lá e a gente for obtendo mais informações, a gente amplia. Não sei se ainda no Madrugada Gaúcha ele já vai ter chegado lá, mas se der, ele vai entrar contigo de lá no local.
0: Estamos aí, o pessoal está um pouco assustado, né? Obviamente, Osório, com todos esses acontecimentos, né? O Gossen Gravataí teve momentos também de ruas alagadas, bem na área central. O pessoal aqui está um pouco tenso com os trovões e raios. E a chuva aqui não para e também nessa madrugada em vários pontos do nosso estado, inclusive aqui, região metropolitana. Gossen, na ronda geral, temos mais alguma coisa?
1: A gente agora com essa pancada de chuva que caiu forte aqui em Porto Alegre, eu não sei se vai mudar, né? Porque a gente tinha a atualização da IPTC que não tinha mais pontos de alagamento. Tinha, ainda tem, bloqueio total por queda de árvore, né? Na rua Doutor Rita Lobato, número 137, no bairro Praia de Belas. Na rua Pinheiro Machado, número 246, no bairro Independência. Na avenida

0: 21 de abril, altura do número 191 no bairro Sarandi e na rua Américo Vespúcio, número 1225, na frente desse número, no bairro Gianópolis. Esses são os pontos que a PTC nos passou por conta de bloqueio total por árvore caída, né, e postes enrolado de fios e tal. Mas até aquele momento, na atualização, a última, antes da meia-noite, não tínhamos mais pontos de alagamento, né? A gente teve transbordamento lá em Gravataí, do Arroio... lá do bairro Sarandi, lá em Gravataí, aqui na Érico Veríssimo, vários pontos, né? A gente correu nas redes sociais vários vídeos, né, de alagamentos. Tudo baixou rápido, mas como teve essa pancada agora, né, Drago? Então não sei se nesse meio tempo aqui, né? Como a gente pôde perceber, né, que chove forte já alaga muito rápido, né? A gente pôde ver mais uma vez. Como que choveu agora, então não vou cravar para vocês, né, que a IPTC tá dizendo que não tem, porque nesse exato momento, essa chuva que caiu agora, é possível que tenha voltado algum ponto de alagamento ou de acúmulo de água. Mas de bloqueio por conta de árvores são esses pontos. Deixa eu ver. Os rios permanecem aqueles ainda, acima da cota de inundação, que a gente tem falado nos últimos dias, né? O Rio dos Sinos está lá ainda nos 4,53 metros, é 4,5 metros a cota de inundação lá em São Leopoldo. O Rio Uruguai, quando ele passa ali em São Borja, Itaqui, Uruguaiana, conforme falamos nos últimos dias, também está acima da cota de inundação. E o Rio Jacuí, que também passou da cota de inundação em Cachoeira do Sul, passou dos 9 metros. Esses três rios a gente já tem falado nos últimos dias. E segue o monitoramento de outros 5, né, que conforme as previsões, os prognósticos aí da Defesa Civil, esses outros rios têm essa possibilidade de também transbordarem por conta do volume de chuva previsto. Os rios Ibirapuitã, Santa Maria, Ibicuí, Quaraí e Itaquari. Até a gente vai dar mais uma olhada agora, ver se mudou alguma coisa nesses números nas últimas horas, mas até aqui a gente não tinha informação de que eles tenham transbordado também. Deixa eu ver, falta de luz. A CE está com o número, conforme o painel da CE, está com o número até bem baixinho de clientes sem luz, 31 apenas. Em Porto Alegre, Osório, Santo Antônio da Patrulha, Tramandaí, Alvorada, Camacuã, Cará, Pinheiro, Machado e Viamão. É um número até bem baixo, né? De
1: sim.
0: 31, né? Já na RGE, na área da RGE, já tem um número maior. São 8.199 clientes sem luz. Municípios como São Luís Gonzaga, Cachoeira do Sul, Nova Alvorada, Arvorezinha, São José dos Ausentes, Passa Sete, Guaporé, São Valentim do Sul, Arvorezinha já falei, e Itapuca. Alguns municípios atendidos pela área da RGE sem luz nesse momento.
1: Ok, gosto em serviço, bom, de segurança nada, né, Gostin? Nós não temos nada na madrugada, né?
0: Não, a gente teve um acidente com morte na RS-522, uma mulher de 29 anos morreu nesse acidente lá em Ijuí, no noroeste do estado. Conforme o comando de polícia rodoviária da Brigada Militar, a vítima dirigiu um Onix. Ela perdeu o controle da direção, saiu da pista, invadiu o mato, bateu em árvores, morreu no local. Foi por volta das 7 da noite, no quilômetro 32, o nome dela ainda não foi divulgado, o carro tinha placa de Ijuí, uma mulher de 29 anos, portanto, acidente RS-522, Ijuí.
1: Ok. Gostem, serviço para esta terça-feira?
0: A gente tem o serviço para quem frequenta a padaria Bassani, na zona norte, zona sul de Porto Alegre, bairro
1: do minha casa ali.
0: Foi uma ocorrência que o Drago nos alertou, o Drago estava vindo para cá e nos aversou, né? Nos conta tu, o que tu viu?
1: Na verdade, quando eu saí de casa, já tinha um zum-zum-zum ali perto do Poço Ipiranga, né? Sempre o Poço Ipiranga, né? Com referência, ó, tá vazando gás, um vazamento de gás, não sei se na padaria em si ou na calçada, aqueles gás que são subterrâneos, né? E tava vazando gás muito forte, um cheiro, eu tava ali mais ou menos a uns 300, 400 metros da padaria ou até mais, e um cheiro muito forte em toda a rua. Daí chamamos os bombeiros, eu fiz contato com os donos da padaria que eu conheço, já avisei, o pessoal chamou os bombeiros e também a brigada foi acionada para poder isolar a área, né? E em seguida eu tava vindo para cá já, estava nesse, só que o barulho é gigante, pensa num barulho, né, num forte assim de longe, assim com muita força. E muito cheiro de gás em toda a redondeza, muitas pessoas assustadas, né? Porque qualquer fagulho, não sei como é que é a proteção, né? Que é até a empresa que detém esse serviço, como é que é feito lá a questão da proteção, do corte do gás, essas coisas todas, né? Então, muita apreensão. Daí a brigada, que ela fez? Ela isolou a Venceslau, né? Parte da Venceslau, justamente no entorno ali, eu acho que mais ou menos uns 500 metros para cada lado, para evitar se tivesse uma explosão, que as pessoas não fossem, né, atingidas, não tivessem feridos. Estava fechada a padaria, tudo ali na volta estava fechado, mas e tinha alguns estabelecimentos que estavam abertos, tá? Principalmente com lanche, né? Que fecharam suas portas, tá? Rapidamente já fecharam suas portas. Eu já vi que o pessoal está se recolhendo rapidamente para não ficar aberto perto dessa situação, tá? Quem estava ali em torno ali. Daí eu não sei como é que terminou essa ocorrência, você.
0: Pois é, terminou que a padaria não vai abrir hoje, de fato. Foi constatado o vazamento, foi isolado aquele trecho desde as 11h30 da noite até 1h da manhã, ficou isolado. Os moradores dos apartamentos acima da padaria precisaram deixar o prédio. O que aconteceu? Vândalos acessaram a central de gás, que fica na área externa, é uma casinha de madeira assim, né? Talvez para furtar, pegar, né? E danificaram os equipamentos. Então foi confirmado esse vazamento, né? Foi controlado. E a padaria Bassani, então, não vai abrir nesta terça-feira. Né? A gente falou, quem conversou comigo aqui foi o contato que me passou, o Clairton, né?
1: O Clairton, que é um dos donos.
0: Clairton Bassani, que me explicou aqui exatamente o que aconteceu. Então, a padaria não vai abrir nesta terça-feira, porque vai passar por uma nova vistoria e o conserto, né? Os reparos na tubulação de gás ao longo do dia.
1: É igual assim, pô, a padaria é muito pujante ali, ela tem muito movimento, dá muito emprego. Eu conheço eles, têm um trabalho espetacular. Mas olha só o prejuízo dos vândalos, né? Igual assim, podendo colocar em risco, né, a vida de muitas pessoas, porque de repente a pessoa está no seu apartamento ali, tem apartamento ali em cima, do lado, tem moradia, tem casa do lado, casa na frente. Imagina se tem uma explosão, igual assim.
0: São, né, dois andares acima.
1: Então, fora o prejuízo, né, para eles, obviamente, mas fora o risco que as pessoas correram, né, por vândalos tentarem roubar, eu acho que cano de cobre, alguma coisa assim, o gás, né? Porque é um gás encanado, não é um gás de botijão, é um gás encanado. E o risco que colocaram, muitas, espero que a brigada, a padaria tem câmeras de monitoramento, né, ali na volta também, que a brigada identifique essas pessoas, prenda essas pessoas, porque movimentou, eu contei por cima ali, eu acho que tinha umas 10 viaturas, mais ou menos, algo assim. Mais corpo de bombeiros, né, mais o risco, mais o prejuízo. Olha o prejuízo que vândalos, né, ou ladrões, né, causam com essas atitudes, né, para a sociedade. Porque só o fato de movimentar tantas viaturas que poderiam estar em outros locais trabalhando, né, assim, monitorando, fazendo seu trabalho, estavam deslocadas ali para essa ocorrência, e fora o prejuízo para a padaria também.
0: É, se eles foram chamados 11h40 e só liberou depois da 1, então foi mais de uma hora.
1: Isso.
0: Isolado, né, com risco, né? E falaram também que algumas tampinhas dos bueiros também foram furtadas também.
1: Meu Deus do céu.
0: Então, né, tem uns buracos ali. Tem vídeo, depois vou te mostrar.
1: Bárbaro.
0: Aliás, quem quiser entrar, eu acho que no Instagram eles colocaram também um vídeo da para o pessoal entender bem como é que é. É uma janelinha, né, de madeira, onde fica o reloginho, né, da medição e o cano. Ali que eles arrombaram o cadeado. Então a cena é assim, ó, não tem as tampinhas dos bueiros no chão. E o cadeado arrombado, daí eles abrem, o vídeo mostra eles abrindo a casinha, a janelinha, né, portinha, e ali os canos, o relógio, tudo danificado.
1: Fico muito chateado com isso, tá? Muito chateado. Sei que faz parte da sociedade, né, mas infelizmente muito, muito chateado mesmo com essas situações.
0: Com certeza.
1: Que bom que ninguém se feriu, que bom que ninguém se machucou, que bom que foi resolvido, né, esse vazamento. Espero que essas pessoas sejam presas o mais rápido possível. E ali tem que ser duro, acho que a lei é meio branda para essas coisas também, né? Vamos ser sincero, são duas coisas que a lei é muito branda, que me deixa muito chateado, que é o roubo, né, o furto, né, na verdade o furto, e também a questão de lesão corporal, né, é muito branda. Lesão corporal é muito branda, né, é impressionante assim o que a lei pesa, assim, para quem comete uma lesão corporal. É muito leve, como se diz, muito leve mesmo. Gostei, mais algum recado?
0: É isso.
1: Tá, tia, um abraço pra ti, obrigado pela pizza.
0: Ah, é? Gostaste?
1: De chocolate branco.
0: Mas o pagou junto, né?
1: Eu agradecer, sei, né? Mas tá aqui assim, ó, uma ideia foi boa, né, cara? Comi pizza, tomei café quente em cima, tomei um golinho de coca, pronto, né? Tá aqui um revertério nas ideias.
0: Ah, eu pensei que era trovão ali na rua.
1: É, não, é aqui, ó. Muito bom. Um abraço, tio.
0: O pessoal tá ouvindo da cama. Vocês estão ouvindo barulho de trovão, não é trovão, é a barriga
1: do Drago. Roncando aqui,
0: tá, né? Ei, dá pra ver aí na sua casa.
1: É, muito bom. Um abraço com você.
0: Até depois.
1: 3:33, brincadeira à parte. Ó, pra quem me segue ou pra quem não me segue, coloquei no Instagram ali um videozinho começando o programa aqui, falando da chuva, obviamente, e também um videozinho começando aqui o programa também, tá bom? Muito legal, pessoal que não conhece aqui, para quem tá acompanhando aí a nossa programação, tá ali no meu Instagram, Marcelo Drago, oficial intervalo. Voltamos em seguida, Renatinho.
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0: 3:39, Johnny Cash para você aqui na nossa terça-feira do rock. Renato Silva, Rubens Silva, responsáveis aí pela nossa trilha sonora. Que maravilha, forte temporal começando em Canoas, forte abraço Drago. Bom dia amigo Júlio César da cidade de Canelas, 18 graus aqui chovendo, tudo tranquilo, vigília, na sintonia. Aqui o nosso ouvinte, vamos ver quem mandou recado aqui, ó. O nosso ouvinte participando, que mandou recado, que chega em seguida, o Rodrigo, que chega em seguida, o Osório falou aqui. É isso aí, Rodrigo, se eu entendi. Acho que é chuva, né? Já chega em Osório novamente. Bom, o Rodrigo me atualiza ali. Bom dia, Drago, Seberi, tempo nublado, mas sem chuva agora, Jairo dos Passos. São Chico de Assis, Wagner Pires na escuta, que Deus põe a mão sobre essa chuva, Drago. E temporais, hein? Na nossa região tá calmo por enquanto. Obrigado, meu amigo. Bom dia também. Eu sou Inacer de Encantado, já acordando, ouvindo o programa, queria dar uma dica de Encantado e a Mussum. Tem uma ponte interditada, por isso quem vai a Mussum, Guaporé, aqui em Encantado, tem que entrar em Roca Salles. Ir pelo interior da estrada de chão até Mussum, único acesso. Um abraço, obrigado, meu amigo, pela dica. Chuva forte em Viamão, agora Renan de Viamão, eu só relatando aqui a situação. Bom dia, Drago, também. Aqui quem mandou aqui, boa música do nosso ouvinte aqui, hein? Que maravilha, Johnny Cash e assim por diante, Chuck Berry. De Volta ao Futuro, hein? Que maravilha. Abraço, Francisco de Porto Alegre. Bom dia, Drago, também. Chove e venta aqui no bairro Espírito Santo, Zona Sul de Porto Alegre. Desejo um bom programa, Humberto Simões. Bom dia também, tô trabalhando pelo aplicativo Alvorada na audiência, aqui chove com ventania forte, com várias sinaleiras na Avenida Presidente Vargas apagadas ou no amarelo piscante. Rafael Copete, jornalista e motorista de APP, sintonizado aqui conosco. Drago, tudo bem? Luciano de Morro Grande, Viamão, aqui 18 graus e muitas, né? Muitos relâmpagos trovejando, assustador, Drago. Aqui o nosso ouvinte, do Bom Dia Segunda-feira eu vou ver pra ti, tá bom? Deixa eu ver que daí eu vou tentar descobrir a trilha do Bom Dia Segunda-feira. Drago aqui, o Antony Camargo na escuta, pros lados do Alegrete, choveu muito e agora no momento tudo calmo, temperatura agradável. Sou ouvinte da emissora há muito tempo, mesmo hoje morando no interior, porque tenho informação e notícia na medida certa. Abraço, obrigado mesmo pelo carinho, pelas palavras de vocês aqui pelo 996995218. Deixa eu dar uma chegada aqui também no meu Instagram, né? Pra quem tá aqui mandando recado, Lucas Aldabo, é isso? Aldabo. Lucas de São Leopoldo, chuva e vento e raios. Thaís Vasconcelos, bom dia, Drago, Uruguaiana. Parou a chuva, hein? Muita umidade. Gerson Luiz Benedetti com a gente. Tá curtindo lá o videozinho que eu coloquei do início do programa aqui, tá bom? Paulo Roberto dos Santos em Santa Maria, quinta série, hein, Drago? Essa é boa. Eu vou guardar aqui a Circe com a gente, Luciano César Furlaneto. Um abraço, Luciano, aqui também com a gente no meu Instagram, Marcelo Drago, oficial Giovanni Fofonca. Bom dia, Drago, grande abraço, bom programa. Alexandre Porto de General Câmara na sintonia, tomando aquele cafezinho, ouvindo a Gaúcha, clássicos maravilhosos do rock. Chuva e trovão por aqui, Drago, grande abraço, na sintonia. O Lari Vincent Felder com a gente, bom dia, Drago. Lindo o nosso programa, hein? Que maravilha, obrigado. E gostou também do arroz com feijão, samba, ontem no Bom Dia Segunda-feira. O Fábio Agostini com a gente. Fábio, um beijão pra ti, Fábio, estamos juntos. E quem tá chegando novo aqui pelo 996995218, Paulo Santos, aqui em Fortaleza, ligado no Madrugada Gaúcha. Gostei do samba ontem também, obrigado, meu amigo. Sou de Porto Alegre, Paulo Santos, em Fortaleza, ligado com a gente, obrigado. Para quem não me segue, fica o convite, Marcelo Drago oficial. 3:44, 13:44. O Cléo tá voltando, tem mais informações da previsão do tempo, é tudo contigo, Cléo.
1: o que a gente pode esperar com relação ao comportamento do tempo aqui no Rio Grande vai no sentido da gente ter em muitas áreas do estado uma quantidade grande de nuvens, uma quantidade grande de umidade, chove em vários momentos aqui no estado, a chuva não é direta, bem diferente do que a gente possa imaginar, chove por um período, dá uma parada, às vezes é uma chuva forte aqui e ali, mas não é uma coisa assim generalizada e abrangente sobre o Rio Grande do Sul, mas a gente tem boas pancadas de chuva por aqui, segundo a maior parte dos prognósticos. Olha, principalmente na metade sul, entre hoje e amanhã, depois entre a terça e a quarta, a maior parte da chuva vai para o norte do estado. Vamos ter uma quinta e uma sexta-feira praticamente sem chuva, porque na sexta a chuva está voltando na fronteira com o Uruguai à tardinha, então durante o dia não tem chuva praticamente no estado. E depois teremos períodos de chuva durante o final de semana, tanto no sábado quanto no domingo. Pode ter chuva forte? Pode, por que não? A gente tem bastante umidade, mas não necessariamente teremos. E a tendência é de que a chuva vá pelo menos até a metade da outra semana aqui no estado, ou seja, a gente deve começar o mês de agosto com um período ali de uns 5-6 dias, com um tempo ainda bastante instável por aqui. Agosto terá pancadas de chuva, mas enfim, vamos aguardar. Agosto sempre é um mês bom de chuva aqui no estado do Rio Grande do Sul. Vamos esperar este ano. Mas de uma maneira geral é isso, a gente tem previsão de mais umidade, de mais pancadas de chuva, porque a gente tem previsão de nuvens como cumulonimbus, fica com previsão ou com perspectiva de algum vento ou perspectiva de granizo, se bem que nenhum dos dois chega a ser novidade no estado, porque vento por aqui é frequente, granizo por aqui também é frequente, só em pontos isolados, eu não vou ficar pensando que vai cair granizo em todo o estado, não, pode ter queda de granizo aqui ou ali em alguns pontos do estado em função da formação dessas nuvens cumulonimbus. E a expectativa fica no sentido de manter a temperatura mais ou menos estável. Não faz muito frio de manhã, mas longe da gente dizer que a tarde é quente.

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1: 3:48, a temperatura marcando 18 graus. Até fazer uma pegadinha agora. Quero saber, você ouvinte, se vocês identificam esse som, de quem é essa voz. Não vale pesquisar, hein? Tem que vir de cabeça, hein? Bate pronto. Eu quase me enganei quando o Renatinho tava verificando ali, né? As músicas, eu sou, essa é legal, do fulano? Não é do fulano, é do ciclano. Então eu quero que vocês digam, né, de quem é essa voz, de quem é essa música. Lá no WhatsApp, hein?

Vamos lá, quem é que sabe? Manda aí, quem tá cantando esse sucesso? Isso é 50, Renatinho? 60? 60, acho que é, né? Mas tudo bem, Elvis Presley, não! A pegadinha justamente é essa, né? Não é o Elvis, quer dizer, não sei, será que é o Elvis, não é? É o Elvis, Renatinho, não é? É ou não é? Hã? Me diga aí, tchê. Vamos ver o pessoal responder aqui, ó. Elvis, aqui o nosso ouvinte... Também aqui, quem mandou perguntando que é o Elvis aqui, tá bom? É o Júnior Adam Cerro Largo, que mandou aqui trovoadas de chuviscando, Dragô. Quem mais aqui também, aqui, ó, se não é o Elvis, ah, tem mais um aqui que mandou, vamos ver quem é que mandou aqui também, achando que é o Elvis, tá? Vamos ver aqui, eu não sei se é, tá? O Anderson, é, aqui, ó, Elvis Presley que mandou aqui também, o, tá bom, eu também errei. Miguel, eletricista, valeu. Chuck Berry também, né? O Chuck Berry, a Maria tá ditando aqui, ó. Maria, tu, quem é que acertou aqui, ó? Ao Anderson de Santa Maria, não Maria, Anderson de Santa Maria, acertou, Anderson. Eu já vou falar, tá bom? A galera agora tá acertando. É Carl Perkins pra você, que show! Mas engana, né? Pá, eu tava passando o corredor. Renatinho, assim, pá, o rei do rock, Renatinho. Esse não, não é Drago, não. Daí eu fui ver se não era, tchê. Me pegou essa também. Essa é a brincadeira, tá bom? Danilo, bom dia, Drago. É o Elvis, não é Danilão. É o Carl Perkins, que é o, né, o vocalista. Mas ele, eu acho que ele é anterior ao Elvis, né? Se não me engano, acho que é anterior, né? E foi uma das, né, obviamente, uma das vozes que o Elvis, né, se inspirou, né? Não lembro se ele é anterior, do mesmo período, né? O Jeff aqui com a gente, acertando. Jeff, valeu, bom dia. Aqui, Anderson de Santa Maria acertou também, valeu, Anderson. Danilo errou, mas tudo bem. Ah, Cristiane acertou, com certeza. Lá da Suécia, Estocolmo. Ah, um beijo pra ti, Cristiane. Acertou, exatamente isso, hein? Drago voltou à luz aqui, né? Ernesto Berti, em Gravataí, bairro Sítio Gaúcho. Obrigado, Carlos, valeu, guri. Ele é deficiente visual. Aqui o Paulo Meirelles acertou também. Paulo, valeu. Rogério do Vamburgo com a gente. Luan Santana. Não... Essa foi boa agora, de lá. Se tu desmonta o homem, rapaz. Eu tô tentando ser sério aqui, Renatinho. O Luan Santana. Ó, de repente, até se impostar a voz um pouquinho, até acho que vai, porque o grito tem voz, tá? Ele pode ser 10 e 15, ali 15, né? Pode ser um, né, um ponteirinho pra cada lado, mas olha, ele canta bem, tá? Canta bem o homem, tchê. Né? Tem que reconhecer, pelo menos eu reconheço. Eu posso até não curtir, mas reconheço, tá? Aqui o Francisco de Porto Alegre. O Elvis também canta essa música, tá? Canta, mas o original é com Carl, é essa voz. Aê!

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1: 13h53, pra ter uma ideia que o Carl Perkins, o Perkins, gravou essa música em 1955. E composta por ele, na verdade, né? Composta e gravada pelo cantor americano, né, Carl Perkins, e lançado pela Sun Records em janeiro de 56. Embora o Elvis tenha popularizado essa canção no mesmo ano, até por sinal, né? A autoria e o registro inicial do Perkins. O Elvis, deixa eu dar uma olhada aqui, e nós estamos falando no mesmo ano, né? Em 56, lá em Nova York. Né? Então, essa canção aí, que loucura. Mas, é claro, Elvis é o Elvis, né? Incontestável. Sobe o som, Renatinho. Tá aí, que canção maravilhosa, né? Que canção, lá de 56 essa aí, hein? A gente foi longe, hein, Renato, hein? 50, 60, 70, é isso aí, mexendo com os corações lá do fundo do baú. 3h54, eu sei que estamos acompanhando, tá, pessoal? Trilha sonora alegre, estamos aqui brincando, mas o objetivo, a atenção, tá focado aí nos nossos relatos. A reportagem está na rua acompanhando, em seguida, Rai Quadro, direto lá de Osório. E obrigado pela companhia de todos vocês nesta madrugada, Drago. Adorei, ri muito aí, ouvindo o Luan Santana. Eu também, até me deu uma tosse aqui, Cris. Bom dia, Drago. Muita chuva aqui em Rio Pardo. Wilson Mendes. Chuva forte desde as 3 da manhã. Um pouco de granizo. Leandro Crespan, de Lermano de Aguiar, região central do estado. Obrigado, meu amigo, pelas informações, Drago. É o Ninho, é chuva no sul e seca no nordeste, hein? Mas aqui em Paranamirim, Rio Grande do Norte, esqueceram de avisar, muita chuva. Maurício Rodrigues, a minha irmã morava em Paranamirim até pouco tempo, morou acho que 20 e poucos anos, se mudou há pouco tempo, comprou uma casa que é bem na divisa, né? Paranamirim, o aeroporto de Natal é em Paranamirim, né? Bom dia, Drago. Aqui Renato da Cavalhada. Valeu, Renato. Quem canta é o Morgan Field? Não, não é, mas é um grande cantor, maravilhoso. Começou chuva forte, vento em Canoas, chuva torrencial em Canoas, Drago, obrigado. Aqui também, quem mais com a gente aqui? O Jerry Lilius, não era, o Fernando Guaíba. Ó, tudo dica aí, ô Renatinho. Tudo dica pra próxima aí, não pra hoje, pra próxima, tá bom? Fernando Xavier com a gente, ô Fernando, um abraço pra Tiguri. Quem mais aqui? Bom dia, meu caro Eduardo Albuquerque, natural de Cruz Alta. Estou em Florianópolis, aniversário da minha mãe, a Sueli. Beijo, Sueli. Albuquerque, Sueli Albuquerque, de 80 anos, reside em Porto Murtinho, Mato Grosso do Sul. Tem bastante gaúcho lá, pelo que eu sei, né? Bom dia, o Walter de Taquari, muita chuva e trovoadas. Um grande abraço. A situação complicada, minha gente. Ao amigo da gaúcha, aqui o nosso ouvinte, que relata aqui, né, na visão dele, um problema crônico no hospital, banco de olhos, né, sobre pacientes que esperam, né, muitas horas para serem atendidos, né, chegam de lugares distantes, recebe o cruel aviso, sua consulta foi remarcada, sabe lá para qual dia, né, fica a pergunta, até quando seremos tratados com tanto descaso e diferença, gratidão e abraço. Eu, na verdade, eu vou salvar aqui o teu telefone, tá bom? Tu já tinha me relatado isso, vou passar para a reportagem. Isso tu tem toda a razão, tá? Tem toda a razão. Isso não pode acontecer. Ah, uma vez que outra, por algum motivo, tarará, o sistema, tudo bem. É compreensível? É, mas não poderia acontecer. Não pode. A consulta marcada. As pessoas vêm de longe, viajam, pessoas, né, com certeza, muitas delas com dificuldade financeira para chegar ao banco de olhos e simplesmente chegar na hora e a consulta vai ser remarcada sem aviso prévio, não. Então ligue para essas pessoas, mande SMS, mande WhatsApp, liguem para elas, ou elas ligam para confirmar se está tudo certinho para consulta amanhã, não sei. Mas não pode, isso não pode acontecer. Claro que a gente vai verificar junto com a reportagem, mas aqui o relato de um ouvinte. Tá certo? Isso aqui realmente não pode acontecer, minha gente. Em lugar nenhum, em nenhum hospital do sistema público. É questão de respeito, né, com as pessoas, com o paciente. Ainda mais aquele paciente que se desloca. Tá bom? Foi muito interessante, eu até comentei esses dias sobre a questão da marcação de consulta no Hospital Conceição, que as pessoas só podem marcar presencialmente, mesmo já tendo pré-marcado com o médico. Então, eu falei no ar aqui, e o que que aconteceu, acho que um outro dia, dois dias depois, o setor de comunicação do Hospital Conceição fez contato comigo, né, diretamente comigo, pediu se eu podia explicar um pouco mais, expliquei, foram verificar, levaram para o sistema de gestão, né, estão trabalhando nisso, já me passaram um feedback, estão trabalhando nisso, achando uma solução. Parabéns, é isso aí, parabéns Hospital Conceição, parabéns ao sistema do Grupo Hospitalar Conceição e parabéns à comunicação que estava atenta ao nosso programa também e veio falar comigo para entender o que aconteceu. E já tive um feedback inicial justamente de um trabalho lá de revisão do processo, tá? Para poder melhorar essa questão de não precisar ser só presencial, pessoa sair da onde? Tem que pegar um, dois ônibus, viajar para poder marcar, imagina, do interior do estado, da região metropolitana, que às vezes é uma viagem, uma pessoa que saiu, tu mora onde? Na Ípica, né, Renatinho? Não é uma coisa simples pegar um ônibus até a Conceição, né? Uma hora de ônibus até o centro, pegar outro ônibus até lá, o Assis Brasil, imagina. E muitas dessas pessoas não têm, às vezes, esse apoio, né, essa rede de apoio, não é por culpa delas ou por ninguém, para fazer essa mão para elas. Tem que ser elas pessoalmente, com dificuldade, com idade avançada. Então, parabéns aí ao Grupo Hospital da Conceição, que tem feito um trabalho maravilhoso, até já fizemos aqui investimento em oncologia e também o estendimento, né, do horário para consultas eletivas, até às 10 da noite, algo impressionante. Parabéns, por mais que estejam muitas emergências superlotadas, tanto nos hospitais públicos como também nos particulares, para você ter uma ideia. 4 horas em ponto, marcando sinal, vamos ao Notícia na Hora Certa.
2: 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Temporal deixa cerca de 200 casas destelhadas em Osório, segundo a Defesa Civil do município. Rio do Sino segue acima da cota de inundação em São Leopoldo e Rio Uruguai permanece com nível elevado em São Borja, Uruguaiana e Itaqui, na fronteira oeste. Governo Donald Trump pede aval da Suprema Corte dos Estados Unidos para restringir voto por correspondência no país. Chove em Porto Alegre, agora faz 18 graus. A terça-feira tem previsão de avanço da instabilidade e alertas para grande acumulado de chuva no Rio Grande do Sul. Na capital, mínima de 16 e máxima de 21 graus. 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
2: Tem relatos de pontos de alagamento na Rua da Conceição, na Voluntários da Pátria e na Avenida Teresópolis, em Porto Alegre. Nas rodovias estaduais e federais, não há reportes de ocorrências no momento, conforme o Comando Rodoviário da Brigada Militar e a Polícia Rodoviária Federal.
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2: Moradores do bairro Jardim Carvalho, na zona leste de Porto Alegre, podem ficar sem água nesta terça-feira. Isso porque o DEMAI vai realizar a substituição de fusíveis na entrada de energia da estação de bombeamento de água tratada Jardim IP, na rua Comendador Eduardo Seco. O serviço está programado para começar às 9 horas da manhã. A previsão é de que o abastecimento seja normalizado no início da noite. O trânsito na ponte sobre o rio Jacuí, na BR-290, entre Porto Alegre e Eldorado do Sul, terá velocidade máxima alterada para 60 km por hora até o final deste ano. A alteração será feita em trecho onde atualmente a velocidade é de 80 km por hora. O motivo é uma obra da Sulgás prevista para iniciar na próxima semana. A sinalização no trecho começou a ser instalada na segunda-feira. O serviço consiste na montagem de um andaime suspenso de 900 metros de extensão, fixado na parte de cima da estrutura da ponte, na região da Ilha das Flores. O objetivo é a instalação de um duto de gás natural que corre ao longo da ponte. Desta forma, apesar da velocidade reduzida, não será necessário realizar bloqueios de faixas da rodovia. A obra, que inicia no mês de agosto, deve ser finalizada até o final do ano. 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Da redação, Lucas de Oliveira.
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0: 4:11. Você sabe quando foi, na verdade, né, lançada essa música do Creedence? Eu sou muito fã do Creedence, né? É, Proud Mary, pra você, é uma música espetacular, já fez grande sucesso, mas queria que você me dissesse quando foi lançado esse single sem olhar na internet, né, de bate pronto, sem pesquisar, né, Renatinho? Não vale, eu posso pesquisar, vocês não, tá bom? Diga aí se você sabe quando foi lançado esse grande sucesso do Creedence aqui na, né, na, que tá rodando aqui na nossa madrugada aqui da Rádio Gaúcha, na nossa trilha sonora. Chuta aí! É impressionante, né? Parece que foi ontem, Renatinho. Parece que foi ontem. Como é atual, né? O Creedence, como é gostoso, né? Impressionante como é gostoso o Creedence. Aqui, ó, Creedence, quem tá mandando recado aqui, ó, não vale pesquisar, hein, tchê? O André aqui com a gente, André Sardi, é isso? Schilling Sardi, quase André, mas tá aí, tá perto, é isso aí mesmo. Na escuta em Concórdia, Santa Catarina, abraço para Vato Motorista. 1970, sabe, foi um aninho só a mais, foi em 69, meu amigo. Impressionante, né? Essa música, como é atual, hein? Como é atual mesmo aí. Aqui vamos ver, 4:12, 4:12. Situação do aeroporto, minha amiga. A Erundina tá tudo ok, tá? Não tem situação nenhuma no aeroporto. Situação, até esse momento, as informações que nós temos, até o Gossen e o Lucas podem acompanhar também, situação do aeroporto, sem nenhuma alteração até o momento, tá bom? Não tem nada que diga que esteja com problemas, o alagamento ou voos atrasados, nem começarem os voos, né? Iniciam daqui um pouco mais, ou cancelamento, tá bom? Por enquanto, tudo tranquilo e ok no aeroporto Salgado Filho, mas vamos acompanhar essa situação com certeza. Agora 4:13, 4:13, o pessoal que está aqui comigo, mandando recado pelo 996995218 no Instagram da Rádio Gaúcha e também lá no meu Instagram. Obrigado pela companhia, você que está conosco. Bom dia, ouvinte, Edinton Henke de Igrejinha, muita chuva aqui. Abraços, Deus abençoe a todos nós, muito obrigado, meu amigo. Nota 10 a trilha, o nosso amigo Luciano. Valeu, Luciano, estamos juntos. Chove muito aqui no bairro Jardim Europa, informação do nosso ouvinte, muito obrigado. Chuva forte agora nesse momento em Encantado, com queda de granizo agora, meu Deus do céu, Eneocir Cristi, queda de granizo, informação do ouvinte aqui, caminhoneiro, lá em Encantado. Me diga, meu amigo, muito forte, foi leve, teve algum estrago que você possa ter visualizado? Marli da Costa Gama com a gente, não podia ser melhor, da Creedence na madrugada. Que maravilha, valeu, tio. Bom dia, Douglas Cachoeirinha. É muita água nesse momento aqui, tá bom? Bom dia aí, Creedence. Gia Menezes de Porto Alegre. Valeu, Gia. O pessoal gostando. Buenas, ti. Marco Velho de Viamão na escuta aqui, amassando as orelhas e nas ondas da rádio. Tamo junto e misturado. Valeu, agora começou a chuva em Santo Ângelo. Raios e trovões. Bom dia, é o amigo Edemar. Valeu, Edemar. Eu já até mandei recado aqui pro Raí e a gente vai daqui um pouquinho conversar com o Raí Quatro também, que está, se deslocou, né, pro litoral, lá para Osório. A gente em seguida vai também ter as informações com o Raí Quatro, né, Freeway. Vou chegar lá para umas 4:45 por aí. Se quiser, dá para tentar na entrada, muita chuva e depois de lá, ou só depois daqui. Não, se tu conseguir, vamos marcar para 4:45, Raí, ao vivo e a cores aqui na Gaúcha, hein? Ele tá acompanhando, tá na estrada e eu te aguardo então 4:45 para entrar direto de Osório aí, por gentileza, tá bom? O Rubens vai te ligar, vamos fazer esse contato, o Raí que tá se deslocando pela Freeway a Osório, que foi muito atingida. Bom, agora 4:15, 4:15, antes de chamar o Lucas, eu vou chamar com as informações o Ayrton Lemos. A Defesa Civil prevê até 105 milímetros de chuva em Porto Alegre até a tarde de quarta-feira. Meu Deus, Ayrton Lemos.
1: Em 5 horas, a média de chuva nas estações de Porto Alegre chegou a 15% do volume esperado para julho. Na Vila Nova Brasília, no Sarandi, ainda havia pontos de acúmulo de água no final da noite desta segunda-feira e trechos com lama, mas o escoamento ocorria rapidamente durante a noite. Em apenas 5 horas, a média de chuva registrada nas estações de Porto Alegre chegou a essa porcentagem dos 15% do volume esperado para todo o mês de julho. Então, nesse horário entre 3 da tarde e as 8 da noite desta segunda-feira, houve esse grande acúmulo. A Defesa Civil Municipal afirma que esses pontos tiveram em média 25,1 milímetros. A média histórica de chuva em julho em Porto Alegre é de 163 milímetros, segundo o IMET. Esse cálculo considera os registros feitos entre 91 e 2020. A média de 25,1 foi calculada pela reportagem a partir dos volumes registrados nessas 9 estações apresentadas em um balanço pela Defesa Civil nesta segunda-feira. Os acumulados variaram de 16 a 36 milímetros conforme a região da cidade. O maior volume foi medido em Nova Brasília, na Zona Norte, no bairro Sarandi, com 36 milímetros. Na Assis Brasil, também na Zona Norte, foram registrados 34,8. A Vila Farrapos acumulou 28 milímetros, enquanto o Passo das Pedras chegou a 24,9 e a Ilha da Pintada a 24,2 milímetros. A Rua da Represa registrou 22,9, a Lomba do Sabão 19,4, o Guarujá na Zona Sul 18,3 e o Lami 16,7 milímetros. Apesar do volume concentrado em poucas horas, a água escoava, conforme registrou a reportagem da Rádio Gaúcha no final da noite, rapidamente durante esta segunda-feira. Segundo a avaliação da Defesa Civil Municipal, os poucos pontos de alagamento provocados pela chuva já estavam normalizados. Na Vila Nova Brasília, no bairro Sarandi, a reportagem ainda registrava pontos de acúmulo de água e trechos com lama, principalmente na rua Aderbal Rocha de Fraga, ali em frente ao dique do Sarandi e ao campo da comunidade. A situação observada durante a noite não era de alagamento. A água abaixava rapidamente na comparação com o período das pancadas mais intensas. A rua fica junto à área de reconstrução do dique do Sarandi. Os trechos 1 e 2 já foram concluídos, totalizando 1 km e 400 metros de estrutura reforçada, com uma altura média de 5 metros e 80 centímetros. O trecho 3 segue da Nova Brasília até a Avenida Assis Brasil e tem cerca de 2 quilômetros ainda sem reforço. A prefeitura ainda trabalha no reassentamento das famílias que vivem sobre ou próximas da estrutura para permitir o avanço das intervenções. A Defesa Civil de Porto Alegre estima até 105 milímetros de chuva.

0: madrugada, Lucas. Bom dia.
1: Muito bom dia, Drago. Bom dia a todos os nossos ouvintes.
0: Lucas, fazendo um balanço da nossa situação desde ontem e esta madruga, como é que nós estamos?
1: Drago, vamos começar pela situação dos rios. Uhum. Nós temos alguns rios ainda acima da cota de inundação aqui no Rio Grande do Sul. É o caso do Rio Uruguai, que está acima aí das cotas em São Borja, Itaqui e Uruguaiana, lá na fronteira oeste, né? Claro, as cotas não foram ultrapassadas hoje, mas nos últimos dias aí o Rio Uruguai então segue acima do nível de inundação nestes três municípios. Até a boa notícia é que, olhando agora aqui no gráfico, em São Borja, o Rio Uruguai ele está em declínio, né? Nessa madrugada, à meia-noite ele estava em 10 metros e 53 centímetros por lá, e agora ele está em 10 metros e 35, então aí uma redução de cerca de 15 centímetros desde o início da madrugada lá em São Borja. Ele também está, o Rio Uruguai também, então, acima da cota de inundação em Itaqui e Uruguaiana. E aqui no Vale dos Sinos, o Rio dos Sinos segue acima da cota de inundação em São Leopoldo. Ali a cota de inundação é de 4,5 metros, e a última medição aqui do Serviço Geológico Brasileiro, que é agora das 13h15, indica 4,52 metros, então ele também em declínio, né, mas aí 2 centímetros acima da cota de inundação. E o que nós temos de chuva, inclusive, né, o Raí em breve vai entrar aí com atualizações diretamente de Osório, uhum. Mas... mais cedo, no início da madrugada, eu conversei com o coordenador da Defesa Civil de Osório, o tenente, deixa eu pegar o nome dele aqui certinho, Tenente Alencar, e o que ele me passou foi o seguinte, que ao menos, isso contando só atendimentos da Defesa Civil e do Corpo de Bombeiros, 200 casas destelhadas lá no município, né? Osório registrou uma chuva muito intensa entre o fim da tarde de ontem e a noite, né? Então, ao menos 200 casas aí destelhadas por lá. Também há relatos de cerca de 40 postes que caíram devido à força do vento e também à chuva. E aí a prefeitura, inclusive, fez um apelo, né, para que os moradores evitem sair nas ruas, porque há muitos cabos de eletricidade soltos, e isso pode, né, causar aí, representa risco, né, para os moradores. Então a prefeitura faz este apelo, e também há o registro até o momento de 12 árvores caídas por lá. A prefeitura já iniciou aí a distribuição de lonas e está no atendimento à população, mas estamos monitorando a situação lá em Osório. Aqui em Porto Alegre, a atualização mais recente que nós temos da IPTC, inclusive temos um relato agora mais atualizado, mais recente, que na rua Rita Lobato, aqui no Praia de Belas, tem um bloqueio total devido à queda de uma árvore de grande porte, próximo ao número 137, então a via totalmente bloqueada. Nós também temos bloqueio na rua Pinheiro Machado, número 246, no bairro Independência, na avenida 21 de Abril, lá no bairro Sarandi, e na rua Américo Vespúcio, no bairro Higienópolis, também devido a quedas aí de árvores. Essa é a situação aqui em Porto Alegre. Não temos ainda relatos de novas ocorrências nesta madrugada devido à chuva. Estes bloqueios são ainda em razão do temporal que atingiu a capital ontem.
0: Perfeito. Lucas, por acaso, já até não combinou alguma informação do aeroporto Salgado Filho? Ontem teve uma suspensão de voos de decolagem por 40 minutos. E tinha a possibilidade de hoje, se tivesse muitos raios e temporais, né, ou o temporal ficasse também muito forte no início da manhã, podia ter novos cancelamentos, mas até agora, depois de ontem, não tem nenhum aviso específico da Fraport em relação a isso, né?
1: Olha, Drago, olhando agora no site aqui da Fraport, né, que administra o Salgado Filho, não temos nenhum registro aparente, assim, de problemas aqui no Salgado Filho, né? Então, a princípio foi apenas essa situação ontem, ainda não temos nenhuma situação nova com relação a essa madrugada.
0: Perfeito, Lucas. Lucas, na nossa ronda, falamos aí, obviamente, né? Já falou dos rios, do nível?
1: Sim, trouxe aqui o Rio Uruguai, está acima da cota de inundação, então, em São Borja, em Itaqui,

0: em Uruguaiana e o Rio dos Sinos acima da cota de inundação em São Leopoldo.
1: Perfeito. Na nossa ronda geral, temos informações?
0: Tivemos, infelizmente, mais um acidente com morte aqui no estado, né, Drago? Uma mulher de 29 anos morreu em acidente lá na RS-522, em Ijuí, lá no noroeste do estado. Conforme o comando de polícia rodoviária da Brigada Militar, a vítima, ela dirigia um Onix, ela acabou perdendo o controle do veículo, saiu da pista e bateu em algumas árvores que ficam à margem da RS-522. Essa ocorrência foi por volta das 7 horas da noite de ontem, no quilômetro 32 lá da rodovia. O nome dela ainda não foi divulgado, mas sabemos que o carro tinha placas de Ijuí, onde ocorreu o acidente. Infelizmente, mais uma morte no trânsito. E como o Gossen trouxe mais cedo, até um relato que partiu, né, de ti enquanto estava vindo aqui para a redação, os bombeiros atenderam a ocorrência aí de vazamento de gás em uma padaria ali no bairro Tristeza, na Zona Sul. Foi por volta das 11h40 da noite, na Avenida Venceslau Escobar, com a Rua Vicente Failace. Os moradores dos apartamentos acima da padaria até precisaram deixar o prédio, né? E a quadra foi isolada, um atendimento aí de mais de uma viatura do Corpo de Bombeiros, Brigada Militar. E aí o relato que nós temos é que, enfim, alguns vândalos, né, eles acessaram a central de gás que fica na área externa dessa padaria e acabaram danificando ali o equipamento. O vazamento, ele foi controlado, essa é a boa notícia, né, sem um prejuízo maior do que poderia representar, mas a padaria Bassani, ela não vai poder abrir nesta terça-feira, porque vai passar por nova vistoria e reparos aí na tubulação de gás ao longo do dia.
1: Foi um perigo ali, foi uma situação bastante delicada e bastante tensa ali dos moradores da região onde eu moro também, em função desse cheiro de gás muito forte, né? Então, prejuízo para a padaria, né? Susto para todo mundo e graças a Deus que, né, ninguém se feriu com essa ocorrência. Lucas, vamos aí ao serviço para esta terça-feira.
0: Vamos lá, porque moradores do bairro Jardim Carvalho, na zona leste de Porto Alegre, podem ficar sem água hoje, porque o DEMAI vai realizar a substituição de fusíveis na entrada de energia da estação de bombeamento de água tratada Jardim IP, que fica na rua Comendador Eduardo Seco. Este serviço, então, ele está programado para começar às 9 horas da manhã. A previsão é de que ele seja concluído ao longo do dia e de que o abastecimento seja normalizado no início da noite. Então, fica o alerta para os moradores do bairro Jardim Carvalho, aqui em Porto Alegre.
1: Ok, Lucas, destaques GZH e também a nossa notícia do bem, porque com certeza falou essa elevação, né? Obviamente, nós estamos controlando os rios. Tem a previsão de chuva, até o Ayrton trouxe agora, né, para os próximos dias também aqui em Porto Alegre, e isso pode afetar ainda mais o nível do próprio Guaíba, né, Lucas?
0: É, exatamente, esse é o nosso destaque neste momento, né, em GZH, o nível da água. Cenários apontam que Guaíba deve ficar na cota de atenção, mas inundação não é descartada. Uma matéria da Isadora Garcia com o Gabriel Jacobsen, trazendo todo o panorama, né, da previsão da chuva aqui no Rio Grande do Sul nos próximos dias e como fica a situação aqui em Porto Alegre com o Guaíba. Aí três rios atingem cota de inundação no Rio Grande do Sul. E temos também, né, ontem uma coletiva do governador Eduardo Leite, em que ele disse: o primeiro desastre a ser evitado é a perda de vidas. O Leite, então, comentando sobre a previsão de chuva aqui no estado. Aí também outras informações sobre essa situação do temporal. Temporal provoca alagamentos, falta de luz e altera horários de voos em Porto Alegre, na região metropolitana. Ventania derruba estrutura de concessionária BID e atinge carros elétricos em Osório. Essa situação, então, lá no município do Litoral Norte, que estamos atualizando durante a madrugada. O P confirma Priscila Voit como candidata ao governo do Rio Grande do Sul. Aí dupla Grenal, voltar à prateleira alta. Caleb manda recado no Inter e revela trunfo para Pezolano. Aí na coluna do Eduardo Gabardo, os valores da negociação entre Grêmio e Krovinovic, o meia croata anunciado pelo Tricolor. Governo Lula aciona Organização Mundial do Comércio contra tarifaço de Donald Trump. E claro, nossos colunistas com diversos temas e destaques.
1: Beleza, e a nossa notícia do bem desta terça-feira, Lucas?
0: Drago, hoje a notícia do bem serve também como um convite aos nossos ouvintes e também aos leitores de GZH. porque com a volta do Brasileirão e das demais competições após a pausa para a Copa do Mundo, GZH lançou ontem o Bolão Grenal. 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
1: Fica a dica lá no Instagram, GZH, também do Lucas de Oliveira, e no meu Instagram, Marcelo Drago Oficial. Lucas, muito obrigado, meu amigo. Grande abraço.
0: Um abraço, Drago, e um bom dia para os ouvintes.
1: 4:31, 4:31. Até o ouvinte fez o alerta, fez a pergunta, né? E a princípio, nós não temos nenhuma indicação do Salgado Filho com a suspensão, né, de voos e decolagens, os primeiros, né, desta manhã, mas eu vou trazer as informações da Roxane de Carvalho, que ontem o Salgado Filho teve uma, né, uma interrupção de 40 minutos e tem, né, justamente atenção, alertas, né, justamente não tem a confirmação, mas estão de alerta e se vão precisar ou não de alguma suspensão durante esta terça-feira. Roxane Carvalho.
2: Bom dia, Drago. Bom dia aos ouvintes do Madrugada Gaúcha. Pois é, o aeroporto Salgado Filho suspendeu pousos e decolagens por cerca de 40 minutos devido ao temporal que atingiu Porto Alegre na tarde desta segunda-feira. A alta incidência de raios no entorno do terminal afetou as operações das 5:16 da tarde até as 5:57. Nesse período, foram registrados atrasos em 4 pousos e 7 decolagens, segundo a Fraport. Além disso, um voo precisou ser alternado para Curitiba. Não houve cancelamentos. Em razão do período de instabilidade previsto para as próximas horas, o aeroporto ainda afirmou que pode registrar episódios de suspensão das operações hoje à noite e amanhã pela manhã.
1: Quatro e 33, 18 graus a temperatura, intervalo, voltamos em seguidinho.
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0: Sonzeira, meu Deus. É isso aí, nossa terça-feira do rock com Cream, Sunshine of Your Love, pra você na trilha sonora. Que rock, hein? Que som, Renatinho. Agora 4:37, o nosso colega Raí Quadros da RBS TV, que está nas ruas, está em deslocamento pela Fruê, acompanhando a situação lá do litoral. Osório, alô Raí, seja bem-vindo, bom dia.
1: Oi, Drago, bom dia para você, bom dia aos amigos da Rádio Gaúcha. Nossa equipe saiu de Porto Alegre cerca de 1h30, chegou aqui em Osório agora, com chuva durante todo o caminho, chuva forte, acompanhada de muitos raios. A gente está aqui nas margens da RS-030. Olha, a situação aqui em Osório, bastante complicada, cerca de 200 casas destelhadas. Eu tô aqui na frente de uma concessionária de veículos que fica às margens da 030, e por aqui os estragos foram enormes, Drago. Parte do telhado dessa concessionária desabou, por aqui tem ferros retorcidos, pelo menos 5, 6 veículos aqui da concessionária atingidos por esse telhado, por esses pedaços de ferro. Tem parte do muro aqui também dessa concessionária chegou a cair com esse temporal que atingiu aqui a cidade. Segue chovendo bastante forte por aqui. De acordo com a Defesa Civil, uma pessoa chegou a ficar ferida quando estava consertando o telhado de casa. Foi encaminhado para atendimento na UPA aqui de Osório. Equipes da Defesa Civil estão por toda a cidade, ainda contabilizando os prejuízos aqui. Não há informações de mais pessoas feridas ou vítimas deste temporal, mas esses dados ainda são preliminares, esses dados aí que indicam 200 casas destelhadas e cerca de 40 árvores caídas. Ainda são preliminares, porque as equipes da Defesa Civil estão na rua, junto com as equipes da concessionária de energia aqui da cidade, para fazer um levantamento, né, dos estragos por aqui. Tem pelo menos, de acordo com o painel da CE Equatorial, 6 pontos sem energia aqui na cidade. Aqui às margens da RS-030 também fica o posto do Comando de Polícia Rodoviária da Brigada Militar. A gente passou por ali agora, parte do prédio também ficou destelhada, também ficou bastante danificada, e por isso, durante a noite, a madrugada, esse posto da polícia da Brigada Militar chegou a ficar inoperante. As equipes ainda nas ruas para prestar esse apoio à comunidade. Um abrigo foi montado aqui também para receber as pessoas que necessitarem, que não tiver para onde ir nesse momento. E segundo a Defesa Civil, há uma família e uma outra pessoa que até o momento buscaram abrigo nesse local. Outras pessoas estão buscando a residência de amigos e de familiares. Chove bastante ainda por aqui, bastante mesmo, há raios, trovões. Continua um temporal bastante forte aqui no litoral norte, Drago.
0: Tem luz aí na região, Raí?
1: Olha, nesse ponto que a gente está aqui, na 030, tem energia elétrica, tanto da iluminação pública quanto das residências, né? Sim. Dos prédios que ficam aqui na região. Mas há, segundo a CE Equatorial, ao menos 6 pontos sem energia elétrica aqui na cidade.
0: Perfeito. Raí, obrigado pelas tuas informações. Se quiser mandar alguma foto ou um vídeo, fica à vontade. O Raí, que daqui a pouquinho participa do Hora 1 com as informações aí de Osório, também mostrando essa situação, depois aqui no Gaúcha Hoje, e com imagens no Bom Dia Rio Grande. Quem é que te acompanha nesta madrugada, Raí?
1: Estamos aqui com Marcos Pacheco, Antônio Filomena, nossa equipe da madrugada, se deslocando aqui para o litoral norte para acompanhar essa situação. Também logo mais vamos mostrar no Hora 1, no Gaúcha Hoje e no Bom Dia Rio Grande, Drago.
0: Bom trabalho, meu amigo. Grande abraço, obrigado.
1: Valeu, um forte abraço.
0: Raí Quadros, nosso colega da RBS TV, relatando a situação de Osório, que nós estamos acompanhando em todo o estado, mas Osório foi muito atingido. Eu recebi relatos de amigos que moram em Osório, que se deslocaram ontem até para Porto Alegre, tem casa ou parentes aqui, justamente para continuar suas atividades, porque Osório realmente foi muito atingida por o temporal de ontem, da segunda-feira. Agora, 4:41, Cléo chegando, previsão do tempo, Cléo.
2: A previsão está indicando para esta terça-feira um comportamento de tempo ainda com pancadas de chuva sobre o estado. Tem, pelo visto, pancadas de chuva espalhadas pelo estado. De um modo geral, chove muito pouco no norte, pelo visto, mas tem alguma chuva por lá e tem chuva nas outras regiões, principalmente durante o período da tarde. As temperaturas ainda vão se situar entre 22, 23, 24 graus em algumas áreas, principalmente na parte norte, ainda um pouco mais quente. Então o pessoal fica atento porque vamos manter sobre o estado ainda uma temperatura um pouco mais elevada. Nada assim de muito calor, mas a gente tem ainda um certo abafamento tomando conta do estado. Há uma expectativa de formação de nuvens cumulonimbus e quando a gente tem essa situação de nuvens cumulonimbus, a gente fica sujeito à formação aqui e ali de alguma ventania e também não dá para descartar a ocorrência de granizo, mas não é uma coisa assim que vá acontecer, mas que tem possibilidade. Há uma tendência de chuvas, não são assim chuvas extremamente volumosas, mas teremos em alguns lugares uma chuva um pouco mais forte. De um modo geral, assim, a chuva é moderada em muitas áreas do estado. E a situação está indicando que a gente vai até quarta-feira com pancadas de chuva e essas chuvas dão uma trégua na quinta, voltam na sexta-feira no sul do estado, na fronteira com o Uruguai, basicamente. Depois, sábado e domingo, tem pancadas de chuva espalhadas pelo estado e essas pancadas de chuva devem dominar pelo menos a primeira metade da semana que vem. Então, o pessoal fica atento por causa da situação da umidade, que a gente tem pelo menos uma semana com chuvas mais frequentes, por vezes um pouco mais intensas aqui no estado, mas nem sempre. E outra coisa que a gente chama a atenção é a falta de ar frio, né? As temperaturas ficam medianas aqui no estado do Rio Grande do Sul. Não chega a fazer muito frio, mas está longe da gente dizer que está quente. Isso tudo em função deste excesso de umidade nesses próximos dias por aqui.
0: Cléo, muito obrigado. 4h44. Deixa eu dar uma olhada aqui nos recados que chegam. Até hoje eu acabei, né? Li bastante no começo, agora eu não estou lendo tantos recados. E de preferência eu vou focar naquele que tem serviço hoje, tá bom? Aqui o Bruno e o Rodrigo Fabs, de Canguçu. Sem chuva aqui no momento, Drago. Bom dia também, Juí. Muita chuva com vento, muita chuva, Gilson Malheiros. Outro ouvinte aqui de Juí também. Olha só aqui o Clóvis falando da chuva. Aqui também, Drago, forte temporal em Farroupilha nesse momento. Abraço do Zeca. Se vocês tiverem informações de estragos, árvores caídas, postes caídos, alguma situação relevante, né? Elevação aí dos rios, de vocês também, alagamento, manda mensagem, manda foto, manda vídeo aqui para nossa reportagem, tá bom? Se tiver algo relevante na sua foto e vídeo, já coloca: meu nome é fulano de tal, todo o seu nome, diz assim, autorizo o uso dessas imagens, já facilita o nosso serviço. Chove forte no litoral norte, em Cidreira, com ventos e muitos raios. Edilson Machado, por enquanto, nada de estrago aí ali em Cidreira. Muita chuva e vento neste momento em Juí, tem mais um ouvinte de Juí, Cássio Lopes, uma audiência altíssima em Juí. Lucas Silvestrin, de São Francisco de Paula, muita chuva e vento forte agora. Aqui também chuva muito forte em Santo Antônio da Patrulha, Chuletão, motorista da Sogi, obrigado, Chuletão. Aqui também sem cessar aonde, chuva torrencial em Mostardas, Drago. Aqui o nosso ouvinte, tá bom, estamos acompanhando, obrigado pelo carinho de todos vocês, tá bom, pela participação. Quem tiver alguma coisa muito relevante, coloque ali, atenção, né, urgente, essas coisas todas, tá bom? Bom dia, forte temporal em Garibaldi. Para ter uma ideia, que a ouvinte mandou aqui, a Selma Shedek, containers do lixo voando na rua de tão forte que é o vento. Mandou uma foto aqui dos containers lá no meio da rua, ela informa aqui, muito forte lá em Garibaldi, né, o vento, e em Bento também, que é bem do ladinho ali, Bento, chuva e vento forte, temporal gigante também aqui por Bento Gonçalves, a informação do ouvinte. Quem mais aqui, ó, aqui amigo Drago também, vamos ver o nosso ouvinte aqui que tá com a gente, chuva forte nas Missões, Guarani nas Missões, aqui o nosso ouvinte, aqui, ó, só com os nossos relatos de sofrimento e descaso, Drago, e a preciosa ajuda de vocês, profissionais da Rádio Gaúcha, que poderemos humanizar o atendimento dos hospitais aqui, o nosso ouvinte, aqui, principalmente o Banco de Olhos. E eu vou passar depois para a reportagem, tá bom? Para fazer a verificação, daí, para fazer contato aí com a direção também. É, um abraço pro Iur e Andréia Valandro de Rolantes, estão ligados na Gaúcha, Eliane de Taquara. Valeu, Eliane. Aqui quem mais? Deixa eu só confirmar que dá uma olhada nos recados. Então, muita chuva, relato de chuva praticamente, né, em boa parte do estado. A informação aqui da nossa audiência. Obrigado aí pela atenção de todos vocês. Quem tiver algo urgente, por favor, coloque ali urgente, tá bom? Ou atenção, para que dê, eu dou atenção para esse recado, tá bom? Aqui no nosso 996995218. E também aqui no meu Instagram, Marcelo Drago Oficial. Pessoal que está com a gente na área Vitória. Pelota, choveu muito, Drago, essa madrugada. Que Deus os abençoe, Drago. Ana Vitória de Pelotas, aqui no meu Insta também, mandando recado. Obrigado, Ana. Estamos acompanhando aqui. Agora, 4h47, quem está chegando com informações é a Isadora Garcia. Defesa Civil Gaúcha prevê chuvas até 10 de agosto aqui no Rio Grande do Sul. Os detalhes sobre os próximos dias foram informados durante coletiva de imprensa. Nesta segunda-feira, ontem, a repórter Isadora Garcia acompanhou e a apresentação e traz os destaques aqui no nosso Madrugada Gaúcha.
3: Bom dia, Drago e ouvintes. Participaram da coletiva o governo do estado, a Defesa Civil, a Prefeitura de Porto Alegre e representantes de associações de municípios. Durante a apresentação, a Defesa Civil destacou que as tempestades que já atingiam a parte oeste do estado nessa segunda-feira devem chegar a outros pontos do estado ainda durante a semana. São dois cenários possíveis para os próximos dias. O primeiro indica um acumulado de 150 milímetros em 24 horas no centro, oeste e vales. E o segundo indica a mesma condição, mas na campanha, na Costa Doce e no sul do estado. A Defesa Civil também prevê instabilidade entre sexta-feira e a próxima segunda, mas afirma que ainda existe incerteza sobre os acumulados e as regiões com maior risco. Em relação à previsão para o Guaíba especificamente, conforme a hidróloga Vanderleia Schmitz, da Defesa Civil Gaúcha, os cenários disponíveis para previsão na segunda-feira não indicavam que o nível chegaria à cota de inundação, apenas a cota de atenção, o que deve acontecer na virada do mês. Essa previsão contrapõe um dos cenários trazidos nessa segunda pelo Serviço Geológico do Brasil e pelo Instituto de Pesquisas Hidráulicas da URGS. Um dos modelos meteorológicos consultados por essas instituições indica que o Guaíba pode ultrapassar a cota de inundação no início de agosto. A diferença entre essas previsões está justamente nos modelos que são consultados. As últimas medições, ainda da noite de segunda-feira, indicam que o Guaíba segue em nível normal. E para fechar, o último boletim divulgado pela Defesa Civil aponta 6 municípios com relatos de danos na segunda-feira, ontem. Boa Vista do Cadeado e Cruz Alta, no noroeste, Cachoeira do Sul, no centro do estado, Dom Pedrito, na campanha, Não Me Toque, no norte do estado, e Santo Antônio das Missões, na região das Missões. São relatos de queda de árvores e de poste, alagamentos e também casas danificadas por granizo.
0: 4h50, nossa agenda cultural chegando com Jax Machado, Denise Cruz, edição de Vicente Nolasco.
4: Muito bom dia, Marcelo Drago.
5: Nós estamos chegando com a nossa agenda cultural.
6: Oi, pessoal. Meu nome é Andressa Pimentel e eu escrevi um livro chamado Projeto Alemanha, o Guia Completo para Brasileiros Construírem uma Vida na Alemanha. Nesse livro, eu abordo todas as questões burocráticas, culturais, as diferenças entre o Brasil e a Alemanha para você que planeja se mudar para o país ou apenas tem curiosidade para saber mais. Caso você tenha interesse, meu livro está disponível na versão física no Clube de Autores e na versão digital no Amazon Kindle. Um abraço!

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O espetáculo mergulha no universo do cantor e compositor gaúcho Lupicínio Rodrigues, através das suas canções, que serão coreografadas por Henrique Rodovalho, diretor artístico da Quasar Companhia de Dança. Esperamos vocês lá!

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Aqui quem fala é Rafael Irei Guarani e estou passando para convidá-los para o meu espetáculo Milon Baião, que estará no dia 28 de julho no Espaço 373. Milon Baião é um espetáculo que celebra o encontro entre as culturas do Sul e do Nordeste, que apesar da distância, tem muito em comum, como o xote, a sanfona e outras cositas más. Esperamos vocês para vivermos juntos essa noite tão especial. Um grande abraço e até lá!

0: como atrações principais o The Fevers e a cantora Vanderleia, vai rolar no Araújo Viana, domingão, dia 2 de agosto.
1: Eu sou terrível.
0: Só essa, no intervalo entre as duas apresentações, terá minha participação especial, exatamente eu, Rafael Malenotti do Acústicos Valvulados, apresentando um pocket show do meu projeto A Tremenda Noite do Rei, uma homenagem à obra de Roberto e Erasmo Carlos. Vai ser uma brasa.

0: para garantir a tua presença no Festival Jovens Tardes, a festa da Jovem Guarda, no Araújo Viana, domingão 2 de agosto. Nos vemos lá, forte abraço e vamos que vamos!
1: Com edição de Vicente Nolasco, falamos eu, Denise Cruz e Jax Machado.
2: Obrigado à nossa equipe da cultura, Renatinho, com a gente aqui na mesa de áudio. Renatinho, nesse dia, domingo, Jovens Tardes, eu estarei lá apresentando. Você é o mestre cerimônia desse evento lá no Araújo Viana, um Vanderlei, um Alinote, The Fevers. Muita festa no domingão a partir das 16h. Começa às 6h. Às 16h, 17h já estarei por lá. Seria o mestre cerimônias, né, desse evento que acontece no Araújo Viana. Agora 4h55, a temperatura marcando nesse momento 18 graus, mais uma da nossa trilha sonora da Terça do Rock.

0: You Got It pra você, Roy Orbison, aqui na trilha sonora. Que sucesso, que som, hein? Pra receber ele, Gustavo Gossen. Bom dia, Gossen, hein?
1: Bom dia, vai chegar de Calhambeque lá na Araújo de Viana?
0: Mais ou menos isso. Mais ou menos isso. É, mas vai chegar de Cafão, tu sabe? Tu não pegou essa época nem essa expressão, né? Ou sabe o que é Cafão?
1: O que é?
0: Cafão é as antigas bicicletas, né? A gente chamava de Cafão, tá bom? Elas vinham novas da loja, mas depois a gente fazia as mudanças, eu ia juntando um pedaço de uma com a outra e dava o famoso Cafão. Pegava uma roda de calói, como é que é, quadro de monareta, né, de monarca, e fazia um Cafão, né, pra poder andar. Então tinha o período de Cafão, as nossas bikes montadas antigamente.
1: Olha aí. Drago, então seguimos acompanhando as consequências da chuva, ainda da noite, agora de novo, né? A gente percebe que o Osório é um município que tem muitos estragos, mais de 200 casas destelhadas, postes, mais cerca de 40 postes caídos, 12 árvores. Esses são números preliminares ainda da Defesa Civil lá de Osório. Nosso colega Raí Quadros está lá. O bairro Glória, Medianeira e Caravaggio são os mais atingidos lá em Osório. Algumas árvores caídas aqui em Porto Alegre. Falo uma por uma daqui a 2 minutos e meio no Notícia na Hora Certa. E também a gente tem 30 mil clientes sem luz no estado, aqui na área da CE Equatorial. A maioria em Viamão, Porto Alegre e Osório, é claro. E na área da RGE, maioria na Serra e no Vale do Taquari. Tudo isso a gente amplia na sequência no Notícia na Hora Certa e também no Gaúcha Hoje, que vem a seguir.
0: Obrigado, Gossen.
1: Abraço, bom dia.
0: Antônio Carlos Macedo, bom dia, Macedão.
2: Bom dia, Drago. Bom dia, ouvintes. Tudo molhado?
0: Tudo molhado, meu amigo. Barbaridade, é, né? Hein? E previsão de mais chuva ainda, hein? Previsão de mais chuva. Mas a gente estava aguardando já isso, preparado, obviamente previsto, né, Marcelo? Mas, claro, quando chega o estrago e atinge as pessoas, a gente não sabe especificamente aonde. Osório foi uma das cidades. Ontem tivemos aí Gravataí, Cachoeirinha, mas foi bem pontual. Osório não. Foi um estrago muito maior, né?
2: Pois é, sempre dá um rastro de destruição, assim, de forma pontual, né? Uhum. Pega uma faixa e aquela faixa ali é castigada, né? Então, dessa vez, coube a Osório, no litoral norte, enfrentar todo esse problema aí que a gente vem relatando, né?
0: É, se tem um lado positivo nessa situação, obviamente, né? Ninguém ferido, ninguém perdeu a vida, né? Algumas poucas pessoas fora de casa, na verdade, né? Mas sempre tem um prejuízo material que a gente sempre relata aqui e respeita, né, Macedo?
2: Sim, é óbvio, né? É óbvio que em primeiro lugar estão a segurança e a vida das pessoas. Mas aí depois, no segundo momento, se vai para o cálculo aí de prejuízos e obviamente isso conta também aí porque as pessoas prejudicadas sentem, né? Sentem no bolso, né?
0: Sem dúvida, porque não é fácil, a gente sabe disso, a gente, né, já passa por isso, todos nós, para trocar um mobiliário de casa. Não é uma coisa tão simples, né, você? Um fogão, não, uma geladeira, imagino. Um sofá. São coisas.
2: Tu até troca, sim, mas eu vou trocar o fogão.
0: Isso,
2: aí eu vou trocar o sofá. Mas de repente tem que comprar tudo de uma vez só. Não há difícil, quem resista, né?
0: Difícil. É uma vida, tá? É uma vida, a pessoa leva uma vida para comprar uma casinha, né? Para reformar, não sei, e também para mobiliar.
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1: Que a sua manhã tenha cheirinho de café e gostinho de alegria. Um bom dia especial é o que eu desejo do fundo do meu coração pra você. Bom dia.

Opa! Bom dia, bom dia, bom dia! 5:02, 17,5 graus a temperatura. E aí, como é que tá? Tudo certo? Hoje é terça-feira, hoje dia 28 de julho. Hoje é uma terça-feira pra nós aqui de Concórdia com cara de sábado, né? Porque amanhã é feriado. Como é que vocês estão aí? Tudo certo? Acordando de boa? Acordando legal? Então tá bom. Obrigado pela carona, obrigado pela companhia, obrigado pela audiência. Começamos mais um Amanhecer Cantando com os Filhos de Goiás.

0: Coisa boa, 5 e 9, temperatura marcando 17,5 graus, tá calorzinho na capital, trabalho, tá quentinho pra época do ano, né? 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
1: Mexe, você bota essa mini saia.
0: Opa!
1: E sai aí pelas ruas a desfilar.
0: Caramba!

Meu Deus, 5 e 10. 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Olha aí que beleza, que maravilha. Obrigado pelo carinho, pela companhia, você que acorda cedo. Bom dia, já estou no chimarrão. Moro, claro, na Linha União Irani. Alô, pessoal da Linha União Irani. Como é que tá todo mundo por aí? Em especial, ao meu amigo Adelmo Loman. Aquele abraço. Obrigado pela audiência. 5 e 11, 17 graus e meia a temperatura.

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3: É eu. É comigo mesmo, 5:15. Temperatura marcando aí 17 graus e 4 décimas. Vamos de Jorge Guedes, Rio Grande no coração.

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8: Vamos lá, 5:24, 17 graus e meio a temperatura. Você tá bem aí? Tudo certo? Obrigado pela carona. Você está acompanhando a gente aqui? Obrigado, tá? Vem aí, meu Monte Amaraí.

Agora 5h26, 17 graus e meia temperatura, bom dia. 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Quer falar pra você agora, sabe de quem? Do Portal do Sul, você é piazada aqui, ó. Escuta isso aqui.

com seu novo sucesso, o Beijo Caramelo, mais de 500 mil visualizações no YouTube, um fenômeno, né? O pessoal tá muito contente, o Marquinhos, o Rodrigo, meu compadre, né? Ai, meu compadre que vai ser pai, né? Tava aguentando aqui, não me aguento mais, o Rodrigo Maffesoni vai ser pai, que maravilha! Boca, pai de novo, né? Meu compadre Rodrigo, né? 44 anos, pai de novo, isso é uma benção, Rodrigo, que coisa linda. Pessoal do Portal vai estar dia 2 em Linha Guarani, dia 23 em Alto Cascalho, é o Portal do Sul, você vai conferir esse e outros sucessos com a galerinha do Portal.

0: dia, 5:31, 17 graus e meio a temperatura, aprovado, motorista executivo, gente, quando você precisar de um motorista para levar algum documento, buscar algum documento, levar alguém para uma cidade, né, para viajar para cima e para baixo, aí confia em quem? 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
0: Essa moreninha aqui deve ter uns 120 agora, mais ou menos, né? Essa música é antiga, mas é linda demais.
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0: Vamos lá, eu preciso faturar aqui, rapaz. 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O Chique daqui a pouquinho já tá lá fazendo fogo, né? 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

bom dia! Hoje é terça com cara de sábado, né? Vamos lá! 5h35, minha gente, Linear parabeniza a Concórdia pelos seus 92 anos de história, trabalho e desenvolvimento. 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Alô, meu amigo Edson Favareto, na linha Tiradentes, aquele abraço. O alemãozão Althaus tá ligado com a gente, né, alemãozão? 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Eu quero, antes de falar, quero ouvir mais um pouquinho aqui.

cuidado, não você ganha dinheiro, né? Pode ficar de pé aí, bicho velho. 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E agora preciso falar de mim um pouquinho, né? 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Negócio fácil, tá? Tem muita citação de brinque. A chegadinha por lá. Tamo te aguardando, índio velho. 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Olha aí, dona Marília, né? Seu Sandy, bom dia, bom dia. Ai, olha aí, gente. Obrigado pela companhia, né? Ô, Pravato. Tá bom, Pravato. Tá uma figura. Vamos tocar mais uma aqui? Gini Geno. Quem é que nunca sofreu um acidente de amor?

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13: 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Sol com nuvens, período céu nublado, à noite pode dar uns pingotes já ainda hoje, né? Porque a quarta-feira aqui promete chuva, né? A quarta-feira promete chuva, pode chover até 20 milímetros, chuva forte pela manhã na quarta-feira, abre o sol à tarde e depois de novo dá pancada que vai até a noite. Quinta-feira tempo bom com alguma pequena garoazinha ainda na madrugada, né? Vamos ver como é que fica aqui pra sexta-feira. Deixa eu ver aqui. Sexta, tempo bom, temperatura agradável de 15 a 25 na sexta. Sábado, tempo bom também. Domingo, alguma pancadinha de chuva pela manhã, mas não muita coisa. Temperatura também agradável. Segunda, tempo bom. Terça, tempo bom. Semana que vem, na quarta, quinta e em diante, começa a baixar um pouco a temperatura. Vem a mínima para 10 graus, mas tá mostrando tempo bom aqui até dia 8 e dia 9 aí. Que maravilha!
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13: 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Claro. Deixa eu mandar um abraço pro Zanella. O Zanella lá no mercado, lá em Tamanduá. Alô, Zanella, como é que tá aí, bicho velho? O João Rossini me disse que tu me escuta todo dia, homem. Aquele abraço, Zanella aí. Grande Zanella, obrigado aí pela companhia, pela audiência. Hoje tá de aniversário, sabe quem? O Nino. O Nino tá de aniversário hoje, né? E teve uma festa grande sábado, domingo, ontem por causa do Fidelis, amanhã por causa do corte do bolo e da mortadela, né? Hoje também tem festa grande por causa do aniversário do Nino, né? Parabéns, Nino! Olha só, Alessandra Signor, Karine Maltauro, Júlio Rupental, Delma Masson, Tatiane Patzlaff, quem mais aqui? Henry Kaiser, né? Esse é o pessoal de uma banda lá do Rio Grande do Amado. Quem mais aqui? Jaqueline Torres, Inês Cervelin, Luciane Alves Silva, Denilson Lorenzetti. E aí, Deni, parabéns, bicho velho. Aliette Devens e o glorioso Hélio Gottschalk, né? O Gottschalk é o homem do produto Helbing, né? Hélio, meu vizinho. 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Parabéns, rapaz. Se cuida aí. Felicidades.

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2: Agora 5:55, temperatura marcando 17 graus e 2 décimos. 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Nosso momento de louvor na manhã. Gospel Blues, maravilhosa graça. Toquei essa música faz uns 40 dias e alguém me pediu pra tocar de novo. Ela é muito linda. Vamos ouvir? Pense na sua vida, pense na sua família, pense em Deus. Ouvindo esse louvor lindo.

0: 6 horas com 1 minuto. Lindo louvor, né? Maravilhosa graça. Quando Jesus alcança a gente, as cadeias caem, né? Pode ter certeza que você é liberto de grandes prisões, né? Vamos para a mensagem de hoje. Vem da paróquia da Arabutã, missionário Luiz Felipe. Bom dia.
1: Olá, bom dia a todos. Me chamo Luiz Felipe, sou missionário da Igreja Evangélica de Confissão Luterana em Arabutã. E meu desejo é que a palavra de hoje nos ajude a deixar a ira de lado e viver na presença de Deus. Antes de ler o texto do nosso dia, quero perguntar uma coisa. Quem de vocês acha que se irrita facilmente com as coisas ou com as pessoas? Essa é uma pergunta bem delicada, porque se refere a algo que muitos de nós não gostamos de admitir. Eu não conheço nenhuma pessoa que goste de dizer que é irritada, mas eu conheço muitas pessoas que se irritam facilmente. Eu mesmo me irrito com algumas coisas que não deveria. A verdade é que não podemos justificar isso, porque esse sentimento nos causa outros tipos de emoções, como a raiva e a impaciência. Ao ficarmos irados, não devemos explodir com as pessoas, mas devemos respirar fundo e nos aquietar buscando a ajuda em Deus. E não sou eu que falo isso, mas a palavra de Deus em Tiago 1, 19 a 21, quando afirma: "Vocês sabem essas coisas, meus amados irmãos. Cada um esteja pronto para ouvir, mas seja tardio para falar e tardio para ficar irado, porque a ira humana não produz a justiça de Deus. Portanto, deixando toda a impureza e acúmulo de maldade, acolham com mansidão a palavra implantada em vocês, a qual é poderosa para salvá-los." Tiago diz que não devemos nos apressar em falar nem ficar irados, porque isso não produz a justiça de Deus. Já ouvi muitas pessoas falando que têm uma ira ou raiva santa, mas o único que possui essa ira santa é Deus. A nossa somente machuca a nós e aqueles que estão à nossa volta. E qual é a solução que Tiago apresenta? O versículo 21 diz: "Deixando toda a impureza e acúmulo de maldade, acolham com mansidão a palavra implantada em vocês, a qual é poderosa para salvá-los." Quando ficamos irados, devemos nos lembrar da palavra de Deus, que não é fraca, mas poderosa. E para isso, precisamos buscar a presença do Pai em oração e leitura da palavra, que nos momentos de ira, essa palavra venha e nos salve. Ainda temos alguns avisos. Quarta-feira teremos Oase no bairro Petri, às 14 horas, e de noite, às 19h30, haverá reunião do presbitério da paróquia. Na quinta, teremos Oase em Arabutã, às 14 horas, e às 19h30 começaremos a nossa escola bíblica. Será um tempo de louvor, de palavra e partilha, portanto, todos estão convidados. Também teremos encontro especial nesse final de mês e no começo do mês que vem. Sexta-feira, às 19h30, teremos culto com o missionário Abraão. Sábado, às 19h30, programação da missão com Mateus e Mariana. E no domingo, às 9 horas, culto também com Abraão. Todos estão convidados para participar desse momento tão especial. E que Deus abençoe e conduza nós todos ao longo desta semana. Amém.
0: Obrigado, missionário Luiz Felipe, lá da paróquia de Arabutã, pela linda reflexão de hoje. E agenda aí, pessoal de Arabutã, né, se preparar para esse fim de semana aí. Um abraço aí pro Renato Wilsman, né, a Marla também ouvindo a gente, o pessoal da Wilsman Construções da Arabutã. Obrigado aí pela parceria.
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0: Notas de falecimento. Filhos Afonso, Ronei, Simone, Edson, Rosane e Cristiane Hinkel, juntamente com genros Dirceu, Amarildo e Gilvan, noras Alexandra e Lediane, netos, bisnetos e demais familiares de Concórdia, comunicam com pesar o falecimento da mãe, sogra, avó e bisavó, Lorena Valérios Hinkel, falecida aos 82 anos de idade. Convido parentes e amigos para assistir aos atos de encomendação e sepultamento que serão realizados hoje às 17h na Capela de Velório Municipal, onde o corpo está sendo velado. Logo após os atos de encomendação, será sepultado no Cemitério Municipal de Concórdia. Noticiamos com pesar o falecimento de Lorena Valérios Hinkel. Serviços fúnebres prestados pela assistência funeral Nossa Senhora do Rosário. Esposa Terezinha Gasperini Trevisan, juntamente com seus filhos e demais familiares da linha Gasperini, comunicam com pesar o falecimento do esposo, pai, sogro, avô e bisavô, Vitalino Trevisan, falecido aos 84 anos de idade. Convido parentes e amigos para assistir aos atos de encomendação e sepultamento hoje, às 16h, na igreja em linha Gasperini, onde o corpo está sendo velado. Logo após os atos de encomendação, será sepultado no cemitério local em linha Gasperini. Noticiamos com pesar o falecimento de Vitalino Trevisan, serviços fúnebres prestados pela assistência funeral Nossa Senhora do Rosário. A família de Celso Belaver, da linha Cachimbo, comunica com pesar aos parentes, amigos e vizinhas o falecimento de Olímpio Belaver, com 90 anos, ocorrido ontem, às 12h30. Seu corpo está sendo velado na igreja linha Cachimbo e o sepultamento será hoje, às 10 horas, com celebração de corpo presente e logo após seguirá para o cemitério da linha Cachimbo, a comunidade de Cachimbo, né? Noticiamos com pesar o falecimento de Olímpio Belaver. Serviços fúnebres a cargo da funerária Irani.
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0: 6:08, temperatura marcando 17 graus. 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

Da gente chamando aqui, vou ter que mandar uns chasques aqui, olha só, um abraço lá pro seu João, um abraço pro seu Darcy Zanella, Mauri Velter também, Dilvo, como é que tá, meu amigo Dilvo? Inácio também me acompanhando. Ontem conheci o Roberto Soares, grande Roberto Soares, conheci ele ontem, né? Veio conversar com a gente. Ele abraço, bicho velho, obrigado pela companhia também. O Nico, então, o Nico lá de Floripa. É, hoje peguei na rabeta, cheguei tarde, né? Tá bom, Nico, mas o que importa é você ouvir um pedacinho, né? É o que vale, né? Elori Porte, obrigado. Obrigado pela companhia, meu grande amigo. Também o seu Elori Porte é meu cliente do jornal também, né? Seu Osvaldo Alegrave, como é que tá ali em São Paulo, meu amigo? Tá tudo certo por aí? Então tá, beleza, né? 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Adriano, tu também foi na rabeta hoje, Adriano? Que coisa boa! Vamos lá, vamos lá. Ivanete Poça, bom dia. É, hoje é terça com cara de sábado, né? Porque amanhã tem feriado e parece domingo. Beleza? Fechando todas, Chiquite Bom do Meio. Até amanhã, meu povo. Tchau, tchau.

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0: Chapecó no Oeste Catarinense promove no próximo sábado o maior evento da comunicação de Santa Catarina. Plano Safra 26-27 frustra e preocupa desempenho do próximo ciclo, diz Frente Parlamentar da Agropecuária. Essas e outras notícias logo após a nossa mensagem cooperativista.
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0: 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Alô, amigos gaúchos e catarinenses, eu sou o Renê Roberto e hoje é terça-feira, edição de 28 de julho de 2026. E essas são as notícias. A grandeza de uma ideia não está apenas nos números, mas também no impacto gerado para a sociedade. Esse é o caso do projeto da Ailos Cooperativa Unilos, um PIX, uma árvore, um cooperado, uma árvore, que superou a marca de 37 mil mudas de árvores doadas em 5 anos, levando-se em consideração um espaçamento médio de 3 a 2 metros entre as árvores, o número alcançado é suficiente para reflorestar cerca de 22 hectares ou até 25 campos oficiais de futebol. A ação reforça o compromisso ambiental da Ailos Cooperativa Unilos para a transformação da natureza e está alinhada às iniciativas da ONU, Organização das Nações Unidas, para a Agenda 2030, que inclui proteger o meio ambiente e o clima, frisou Mariana da Rosa, da área de relacionamento com o cooperado da Ailos Cooperativa Unilos. Criado em 2020, esse projeto consiste na doação de uma muda de árvore a cada novo cooperado e a nova chave PIX cadastrada. Entidades como Fundação Cambirela do Meio Ambiente, de Palhoça, Santa Catarina, e a Fundação Municipal do Meio Ambiente de Florianópolis, Floran, ficam encarregadas de fazer a reposição da natureza. Somente no ano passado, mais de 6.400 mudas nativas, incluindo frutíferas, foram doadas pela cooperativa. Para este ano, mais de 2.300 mudas serão distribuídas em breve. Com 28 anos, a Ailos Cooperativa Unilos tem a atuação na Grande Florianópolis, com mais de 20 mil cooperados e superando 374 milhões de reais em ativos. São 7 unidades de atendimento nas cidades de Florianópolis, São José, Palhoça e Biguaçu. Além de soluções financeiras, está ativa na contribuição dos Objetivos de Desenvolvimento Sustentável da ONU. Será no próximo sábado, dia 1º de agosto, em Chapecó, na Casa do Chefe Eventos, o 17º Encontro da Imprensa Catarinense, considerado o maior evento da comunicação de Santa Catarina. O evento é organizado pela Associação Catarinense de Imprensa, Casa do Jornalista e da Agência MB Comunicação. Participarão cerca de 550 profissionais de todas as áreas de comunicação, entre jornalistas, radialistas, radiodifusores, publicitários, relações públicas, mídias, docentes, colunistas, influenciadores digitais, cinegrafistas, técnicos, empresários e proprietários de meios de comunicação. A presidente da ACI, Débora Almada, e o coordenador do evento, Marcos Bedin, informam que na ocasião serão homenageados os profissionais com 50 anos de atividades na área de comunicação. Além do radialista Inácio Roden, de Itapiranga, serão homenageados os jornalistas Luiz Meneguin, do Grupo ND, e Ivan Ramos, da Fecoagro, que também completam 50 anos de atuação na área. O encontro consistirá de solenidade com homenagens, palestra e almoço de confraternização, reunindo profissionais de todas as regiões catarinenses. Totalmente patrocinado por empresas e instituições parceiras e sem custos para os participantes, o encontro da imprensa tornou-se o maior acontecimento da área comunicacional em Santa Catarina, porque integra profissionais e empresários do setor em uma grande confraternização. Conta com o apoio das principais entidades representativas da comunicação no estado de Santa Catarina, entre elas, Associação Catarinense Emissoras de Rádio e Televisão, ACAERT, Associação dos Jornais do Interior de Santa Catarina, ADJORI, Associação dos Diários do Interior, ADI, Sindicato das Empresas Proprietárias de Jornais e Revistas, Sindijor, Sindicato das Agências de Propaganda.

0: rurais. Realizado em Florianópolis, o treinamento reuniu 53 profissionais de sindicatos rurais das regiões Sul, Planalto Serrano, Vale do Itajaí e Planalto Norte. A programação teve como objetivo atualizar os participantes sobre normas, procedimentos administrativos e critérios para concessão de benefícios da Previdência Social. Uma segunda edição está programada para a próxima semana e contemplará profissionais dos sindicatos rurais das regiões Oeste, Meio-Oeste e Extremo-Oeste. A assessora jurídica sindical da FAESC, Andréia Barbieri Zanlucchi, destacou que a iniciativa aprimora a atuação técnica dos profissionais responsáveis pelo atendimento a segurados especiais, contribuintes individuais e produtores rurais. Ela disse: trabalhamos os conceitos, os requisitos e toda a legislação previdenciária aplicável ao meio rural. Esse conhecimento faz diferença no momento de orientar o associado e conduzir corretamente cada demanda, com mais segurança e precisão. Segundo ainda Andréia Zanlucchi, a atualização também amplia o suporte prestado pela Federação da Agricultura aos sindicatos rurais, aperfeiçoa o atendimento nas bases e facilita o acesso dos produtores aos direitos previdenciários com maior agilidade, segurança jurídica e eficiência na condução dos processos. Na abertura do encontro, o presidente do sistema FAESC-SENAR, José Zeferino Pedroso, afirmou que a qualificação das equipes integra a estratégia da entidade para ampliar a capacidade de atuação dos sindicatos rurais. Ele disse: como presidente da federação, sempre tive como prioridade fortalecer os nossos sindicatos rurais. Promovemos essa capacitação em parceria com o INSS há 22 anos e mantemos o compromisso de reunir pelo menos uma vez por ano as equipes para atualização técnica. O servidor do INSS e palestrante João Paulo Silvestre destacou que as frequentes alterações nas normas previdenciárias exigem atualização permanente e atenção aos procedimentos administrativos. Ele afirmou: o tema previdenciário é complexo e exige conhecimento técnico. Nossa missão é compartilhar essas informações para que mais pessoas tenham acesso pleno aos seus direitos. A programação abordou os fundamentos legais da Previdência Social e os procedimentos necessários para a concessão de benefícios no meio rural. Entre os assuntos apresentados estiveram a identificação e enquadramento dos segurados, as contribuições previdenciárias existentes sobre a atividade rural, além dos benefícios previdenciários rurais e seus requisitos legais. O treinamento também contemplou temas como a análise documental e a formação de prova material, a utilização de bases governamentais para a comprovação da atividade rural, o Cadastro da Agricultura Familiar DAP-CAF, o Cadastro Nacional de Informações Sociais CNIS, a certidão de tempo de contribuição, a elaboração de petições administrativas previdenciárias, a construção da linha do tempo de vida previdenciário do segurado, entre outros aspectos da legislação previdenciária e dos benefícios destinados ao público rural. E a seguir, logo depois da nossa mensagem cooperativista, nossa última notícia. Aguardem.
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0: E agora atenção para a última notícia. A repercussão sobre o anúncio dos planos Safra 26-27 continuam. Entidades do setor agropecuário avaliam que o atual plano preocupa, uma vez que o volume e as condições de financiamento da maior parte dos recursos foram considerados insuficientes diante das dificuldades enfrentadas no campo. O plano Safra prevê 610,3 bilhões de reais, sendo 525,1 bilhões destinados à agricultura empresarial e outros 85 bilhões e 200 bilhões de reais à agricultura familiar. Apesar do governo apresentar um montante como recorde, o valor não acompanha sequer a inflação do período em comparação com a safra anterior, quando foram anunciados 594,4 bilhões de reais. Além disso, o executivo incluiu no anúncio 38 bilhões e meio de reais provenientes de fontes que não eram contabilizados nos planos anteriores, o que ampliou artificialmente o valor total divulgado. Tivemos um plano safra que não tem nada de recorde. É um plano que vem sem resolver o endividamento rural, questão fundamental para que os produtores tenham acesso ao crédito disponibilizado para a próxima safra, destacou a vice-presidente da Frente Parlamentar da Agropecuária no Congresso Nacional, senadora Tereza Cristina do Mato Grosso do Sul. Mesmo com números nominais maiores, uma das principais preocupações está nos recursos destinados ao custeio. O montante caiu 7,18% nesta temporada, alcançando 384,9 bilhões de reais. As operações de custeio financiam despesas diretamente relacionadas ao plantio, como sementes, fertilizantes defensivos e outros insumos. A redução desses recursos pode limitar a capacidade de investimento dos produtores e afetar o ritmo de plantio do próximo ciclo. O cenário é agravado ainda pela inadimplência no campo. Dados do Banco Central e do Serasa Experian apontam que o indicador alcançou níveis recordes. Na avaliação de especialistas, o avanço do endividamento tende a tornar mais rigorosos os critérios adotados pelas instituições financeiras diante do aumento do risco de operações. Outro ponto de atenção são as taxas de juros.

0: De forma geral, as reduções variaram entre 0,5% e 1,5%. Mesmo assim, diante da queda nos preços das commodities e da compressão das margens de rentabilidade, os juros permanecem elevados e em algumas linhas chegam a 12,5% ao ano. O deputado Alceu Moreira, do Rio Grande do Sul, coordenador institucional da Frente Parlamentar da Agropecuária, disse: "Eu lamento dizer, mas o plano safra, que está no mercado com bilhões de reais, é inacessível para a grande maioria dos produtores. O maior custo do plano safra está justamente na equalização das taxas de juros, cujo orçamento apresentou crescimento superior a 35%. Como resultado, o custo do crédito rural permanece elevado justamente em um momento de compreensão das margens de rentabilidade dos produtores", concluiu o deputado Alceu Moreira. 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
8: Seis e meia, hora de falarmos de saúde, da saúde do homem. Começamos o dia com 17 graus de temperatura. Vamos conversar com Wellington Rocha para falar do Prostagold aqui na manhã dessa terça. Bom dia, boa terça, Wellington.
9: Bom dia, Paulo. Bom dia a toda a audiência. Uma excelente terça-feira a todos os ouvintes da Rural nesta terça-feira, amigo. É o dia de você aumentar o volume do seu rádio, e prestar atenção nessa dica. Com zero sensacionalismo, mas com muitos dados, com muitas informações e com boas novas também, porque às vezes nós iniciamos a nossa participação trazendo aqui dados tão preocupantes, às vezes você fica preocupado, ó, Wellington, essas horas da manhã, Paulo, vocês vêm trazendo esses números aí, mas amigo, é preciso. Sabe por que é preciso? Porque nós homens, nós somos muito negligentes, displicentes, adiadores quando se trata da nossa saúde. Só que quando se trata da saúde da próstata, não dá para adiar, não dá para deixar para depois. E a prova cabal disso é que não tem mais viúvo. Pode perceber, eu não sei você, mas eu não quero partir, amigo. Eu não sei você, mas eu quero curtir os meus netos. Eu não sei você, mas eu estou trabalhando, construindo a minha reserva de investimento, a minha reserva de emergência, protegendo o meu patrimônio, é para poder usufruir dele no futuro. Agora o senhor trabalhou aí 20, 30 anos, 40 anos para se aposentar, e agora que se aposentou, não é capaz de cuidar da sua saúde para poder usufruir da aposentadoria? O senhor trabalhou 20, 30 anos para construir os seus negócios e agora não está cuidando da saúde? Sua esposa chega para você, olha, você precisa de um urologista, tem um urologista aqui de confiança, quanto que é a consulta? R$500? Deixa para depois, eu vejo isso daí. Eu vou aí, mas depois eu vejo. Aí o seu carro estraga, quanto que é? R$4.700, pode fazer. Você percebeu a inversão de valores? Se você perguntar hoje para um paciente em fase terminal num hospital com câncer de próstata, se ele queria comprar mais um hectare de terra, mais um alqueiro de terra, ele vai rir de você. Se ele queria trocar de carro, de casa, ele vai dizer para você que não. A única coisa que ele queria era ter mais tempo. Tempo para pegar os netos no colo, tempo para conversar com os filhos, tempo para viajar com a esposa e uma oportunidade de poder cuidar da saúde. Você tem essa oportunidade hoje. Amigo, não brinque com a saúde da próstata, porque hoje, a cada 100 homens que são diagnosticados no Brasil, nós estamos aí com a média de 60 mortes, mas temos municípios vizinhos nossos, como Passo Fundo aqui no Rio Grande do Sul, do lado, com quase 80 mortes para cada 100 diagnosticados. E esses números têm se replicado em vários outros municípios. E há 97% de chance de cura do câncer de próstata. Se descoberto precocemente, era para termos apenas 3 mortes. Por que estamos com quase 80? É porque cuidamos de tudo e não cuidamos da saúde. 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
8: Valeu, um abraço, Wellington. Falando sobre o Prostagold pra gente, o Prostagold 6:35, temperatura 17 graus e 2 décimos, aqui na manhã desta terça-feira.
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8: Uma excelente manhã para você, 6:36. Estamos chegando a partir de agora com o Visão Geral e um show de informações. Vamos aos destaques de hoje. No aniversário de 92 anos de Concórdia, a ACF terá jogo decisivo pela Liga Nacional Silver. Daqui a pouco as informações com Ederson Vilas Boas. HJTEC 2026 abre inscrições e leva inteligência artificial, arte digital e experiências imersivas a 3 mil estudantes em Concórdia. Miopia afeta uma a cada 3 crianças e adolescentes, hein? Daqui a pouco os dados dessa pesquisa. Nova tarifa dos Estados Unidos reforça a preocupação da indústria exportadora catarinense, avalia Fiesc. São destaques, são informações dos assuntos que você acompanha a partir de agora.
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8: Os destaques do setor de segurança pública. Bom dia, Serginho.
10: Bom dia. A Polícia Civil revela detalhes da investigação sobre idoso encontrado morto em Pinhalzinho. Homem é flagrado com pequena porção de maconha durante abordagem em Pomerim. Fim de semana em Catanduvas tem moto furtada, recuperada e 2 prisões por violência doméstica. Polícia Militar prende homem por furto de carga de sucata de alumínio em Concórdia. Morre trabalhador que sofreu queda durante acidente de trabalho em Irani. Carreta carregada com suínos tomba no interior de Paial e animais morrem. Ministério Público alerta a população sobre golpe que usa nome e logotipo da instituição. E ainda, servidora municipal é presa em flagrante ao tentar entrar com celulares em presídios na cidade de Erechim. Destaques e informações para Souza e Filho. 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
8: Agora são 6:38. Você ligado com o jornalismo da Rádio Rural. Uma ótima manhã. Vamos trazer os destaques da imprensa nacional nesta terça-feira. Véspera de feriado, véspera do aniversário de Concórdia. Folha de São Paulo, o governo Lula reage a Milei e tensão diplomática com a Argentina cresce. Estado de São Paulo, em ano eleitoral, gasto da gestão Lula em publicidade bate recorde. Mais informações, mais destaques, Estado de Minas, o peso econômico dos desastres com cargas. Zero Hora, Porto Alegre, chuva deixa 7 rios sob alerta no estado. São destaques e informações da imprensa nacional. E ainda Correio Brasilense, ministros respondem a Milei, mas Lula pede diplomacia. 6:39.
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0: 8h43, começando o dia com Lionel Rich, essa música também dos anos 80, uma música completa, né, Serginho? Além do grande vocal desse grande astro, Lionel Rich, também você vê que tem muita roupagem a música, né? E tem muitos recursos. Essa música do Lionel Rich, mais uma da década de 1980, que a gente reproduz para você para começar o dia, para começar amanhã. 17 graus, 3 décimos, daqui a pouquinho.
1: E por incrível que pareça, ele está celebrando 77 anos hoje.
0: 77 anos, olha só que história, né, Sérgio?
1: É, uma história fantástica, né?
0: Uma história tanto na música quanto no cinema, né?
1: É, exatamente. E o Lionel Rich, 77 anos de idade, ele ainda é jurado daqueles programas de reality show de música, tá? De Voice,
0: certo,
1: lá nos Estados Unidos.
0: É, sem dúvida, um grande talento da música internacional, Lionel Rich, para começar o nosso dia. Esse ritmo gostoso dessa música, All Night Long. 17 graus, 3 décimos, vamos em frente, vamos trazer muita informação para você. Olha, daqui a pouco, no quadro Eleições 2026, nós vamos entrevistar o deputado estadual Neudi Sareta. Ele vai estar com a gente aqui nos estúdios da Rádio Rural, hein? Deputado estadual Neudi Sareta vai estar conosco, vai falar sobre seus planos, seus projetos. Na quinta-feira vamos trazer o Rogério Pacheco, do PSD, e na semana que vem também vamos trazer os demais candidatos a deputado estadual que representam aqui o Alto Uruguai de Santa Catarina. Faltando 15 minutos agora para 7 horas da manhã, Serginho, vamos lá, vamos trazer informações do setor de segurança pública. Ouvinte ligado com a gente, ouvinte participando, ouvinte interagindo. Polícia Civil revela detalhes da investigação sobre idoso encontrado morto em Pinhalzinho.
1: Pois é. A Polícia Civil divulgou novos detalhes sobre o homicídio do idoso de 77 anos de idade encontrado morto no último sábado em Pinhalzinho, no Oeste Santa Catarina. Segundo o delegado Dr. Éder Mate, o corpo de Valdir Bazanello, ele foi localizado enterrado no terreno de um imóvel que pertence à própria vítima e que estava alugado a dois homens presos suspeitos do crime. As investigações começaram após familiares registraram o desaparecimento do idoso na última quinta-feira. A polícia apurou que ele havia sido visto pela última vez na segunda-feira, quando foi até o imóvel para tratar de pendências com os inquilinos. Durante as buscas, os policiais encontraram o corpo enterrado nos fundos do terreno. Conforme o delegado, as circunstâncias indicam que o crime foi praticado com extrema violência. A Polícia Civil segue investigando o caso para esclarecer a motivação do homicídio. Segundo informação da polícia é que o trabalho de investigação ainda segue sendo feito, porque falta ainda o fechamento de dados e informação entre os dois. Quer dizer, um diz uma coisa, outro diz outra coisa. Então a polícia quer fechar os dados para poder passar uma nota oficial à imprensa. Mas tudo indica que tinha problemas na casa, atraso de aluguel e coisa e tal. E o dono do local foi cobrar na quinta-feira e foi duramente assassinado e enterrado no terreno da casa onde morava. Crime bárbaro em Pinhalzinho.
0: Que coisa, hein? Que coisa terrível, né, Sérgio? Mais um destaque: homem é flagrado com pequena porção de maconha durante abordagem em Pumirim.
1: A Polícia Militar registrou uma ocorrência de posse de droga para consumo pessoal na manhã de sexta-feira no centro de Pumirim. Durante patrulhamento na Avenida Rio Branco, os policiais abordaram um veículo após perceberem a atitude suspeita de um dos passageiros. Na revista pessoal foi encontrado cigarro parcialmente consumido de maconha, com aproximadamente 0,5 grama da droga. A Polícia Militar lavrou um boletim de ocorrência e atuou um ato de infração administrativa. Ou seja, ela vai ter que ir lá no fórum, né, se explicar por que estava com o entorpecente. Depois disso, ele foi liberado. 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
0: Agora 6h48, 17 graus a temperatura.
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4: 6h49.
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0: Collins, na manhã desta terça-feira, com mais um dos seus grandes sucessos dessa carreira vitoriosa do Phil Collins, para começar o seu dia, para começar a sua manhã, essa letra magnífica do Phil Collins. Você sempre vai estar no meu coração, é o tema dessa música do Phil Collins, que já foi tema de filmes e realmente é um dos grandes sucessos da música internacional.
1: A doença chamada neuropatia periférica, além de graves lesões nas vértebras cervicais e sequelas de cirurgias do joelho. Ele praticamente não caminha mais, né? O Collins, né? Quem tá tocando na banda Gênesis, ele quer manter a banda Gênesis, é o filho dele, que agora já está com uns 23, 24 anos de idade, também é baterista, mas não tem mesmo timbre de voz e vocal do pai, né? Mas está tocando o legado do pai, que é um sonho do próprio Phil Collins.
0: Que legal, que bonita história. Faltando 6 minutos agora para 7 horas da manhã, temperatura 17 graus. Vamos trazer mais informações aqui, Serginho. Outros destaques do dia. Fim de semana em Catanduvas tem moto furtada recuperada e 2 prisões por violência doméstica.
1: É, nossa pequena Catanduvas, que nós temos bastantes ouvintes lá, teve bastante agito, hein? A Polícia Militar trabalhou pra caramba lá, viu, hein? A Polícia Militar, então, registrou no fim de semana intensas ocorrências, né? Com a recuperação de uma motocicleta furtada e 2 prisões por violência doméstica. Foi na tarde de sábado, durante patrulhamento, policiais tentaram abordar uma motocicleta sem placa, ocupada por 2 homens. Ao perceberem a aproximação da viatura, os suspeitos abandonaram o veículo e fugiram para uma área de mata. Após consulta, foi constatado que a moto havia sido furtada de um pátio conveniado. A Polícia Rodoviária Federal, no próprio município. Bom, o veículo foi recuperado e devolvido ao responsável pelo pátio. Já no domingo, a Polícia Militar atendeu duas ocorrências enquadradas na Lei Maria da Penha. Na madrugada, um homem de 34 anos foi preso após agredir a esposa com golpes de faca, provocando ferimentos graves em uma das mãos da vítima. Ela foi socorrida e encaminhada para atendimento médico. À noite, outro homem de 49 anos de idade foi preso após agredir e ameaçar de morte a companheira. Segundo a Polícia Militar, ele foi localizado escondido no telhado da residência e encaminhado à Delegacia da Polícia Civil para os procedimentos cabíveis. O caso reforça a atuação das forças de segurança no combate à violência doméstica e na recuperação de bens furtados do município. Bem agitado aí, nossa querida Catanduvas, durante o fim de semana.
0: E ainda, Serginho, mais um destaque pra gente. Sérgio, Polícia Militar prende homem por furto de carga de sucata de alumínio em Concórdia.
1: A Polícia Militar prendeu na noite desta segunda-feira um homem suspeito de envolvimento no furto de uma carga de sucata de alumínio em Concórdia. A ocorrência ela foi registrada por volta das 18 horas e 30 minutos. Conforme a Polícia Militar, 2 homens furtaram uma carga de sucata de alumínio avaliada em mais de 12 mil reais de uma empresa localizada no bairro Salete. Com as informações sobre o veículo utilizado na fuga e a direção seguida pelos suspeitos, o automóvel foi identificado pelo sistema de monitoramento da cidade, permitindo que as guarnições iniciassem as buscas. O veículo foi localizado e abordado na área central de Concórdia. Um dos suspeitos foi preso em flagrante, estando na posse do automóvel e da carga furtada. O segundo envolvido conseguiu fugir a pé antes da abordagem e até o momento ele não foi localizado, mas foi identificado pelas autoridades policiais. O homem detido foi encaminhado à Delegacia da Polícia Civil, onde foram realizadas os procedimentos legais. 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Daqui a pouco eu retorno com mais notícias.
0: Agora são 6:57, temperatura 17,5 graus.
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0: Faltando 2 minutos para 7 horas da manhã, temos aqui hoje a participação do pré-candidato, agora candidato, né, governador do estado, Gelson Merizio, falando, discursando sobre aquilo que ele pretende para Santa Catarina. E, claro, fazendo críticas ao projeto de extrema-direita. Vamos ouvir.
3: Vamos permitir que se faça em Santa Catarina o que a extrema-direita procurou fazer no Brasil. Em 3 anos e meio do atual governo. nenhum quilômetro de estrada foi duplicado. Não teve uma única vaga de presídio construída para dar suporte à segurança pública. Os policiais militares hoje são em menor número do que eram em 2018, junto com os policiais civis. Os nossos indicadores de saúde e de educação decaíram ano a ano. Nós temos hoje o terceiro pior salário do professor do Brasil. A nossa missão é não permitir que isso aconteça. Mostrar ao Brasil que nós não somos um Estado feminicida, que nós não somos um Estado racista, que nós somos um Estado de gente acolhedora, trabalhadora e recebe bem o imigrante. Nós aqui temos um povo que gosta de trabalhar e que a mensagem que é vendida ao Brasil, de arma em punho, a mensagem de ódio, a mensagem da divisão, essa é a Santa Catarina que o Brasil está conhecendo, que não é a Santa Catarina que nós vivemos. A nossa primeira missão é mostrar ao Brasil quem de fato nós somos, é trazer o debate e mostrar ao povo catarinense que as grandes obras dos últimos 20 anos tiveram a assinatura digital do presidente Lula e é escondida cada vez que ele vem aqui para o Estado. É hora de nós olharmos, trabalharmos e nos esforçarmos para mostrar a todo o povo catarinense a verdade que precisa ser dita.
0: Discurso do candidato a governador de Santa Catarina pela Frente Democrática, o Gelson Merizio, que é aqui do oeste do estado. Bom, aqui na coluna da Maga Stopassoli, ela comenta hoje sobre a Júlia Zanatta, deputada federal Júlia Zanatta, que vem sendo cotada para ser candidata a vice-presidente. Pelo menos a gente observa essas informações aqui na imprensa catarinense, o nome da Júlia Zanatta com muita força para ser candidata a vice-presidente. A comentarista Maga Stopassoli comentou sobre isso no seu Instagram e colocou também um trechinho da palavra da deputada federal Júlia Zanatta. Será que a Júlia aceitaria ser candidata a vice do Flávio Bolsonaro? Lembrando que o Flávio já é candidato a presidente, houve convenção, mas ainda não há definição de quem será o candidato a vice na chapa encabeçada pelo PL. Vamos acompanhar um trechinho, então, do comentário da Maga Stopassoli e depois um trechinho da Júlia Zanatta.
4: Ela deve ser uma das mais bem votadas de Santa Catarina nessa eleição. Tirar ela dessa situação para colocar como vice de Flávio Bolsonaro, que é uma candidatura que não se sabe o que vai acontecer, pode ser que ele seja eleito, pode ser que ele não seja eleito, é uma articulação que precisa de muitas conversas. Ela confirmou para mim que nessa semana ela permanece em Florianópolis, então quer dizer que tem coisa aí, tem alguma coisa acontecendo, tem alguma conversa acontecendo. O Flávio vai estar em Santa Catarina no fim de semana para a convenção do PL, esse mega evento que está sendo preparado para acontecer na Arena Opus. Então, eles vão se reunir novamente. Quando eu digo eles, é a deputada Júlia, o presidenciável Flávio Bolsonaro, o governador Jorginho Melo, os articuladores do PL, para tentar entender até que ponto essa conversa pode avançar ou não. E a entrevista que eu fiz com ela, que é bem curtinha, foi só para ouvi-la a respeito desse assunto mesmo, está aqui. Se acompanha a partir de agora.
5: Deputada Júlia, o presidente nacional do PL deu entrevista para o jornalista Marcelo Lula na sexta-feira e confirmou que a senhora é um dos nomes que integram aí as possibilidades para ser vice de Flávio Bolsonaro. E eu queria te ouvir sobre isso.
6: Então, desde o começo que meu nome foi aventado pelo Eduardo Bolsonaro, me senti muito honrada e sempre disse estar pronta para o combate, né? E que se essa fosse uma missão importante para a gente compor na chapa do Flávio, eu com certeza iria. E aí foram feitas as conversas, né, dos nossos dirigentes partidários, do senador Rogério Marinho, que é o coordenador da campanha, com as outras forças políticas, e até agora não se agregou nenhum outro partido ao projeto. Então, por isso que o meu nome volta a ser ventilado novamente. Mas ainda tem até o dia 5, você sabe que política tudo pode mudar, né?
5: Sim.
6: Então tem até o dia 5 para tentar trazer outras lideranças, outras forças, outros partidos para dentro da nossa chapa. Eu tenho muita convicção e confiança na eleição de Flávio Bolsonaro, até pelo cenário, né? Até pelas pesquisas que demonstram que o candidato que está no poder hoje, ele não cresce nas pesquisas, o Lula, no caso. Então a gente tem muita convicção, as pessoas estão mais quietas porque tem medo, né, da perseguição que está imposta no país, mas nós temos chance de ganhar. Então, existe essa possibilidade, é real. Também tem a questão de analisar, porque a gente tem uma chapa posta a deputado federal aqui, uhum, em Santa Catarina, do PL. Tirar o meu nome da chapa de deputado federal talvez traria prejuízos, uhum, né? ao partido como um todo. E eu também tenho um duplo desafio, porque eu vou candidata à reeleição a deputada federal, em dobradinha com meu marido, Guilherme Colombo, ou Júlio Zanatto, né, como você fala.
7: O Júlio Zanatto.
6: É, para deputado estadual. Então, isso tudo tem que ser colocado, tem que ser analisado para fazer o que é melhor para o projeto em si. E, mas, com certeza, para mim, seria uma honra.
7: Eu acho que esse
6: desafio expressa essa missão, mas eu teria que mudar tudo que eu venho fazendo até agora.
0: Um trechinho dessa entrevista concedida pelo deputado federal Júlia Zanatta, que vem tendo o nome cotado para ser candidata a vice-presidente da República. 7-4.
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0: Hora de trazermos a previsão do tempo. Bom dia, Ronaldo Coutinho.
10: Bom dia. O tempo segue com um tempo assim mais para bom agora de manhã. Tem chance de chuva, não dá para descartar de manhã. O mais provável é a tarde e noite com trovada, podendo ter alguma coisinha forte pontual, principalmente à noite. Temperatura continua assim alta para a época do ano. Na quarta tem condição de chuva, trovada, período de melhora, seja de manhã ou de tarde, e a temperatura fica mais amena. Pode ter alguma coisinha forte em relação a granizo e vento. Na quinta e sexta, dificilmente tem chuva e fica fresquinho de manhã e à noite, agradável à tarde. No sábado, talvez à tarde e noite de sábado ou domingo, volta a ameaçar chuva. Da Climatea, Ronaldo Coutinho.
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0: Horas e 6 minutos, boa manhã para você, bom dia, muito obrigado pela sua audiência, hein? Você que está saindo para o trabalho agora, você que está mais uma vez cumprindo com suas obrigações profissionais, com sua rotina profissional do dia a dia, muito obrigado pela sua audiência, você que está no café da manhã, agora também acompanhando Visão Geral, você que está no seu carro, bom dia, obrigado sempre pela carona, vamos em frente. Vamos trazer mais informações aqui, você pode participar, você pode interagir com a gente no 3030-9370, o nosso WhatsApp. Daqui a pouco, eleições 2026, vamos ter a entrevista com o deputado Neudi Sareta, candidato a deputado estadual nas eleições 2026 aqui pela região. Morre trabalhador que sofreu queda durante acidente de trabalho em Irani, Sérgio.
1: Morreu na madrugada do último sábado, um homem de 59 anos de idade que havia sofrido uma queda de aproximadamente 3,5 metros durante um acidente de trabalho em Irani. Esse acidente aconteceu no dia 16 de julho, quando a vítima realizava o conserto da cobertura de um barracão no centro do município. Na ocasião, os bombeiros voluntários encontraram o trabalhador em parada cardiorrespiratória. Conseguiram reanimá-lo e encaminhá-lo ao pronto atendimento de Irani. Devido à gravidade dos ferimentos, ele foi transferido para o Hospital São Francisco, aqui em Concórdia. Apesar dos esforços das equipes médicas, o homem permaneceu internado em estado grave. Sofreu nova parada cardiorrespiratória durante o tratamento e não resistiu, falecendo na madrugada do último sábado. Portanto, perdeu a vida esse homem de 59 anos de idade. Ele estava num trabalho, estava descendo, inclusive, segundo informações dos bombeiros da Dirani, da escada, quando caiu de uma altura aí de mais de 3 metros.
0: Carreta carregada com suínos tomba no interior de Paial e animais morrem, Sérgio.
1: Carreta carregada de suínos tombou por volta das 15 horas desta segunda-feira, dia 27, em uma estrada de chão na comunidade de Linha Verde, interior de Paial. O acidente aconteceu nas proximidades da piscina do Neuro. Conforme as informações apuradas pela Belos FM, o motorista não conseguiu vencer a curva, fazendo com que o veículo tombasse as margens da estrada. Apesar da gravidade do acidente, o condutor sofreu apenas ferimentos leves e não precisou de atendimento de maior complexidade. Com impacto, diversos suínos que eram transportados na carreta morreram no local. As causas do acidente terão que ser apuradas pelas autoridades. Era isso. Daqui a pouco eu volto com mais informações.
0: Muito bem, Serginho, 7:09, agora a hora certa para você que acompanha a Rádio Rural, hein? 17 graus a temperatura. Vamos falar de esportes agora aqui no Visão Geral. O Ederson Vilas Boas já está chegando com informações, hein? O aniversário de 92 anos de Concórdia ACF terá jogo decisivo pela Liga Nacional Silver. Ederson Vilas Boas.
11: Nesta quarta-feira, a CF Concórdia Futsal faz seu último jogo nesta primeira fase da Liga Nacional Silver, a 15ª rodada. Concórdia, que acabou tendo dificuldades no início da competição e cresceu na reta final. Mesmo assim, precisa necessariamente da vitória para conquistar a vaga sem depender de nenhum resultado paralelo. As partidas todas iniciam às 20 horas, até porque muitos ainda precisam do resultado para a classificação e até mesmo para as primeiras 4 colocações. Conforme o regulamento da Liga Nacional Silver, os 4 primeiros se classificam para a próxima fase da competição. O 5º, 6º, 7º, 8º, 9º, 11º e 12º disputam as outras 4 vagas para jogar as quartas de final. Neste momento, estariam classificados de forma direta São Caetano com 31 pontos, Acel em segundo com 30 pontos, o América do Rio Grande do Norte em terceiro com 30 pontos e o Vasco da Gama em quarto com 28 pontos. Os outros 8 que estariam classificados, São Lourenço em 5º com 25, Camaquã em 6º com 23, Dracena em 7º com 23, Apodinho em 8º com 20, Joaçaba em 9º com 18, Lages em 10º com 16, Concórdia em 11º com 14 e o Juventude em 12º também com 14 pontos. Mas ainda com chances de classificação, o Blumenau 13º com 13, o São Miguel 14º com 13 e o Sport em 15º com 12 pontos ganhos. Todos esses ainda buscam a classificação para a próxima fase da Liga Nacional Silver. Apenas a equipe do Balsas, com 4 pontos, não tem mais chances de classificação. Se o campeonato terminasse hoje, o São Lourenço enfrentaria o Juventude, Concórdia enfrentaria o Camaquã, Dracena jogaria contra o Lages e o Apodi jogaria contra Joaçaba. A última rodada tem os seguintes jogos, todos lembrando às 20h. Joaçaba e São Caetano, Juventude e Camaquã, Apodi e São Miguel, ACF Concórdia e Acel, América do Rio Grande do Norte e São Lourenço, Sport e Dracena, Lages e Blumenau e o Balsas recebe a equipe do Vasco da Gama. Para esta partida de quarta-feira, aniversário dos 92 anos de Concórdia, o jogo das 20h no Centro de Eventos terá ingresso de R$10, ingresso a preço único. A diretoria colocou o preço mais barato para que o torcedor lote o Centro de Eventos e apoie a CF Concórdia Futsal nesse grande jogo. O presidente da CF, Marlos Francischini, faz o convite para o torcedor e fala desse jogo decisivo para a equipe da CF. Bom dia, Marlos.
12: Bom dia, Vidão. Bom dia aos amigos da Rural. Prazer estar falando com vocês. Isso aí no dia 29, né? Dia do município. Grande jogo em Concórdia, CF contra a Cel Chupinzinho. Uma das equipes que mais investiu. Essa equipe da Cel Chupinzinho é uma das equipes que mais investiu no futsal esse ano no Brasil aí. Tá com um elenco bem reforçado, com vários atletas com passagem para a seleção brasileira, né? E aí é o grande desafio nosso, né? Valorizar a nossa equipe, né? Que tem trabalhado muito forte aí com o professor Sandro, os atletas, e convocar todo o torcedor, aproveitar o feriado às 20 horas no Centro de Eventos, um grande jogo. Um jogo que vale a classificação nossa para a próxima fase, né? Onde depois começam os mata-mata. É um jogo que precisamos ganhar, né? Para garantir a classificação. Aí com outros resultados, aí vai depender de terceiros. Então não dá para a gente pensar nisso, né? A gente pensa sempre na vitória, os atletas, tá todo mundo focado nisso. Então vamos em busca desse objetivo aí, que é os 3 pontos aí para classificar. Tá bom, pessoal? Um grande abraço. Importante falar, o valor do ingresso nós reduzimos para ter um grande público, até para aproveitar o festejo, né, do dia do município. R$10, preço único, um valor bem acessível, dá para ir com toda a família e aproveitar um momento bem, bem especial aí do ano. Esse ano que a gente voltou a jogar a Liga Nacional aí, tá bom, pessoal? Um grande abraço aí, tudo de bom.
11: A Rádio Rural transmitirá essa partida a partir das 19h45, narração de Marcos Feijó, reportagens de Ederson Vilas Boas, e a gente estará acompanhando todas as partidas para saber se Concórdia conquistará ou não essa vaga à próxima fase da competição. As informações do esporte para Poloer, Crediciara e Chiarello Energia Solar.
0: Olha, boa manhã para você, são 7h14, bom dia. Temperatura aqui nos estúdios agora, 17 graus, 7 décimos a temperatura. 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
7: 7:18.
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2: E hoje nós estamos trazendo aqui nos estúdios o deputado estadual Neu de Sareta, candidato à reeleição, agora já com o nome aprovado pelas convenções partidárias. O deputado está aqui com a gente agora para bater um papo. Deputado, bom dia. Muito obrigado pela sua presença com a gente aqui nos estúdios.
3: Bom dia, Paulo. Bom dia a você, a toda a equipe aqui da Rural e todo mundo que está acompanhando aí a programação nesta manhã. Cumprimentar a todos aí, desejar um ótimo dia.
2: Deputado, eu vou te perguntar já de início aqui, como é que está o seu nível de confiança para essa eleição, né? O senhor que já tem uma caminhada bastante significativa na política, como deputado, né? Como político catarinense, como liderança do PT, como é que o senhor tem sentido em relação ao seu nome? Quais são as suas perspectivas para as eleições deste ano?
3: Olha, eu entendo muito que um mandato ele precisa produzir resultados, né, para a comunidade, e entendo que tenho produzido resultados importantes para a comunidade, para o trabalho, para as ações que defendo, para os projetos que defendo. E com isso também nos dá respaldo quando se sai em alguma disputa. E justamente por isso também que me propus a colocar o nome à disposição para essa candidatura a deputado estadual, para entender que podemos continuar produzindo resultados. O exemplo é aqui mesmo da região, pegando por exemplo essa região, sou o deputado que mais trouxe recursos para a comunidade, para as ações. Nós temos parcerias importantes com as nossas entidades locais, temos com entidades sociais, comunitárias, temos parcerias importantes com a SIC, que é uma entidade importante que também ajuda muito aqui no desenvolvimento regional. Então, isso nos traz também a confiança de podermos colocar o nome à disposição. E, é claro, o eleitor ele sempre vai fazer a sua análise no momento das eleições, mas entendemos que pelo trabalho que tenho desenvolvido, por aquilo que eu tenho me proposto, estou bastante confiante, né, de que vamos poder ter uma boa receptividade da comunidade em função, como eu disse, desses resultados que tenho produzido no mandato.
2: Bom, recentemente aconteceu a convenção, a Frente Democrática lançando o Gelson Merizio como candidato a governador, Ângela Albino como candidata a vice-governadora, Décio Lima ao Senado, a Frane ao Senado, enfim, já o cenário completo já por parte da Frente Democrática. E como é que o senhor vê esse desenho das eleições para essa Frente Democrática, que tem um diferencial, que é o Gelson Merizio, né, um candidato que pela primeira vez ele participa de uma eleição pertencendo a uma frente de esquerda, uma frente democrática, digamos assim?
3: Não, na verdade não. O Merizio é uma pessoa bastante experiente, né? Já foi presidente da Assembleia Legislativa, deputado, conhece o Estado, tá debatendo bastante os problemas daquilo que se quer realmente para o desenvolvimento do Estado de Santa Catarina. E diante disso eu tenho a certeza que pode conduzir, vai conduzir um projeto que apresente propostas de desenvolvimento para o Estado. É isso que nós queremos. As eleições, inclusive, são um momento propício para se debater exatamente o que a gente quer de uma administração pública, o que se quer de um governo. Então, eu sou bastante confiante nesse sentido. Também as candidaturas ao Senado, é importante que tenham a cara catarinense, que conheça os problemas catarinenses para nos representar bem em Brasília. Isso, o Décio Lima hoje é, sem dúvida nenhuma, um dos nomes que mais tem trânsito em Brasília para busca de ações, de projetos, justamente conjuntamente com a Frane Beaupré, né? Apenas lembrando, né, Paulo, nunca é demais lembrar, esse ano são 2 votos para senador, sim, que elege 2 senadores. Então, eu acredito que tem um time bom que vai poder apresentar uma ótima proposta para Santa Catarina e fazer um bom debate com os catarinenses.
2: Em nível nacional, como é que o senhor está vendo os movimentos passando por Santa Catarina? E é claro, também, nível nacional, evidentemente que é uma eleição, né, mais ampla. Como é que o senhor tem visto?

0: registrou as chances do presidente Lula emplacar novamente uma vitória no pleito deste ano?
1: Olha, ao que tudo indica, e até pelos resultados importantes que tem se produzido na gestão, né, está bem encaminhado isso. A campanha vai mostrar, inclusive, os diferenciais, os comparativos de governo. Acho que isso que é importante, né? Entre as ações que estão sendo feitas no comparativo anterior. Então, acredito que será também uma oportunidade das pessoas conhecerem mais o diferencial das propostas e daquilo que está sendo encaminhado. Acredito que é uma eleição também bem encaminhada. Sempre lembrando que as eleições nós temos que aproveitar muito para poder, de fato, fazer comparativos, né? Entre as candidaturas, entre as propostas, né? Abrir o nosso coração aí para a gente poder compreender bem o que está acontecendo e os encaminhamentos, até para a gente também poder depois cobrar dos eleitos, né? Claro, como um parlamentar, né? Gosto quando as pessoas nos trazem sugestões, nos levam propostas, porque é assim que a gente vai construindo aquilo que a gente chama da boa política.
0: Bom, alguns tópicos que eu gostaria que o senhor comentasse sinteticamente, né? Algumas propostas. Por exemplo, vou começar com infraestrutura, que é um dos temas predominantes aqui na região. Como é que o senhor vê a infraestrutura do estado atualmente? O que pode mudar nessa área especificamente?
1: Olha, eu acho que pode mudar muita coisa. Vamos pegar, por exemplo, o caso das... Se fala muito em duplicação. Vamos pegar, já que estamos falando do estado, as rodovias de estado. Nós não temos um quilômetro de estrada estadual duplicada nesses últimos tempos. Nós temos que trabalhar mais nisso aí. A demora de execução de obras. Olha essa morosidade enorme que nós temos aqui para concluir esse trecho aqui de Concórdia, Chapecó, especialmente ali o trecho o Seara, tendo até a Arvoredo, tendo que até o Ministério Público ter que intervir para fazer isso andar. Acho que essa infraestrutura precisa andar mais rápido, né? Tem também essa discussão em termos federais aí, das rodovias federais. Hoje temos em andamento aí os projetos de estudo da duplicação da 282. Então, infraestrutura é um assunto que vai continuar sendo minha prioridade. Teve essas audiências também para discutir essa questão das rodovias, estive presente, né? Elas cobrando, colocando posicionamento, defendendo aquilo que entendo importante para nós. Então, a infraestrutura, sem dúvida, será um tema que nós vamos continuar pegando bastante forte em cima disso.
0: Vamos para a saúde. Quais são as prioridades, no seu entendimento?
1: Olha, na saúde, vocês têm acompanhado aí, eu tenho sido deputado que tenho atuado de forma muito forte nesse sentido. As prioridades é continuar lutando para que mais rapidez no atendimento à saúde. Ainda temos gente esperando. Olha, ontem mesmo ainda eu falei com uma pessoa que está há 4 anos esperando aí uma cirurgia, não, de quadril, de uma prótese. Nós não podemos ter toda esta demora nesse atendimento. A continuidade da ampliação dos credenciamentos para chegar mais perto o atendimento, né? Todas essas lutas que se tem para ter, por exemplo, aqui o próprio Hospital São Francisco, o credenciamento do tratamento do câncer, né, que hoje está bem encaminhado em função das ampliações de leitos de UTI, do maior número de leitos, dos hospitais estarem bem qualificados, né? Então, com certeza, vou continuar sendo, até muitos me chamam até o deputado da saúde, né? Acho que a gente tem que estar atuando em todas as áreas, mas essa vai continuar sendo uma grande bandeira.
0: Vamos para a educação, que também é um tema prioritário.
1: Sim, olha, educação. Vou pegar o caso que muito se fala, o estado hoje, Santa Catarina, um estado rico e tal. Não sei se você tinha esse dado aí, Paulo, mas nós temos um dos piores salários de professores do Brasil, né? Então, tem que, se a gente quer uma educação boa, tem que olhar isso, né? E a educação é fundamental, é pela educação que se produz as verdadeiras transformações. Acho que tem que se olhar com muito carinho esse setor também.
0: Deputado, segurança pública, o senhor lembrou da parceria com a SIC aqui também, o senhor conseguiu garantir através de uma emenda uma viatura comunitária, né, que já está no caixa da polícia. Mas segurança pública, né, nessa parceria com a SIC, né, sobre segurança pública, como é que o senhor analisa atualmente o estado e o que pode melhorar também nesse aspecto?
1: Olha, eu vou citar um dado. Em 1980, lá atrás, a maioria das pessoas que estão me ouvindo aqui nem tinham nascido ainda, nós tínhamos mais policiais que temos hoje atualmente. Então, Para você ter uma ideia, defasou muito a falta de policial. É claro que tem novas estruturas que não tinha na época, câmaras de vigilância, etc. Mas nós precisamos equipar melhor a segurança pública. É um dos setores que precisa cada vez ter mais atenção. As pessoas têm essa preocupação, a gente sente no dia a dia, é o assunto do dia a dia. Eu entendo que a segurança pública precisa, sim, ter um reforço. Isso em termos de estrutura, né, é importante, mas de pessoal, de novos equipamentos, né, para que possa se dar uma resposta mais rápida nas questões de segurança. Hoje nós temos a nossa polícia, que é muito eficiente, trabalha muito, mas ela precisa de mais gente. Tem municípios, por exemplo, aqui da região, que tem um ou dois policiais só. Às vezes tem um policial e quando ele não consegue trabalhar 24 horas por dia, todo dia, quando ele sai não fica ninguém, ou no máximo fica um. Então tem que aumentar esses efetivos também para dar um melhor atendimento. E eu, em relação a, também você citou a viatura, assim, foi um pleito aqui da comunidade, da SIC, a viatura comunitária, né, para atender os eventos. Eu acho que isso é importante, aliás, como tenho procurado fazer, né, com outras entidades, né, auxiliar. Agora mesmo, essa semana, teve parecer favorável do andamento do convênio de 2 milhões de reais para nossa PAI aqui também, que foi o recurso que viabilizei. Então, são recursos importantes, né? A gente está também aquele recurso para o consórcio Cisamal, que dá saúde, né? Que beneficia todos os municípios aqui da região, são 2 milhões e 500 mil reais. Ou seja, vamos sempre buscando trazer recursos e auxiliar aí a nossa comunidade.
0: Para a gente caminhar para o final da entrevista, deputado, a gente percebeu nas últimas eleições uma predominância da onda bolsonarista em Santa Catarina, me parece que, né, foi algo notório nas últimas eleições. Como é que o senhor tem visto hoje, o senhor que percorre o estado inteiro, né? Como eu disse, até pela sua trajetória, pela sua caminhada como político, eu tenho ouvido muito o Décio Lima, né, que é seu colega de partido, dizer que já não é mais bem assim como era. Essa força bolsonarista já não é tão predominante. Qual é a sua sensação sobre isso?
1: Olha, eu também tenho a impressão, as pessoas estão analisando, né? Eu acho que isso que é importante, analisar com calma, analisar, fazer os comparativos de governo, ver o que está andando, o que não está andando. Eu acho que essa eleição não vai ser uma eleição da onda, vai ser uma eleição que as pessoas vão refletir, vão tomar suas posições, vão votar em quem entende que tem que votar, mas que é a forma como deve se fazer, mas analisando com calma, com tranquilidade. Então, essa é a minha expectativa, que vai ser um momento muito importante. Vamos ter aí os períodos eleitorais, vamos ter as divulgações, mas principalmente as pessoas também têm acompanhado bastante hoje, né? As notícias chegam rápido, né? E é isso que é importante, acompanhar e ver de fato o que é o melhor para o país, para o estado, enfim, analisar e votar com tranquilidade e com a consciência, não porque é uma onda A ou B, mas porque entende que aquilo é o melhor, né, para o seu estado e para o seu país.
0: Agora, para finalizar, deputado, até pela sua experiência, mudou muito o quadro político, a forma de fazer política, até porque a gente sabe que as redes sociais também estão predominando em muitas campanhas. Mudou muito a forma de fazer política. A gente sabia que num passado recente os comícios, né, eles também eram predominantes nas campanhas, os panfletos. Tudo foi se modificando, tudo foi se modernizando. Como é que o senhor vê hoje essa mudança? O que mudou mais no seu entendimento?
1: Olha, o que mudou mais talvez a questão dos comícios, né? Hoje se fazem reuniões de liderança, se chamam alguns eventos, lançamentos de campanha, encerramento, mas aqueles comícios que às vezes se realizava todo dia, né? Isto mudou um pouco, até as pessoas também às vezes já não querem sair muito de casa, já acompanham por casa. Eu mesmo fiz um pré-lançamento aí de candidatura, fizemos de forma virtual, você reúne um público maior, mas nada tira ainda quando é possível, né? O contato mais pessoal, a presença, andar pelos municípios, né? Isso não se tira. E outra coisa também, que a campanha oficial, aquela, como você fala, de panfleto, de entregar, ela começa apenas no dia 16 de agosto. E já dia 4 de outubro a eleição. Então, verdade, temos aí um pouquinho mais de 45 dias, é uma campanha relativamente rápida, por isso que são mais a divulgação, tem redes sociais, tem a comunicação e tem os eventos mais regionais de divulgação. Hoje as pessoas também têm mais acesso, né? É, alguns anos atrás se tinha menos acesso de saber as informações, hoje a pessoa está em casa, dá para mandar um WhatsApp, dá para falar, mas o contato ainda, pessoal, ainda é o mais importante no meu entendimento.
0: Não substitui, né?
1: Não substitui.
0: Deputado, obrigado pela sua presença com a gente aqui, boa sorte nessa campanha que começa, como o senhor disse, somente dia 16 de agosto.
1: É, exatamente. Obrigado a você e toda a equipe aqui da Rural, um grande abraço a todos, estamos à disposição sempre que pudermos contribuir aí com alguma coisa e também passarmos as informações, conversar com a população, estamos à disposição. Grande abraço a todos, até uma próxima oportunidade.
0: Ok, um abraço, o deputado Neudi Sareta conversando com a gente ao vivo aqui nos estúdios, agora são 7:37.
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7: 7h40.
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13: Olha, repercute essa possibilidade de que Júlia Zanatta, deputada federal, seja candidata a vice-governadora, a vice-presidente, né? A vice-presidente da República na chapa encabeçada por Flávio Bolsonaro. É um dos destaques da imprensa estadual hoje. Ainda, o PL confirmou a candidatura de Flávio Bolsonaro à presidência na convenção do partido realizada no sábado em São Paulo. O senador reuniu apoiadores de sua candidatura, entre eles o presidente nacional do partido, Valdemar da Costa Neto, o presidente da Argentina, Javier Milei, e o governador de Santa Catarina, Jorginho Melo. Outras lideranças do PL participaram do evento de forma remota, enviando vídeos que foram reproduzidos no telão principal, como foi o caso de Michele e Carlos Bolsonaro. Logo após o fim do evento, Jorginho conversou brevemente com Milei e convidou o presidente argentino para conhecer Santa Catarina.
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13: Vamos trazer as dicas, hein? Bom dia, Simone.
15: Bom dia. Foi publicado o edital de chamamento público que visa a seleção de organizações da sociedade civil interessadas em celebrar termo de fomento que tenha por objeto a execução de atividades ou projetos relativos à reconstituição, reparação, preservação e prevenção dos bens, interesses e valores relacionados aos direitos difusos e coletivos. São recursos provenientes do Fundo Municipal da Defesa dos Direitos Difusos aqui em Concórdia e será na ordem de R$2 milhões destinados para três eixos específicos. Consumidor, meio ambiente e economia popular, com projetos de até R$500 mil, interesses difusos e coletivos, até R$1 milhão, bens e direitos de valor artístico, histórico, estético, turístico e paisagístico, até R$500 mil. As propostas devem ser enviadas até o dia 7 de agosto via protocolo digital.
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7: 7h44, 18 graus é a temperatura. Informações do Grêmio com Felipe Duarte.
16: O técnico Luiz Castro dá sequência aos trabalhos nessa terça-feira, preparando a equipe que vai enfrentar o Bolívar na próxima quinta pelo jogo da volta dos playoffs da Copa Sul-Americana. Lembrando, o treinador não pode contar ainda com o Giovanni Cabral, também não pode escalar Diego Caíto, lateral direito que estreou contra o Fluminense marcando o gol do empate, e muito menos Felipe Krovinovic, o meia croata anunciado ontem como reforço tricolor. O jogador é aguardado ainda para essa semana para desembarcar em Porto Alegre, realizar exames médicos e ficar à disposição de Luiz Castro, um velho conhecido do técnico português. Ele que trabalhou com Luiz Castro no Rio Ave de Portugal, chega agora oriundo do Hajduk Split, rompeu seu contrato, rescindiu o contrato para poder servir ao Grêmio e assinar um vínculo até 2028. A inscrição desses atletas vai depender de uma classificação. O Grêmio que também espera poder voltar a contar com o goleiro Everton, que no fim de semana contra o Fluminense não pôde atuar por conta de uma indisposição estomacal. Com os destaques do Grêmio, Felipe Duarte.
7: Faltando 15 minutos para as 8 horas da manhã, informações do Internacional com Rodrigo Oliveira.
17: Manter o esquema com três zagueiros ou promover a volta de Bruno Gomes à lateral direita? É o mistério do técnico Paulo Pezzolano para o jogo contra o Flamengo nesta quarta. O último treino que definirá a equipe ocorrerá nesta terça-feira pela manhã no CT do Parque Gigante. Em paralelo, a direção colorada trabalha em contratações. O clube apresentou ontem o meia Caleb, ex-Alavés, vinculado ao Fortaleza. Encaminhou a contratação do lateral esquerdo Iago, do Bahia, revelado no próprio Inter em 2017, e aguarda um sinal verde, a venda de Brian Aguirre, para ter recursos para efetuar a compra de Alex Arce, centroavante do Independiente Rivadavia. Com o Inter, Rodrigo Oliveira.
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13: 7h46, temperatura 18 graus e meio. Vamos trazer a opinião para você. Bom dia, Arthur.
18: Bom dia, Paulo. Bom dia, amigos. Os clubes gaúchos estão no mercado se reforçando para tentar deixar a parte de baixo da tabela de classificação. Porque até aqui, vamos combinar, tanto o Grêmio quanto o Internacional são uma vergonha em termos de pontuação no Campeonato Brasileiro. Terminaram o primeiro turno com 21 pontos para cada um. Isso é muito pouco para a grandeza e para a história de ambos. Os dois times fazem campanha péssimas, abaixo da expectativa. O Internacional acertou com o meia Caleb, 26 anos, ex-Fortaleza. Está perto de anunciar o lateral Iago, formado na base do clube, que está no Bahia. E tenta o atacante Arce, do Rivadavia, da Argentina. São jogadores que podem ajudar. Se vão resolver a ineficiência do time, não se sabe e até pouco provável. Mas pelo menos a direção trabalha, se esforça para dar uma cara nova ao time e buscar os pontos necessários para permanecer na elite. O Grêmio contratou Diego Caíto, Giovanni Cabral, Wallace, Matheus Nascimento. E ontem anunciou o meia croata Filip Krovinovic, recomendado pelo técnico Luiz Castro, que trabalhou com o jogador em Portugal e agora corre para ter mais um zagueiro. Em relação ao meia croata, parece ser bom jogador. Tem 30 anos, portanto ainda tem alguns anos pela frente, e pelas imagens selecionadas, é um jogador que faz gol, que dribla e que lança. Mas DVD, sempre o profissional, faz um recorte do que sabe fazer de melhor. Então é bom ter um pouco de paciência, mas é uma aposta alta da direção. E a direção continua no mercado, porque ela entendeu que com o grupo que tinha em mãos, o técnico Luiz Castro ia afundar com certeza. Com os reforços, não há nenhuma certeza de que vá melhorar muito, fazer grande campanha. Mas é óbvio, as chances são melhores de acertar quando você tem um grupo qualificado em mãos do que quando você tem um grupo muito fraco. A verdade nua e crua é que os dois clubes gaúchos correm riscos de rebaixamento e precisam entender essa realidade, essa dificuldade e buscar alternativas. Não é uma equação fácil, mas é o único caminho: contratar, se reforçar. 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Boa terça-feira, até amanhã.
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13: 7h49, últimas notícias aqui do Visão Geral. Vamos começando com o Serginho Priman.
19: Servidora municipal é presa em flagrante ao tentar entrar com celulares no presídio em Erechim. Olha, uma técnica em enfermagem, servidora pública da Prefeitura de Erechim, foi presa em flagrante tentando adentrar ao presídio estadual de Erechim com celular e carregadores. O fato aconteceu na última sexta-feira, dia 24. Uma fonte informou à reportagem do jornal Boa Vista que ela tentava conduzir os produtos junto aos remédios destinados aos apenados, já que atuava na OSB, que atende a casa prisional. Ela permanece presa e à disposição da justiça. As circunstâncias do caso serão apuradas pelas autoridades competentes. Com informações, repórter Serginho Prima.
13: E agora é hora da previsão do tempo, Ronaldo Coutinho.
20: O tempo segue no geral com condições aí favoráveis, a tempo assim mais para bom agora de manhã. Temperatura quente, né, para a época do ano, mínimas aí de 15, 17, 16, 18 graus. À tarde pode passar dos 25, 27. Não dá para descartar chuva e trovada hoje. Pequena chance agora de manhã ou mais à tarde ou à noite, podendo até falhar. Da Climatera, Ronaldo Coutinho.
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13: E agora mais opinião para você. Bom dia, Alexandre.
21: Bom dia. A Débora do Batom tem mais uma interferência do ministro Moraes. Ele está dando prazo para o Serviço de Administração Penitenciária de São Paulo explicar por quê que a tornozeleira dela volta e meia sai do ar. O sinal não chega. A defesa de Débora já informou que é um defeito da transmissão da tornozeleira, que ela não está foragida. Ela está em casa porque tem que cuidar de dois filhos. Né? Como vocês sabem, a Débora foi condenada a 14 anos de prisão pelo horrível crime de usar um batom na estátua da deusa Temis, da deusa da justiça, de granito, não estragou nada o granito, escrevendo uma frase pronunciada pelo ministro Barroso, do Supremo, em Nova York, na rua, para um circunstante que fez uma pergunta para ele. Né? Interessante nisso tudo é que Débora não tem foro privilegiado no Supremo. Né? Isso é uma coisa que eventualmente poderia estar num juizado de pequenas causas, né? Condenando-a, por exemplo, a limpar a estátua, pagar uma multa de uma cesta básica. Né? E outra coisa é que o ministro Moraes é um ministro da Corte Constitucional, não é da Corte de Pequenas Causas, nem da primeira instância. E, no entanto, age como um juiz de execuções criminais. Estou dizendo tudo isso animado pela visão da Suprema Corte da Itália, né, berço do direito romano, que estranhou tudo isso, que no Brasil a gente já se acostumou com isso. Embora o artigo 5º da Constituição afirme que não poderá haver tribunal de exceção. Bom, uma outra questão, queria falar um pouquinho de algo que eu vi na guerra da Ucrânia. Tem novidades na guerra que a gente nunca viu numa guerra convencional, né? Agora, por exemplo, um piloto ou um militar dentro de um IAC-52, IAC-52 é um avião aéreo, eu acho que é turbo-hélice, mas é um avião já ultrapassado, estava caçando e abatendo drones com um fuzil, atirando de fuzil. Né? Eu lembro que isso aconteceu na Primeira Guerra Mundial, ou chamada, né, quando não havia a Segunda, era chamada de Grande Guerra, em que em biplanos os ases, em geral franceses versus alemães, mas depois vieram também os ingleses, atiravam uns nos outros de fuzil, né? Até que conseguissem aquele sistema em que a metralhadora fica atrás da hélice e não corta a hélice. Ou havia metralhadora em cima da fuselagem. E agora voltou para abater drones, que é uma arma muitíssimo eficaz, né, nas guerras modernas. E principalmente porque não envolve pessoas. Bom, e já que eu falo de questões externas, nesta terça-feira é a posse de Keiko Fujimori, filha do ex-presidente Alberto Fujimori. A Keiko ganhou a eleição, está assumindo, já anunciou que a sua política econômica vai ser a política de mercado, liberal, iniciativa privada, desenvolvimento. E com ela também ressurge o sistema bicameral que tinha sido abolido. Né? De novo, o Peru fica com Câmara e Senado. Né? Há lugares em que há uma Assembleia Nacional, como em Portugal, por exemplo, tem uma Assembleia Nacional. O Senado existe, está lá fechado, não tem. Se um dia for ressuscitado, será ocupado o espaço. E a Keiko Fujimori vai terminar uma obra do pai dela. O pai dela fez uma limpeza no Sendero Luminoso, naqueles grupos de extrema esquerda revolucionários que queriam implantar o marxismo no Peru. Por isso ela ganhou a eleição. Pelo que eu sei, Milei deve estar lá presente. Do Rio de Janeiro, Alexandre Garcia.
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13: Sete e 55, ponto final no Visão Geral desta terça-feira, véspera do aniversário de Concórdia. Bom dia, César.
1: Bom dia, meu caro PG. Bom dia, grandão.
7: Bom dia, rádio ouvintes.
1: Bom dia, rádio ouvintes. Bom dia, Nardi. Bom dia.
7: Se preparando já.
1: Chegando por aí, fazendo já o seu aquecimento.
7: Desde as 7:30 ali, ó.
1: Desde as 7, meditando. Fazendo, o que que vai fazer de bom no programa de hoje, Nardi? Paulo. PG, Concórdia. Opa. É feita de muita gente. Concórdia é feita do empresário, é feita da dona de casa, é feita do homem do interior, do caminhoneiro, do trabalhador, do empreendedor, mas é feita de gente humilde também, como o Kiko. O Kiko, hoje nós vamos. E quem está me assistindo na live pode ver um pouquinho anterior à live que está aí a figura do Kiko. Nós fomos lá verificar em loco o seu trabalho lá na comunidade Distrito de Santo Antônio. Antes mesmo do sol nascer, quando a maioria das pessoas ainda dorme, o Kiko já está de pé. 72 anos. Com uma barba, PG, que lembra muito o Papai Noel, ele acorda às 2 horas da manhã. Toma o seu chimarrão e logo vai atrás dos bichinhos. Depois segue para sua verdadeira paixão. A paixão do Kiko, que é a terra. Esta mesma terra que tantas pessoas já trabalharam, já produziram alimentos aqui na nossa Concórdia, a paixão do Kiko. Lá no distrito de Santo Antônio, o Kiko virou uma lenda, PG. Em vez de deixar terrenos urbanos lá no distrito tomados pelo mato, ele fez um acordo com os proprietários dos terrenos. Assim o Kiko não precisou fazer empréstimo, não precisou fazer financiamento para comprar terra. Em vez de deixar os terrenos urbanos tomados pelo mato, ele fez um acordo, mantém os terrenos limpos, bem cuidados e em troca planta muitas miudezas, as mais diversas. O Kiko planta mandioca, amendoim, milho de pipoca, repolho e muitas outras miudezas. Feijão, culturas espalhadas por praticamente 10 terrenos em Santo Antônio, todos em regime de comodato. Eu te cedo o terreno, você mantém limpo, planta nele, mantém bem limpinho, roçadinho, e o Kiko vai dali tirando o seu ganho, vai ganhando seus reais. O dono do terreno fica feliz por sua propriedade estar limpa, sem gastar com roçadas, com veneno, roçada, enfim. E o Kiko tira dali o seu sustento produzindo alimentos e faturando um dinheirinho, sem precisar investir na compra da terra, financiar a terra. O mais bonito dessa história, PG, é a lição que o Kiko deixa, que está gravado na voz dele, no meu Face, na internet. Onde muitos enxergam apenas um terreno vazio, o Kiko enxergou uma oportunidade. Criou uma parceria, trabalhando e transformando espaços abandonados em espaços limpos e produtivos. Você, de repente, que está desempregado ou procurando uma nova fonte de renda, quem sabe vale a pena olhar para o lado, olhar para a frente, olhar ao seu redor. Às vezes, PG, a oportunidade está bem do nosso lado, bem da nossa frente. Poxa, tem um empresário aí precisando de ajuda, tem uma empresa aí precisando de alguém para deixar ela limpa, comece limpando aí gratuitamente, vai lá, mostre seu serviço. É preciso alguém disposto e que enxergue as oportunidades. E o Kiko tem um ditado que resume sua filosofia de vida. Dá para fazer as coisas, mas tem que ter voia. No jeito simples do Kiko do interior, voia quer dizer tem que ter vontade. Veja você que está na internet a história do Kiko, disposição para acordar cedo, para trabalhar, para transformar a terra inútil, talvez ali parada em terra produtiva. E o Kiko enxergou esta grande oportunidade e hoje planta em mais de uma dezena de terrenos lá no distrito de Santo Antônio. Muitas vezes o que falta para muitos é a coragem para começar, a vontade de colocar a mão na massa, né, Kiko? A vontade de começar algo e trabalhar com voia. Essa é a grande lição do Kiko, um homem simples que acorda muito cedo, faz da terra dos outros um caminho digno para conquistar o seu próprio sustento. Concórdia também é feita de muitos Kikos, meu amigo PG.
2: E eu resumo assim, César, que coragem, que coração.
1: Que coração.
2: Que cara fantástico.
1: Que determinação, que vontade de vencer.

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bom dia! Bom dia, meu amigo! Bom dia, minha amiga! 8:10 agora! 8:10 aqui, Rural, a maior prestação de serviços do rádio. Parabéns, Concórdia! Parabéns para essa cidade maravilhosa. É a cidade que nos acolheu e a cidade que escolhemos para viver, a cidade que amamos, que amanhã completa 92 anos de história, né? De história de emancipação político-administrativa. 8:10 agora 8:10. Nardi já aí comigo. Serginho já por aí também, daqui a pouco chegando, um show de notícias, entretenimento, música. 8:11 agora 8:11.

Agora 8 horas com 13 minutinhos, 8 horas 13 minutinhos. Hoje tem fandango também, hein? Patrão aí tá envolvido certamente. Hoje tem fandango, 92 anos de Concórdia. Lá no CTG Fronteira da Querência, hoje à noite com os Serranos. Os Serranos, hoje à noite no CTG Fronteira da Querência. 92 anos da nossa

0: Querência, tem fandangaço aí com os serranos hoje à noite, mais um fandangaço para ficar marcado na história. 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Convidando para o fandangaço de hoje à noite, CTG Fronteira da Querência, 8h16.
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0: que é isso, Pingo? De novo, Pingo?
1: Bom dia, Sansa Mês. Vamos lá. Terçou
0: e o resfriado voltou, Pingo? Voltou, rapaz. Que é isso? Dona Lúcia Alberti, um abraço aí pra Dona Lúcia, também acompanhando o programa. Tudo bem aí, Santa Luz? Claro que sim, né? Família Alberti, o Jair Fabiano Altaus. Como é que tá, Jair? O Wilson Del Moral também acompanhando o nosso programa. Janete Panceira tá no chimarrão, Frei Xandão. A Janete Panceira tá no chimarrão. É, Sargento Marildo vai cortar o bolo amanhã. Berna na gruta, tudo certo aí? Bom dia. Clarice Perondi, bom dia, Clarice. Abraço aí pra você. O Debétio na sintonia lá no bairro Santa Rita. Obrigado pela audiência. Obrigado pela companhia, Dona Cleusa Loraski. Tudo bem, Cleusa? Como é que tá o Jorjão aí, Dona Cleusa? Bom dia, Alfério Parisotto, o homem da Alfana. Bom dia, Almir Bonelli, na sintonia também.

0: as novidades aí do Frei Xandão. Bom dia.
1: Bom dia, meu estimado amigo César Luiz. Como passou de ontem para hoje? Eu passei dormindo e terminando de colar as figurinhas do meu álbum da Copa do Mundo.
0: Ainda?
1: Haja figurinhas. Ainda tenho figurinhas avulsas. Se alguém quiser, é só me procurar na paróquia. Um abraço a todos os agricultores e a todos os profissionais da saúde que estão juntos na luta pelo combate à hepatite. Neste dia em que mundialmente celebramos essa data e meta da Organização Mundial da Saúde. César, você sabe qual a diferença entre frei e padre? Um frei franciscano assume um estilo de vida tal qual uma irmã religiosa. Assume os votos de obediência, pobreza e castidade. Vive numa fraternidade. Entre as missões, alguns são os presbíteros, mas não todos necessariamente. Já o jovem que ingressa no seminário diocesano não assume a vida de um convento, mas prepara-se para ser padre em uma diocese, não vivendo necessariamente com outros padres e professando o compromisso do celibato e da obediência ao bispo diocesano. Para conhecer mais, acesse franciscanos.org.br e faça parte da família franciscana. Grande abraço e bênção a todos os jovens do grupo Chamados por Cristo, da Igreja Matriz Nossa Senhora do Rosário. Paz e bem, bom dia.
0: Bom dia, Frei Xandão, agora 8:23.

Fernandes, bom dia. Tava falando aqui também aqui com o Jaimir, tudo certo aí, meu irmão, né? Ligando pra gente aqui, conversando conosco, passando informação aqui também no nosso programa. Aliás, daqui a pouquinho, às 10 mais do dia, e Sérgio Prima, né? Já vamos na sequência com as informações principais aqui na manhã também, aqui no nosso programa também, daqui a pouquinho, então, principais informações, já no programa, já. 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Fala aí, dona Gessi Maltauro, como é que tá a senhora aí? Tudo bem aí, dona Gessi Maltauro? Bom dia. Judite, tudo bem? Vila União, acompanhando o nosso programa aí, Judite. Olha, o CTG não tem mais ingressos aí para venda pro baile, mas surgiram dois aqui, por motivo, vamos ver aqui. Se alguém interessar, César Luiz em comprar.

0: pode me ligar aí, quero vender os meus dois ingressos do CTG de hoje à noite, porque por motivo de saúde, não poderei ir para o baile hoje, uma pena, viu? Diz ela aqui que não poderei ir, tenho que vender os dois ingressos do CTG. Alguém tem interesse? Janta, baile hoje com os Serranos no CTG? Liga pro 999-82-9014, tá bom? 999-82-9014. Agora 8:27, vamos ao intervalinho, já voltamos com as 10 mais do dia.
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0: informações que você precisa saber, né? Para estar sempre bem informado. Diga aí, meu caro Sérgio Prima.
1: Empresários catarinenses organizam comitiva para ir à China em busca de novos mercados diante das tarifas dos Estados Unidos.
0: Polícia Civil revela detalhes da investigação sobre a morte de idoso encontrado em Pinhalzinho.
1: Partido Novo anuncia Romeu Zema como pré-candidato à presidência da República.
0: Homem é flagrado com pequena porção de maconha durante abordagem lá em Ipumirim.
1: Itamaraty afirma ao embaixador da Argentina que postura do presidente argentino é inaceitável.
0: Fim de semana em Catanduvas tem motocicleta furtada e recuperada e ainda duas prisões.
1: Por violência doméstica, César.
0: É, por violência doméstica, as duas prisões.
1: É, a Prefeitura de Concórdia afirma que obras no loteamento Ponto do Sol serão retomadas nos próximos dias, apesar da pendenga jurídica.
0: Morre trabalhador que sofreu queda durante acidente de trabalho em Irani.
1: Tarifaço dos Estados Unidos pode prejudicar o setor madeireiro em Santa Catarina. Caçador está entre as cidades mais afetadas.
0: Ministério Público alerta a população sobre golpe que utiliza nome e logotipo da instituição.
1: Chuva de granizo atinge cidades do Rio Grande do Sul.
0: Carreta carregada com suínos tomba no interior de Paial. Animais acabam morrendo.
1: Polícia Militar prende homem por furto de carga de sucata de alumínio em Concórdia.
0: No esporte,
1: Caleb, ou Caleb, como queiram, é apresentado oficialmente pelo Internacional.
0: Grêmio anuncia a contratação de meia-campista croata. Reforço é o quinto da temporada.
1: Goleiro Vozinha. Lembra dele, César? Sensação da Copa do Mundo? Vai jogar no Colo-Colo do Chile.
0: Vai ganhar 250 mil por mês.
1: Ganhava 30 pila por mês, César.
0: 30 pila?
1: É.
0: Pra mim não é pila, pra mim 30 mil é bastante, né?
1: Não, era 30 reais.
0: Já ganhava bem. Ganhava 30 mil.
1: 30 mil. Mas ele não jogava lá no Cabo Verde, jogava na Europa, né?
0: Vai pra 250.
1: É.
0: A CF lança a promoção de ingressos para duelo decisivo contra o Chopinzinho pela Liga Nacional.
1: É o jogo da classificação, César. Tem que lotar, viu? Senão o bicho pega, César. É o último jogo. Se perder, tá fora. Se empatar, tá fora.
0: Agora 8 horas e 35 minutos, 8:35. 8 horas com 35 minutos aqui no programa, você ligado, ligada comigo aí, bom dia, bom dia. Vou mandar um alô aí também o pessoal da Farmácia Acesso Popular, agora junto ao posto Santa Clara. 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Agora 8:36.

0: alô, alô, alô, povo ouvindo a gente aí na linha Guarani, sábado agora tem pré-festa e no domingo agora, a festa então, né? No domingo agora, dia 2 de agosto, festa de Santa Ana, dia 2, agora dia 2 então, festa de Santa Ana, lá na comunidade da linha Guarani, né? É neste final de semana a festa da linha Guarani. 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

0: 8h46 agora, 8h46, gente. A hora certinha, né? 8h46. Pessoal se preparando, tava falando agora aí, vem aí mês de agosto, mês de grandes festas também, né? Festa de Santa Ana nesse final de semana na linha Guarani, depois no outro final de semana tem a festa de São Roque lá em Planalto, né? Abraço aí pro meu amigo William Siega, tá lembrando daí que no dia 8 tem a pré-festa, dia 9 a festa e na animação, olha só, os atuais, os reis do baile e a banda Mercosul, hein? Banda Mercosul e os atuais em Planalto no outro final de semana, não nessa semana aqui, no outro final de semana. Diga, Sérgio.
1: Informação importante, amanhã é feriado e muita gente está perguntando, vem cá, mas amanhã é feriado, vai ter um monte de gente na cidade e assim com os faixas, a gente vai poder estacionar? Vai poder, César.
0: Vai poder.
1: Vai poder. O pessoal do trânsito, então, em comum acordo com a Polícia Militar, fechou um acordo que amanhã, então, as ciclos, vai só amanhã, tá? Elas vão poder ser utilizadas como estacionamento em toda a cidade, tá? Como haverá ruas fechadas aqui no centro, né? Por exemplo, a doutora Marulho vai estar fechada, a doutora Marulho, perdão, a Leonel Mosley ali na frente do calçadão vai estar fechado. A do calçadão também vai estar fechado, aquela região ali, que vai ter a inauguração do calçadão, vai ser feita a nomeação do calçadão, né? Então, por isso que o pessoal resolveu, então, liberar, então, as ciclofaixas para estacionamento amanhã, me informou a Delir ali do Nini, né? Do trânsito aqui de Concorde, ok, pessoal? Então, pode ficar tranquilo, pode estacionar nas ciclofaixas amanhã, que não haverá multa.
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0: 8h52. Agora 8h52, gente. A hora certa, 8h52. Vamos, minha gente. Vamos então, hein? Ô Felipão, tudo bem aí, Felipão? Abraço aí pro Felipe Ponat, né? Deixa eu ver aqui, quem mais tá com a gente aqui no programa também aí, obrigado pela companhia também, né? O Clem, tu tá onde, Clem? Genésio Clem, tu tá pra onde, Clem? Tá comprando uma boiada? Tá onde? 10 horas, tem festa também em Tiradentes no dia 2 agora também em Tiradentes, é? O Clem tá mandando aqui que nesse dia 2 tem nave som e tem festa. Então, agora, nesse final de semana também, lá no Tiradentes. Terra de gente boa aí, comunidade do Tiradentes. Obrigado pela companhia de vocês. Daqui a pouco tem o aniversariante do dia. Daqui a pouquinho, homenageando aqui os aniversariantes do dia. Deixa eu ver aqui, inaugura churrasco. Como é que é? Como é que é, Marlene? Explica, Marlene, explica melhor aí, Marlene, o que vai inaugurar aí. Mandar um alô aí pro meu amigo Sesco também. Ô Sesco, tudo certo aí, seu Sesco? Um abraço pro Sesco, então, tá inaugurando no sábado e domingo agora, dia 1º, lá na rua Jaboticabal, lá no bairro Petrópolis, a lancheria, a choperia do Sesco. Faltando 7 para as 9.
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3: Falecimento. A família de Celso Belaver, de Linha Cachimbo, com profundo pesar comunica aos parentes e amigos o falecimento de Olímpio Belaver, ontem falecido aos 90 anos. Seu corpo está sendo velado na igreja de Cachimbo. Sepultamento será hoje às 10 horas, com celebração de corpo presente, seguindo após para o cemitério local. Noticiamos o falecimento de Olímpio Belaver. Serviços fúnebres a cargo da Funerária Irani.
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14: O PL confirmou a candidatura de Flávio Bolsonaro à presidência na convenção do partido realizada no sábado em São Paulo. O senador reuniu apoiadores de sua candidatura, entre eles o presidente nacional do partido, Valdemar da Costa Neto, presidente da Argentina, Javier Milei, e o governador de Santa Catarina, Jorginho Melo. Outras lideranças do PL participaram do evento de forma remota, enviando vídeos que foram reproduzidos no telão principal, como foi o caso de Michele Bolsonaro e Carlos Bolsonaro. 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
0: Olha aí, 8h59. Vamos lá, meu caro Sérgio Prima, meu caro Nelson Nardi, vamos dar uma espiada aí. Curuíra, como é que tu tá, Curuíra? Tudo certo? Tô vendendo minha casa, César, aqui, fica próximo aqui, 250 metros do aeroporto. 6x11, terreno 800 metros quadrados, escritura em andamento, 150 mil. Alguém tem interesse em falar com o Curuíra, me chama que eu passo o contato aí do Curuíra. Tá bom? Vamos ver aqui, ó. Fala, Vanderlei Chiliek, tudo bem aí? Ô, meu amigo, tudo certo? É, Vanderlei, aí da Casa das Cucas. Um abraço pra ti aí, meu irmão. Um abraço aí pro Vanderlei, então, na Casa das Cucas. Eita, Chilique, né? Fazendo um trabalho maravilhoso aí pela região, atendendo as comunidades também. Onde é que estão os aniversariantes aí, César Luiz? Vamos lá, vamos achando. Vamos procurando por aqui, 9 horas pontualmente. César, hoje os meus parabéns vão para o senhor Edipo Resmini. Ah, menina Lelis aí homenageando então ela, o esposo homenageando o Edipo Resmini. Valeu, Edipo! Abraço aí pro Edipo Resmini. Vamos ver se a dona Horacilde tem alguém de aniversário aí.
21: Bom dia, César.
0: Bom dia. Tudo bom?
21: Hoje eu tô de aniversário.
0: Você! Verdade, dona Horacilde. Um abraço pra senhora aí. Tudo de bom, tá, querida? Feliz aniversário aí pra dona Horacilde. César Luiz, tudo bem? Lúcia Niemeyer, da linha Ipiranga. Quero homenagear minha irmã Marlene Fiametti. Frei Rogério, meu irmão Mário Rock, de Santa Rita, que estão de aniversário. A eles, muitas felicidades. Valeu. O Pedro Maffessoni tem algum recado, Pedro?
22: Oi, César, bom dia. Bom dia, Nardi.
0: Bom.
22: Tudo certo aí?
0: Tudo certo.
22: É o Pedro Maffessoni, viu? Quero mandar um grande beijo, um abraço pra minha esposa bem casada. Hoje estamos completando 47 anos de casado. Aí, mandar um grande abraço e obrigado por tudo, obrigado pela minha família. E, Nadi, toca beijo caramelo aí pra nós. Que a gente ainda faz um beijo caramelo.
0: Ô, Pedro!
22: Valeu, um abraço.
0: Achava que o Pedro tava morto, é? Não! Achava que o homem tinha... Não, não morreu, Pedro. Ô, Claudino Longo.
1: Bom dia,
0: dia, meu repórter Mercosul.
1: Bom dia aos ouvintes da nossa querida Rádio Rural. Então, parabéns ao nosso município, né? 92 anos. É uma boa idade. Eu chegando lá, tá bom. Estamos aqui em Jaguarão, Rio Grande do Sul, divisa na fronteira.
0: Jaguarão.
1: Do Uruguai aqui com Rio Branco, ó, Uruguai, Brasil, Jaguarão. Estamos na Receita Federal aqui aguardando liberação da documentação para seguir para São Paulo para descarregar. Então, vamos esperar acontecer. Aquele abraço, temperatura aqui está 17 graus positivo, o tempo do inverno manhoso, sinal de chuva, né, para hoje. E aquele abraço a todos aí, uma ótima terça-feira.
0: Valeu, bom valeu, dia. Valeu, Claudino. Quem mais aí de aniversário, Sérgio Priman?
2: Opa, vamos lá então, os aniversariantes de hoje. Quem tem aniversário aqui, a Androara Silvestre, ela é moradora lá de Irani, um beijo pra Androara. A Marina Redim, hoje também de aniversário. A Alessandra Signor, de aniversário. Meu amigão, o Denilson Lorenzetti, hoje de aniversário. Ô, Denilson, te ouvindo no centro da cidade, né? Tá magrão, tá bem fisicamente, né? Grande Denilson Lorenzetti, homenagem da família pra ele também e os amigos aqui da Rádio Rural, né? Felicidade, Denilson. Também o Oliveira, o Ivo Oliveira, hoje de aniversário. A Cristiane Grossi, hoje também, hoje de aniversário. Juraci Inkel, hoje também completando mais anos de vida.
3: A minha cunhada. É. E comadre.
2: É, comadre?
3: Comadre, cunhada, irmã da dona Mardi.
2: Ah, então.
3: É, hoje é o aniversário e a festinha.
2: Tem festinha? Ô, coisa boa.
3: Hoje tem festinha.
2: Então, um beijo pra dona Juraci. Também, Maletsky Tamires Klein, de aniversário hoje. A Silvana Trombeta, também completando mais um ano de vida. Nós já falamos, mas vamos repetir, que na minha lista está o Edipo Resmini e também a Michele Albuquerque. Felicidades a todos, muitos anos de vida a todos vocês. Felicidades! Vai.

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1: Sérgio Prima. Como passa o tempo, né, César? Tu lembra daquele bordão?
2: Taca-lhe pau, Marco Velho! Vai lá, Marco Velho! Taca-lhe pau!
0: O gurizinho já tá vovô.
1: Não, tá, tem tá com 19 anos e realizou o sonho dele, César. Comprou um caminhão. Ele é caminhoneiro.
0: Caminhoneiro?
1: Caminhoneiro.
0: Leandro. Meu caminhoneiro.
1: Leandro Benicanta.
0: Acho que ele tá na música do grupo Marcação, né, Nardi? Que ele faz uma participação ali.
1: Eu não sei se...
0: É Marcação ele... com a música... Não. Fogo de Chão do Curitibanos?
1: Bom, enfim, Fogo de Chão. O Leandro Benicanta, conhecido como todo o Brasil pelo seu bordão, realizou o sonho de que carregava desde pequeno, né? Era, ou seja, ser caminhoneiro. O jovem adquiriu seu primeiro caminhão, marcando então uma nova etapa na sua trajetória. Morador de Taió, Santa Catarina, ficou famoso ainda aos 9 anos, César, quando um registro de uma brincadeira com o primo Marcos Joaquim ganhou grande repercussão nacional. No registro, os dois desciam uma ladeira e um carrinho de rolimão no chamado Morro da Voz, Selvelina, né? E a espontaneidade, sotaque e a frase que deu origem ao bordão transformaram um momento em que um dos conteúdos mais lembrados pelos brasileiros, mantendo Leandro conhecido pelo público mesmo anos depois, conquistando então seu caminhão agora em 2026. Tá aí, né? Tem 19 anos e agora tá como caminhoneiro.

0: Flamengo, hoje, amanhã, feriado, é tanta coisa que o pessoal nem se toca, às vezes, tanta coisa aí que acontece. Por exemplo, hoje à noite tem o Fandango, tem uma senhora aí que ficou doente, tem que vender 2 ingressos, se alguém interessar me chama, que ela tem 2 ingressos para venda para hoje à noite, que o CTG não tem mais, esgotada a capacidade. 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CTG hoje à noite com Fandango, 92 anos de Concórdia. Dona Marlene Simadon, tudo bem aí, Marlene? Tranquilo? Bom dia, Marlene Simadon. Bom dia, gentil Stone no São Cristóvão, bom dia. Obrigado pela audiência, pela companhia aí. Valeu, pessoal do Abatedouro São Clemente. Obrigado pela audiência. A Ilésia também ouvindo o programa. Rua Leão das Pápero, algodão doce em frente à barbearia Empório. Deixa eu ver aqui. O que deu aqui? Hã? Hã? O que houve aí? Vamos ver aqui. Vamos ver aqui. Dona Ilésia, nunca me manda. Semana passada, semana anterior. Nunca me manda um bom dia. Olha, 9 horas e 11 minutos, agora 9 horas e 11 minutos. É, rapaz, aqui é muito, muito recado que chega aqui, né, meus amigos? É muito recado, não é fácil, viu? Não te ponha por aqui que eu vou te contar. Nós saímos daqui meio doido da cabeça. Vamos ver o recado da Ivani aqui.
1: Queria deixar o meu nome, que hoje eu tô de aniversário.
0: Olha aí, a dona Ivani Galvão tá aniversariando hoje, a dona Ivani Galvão. Grande abraço aí pra Ivani Galvão. Dona Jandira Somariva, como é que tá a família Somariva aí? 9:12.
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8: Serginho Prima. E aí, meu amigo Vanderlei, aí na Casa das Cucas. Então o senhor vai atender no final de semana aí 2 festas, é? Bahamas, que beleza, hein? Um abraço pessoal aí então de aí no dia 2 agora de Linha Guarani, Padroeira Santa Ana com a Cuca Boa da Casa das Cucas e no dia 2 de agosto festa lá no Tiradentes também, né, Ginésio? Tiradentes também no final de semana com a Casa das Cucas. Agora 9:19, 9:19. O repórter Serginho Prima informando, a Polícia Civil revela detalhes da investigação sobre idoso encontrado morto em Pinhalzinho. E ainda, homem é flagrado com pequena porção de maconha numa abordagem policial em Pumirim, Sérgio.
9: Sabe o que chama a atenção desse caso lá de Pinhalzinho, César? Era a casa dele, tinha inquilinos na casa, tá? E ele foi cobrado dos inquilinos, né? Algo que estava acontecendo na residência. Sabe o que aconteceu? Mataram ele.
8: Que enterraram no jardim?
9: No jardim.
8: Mataram e enterraram no jardim.
9: No jardim.
8: Pra tentar ocultar o cadáver.
9: Exatamente. E aí o que aconteceu? A família chamou a polícia e disse, olha, ele foi lá conversar com fulano ciclano na casa que ele tem alugada lá, na quinta-feira. Foi na quinta-feira semana passada, hein, César? E não acharam mais ele, não voltou mais ele. E aí os policiais foram lá, conversaram, os policiais militares, não vimos ele, não apareceu e coisa e tal, papapá. Registro feito na delegacia. O delegado de polícia desconfiou dos dois, né? E resolveu fazer uma batida lá e dar uma vistoriada ao redor da casa. E aí eles viram que tinha terra fofa, César. Não pode, que os caras mataram o cara e enterraram aqui. Resolveram cavar e tava lá o cara morto. Regime de crueldade, César. Segundo informações.
8: Que é isso?
9: Regime de crueldade. Não se diz ao certo o que foi feito com ele, qual é o tipo da morte que causou. Mas ele tinha 75 anos de idade, César. A polícia apurou que ele havia sido visto pela última vez, então, e quando foi até o imóvel para tratar da pendência com o inquilino. Isso foi na segunda-feira. Na quinta-feira, a família entrou em desespero, né? Durante as buscas, os policiais encontraram o corpo enterrado nos fundos do terreno. Conforme o delegado, a circunstância circunstâncias indicam que o crime foi praticado com extrema violência. A Polícia Civil, então, prendeu os dois suspeitos, eles estão presos e agora a polícia está tentando esclarecer o que realmente aconteceu. Porque tem duas versões, né? Um diz uma coisa, outro diz outra coisa, então a polícia está ainda tentando fechar as versões para saber qual é realmente a realidade. César, a segunda manchete, né? Um homem aí foi flagrado, então, com uma pequena quantidade de maconha lá em Pomerim. A Polícia Militar registrou uma ocorrência de posse de drogas para consumo pessoal na manhã da última sexta-feira, no centro de Pomerim. Durante patrulhamento na Avenida Rio Branco, os policiais abordaram

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1: Alô, Cirlei Teles, tudo bem? Quero mandar os parabéns, Sada Luiz, para o meu marido Ademir da Silva. Tá de aniversário hoje. Cirlei Teles da linha São Brás. Um abraço aí pra Cirlei Teles da linha São Brás. Deixa eu mandar um grande abraço também ao pessoal então que está abrindo hoje aí do Café Betânia, né? Padaria e Café Betânia. Vai ficar na rua Leone das Fávero, 252, próximo à Escola Godão Doce. E na frente da Barbaria Empório Homem aí vai inaugurar o Café e Padaria. Padaria e Café Betânia. É, isso aí, né, dona Ilésia,
2: hoje
1: isso aí,
2: noite,
1: né?
2: A partir das 6 horas,
1: a partir das
2: eles
1: 6.
2: Estão inaugurando a padaria hoje, e Café Betânia.
1: Hoje, 28,
2: tá
1: então.
2: Tá bom, César Luiz, se
1: valeu.
2: Você quiser até anunciar.
1: Olha aí, ó. Hoje à noite, então, inaugurando ali, padaria e Café Betânia. Um abraço, pessoal, sucesso nesse novo empreendimento, nessa nova jornada aí. Abraço para vocês, aos proprietários. Agora são 9:24, 9:24. 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É isso aí, dona Beloni. Muito bem lembrado. Amanhã tem o bolo de 92 metros. Amanhã tem a mortadela. E a dona Beloni me lembrando, para todos que forem pegar um pratinho, que forem pegar o garfinho, que forem pegar o pratinho de plástico, o garfinho de plástico, depois de comer tua mortadelinha, o teu bolinho, não jogue isso em qualquer lugar, num bueiro, dá um destino correto para ele. Vamos começar a conscientização pelas pequenas coisas, né? Desde um garfinho de plástico, um pratinho, não vamos sair jogando aí dentro do rio queimado. Isso aí, gente, demora anos, anos e anos para se decompor, né? O plástico. Então a natureza agradece se todos formos educados, tá bom? 9:26, 9:26.
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0: 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Olha, no domingo, festa então em Linha Guarani, ingressos, fichas, né? Fichas para o churrasco com o Giordani pelo 991910034 e com o Rogowski pelo 991516514 para a festa em Linha Guarani no próximo domingo. 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R$29,90. 9:30, agora 9:30 da manhã, vai na Franca, que chegou uma nova remessa de relógios da Oriente. 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Turma aí da Casa de Queijos Lodi, bom dia, bom dia. Traço também o pessoal da Eletromotores Nela, trabalhando, né, Johnny? Trabalhando hoje, manhã folga. Pessoal também que tá com a gente, acompanhando o programa. 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E amanhã vem alguma chuva, né? 999-89-1112, né, tio Celso? 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Tudo em lajotas, o que você imaginar também. 9:31. 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
4: 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Vamos, né, gente? Vamos, então. Olha, 9:36 já. Hoje, terça-feira, 9:36. 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

0: 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Agropecuária. 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Bandas Mercosul e Os Atuais. 9h41, agora 9h41. Aqui só vai, né, gente? 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Linear Materiais de Construções informando, agora 9h41. Qual é a informação aí, Sérgio Prima?
1: Um terremoto na magnitude de 7.1 na escala Richter atingiu o Japão, causando mortes, César. Ainda não tem o levantamento oficial, tá? De quantas mortes aconteceram, César, mas foi grande, mais um terremoto atingindo o Japão. Ele foi tão forte que atingiu a Coreia do Sul, César, para você ter uma ideia. Os principais canais internacionais de comunicação estão informando que um aeroporto, um saguão do aeroporto, acabou desabando por inteiro. E lá, sim, tem várias vítimas, mas ainda o número de vítimas não foi repassado, César. Mais um terremoto. Tivemos na Venezuela e agora no Japão, mais um tremor de terra bastante forte, César.
0: É, que coisa, hein? Aí, portanto, mais um tremor lá na Venezuela. Passou de 4 mil mortos, né, Sérgio?
1: Passou de 4 mil mortos.
0: Passou de 4 mil mortos na Venezuela.
1: E agora, no Japão, César, ainda não tem número de vítimas ainda.
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0: 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Vamos em frente aqui. 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

0: então, 9h51, hein? 9h51 aqui no programa. 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Já está indo pro final. É o fecha-mês, gente. 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
1: César Lizola destacando nesse momento, então, olha só, uma informação importante. A Polícia Militar registrou no fim de semana uma intensa movimentação em Catanduvas. Olha, recuperação de uma motocicleta furtada e duas prisões por violência doméstica. Foi na tarde do sábado, durante patrulhamento, policiais tentaram abordar uma motocicleta sem placa, ocupada por dois homens. Ao perceberem a aproximação, então, da viatura da polícia militar, os suspeitos, eles abandonaram o veículo e fugiram para uma área de mata. Após consulta, foi constatado que a moto havia sido furtada de um pátio conveniado à Polícia Rodoviária Federal, no próprio município. O veículo foi recuperado e devolvido ao responsável pelo pátio. Já no domingo, a Polícia Militar atendeu duas ocorrências enquadradas na Rimalia da Penha. Na madrugada, um homem de 34 anos foi preso após agredir a esposa com golpes de faca, provocando ferimentos graves em uma das mãos da vítima. Uma foi socorrida e encaminhada para atendimento médico. À noite, outro homem, 49 anos de idade, foi preso após agredir e ameaçar de morte a companheira. Segundo a Polícia Militar, ele foi localizado escondido no telhado da residência. Encaminhado, então, à delegacia da Polícia Civil para os procedimentos cabíveis. O caso reforça a atuação, então, da polícia e das forças de segurança no combate à violência doméstica e na recuperação de bens e furtados no município. Então, bem agitado, realmente, lá Catanduvas durante o fim de semana. César, uma carreta carregada com suínos tombou por volta às 15 horas de ontem em uma estrada de chão na comunidade de Linha Verde, interior de Paial. O acidente aconteceu nas proximidades das piscinas do Neuro. Conforme as informações apuradas, o motorista não conseguiu vencer uma curva, fazendo com que o veículo tombasse às margens da estrada. Apesar da gravidade do acidente, o condutor sofreu apenas ferimentos leves e não precisou ter atendimento mais complexo por parte da equipe de saúde, tanto dos bombeiros como também do SAMU. Mas vários porquinhos, César, acabaram morrendo nesse acidente. 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
0: Valeu, 5 para as 10 agora, Quadra Materiais de Construções, alô Comerlata, alô pessoal aí da Quadra. 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Olha, gente, faltando agora 4 minutos para as 10 da manhã.
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0: 10h01, muito bom dia. Tô chegando então a partir de agora aqui na Rádio Rural. Vou estar te fazendo companhia nesta véspera de feriado, terça-feira. Então, a partir de agora, comigo, Raul Piquete, Serginho Prima, Nelson Nardi. Vamos lá aqui te fazer companhia nesta véspera de feriado. Parece uma sexta-feira, uma sexta-feira na nossa semana. Mais uma, hein, Sérgio?
1: Eu não tive lá fora, tá? Uhum. Eu não tive lá fora e coisa tal pra dar uma olhada. Mas quem teve lá fora deve ter esse sentimento, né? Certo. Quando é que, como não tem, em alguns locais não tem aula, vários locais, porque não tá de férias, certo. A gente sente uma movimentação bem menor. Tu imagina uma véspera de feriado, né? Uhum. É onde que algumas pessoas aproveitaram também pra zarpar já, né?
0: É, tem muita gente viajando, um pessoal que aproveitou o fim de semana e já emendou, né? Bastante gente viajando, bastante gente passeando. É, e também bastante trabalhando, né? Amanhã vai ter alguns locais aí abertos também, lojas, o Lojão Astral é uma que eu sei que vai estar aberta amanhã, algumas lojas aí vão estar, supermercados também, né?
1: Pedreiros, carpinteiros, nossos amigos aí vão estar trabalhando amanhã, viu?
0: É, quem tiver com cobertura já feita, sim, Sérgio. Porque amanhã tem previsão de chuva, né?
1: É, tava vendo a previsão de chuva, sabe o que me chama a atenção? Que ela vai cair mais de manhã, viu?
0: Mais de manhã?
1: Mais de manhã.
0: Deixa eu olhar aqui.
1: Uma boa pancada de manhã cedo aqui, daí à tarde já começa a aliviar. Não,
0: mas já diminuiu bastante, viu?
1: Já, né? Bastante.
0: De ontem pra hoje, o que falava será muito mais chuva do que tá previsto agora. Então, daqui a pouco chove hoje à noite, um pouquinho na madrugada.
1: Isso.
0: E passa o dia bonito amanhã, né?
1: Bonito não, nublado, né?
0: Nublado. Sem chuva.
1: Sem chuva, pelo menos, né?
0: Porque pra quinta-feira já é pra ir limpando, então quer dizer amanhã deve chover.
1: E eu já descalei porque sábado na panela, porque sábado vai ter jogo e vai ter sol.
0: Sábado sol? Olha aí, ó. Sábado 29 graus.
1: É, exatamente.
0: Rapaz do céu.
1: Leva protetor solar também, tá?
0: O verãozinho de julho, não, já vai ser agosto, sábado, deixa eu ver aqui, não, é, sábado já é agosto. Verão Nico de agosto já, então a temperatura aí deve começar a aumentar ainda mais a partir de amanhã aqui na região, amanhã chove aí e amanhã à tarde já começa a aumentar a temperatura, máxima chegando amanhã 22, 23 graus, na quinta 24, na sexta 27, no sábado 29, vai ser um calorão aí o final de semana. São 10 horas da manhã, mais 4 minutos. 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Deixa eu ver aqui quem tá mandando o recado. É, Raul, tudo bem? Moro aqui na linha Joana, a Lindóia do Sul. Essa é a música para Cristal da Silva e pro Alexandre, meu marido. Valeu, Luciana. Luciana, Alexandre. É, também é Cristal mesmo, Cristal da Silva, para um abraço para vocês aí, uma boa semana, uma boa terça-feira. Tem mais recado chegando aqui, foi perdido, Raul, anuncia essa chave, foi perdida no parque, domingo na final, se alguém encontrou uma chave, é uma chave canivete da Chevrolet, tem a chave do carro e mais duas chaves aqui de casa, né? Então é um molho de chaves com chave de carro e é um chave canivete Chevrolet e com molho de chaves aí também, né? Se alguém encontrou essa chave, entrar em contato pelo 991437960. Se alguém encontrou uma chave canivete da Chevrolet no parque aí de exposições no domingo na final, entrar em contato 991437960. 991437960. 10 horas.

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1: 10 e 7, Sérgio.
2: Tem as músicas, não mexe na minha gaveta, mas aqui no nosso estúdio não mexe no cabo do computador.
1: Me desligou a tela aqui agora, né? Vamos ver se vamos dar um jeitinho de ligar essa tela aqui de novo.
2: O Raulzinho mexeu, bateu no lixeiro,
1: você foi o computador. Eu bati aqui, não sei, agora sem sinal, ó. Sem sinal. Vou tentar resolver aqui. 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Olha só, hein? 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São 10:08, 22 graus é a temperatura. Boa manhã, boa véspera de feriado. Lembrando, o feriado é só em Concórdia, né? Pessoal da região que nos acompanha dizendo, mas que feriado é esse, Raul? O que você tá falando de feriado? É, o feriado aqui de Concórdia, aniversário do município, amanhã dia 29, à tarde tem o corte do bolo, da mortadela, aí no centro da cidade, tá todo mundo aí convidado. Temperatura 22 graus, bom dia!
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18: Agora são 10:17 aqui na manhã. Como é que tá aí, meu amigo Vande? Tudo certo aí, Vande? Moraes Sorvetes, valeu, Vande. Abração aí, ligado com a gente. Um abraço a todos os amigos aí. Valeu aí pro Vande, então, a turma da Moraes Sorvetes. Agora são 10:18. O pessoal pode ir mandando um recado aqui no programa 30309370. Hora de informação da área de segurança. Polícia Militar prende homem por furto de carga de sucata de alumínio em Concórdia, Sérgio Prima.
19: A Polícia Militar prendeu na noite desta segunda-feira um homem suspeito de envolvimento no furto de carga de sucata de alumínio em Concórdia. A ocorrência, ela foi registrada por volta das 18h30. Conforme a Polícia Militar, dois homens furtaram uma carga de sucata de alumínio avaliada em mais de R$12.000 e de uma empresa localizada no bairro Salete. Com as informações sobre o veículo utilizado na fuga e a direção seguida pelos suspeitos, o automóvel foi identificado pelo sistema de monitoramento da cidade, permitindo então que as guarnições iniciassem as buscas. O veículo foi localizado e abordado na área central de Concórdia. Um dos suspeitos foi preso em flagrante, estando na posse do automóvel e da carga furtada. O segundo envolvido conseguiu fugir a pé antes da abordagem. Até o momento, não foi localizado. O homem detido foi encaminhado à delegacia da Polícia Civil, onde ficará à disposição da Justiça para tomar as devidas providências. O outro foi encontrado, mas foi identificado, tá? Já é um grande passo, segundo a polícia. 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
18: Valeu, valeu, Serginho Prima. Agora são 10:20. Lá fora o tempo nublado, 22 graus a temperatura. O pessoal vai mandando aqui o recado, vai mandando a participação, meu amigo Polaco. Ô, Polaco, boa terça aí, Polaco. Alô, Edite aí no Jardim Ângela. Raul, tudo bem? Avisa que amanhã
20: A Agro Ipiranga, em frente ao Via Atacadista, estará aberta até o meio-dia, claro, tá feito o recado aí também, né? É, o programa vai seguindo aqui na manhã até o meio-dia. Até o meio-dia a gente vai juntos. Daqui a pouquinho tem mais informações na área de segurança também. 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

10h25 da manhã, pessoal de Linha Barra Fria, bom dia Barra Fria, neste domingo tem a festa do padroeiro São Caetano, é domingão, né? Domingão, 10h30 missa, meio dia almoço e à tarde o matinê com a banda Vira Copos, é domingo a festa do padroeiro São Caetano na Linha Barra Fria. Tá convidado aí pra Barra Fria neste domingo. Agora 10h25, Raul, anuncia pra mim aí, o grupo de idosos do Santa Cruz, amanhã não vai ter encontro do grupo de idosos aí do Santa Cruz, né? Amanhã então não terá o encontro aí no grupo de idosos. É 10h25, mandar um alô pros amigos aí do grupo Lago Azul. Como é que tá os amigos aí do grupo Lago Azul? Forte abraço lá pra todos os amigos aí, bom dia, boa manhã. A festa de São Roque em Tiradentes é neste domingo também, hein? Neste domingo tem Nave Som, festa de São Roque na linha Tiradentes, Concórdia, espeto corrido ao meio-dia, 10 horas a missa, tarde matinê com a banda Nave Som. Agora são 10h26 da manhã. Bom dia, gente. Vai mandando teu recado pra mim aqui no 3030-9370.

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6: 10:31. Daqui a pouquinho mais recados aqui do nosso WhatsApp, 3030-9370. Já a gente traz mais informações também, né? Agora tem o Padre Ezequiel com a mensagem de fé nesta manhã. Padre Ezequiel, bom dia.
7: Olá, meu amigo, olá, minha amiga ouvinte. Estamos juntos mais uma vez e este é o momento despertar. Eu sou o Padre Ezequiel e desejo a você graça e paz. Que a força e a luz de Jesus nos acompanhe no nosso dia e na nossa vida. Gostaria de falar sobre a importância de escutar os sonhos. Você já pensou sobre isso? Deus pode me falar nos sonhos. Ele me encaminha para a verdade, para aspectos em mim que eu reprimi. E Ele me indica sempre de novo o caminho que devo seguir. Nos sonhos, Deus me dá instruções para meu caminho. E Ele exige de mim obediência às suas instruções. Mostra-nos como devemos decidir e ajuda-nos a encontrar uma orientação em nossa vida. Na instrução, claro, há algo de libertador. O sonho não é uma brincadeira de ideias, mas nos diz respeito, ele fala da nossa vida. Ele tem efeito sobre o nosso agir. Ele se traduz em ações concretas neste mundo. Ele determina realmente decisões e coisas históricas importantes que aconteceram conosco e com a nossa vida. Ele coloca em movimento um acontecer que tem consequências. Há sonhos nos quais me confronto com a própria verdade. Às vezes são sonhos religiosos, em que brilha uma luz ou em que Deus me dirige a palavra. Os sonhos me indicam que não basta apenas viver corretamente, mas é preciso cultivar a riqueza e amplitude da minha alma, deixando-me sempre de novo guiar por Deus e me colocar em seu caminho. Os sonhos nos dizem quando devemos partir para novas paragens e quando devemos voltar para casa. Por isso, escute os seus sonhos. Às vezes aparece-nos em sonho um mundo bem diferente, cheio de vidas e cores, exatamente para pessoas que vivem num ambiente apertado, que são mandadas e maltratadas. Abre-se tal amplitude em que o sonhador se sente livre e cheio de fantasias. O sonho me mostra, neste caso, o tesouro interior que ninguém nos pode tirar. Caro ouvintes, muitas pessoas perguntam sobre os sonhos. O que eles querem dizer? É importante ir cuidando os nossos sonhos e tentar descobrir o que eles querem nos dizer. Muitas vezes nós temos uma vida reprimida e sufocada em muitos aspectos e o sonho vai, de certa forma, manifestando. Por isso eu preciso perceber o que está acontecendo para ser livre. Pense

curta a nossa página no Facebook, facebook.com/PadreEzequiel. Ali também você vai encontrar diariamente mensagens. Divulgue também esse momento para outros, para que também escutem nesta mesma hora. Um forte abraço para você, Deus te abençoe, em nome do Pai, do Filho e do Espírito Santo. Amém.

0: 7h37 da manhã, alô, seu César de Filtro, tá ligado com a gente aí também, ligado com a programação aqui da Rural, bom dia, um abraço aí, César. Alô aqui também, Raul, anuncia aí, amanhã matinê com trio Rastro da Vaneira, no Catarina Fontana, alô, bairro Catarina Fontana, amanhã. É, então tem um matinê aí com o trio Rastro da Vaneira no Catarina Fontana. Dona Gessi, tudo certo aí, Dona Gessi Maltauro? Um abraço aí, Dona Gessi. 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Diretor técnico, Dr. Juliano Copete, CRM 10394. 10h38 da manhã, 23 graus.
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0: Faltando 14 agora para as 11 da manhã, meu amigo Genésio Klein. Como é que tá aí, Klein? Tudo certinho? Abraço aí, Genésio Klein, na linha Tiradentes. Valeu, brigadão pela companhia, né? Convidando aí o pessoal para festa domingo aí no Tiradentes, domingão. 10 horas a missa, meio-dia almoço e à tarde um matinê. E lembrando que é espeto corrido lá no Tiradentes, né? 65 pila ficha. Valeu, Klein. Um abraço pra você aí, bom dia. Ô Sérgio Prima, vamos lá, mais informações aqui, ó. Morreu, infelizmente, né? Morreu o trabalhador que sofreu a queda durante acidente de trabalho no Irani, hein, Sérgio?
21: Verdade, morreu na madrugada de sábado o homem de 59 anos de idade que havia sofrido uma queda de aproximadamente 3,5 metros durante um acidente de trabalho em Irani. O acidente aconteceu no dia 16 de julho, quando a vítima realizava o conserto da cobertura de um barracão no centro do município. Na ocasião, os bombeiros voluntários encontraram o trabalhador em parada cardiorrespiratória. Conseguiram reanimá-lo e encaminhá-lo ao pronto atendimento de Irani. Devido à gravidade dos ferimentos, ele foi transferido para o Hospital São Francisco, em Concórdia. Apesar dos esforços das equipes médicas, o homem permaneceu internado em estado grave. Sofreu novas paradas cardiorrespiratórias e acabou não resistindo e falecendo. Tinha apenas 59 anos de idade, este jovem trabalhador que acabou perdendo a vida, então, neste grave acidente, então, que aconteceu lá na cidade, então, de Irani. Foi atendido, inclusive, pela equipe do Corpo de Bombeiros, o pessoal tentou salvar ele, né? Mas, infelizmente, acabou, então, não resistindo. 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
0: Muito bem, são 10h48 da manhã, 22 graus e meio, marcando a temperatura na terça-feira, véspera de feriado. Feriado aqui em Concórdia, né? Aniversário do município amanhã. Então amanhã tem corte do bolo da mortadela. A partir aí das 3, né? Deixa eu ver aqui. A partir da 1h30. A partir da 1h30 da tarde, então, aí na Rua Coberta. Agora são 10h49 da manhã. 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
5: 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E a festa da padroeira Santa Ana é neste dia 2 de agosto, hein? Dia 2 de agosto, festa da padroeira Santa Ana, missa 10 horas, 12 horas, o churrasco e a tarde, Portal do Sul, lá na comunidade de Linha Guarani. 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
6: Muito bem, estamos chegando com as informações aqui, as informações gerais do programa. 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
7: Bom dia, Raul. 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
6: 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Hora certa aqui na manhã, 11 horas, 1 minuto, 11:01, bom dia!

0: mim no programa, 3030-9370. Manda aí o recado, vamos ver quem tá mandando aqui, ó. Diga aí, ô Amaral.
1: Bom dia, Raul. Tamo ligado, hein, tchê? Vamos chamar, tamo ligado no programa.
0: Beleza, seu Amaral. Tudo mandou tranquilo?
1: Manda uma música pra nós, hein, tamo na escuta.
0: Valeu. Obrigado, meu amigo Amaral, aí pela audiência. Obrigadão pela companhia. É seguinte, hein? Domingo tem a festa do Búfalo, né? A tradicional festa do Búfalo em São Geraldo. É neste domingão a festa do Búfalo aí na comunidade de São Geraldo. 11:05, a Master EPIs, você que busca qualidade e economia em equipamentos de proteção, em vestuário, Master EPIs. 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Agora são 11:06.
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4: Vambora, minha gente! Vambora, meu povo! Tudo de novo por aqui, né? Então vambora, hein? 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
9: Agradecimento. Esposa Maristela Dalla Costa Tiepo, juntamente com demais familiares, ainda consternados com o falecimento do esposo, Jacir Antônio Tiepo, agradecem aos médicos, enfermeiras e equipe da CTI do Hospital São Francisco, Conselho da Capela e ministros de culto do bairro Jardim, Padre Délcio Lorenzetti, direção e funcionários da Concórdia Piscina Clube, parentes, amigos, vizinhos, enfim, todos que ajudaram e confortaram nos momentos de dor. A família convida para a missa de sétimo dia, dia 29 de julho, às 19 horas, na paróquia Nossa Senhora do Rosário. Agradecimento. Filho Walter Finger, juntamente com irmãos e demais familiares do bairro Vista Alegre, ainda consternados com o falecimento da mãe, sogra, avó e bisavó, Tercília Stedley Finger, agradecem Dr. Wesley Finger, Dr. Maurício Peruso, Dr. Carlos Ricardo, Dra. Renata Rossi, Dra. Simone Esbardella, do Hospital São Francisco, Dra. Gabriela, do Posto de Saúde do bairro Vista Alegre, comunidade e ministros de culto do bairro Vista Alegre, Diácono Pavan, SAMU, parentes, amigos, vizinhos e todos que ajudaram nos momentos de dor. A família convida para a missa de sétimo dia hoje, às 19 horas, na paróquia Nossa Senhora do Rosário. Falecimento. Esposa Terezinha Gasparini Trevisan, juntamente com filhos e demais familiares de linha Guarani, com profundo pesar comunicam o falecimento do pai, sogro, avô e bisavô Vitalino Trevisan, falecido aos 84 anos. A família convida para assistir aos atos de encomendações e sepultamento hoje, às 16 horas, na igreja de linha Gasperini, onde o corpo está sendo velado, seguindo logo após para o cemitério local. Noticiamos o falecimento de Vitalino Trevisan. Serviços fúnebres prestados pela assistência funeral Nossa Senhora do Rosário. falecimento. Filhos: Afonso, Rudinei, Simone, Edson, Rosane e Cristiane Inkel, juntamente com os genros Dirceu, Amarildo e Giovan, noras Alexandra e Lediane, netos, bisnetos e demais familiares de Concórdia, com profundo pesar comunicam o falecimento da mãe, sogra, avó e bisavó Lorena Valérios Inkel, falecidas 82 anos. A família convida para assistirem aos atos de encomendações e sepultamento hoje, às 17 horas, na Capela Velatória Municipal, onde o corpo está sendo velado, seguindo logo após para o cemitério municipal. Noticiamos o falecimento de Lorena Valérios Inkel. Serviços fúnebres prestados pela Assistência Funeral Nossa Senhora do Rosário.
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16: Vamos lá, vamos seguindo, 11:15 da manhã. Bom dia, gente, 11:15. Deixa eu mandar um alô aqui pro meu amigo César, aí da CG Distribuidora. Como é que tá aí, César? 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Alô, meu amigo Itamar aí na Concórdia Saneamento, recado importante aqui da Concórdia Saneamento. Hoje, 28 de julho, é celebrado o Dia Mundial da Conservação da Natureza, uma data dedicada à conscientização sobre a importância de proteger os recursos naturais, a biodiversidade e os ecossistemas. O objetivo da data é reforçar aí a necessidade de preservar o meio ambiente para garantir a qualidade de vida às atuais e também futuras gerações. E para Concórdia Saneamento, essa data ela tem tudo a ver com o tema como proteção dos recursos hídricos, preservação das áreas naturais, a sustentabilidade, a qualidade dos rios e nascentes e o desenvolvimento com responsabilidade ambiental. Então, hoje, 28 de julho, Dia Mundial da Conservação da Natureza. Recado aqui da Concórdia Saneamento: nós cuidamos de água, nós cuidamos de vida. 11:16 da manhã, quem mais aqui no recado? A Tatiana da Proteger. Vamos ouvir a Tatiana, bom dia.
17: Bom dia, César, bom dia, ouvintes. 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Hoje, terça-feira, véspera de feriado. Amanhã, aniversário da nossa querida e amada Concórdia. 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
16: Valeu, valeu, Tatiana, da Proteger Proteção Veicular. São 11h18. Já já o Serginho Priman também vai estar participando aqui do programa. Ele está aí no centro da cidade, já acompanhando os preparativos para amanhã, né? Amanhã é o corte do bolo e da mortadela. Daqui a pouquinho eu vou acionar o Sérgio Priman, 11h18 da manhã. Vamos rodar essa aqui, ó. Né? Rodar essa aqui em homenagem ao Dia Mundial da Conservação da Natureza, né, Nardi?

0: Sérgio Priman, conta pra mim como é que tá a movimentação, como é que tá os preparativos aí no centro da cidade de Concórdia, hein, Sérgio?
1: Muito bem, Raul, estamos aqui no centro da cidade de Concórdia, Raul, acompanhando então a movimentação, já se preparando o município de Concórdia para a festa do aniversário dos 92 anos do município de Concórdia. Então, um dos pontos que já está fechado é a Rua Coberta, tá? Você que passa aqui no centro da cidade hoje, vai almoçar daqui a pouco, né? Então, prepare-se porque a Rua Coberta vai estar fechada e sempre quando tem uma rua fechada em Concórdia, ela sempre causa um pouquinho de transtorno para os motoristas. Então, a Rua Coberta então já está fechada para o pessoal começar já a fazer os preparativos então para a festa de aniversário do município de Concórdia. Na Rua Coberta será feita a instalação então das mesas para ser colocado o bolo, a mortadela, que será portanto amanhã distribuído para a população. Também só lembrando então o pessoal que está acompanhando aí a programação da Rádio Rural, né? Que amanhã 13 horas, aí tudo fica fechado. Em frente aqui ao terminal urbano, na rua, no calçadão, também tudo fica fechado, até porque o evento deve se estender por toda esta região aqui, então, da Praça do Gelogós. Tá certo, meu amigão? Estamos aí nas ruas da cidade, passando essa informação para os amigos que estão acompanhando a nossa programação, Raul.
0: Valeu, Sérgio Prima. Então, a Rua Coberta já está fechada, né? A Rua Coberta já está fechada, pessoal que vai pro trânsito hoje, pessoal que vai sair aí na cidade, já saiba que a Rua Coberta tá fechada, então os preparativos já começaram aí pra amanhã, pro feriado aí, né? O corte do bolo e da mortadela. 11:22, 24 graus.
2: Fala aí, bom dia, meu povo. Dia 2 agora, hein? Dia 2 agora de agosto.

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Bora, minha gente! 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

0: 11h29, já quase se aproximando aí do meio-dia, né? Estamos se aproximando do meio-dia, 11h29 da manhã, 23 graus e meio a temperatura. Vamos ver o recado aqui no WhatsApp.
1: Bom dia, Raul Piquetti. Tudo bem com você?
0: Tudo certo.
1: Aqui o calor do bairro Primavera. Roda aí uma música aí, Os Pertussi, o cancioneiro das coxilhas. Tá bom?
0: Valeu, Cauã!
1: E eu quero agradecer pro César Luiz, que tá de aniversário ontem.
0: Tá bom, Cauã!
1: Tá bom, meu amigo?
0: Fechou!
1: Um abraço, tenha ótima terça-feira!
0: Valeu, valeu, boa terça pra ti também aí, Cauã! 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É terça-feira, é véspera de feriado aqui em Concórdia. 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

11h32 da manhã, olha, tem vaga de trabalho, gente, atenção, o IFC está contratando, pintor e também trabalhador agropecuário, vaga no IFC, mais informações 98920-4830, 98920-4830, vaga para pintor e vaga para trabalhador agropecuário. 98920-4830, 98920-4830. São 11h33 aqui na manhã. O pessoal pode mandar o recado aí no 3030-9370. Manda aí pra mim. Manda aí 3030-9370. Pode pedir tua música também aqui no WhatsApp da Rádio Rural. 3030-9370. 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

0: Mário Sampaio aí, a Nice Graf já ficou feliz lá na linha 29, né, Nice e Wilson? Abraço pra vocês aí, vamos ver quem mais aqui. Oi!
1: Bom dia, César, tudo bem? Eu quero que você coloque uma música gaúcha.
0: Uma gaúcha! Rodou agorinha ali uma gaúcha, né? Vamos ver se daqui a pouquinho dá tempo, a gente roda mais uma. É, gente, uma pessoa tem um colchão de casal pra doar. Uma pessoa aqui tem um colchão de casal pra doar. O telefone é o 99989-1271. A pessoa tá doando um colchão de casal. Ela tem um colchão de casal para doação. O telefone dela é o 99989-1271. 99989-1271 é o telefone de contato. 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Agora são 11:38 da manhã. Bom dia, bom dia. 23 graus é a temperatura em Concórdia.
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3: Vambora, né, gente? Vambora, vambora, vambora. Você ligado aqui na manhã, aqui Rural, a maior prestação de serviços do rádio. Nós vamos em frente com você, né? A maior prestação de serviços do rádio aqui na Rural, a sua rádio, a rádio da minha, da sua vida. Alô, Lindóia, alô, Cleusa, obrigado pela companhia em Lindóia do Sul, obrigado, amiga. 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Alô, dona Marciane, aí no Planalto, obrigado pela companhia também aqui, ouvindo a Rural. Nosso abraço grande aí também, o meu amigo Valcarengue, da Eletroforça, obrigado pela companhia, obrigado pela audiência, uma boa manhã, aqui Rural, também para Safra Boa já tá valendo troca de semente de milho na Safra Boa. 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

8h48, alô, dona Maria Zarpelon, tá me ouvindo aí, né? A Valdineia Lodi também tá na escuta da Rural, também tá na escuta aqui do programa. Agora são 11h49, 24 graus a temperatura, muita gente aí nos acompanhando, já quase no almoço, né? Já quase almoçando, ouvindo a Rádio Rural. Já quase aí fazendo a refeição do almoço, o pessoal que tá preparando ainda, aquele que deixou pra almoçar mais tarde, tem aquele que almoça mais cedo também, né? Vamos seguindo aqui na manhã, 11h50, temperatura tá em 24, lá fora o tempo tá instável, hora nublado, hora com alguma abertura de sol, tem previsão de chuva aí já pra hoje, alguma coisa, mas é mais chuva mesmo, é pra amanhã, né? A condição de chuva, a previsão maior é pra amanhã, mas também já diminuiu bastante. Tinha uma previsão aí ontem trazendo cerca de 40 milímetros aqui para Concórdia, hoje já baixou aí para 15. Quer dizer, daqui a pouco chove na madrugada, amanhã, feriado aí, a gente passa um dia sem chuva, quem sabe, né? Por que não? Agora 11h50, bom dia, gente, boa manhã.

0: 4 da manhã, hoje no portal da Rádio Rural, os principais destaques: comércio poderá abrir e serviços públicos terão alterações no feriado de aniversário de Concórdia. Então, olha aí, quarta-feira, Concórdia comemora os 92 anos, né? Amanhã. E com o feriado municipal, diversos serviços terão funcionamento diferenciado ao longo do dia. A reportagem aqui da Rádio Rural apurou como ficará o atendimento no comércio, órgãos públicos, bancos, transporte coletivo e, de acordo com o presidente do Sindicato de Lojas de Concórdia, Leocérgio Sarturi, o comércio poderá funcionar normalmente durante o feriado. Segundo ele, a autorização prevista no acordo firmado entre os sindicatos patronal e laboral. Em relação ao feriado municipal, referente ao aniversário de Concórdia, informo que, conforme o acordo firmado entre os sindicatos patronal e laboral, o trabalho dos colaboradores está autorizado. Portanto, todas as empresas associadas ao Sindicato de Lojas estão permitidas a operar, desde que observem rigorosamente as cláusulas previstas na Convenção Coletiva de Trabalho 2025-2026. Entre as exigências, destacam-se o pagamento do Vale Alimentação e o envio da relação de funcionários ao sindicato laboral, destacou Sarturi. Os supermercados também estarão abertos durante o feriado, embora alguns estabelecimentos possam adotar horários diferenciados de encerramento das atividades. Já as repartições públicas municipais e estaduais estarão fechadas, mantendo apenas os serviços considerados essenciais, como atendimentos de emergência e demais atividades indispensáveis à população. As agências bancárias não terão atendimento ao público nesta quarta-feira, segundo o calendário dos feriados. O funcionamento será retomado normalmente quinta-feira, dia 30. Outros serviços administrativos e financeiros também deverão permanecer fechados durante o feriado. Transporte gratuito e o estacionamento liberado para facilitar então o deslocamento da população até as festividades em comemoração ao aniversário do município. A administração municipal disponibilizará transporte coletivo gratuito. Os ônibus sairão dos bairros em direção ao terminal central a partir das 13 horas e o retorno está programado para ocorrer após as festividades, com saídas do terminal central em direção aos bairros a partir das 17 horas. E outra medida anunciada é a liberação do estacionamento nas ciclofaixas durante este feriado. Agora 11:56. Vamos encerrando mais um programa, gente. Um bom feriado a todos. À tarde eu tô de volta, daqui a pouquinho, ao 12:35. Que Deus abençoe o seu almoço, que Deus abençoe a sua refeição. Pai nosso que estais no céu, santificado seja o vosso nome. Venha a nós o vosso reino, seja feita a vossa vontade, assim na terra como no céu. E o pão nosso de cada dia, Senhor, nos dai hoje. Perdoai as nossas ofensas, assim como nós perdoamos a quem nos tem ofendido, e não nos deixe cair em tentação, e livra a gente, ó Pai, de todo mal. Amém. Os recados da paróquia do São Cristóvão com o Padre Rudinei. Daqui a pouquinho já tô de volta. Bom dia, Padre Rudinei.
1: Bom dia, ouvintes da Rádio Rural, Padre Rudinei, da paróquia São Cristóvão. O evangelho de hoje, Mateus capítulo 13, dos versículos 36 ao 43. Então, tendo deixado as multidões, Jesus foi para casa. Seus discípulos se aproximaram dele e lhe pediram: explica-nos a parábola do joio do campo. Ele respondeu: quem semeia a boa semente é o filho do homem. O campo é o mundo. A boa semente são os filhos do reino. O joio são os filhos do maligno. O inimigo que semeou é o diabo. A colheita é o fim do mundo. Os ceifadores são os anjos. Tal como o joio é recolhido e queimado no fogo, assim será no fim do mundo. Palavra da salvação, glória a vós, Senhor. Na explicação da parábola do trigo e do joio, Jesus apresenta a história humana dividida em dois grupos opostos: um sob a liderança do divino semeador, composto por membros do reino, e outro composto por pessoas do mal. Deus é paciente e permite que os filhos do semeador maligno cresçam no campo, ou seja, movimentem-se pelo mundo, mas isso para não correr o risco de eliminar o trigo juntamente com o joio. No dia do julgamento, uns e outros serão separados e o Cristo glorioso purificará inteiramente sua igreja de todo mal. Na igreja e no mundo hoje, conseguimos distinguir o trigo do joio? Conseguimos ver claramente o que é obra de Deus e o que é obra do maligno? Agenda de missas para esta semana. Então, amanhã, quarta-feira, nós temos missa na comunidade de Linha dos Gaios, 19h30. Dia 30, quinta-feira, na comunidade de Santa Lúcia, missa, 19h30. Na sexta-feira, dia 31, na comunidade de Poleto, missa, 19h30. No dia 1º de agosto, na comunidade de São Brás, teremos a Santa Missa às 14h. E na Matriz, missa, 19h. Dia 2, domingo, missa na Matriz, às 8h. E missa com festa na comunidade de Tiradentes, às 10h15. Que Deus te abençoe, te guarde e te proteja, em nome do Pai, e do Filho, e do Espírito Santo. Amém.

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6: Olá, boa tarde. São 12 horas mais 3 minutos. Hoje é terça-feira, é 28 de julho de 2026, véspera do aniversário do município de Concórdia, véspera dos 92 anos da nossa querida cidade. Estamos começando mais um Visão do Meio-Dia. Eu sou Ederson Vilas Boas, comigo Nelson Nardi por aqui. Polícia Militar prende homem por furto de carga de sucata de alumínio em Concórdia, um dos destaques. Comércio poderá abrir e serviços públicos terão alterações no feriado de aniversário de Concórdia. Daqui a pouco a gente fala sobre a inauguração do CEMEI de Tamanduá, aconteceu agora há pouco. Lá na comunidade de Tamanduá, o CEMEI que está lá novo para todas as crianças, para toda a comunidade utilizar, o CEMEI Bruno Eduardo Engel. Daqui a pouco a gente fala mais. A HJ Tech 2026 abre inscrições e leva inteligência artificial, arte digital e experiências imersivas a 3 mil estudantes aqui em Concórdia. Outro destaque, mulher atingida por telão de LED em festa pública e será indenizada por danos morais. Já de Brasília, ontem a gente falou de dois candidatos que já confirmaram que disputarão a presidência da República. Hoje a Rita Sardi vai falar sobre o Partido Novo, que oficializa a candidatura de Romeu Zema à presidência da República. Essas e outras informações você acompanha a partir de agora aqui no nosso Visão do Meio-Dia. 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
6: São 12 horas 6 minutos, vamos até Climaterra. Ronaldo Coutinho traz a previsão do tempo. Boa tarde, Ronaldo.
10: Boa tarde. É, o tempo segue quente aí na região, por enquanto com nebulosidade começando a aumentar, e a temperatura também. Ela vai começar a ficar com temperaturas, mais alta na região, e a tendência é que a gente tenha aí condições de tempo com calor, né? Provavelmente uns 25, 27 graus, um pouco mais, um pouco menos, e pode ter chuva e trovada entre a tarde e a noite. Ela está avançando ali pelo norte do Rio Grande do Sul e tem chance de chegar entre a tarde ou a noite de hoje, podendo ter alguma coisa forte pontual. Aqui na Serra já chove. Mantém a tendência de tempo também sujeito à chuva e trovada nessa quarta, com períodos de melhora, cai a temperatura. Quinta, sexta e sábado, mais para tempo bom, friozinho, fresquinho de manhã, agradável à tarde, e provavelmente pode voltar a ter chuva entre sábado à noite ou domingo. Da Climaterra, Ronaldo Coutinho.
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6: São 12 horas mais 9 minutos. 12 e 9. Tô recebendo aqui, ó. Chego agora. Chegaram agora os ingressos pro jogo do futsal. Amanhã tem Concórdia contra o Chopinzinho, a Céu de Chopinzinho. Vamos fazer o seguinte: 5 ingressos eu vou liberar agora. As 5 primeiras mensagens no 3030-9370. Você manda mensagem pra gente aqui no nosso WhatsApp. Os 5 primeiros, tô dando já esses 5 ingressos, tá? Daqui a pouquinho vai ter mais, mas agora são só 5. Os 5 primeiros estão levando ingresso. Vou anotar o nome de vocês aqui pra gente, então, amanhã, curtir o jogo de Concórdia. O último jogo dessa primeira fase, Concórdia precisa vencer. Vencendo, se classifica a segunda fase. Concórdia teve aí um início difícil na Liga Nacional, depois acabou com mudança de técnico, entrada de alguns jogadores, acabou ajustando o seu caminho e hoje, né, tem essa possibilidade amanhã, no caso, né, hoje que eu digo, né, não tô usando o tempo verbal do jogo e sim, né, do momento, né, e hoje a equipe tem a condição ainda de se classificar à próxima fase da Liga Nacional Silver. Então, 5 primeiros, 3030-9370, manda mensagem, daqui a pouco eu vou citar aqui já as pessoas que estão mandando mensagem aqui na nossa programação. Polícia Militar prende homem por furto de carga de sucata de alumínio em Concórdia. Serginho Priman.
16: A Polícia Militar prendeu na noite desta segunda-feira um homem suspeito de envolvimento no furto de uma carga de sucata de alumínio em Concórdia. A ocorrência foi registrada por volta das 18h30. Conforme a PM, dois homens furtaram uma carga de sucata de alumínio avaliada em mais de 12 mil reais de uma empresa localizada no bairro Salete. Com as informações sobre o veículo utilizado na fuga e a direção seguida pelos suspeitos, o automóvel foi identificado pelo sistema de monitoramento da cidade, permitindo que as guarnições iniciassem as buscas. O veículo foi localizado e abordado na área central de Concórdia. Um dos suspeitos foi preso em flagrante, estando na posse do automóvel e da carga furtada. O segundo envolvido conseguiu fugir a pé antes da abordagem e até o momento não foi localizado. Mas, segundo informações das autoridades policiais, o mesmo já foi identificado. O homem detido foi encaminhado à delegacia de polícia civil, onde foi realizado os procedimentos de flagrante por furto de alumínio. Com informações, sou o repórter policial Serginho Prima.
6: Obrigado, Sérgio. 12h11, 12h11. Pessoal já mandou mensagem aqui. Daqui a pouco eu vou citar os nomes para não esquecer ninguém na ordem que o pessoal mandou recado aqui na nossa programação. Vamos a alguns destaques aqui. Deixa eu trazer o destaque do NSC Total nesse momento. Conselho do FGTS analisa liberar 13 bilhões entre trabalhadores. Veja quem pode receber. Genial Quest, Lula e Flávio Bolsonaro aparecem empatados na corrida presidencial em Minas Gerais. Réveillon em Florianópolis, Ana Castela e Sorriso Maroto custarão 2,7 milhões de reais. Alerta vermelho, IMET amplia aviso e coloca 80 cidades de Santa Catarina em grande perigo para chuvas torrenciais de 100 milímetros. Ainda, lucros do FGTS serão distribuídos até o final de agosto, caso seja aprovado pelo Conselho do Fundo. Análise será nesta terça-feira. Alguns dos destaques que você acompanha aqui no nsctotal.com.br. Comércio poderá abrir e serviços públicos terão alterações no feriado de aniversário de Concórdia. Rafael Martini.
17: Nesta quarta-feira, dia 29 de julho, Concórdia celebra os seus 92 anos de emancipação político-administrativa. E alguns serviços terão horário diferenciado durante o feriado. De acordo com o presidente do Sindilojas, Léo Sérgio Sarturi, o comércio está autorizado a funcionar normalmente. As empresas associadas poderão abrir as portas, desde que cumpram as regras previstas na Convenção Coletiva de Trabalho, como o pagamento do Vale Alimentação aos colaboradores e o envio da relação de funcionários ao sindicato laboral. Os supermercados também vão atender normalmente, podendo apenas haver alteração no horário de fechamento de algumas unidades. Já as repartições públicas, municipais e estaduais estarão fechadas, funcionando apenas os serviços considerados essenciais. As agências bancárias também não terão atendimento ao público nesta quarta-feira e retornam as atividades normalmente na quinta. Para facilitar a participação da população nas comemorações, a prefeitura disponibilizará transporte coletivo gratuito. Os ônibus sairão dos bairros a partir de 1 da tarde em direção ao centro, com retorno programado a partir das 5 da tarde. Outra novidade é que as ciclofaixas poderão ser utilizadas como estacionamento durante o feriado, conforme prevê a legislação municipal para eventos públicos autorizados. Assim, a população poderá aproveitar a programação dos 92 anos de Concórdia com transporte gratuito e alterações pontuais no funcionamento dos serviços. Mais informações, detalhes e a matéria completa em radiorural.com.br.
6: São 12 horas 14 minutos. Obrigado, Rafa, pelas informações. E tô mandando aqui um abraço, né? Todos que estão mandando recado aqui na nossa programação. Daqui a pouco eu vou trazer o nome do pessoal aqui. Mas eu tô dando aqui, ó, por enquanto um ingresso por participação. E como são muitas pessoas participando, a lógica é um ingresso por pessoa, porque senão um manda 2, 3, 4, 5 nomes e eu não tenho tanto ingresso assim para dar para todo mundo. Claro que assim como for chegando os ingressos também, eu posso daqui a pouco dar para mais pessoas desses nomes aí que as pessoas já pediram até mais ingressos. Mas por ordem a gente vai dando um para cada pessoa, dar mais participações também aqui com a gente, tá? Vitória Testolin, grande abraço, e no Catarina Fontana. Ô, Vitória Testolin, obrigado pela sua audiência, tá aqui, já foi uma das que faturou o ingresso. Daqui a pouco eu vou citar o nome de todos aí, tá? Já vou citar o nome de todos, terminando de anotar. 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Tô indo pro comercial, volto na sequência com mais informações aqui no Visão do Meio-Dia.
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6: São 12 horas mais 17 minutos, 12:17. Como é bom saber que você está aí ligado, acompanhando a nossa programação nesse início de tarde de terça-feira. E a previsão é de que tenhamos chuva aí nas próximas horas, aqui em Concórdia e também na região, né? Então, para você que está acompanhando a gente, né? Você que está aí ligado, né? Vai ter chuva, né? Vai ter chuva, fazer o quê? Tem que respeitar, né, essa situação do tempo. Tomara que não tenha amanhã durante o bolo e a mortadela, né? Que aí, não que estrague, não vai estragar, nunca vai estragar. O problema é que vai ter muito tumulto de gente aí no centro da cidade, né? Crianças, principalmente, pessoas de outros municípios, pessoas que vêm visitar Concórdia. O tumulto que eu digo, assim, é aglomeração, né? Aglomeração, não é assim, numa forma pejorativa, é aglomeração. E a gente gosta, né, de ver aglomeração, ainda mais quando é aniversário de Concórdia. Vai ter o bolo de 92 metros, a mortadela de 92 metros, tem os monarcas, tem La Concórdia também ali no centro. Quer dizer, vai ter uma grande festa, mas tomara que o tempo aí acabe não prejudicando um pouco o deslocamento das pessoas, né, que vem dos bairros. Vai ter ônibus, tem toda a informação, você pode acompanhar aqui no radiorural.com.br também. Deixa eu falar sobre a inauguração do CMEI Bruno Eduardo Engel, CMEI que foi inaugurado nesta manhã, lá no distrito de Tamanduá. Que festa bonita, hein? Festa muito bonita. O CMEI, então, que a partir de quinta-feira, amanhã é feriado, então a partir de quinta-feira começa a atender crianças de idade até 3 anos, 11 meses e 29 dias. Mas também lá vai ter turmas do pré-infantil, né? Vai ter turmas do pré-infantil. O CMEI tem uma capacidade para 80 crianças. Todas as salas tá aí bem climatizadas, né? Tem sacadas para garantir com certeza o bem-estar das crianças. São 1.719,71 metros quadrados de área construída e um investimento aí de quase 6,7 milhões de reais. Então, quer dizer, é um investimento grande que foi feito então para abrigar as crianças de toda aquela região. Em homenagem ao Bruno Eduardo Engel, tava hoje pela manhã, a família tava lá, né, emocionados com essa linda homenagem. É uma criança aí que lutou contra problemas graves de saúde, necessitando de diversas internações ao longo da vida. Em 2012, com 6 anos, ele ingressou no ensino fundamental da Escola de Educação Básica Domingos Magarinos, aí em Tamanduá. Fez amizades, colegas, professores também, fez amizades com todos, mas infelizmente em 2019, após uma série de agravamentos de saúde, o Bruno faleceu. Então, a homenagem para ele, muito bem, né? Muito bem feita essa homenagem. Um abraço aí para toda a família do Bruno Eduardo Engel, que estiveram lá hoje pela manhã, estavam emocionados acompanhando esta inauguração do CMEI aí em Tamanduá. Quem teve lá também, um abraço, seu Valdori Petri, de Linha Céu Azul. Ô, seu Valdori. Seu Valdori também, né? Tava lá com o netinho que vai estudar na escola e está sempre acompanhando a gente aqui todos os dias no Visão do Meio-Dia. Meu amigo Ladi, grande goleiro, sempre acompanhando nossa programação. Falando da inauguração, né, Sonardi? Coloca o canal aqui, deixa eu ouvir o prefeito Fábio Ferri, um trecho do prefeito Fábio Ferri. Amanhã pela manhã a gente vai trazer a matéria completa aqui no Visão Geral, mas o prefeito falou sobre a inauguração desse novo CMEI. Vamos ouvir agora.
1: Tenha dúvida, uma demanda, como se muito bem disse, antiga, um pleito que nós estamos hoje muito felizes de estarmos realizando. Sou aqui do lado da nossa secretária Rosane, minha esposa Marta, nossa coordenadora do CMEI, Luciane, a nossa ex-secretária aqui também, que está conosco hoje, a Cássia, num momento muito feliz com toda essa sociedade. Nós sabemos que o distrito vem crescendo, muitas empresas se instalando aqui, e nós tínhamos uma demanda de crianças aqui da nossa região, mas o que nós queremos com esse grande CMEI, um CMEI que será moderno e exemplo, que as pessoas que trabalham aqui em Tamanduá e deixam seus filhos nos CMEIs lá em Concórdia, que de repente possam trazer aqui para Tamanduá, ficar perto enquanto os pais estão trabalhando. Pais que moram em Concórdia, a nossa vontade é que eles venham trabalhar e morar aqui em Tamanduá, que aqui nós temos um bom posto de saúde e agora o que faltava um CMEI. Agora nós temos essa infraestrutura toda completa. E um CMEI aqui, num valor altíssimo, né? Que é um grande investimento, mais de 13 milhões de reais. E a nossa administração, ela preza muito pela educação. Nós sabemos que a educação tem um papel fundamental na construção da vida das pessoas. E hoje os pais, muito atarefados, que estão trabalhando, precisam ter um local adequado, de qualidade, com bons profissionais para atendê-los. E isso, hoje, nós estamos aqui entregando a nossa coordenadora, Luciana, que é uma pessoa extremamente qualificada, apta a estar aqui para administrar esse novo espaço que nós temos tanto orgulho, que desde que assumimos, trabalhamos fortemente junto com a ex-secretária Cássia e agora com a Rosane e as suas equipes, para que nós chegássemos nesse momento, depois de 1 ano e 7 meses de administração, entregar ele para a comunidade.
6: Ah, então, esse é o prefeito Fábio Ferri falando da inauguração do CMEI na manhã de hoje. Deixa eu ler aqui alguns que mandaram aqui recado, já ganharam ingresso, daqui a pouco eu acho que eu vou ter mais, que o pessoal tá trazendo mais daqui a pouco. Vinícius Adria, o Adriano Marquese, Vitória Testolin, o Claudino Branco, o Gabriel Baldin, o Ariel Gustavo Giacomin, o Enio Gnoato, a Débora Cristina Krieger e a Lúcia. Eu pedi pra Lúcia aqui no WhatsApp qual o sobrenome dela para deixar certinho o sobrenome aqui, tá? Daqui a pouco aparece uma outra Lúcia e vai levar o ingresso. Mas aí a Lúcia do final 9276, tá, Lúcia? Final 9276, o telefone aí, manda teu sobrenome para eu anotar aqui no teu ingresso também as pessoas que faturaram ingressos para curtir o jogo da CF Concórdia amanhã contra a Cel Chopinzinho, o último jogo desta primeira.

0: de Arte, Tecnologia e Educação do Sul do Brasil. Nos dias 22 e 23 de setembro de 2026, o Centro de Eventos da cidade recebe o HJ Tech 2026, festival gratuito de arte, tecnologia e experiências imersivas, realizado pelo Instituto do Hoje. A expectativa é reunir cerca de 3 mil participantes ao longo de 2 dias, com prioridade para estudantes e educadores da rede de ensino. Quem comenta um pouco sobre essa campanha é Igor Rick, responsável pelo Instituto do Hoje.
1: Estaremos no Centro de Eventos de Concórdia, realizando este evento incrível, voltado para estudantes, professores e comunidade em geral, onde a gente vai estar apresentando ali grandes trabalhos de tecnologia, arte, educação, inovação, todas essas ferramentas, né, essas novidades que estão vindo hoje em dia. A gente vai estar debatendo sobre tudo isso em palestras, oficinas, competição de robótica, games, enfim, grandes coisas ali. A gente vai estar abordando sobre tudo isso. É uma oportunidade incrível, principalmente para estudantes que estão buscando aí se colocar no mercado de trabalho, buscando entender como funciona todas as ferramentas, tanto para estudar quanto para trabalhar. Então, convido a todos vocês para participarem deste evento. As inscrições já estão abertas pelo site hjtech.com.br. É gratuito, totalmente gratuito. Então, convidamos a todos vocês e também para participar do desafio Escolas Inovadoras, um desafio para estudantes do ensino médio de escolas públicas e privadas. Está lá dentro do site também, se informe. Os ganhadores dessa competição vão ganhar ingressos para o HJ Conference e vão estar junto com empresários também. A gente vai colar um estudante para um empresário, são 100 estudantes no total. Todos os ganhadores do desafio vão ganhar acesso ao HJ Conference, vão ter mentorias durante 3 meses.
0: A matéria completa você encontra no portal de notícias da Rádio Rural.
2: São 12 horas mais 26 minutos. Valeu, Lucas Williger. Obrigado pela matéria aí, né? Falando do HJ Conference. Rapaz, deu uma batida numa porta aqui. Acho que deve ter um vento ali fora, né? Deve ter pego uma rajada de vento e dá uma batida numa porta. Não sei se o nosso ouvinte ouviu, né? Prestou atenção ou não. Mas, rapaz, deu um barulhão aqui na emissora agora. 25 graus 7 décimos é a temperatura. E existe uma possibilidade mesmo de chuva, né? Existe uma possibilidade mesmo de chuva. Nasci em Concórdia e nunca passei perto desse bolo. Jucimar Tafarel. Olha só, Jucimar, tá em Concórdia. Vai lá amanhã. Né? Quem sabe aí você também não participa aí do corte do bolo e também da mortadela. Um abraço aqui a Carla aí do bairro Imigrantes. Ô Carla, obrigado pela sua audiência. Vamos ver aqui, outro destaque. Vamos ver a Lúcia. Ah tá, a Lúcia me mandou aqui, a Lúcia Bonfim, né? Então a Lúcia Bonfim, vou anotar aqui o sobrenome dela para passar então e pegar o seu ingresso, tá bom, Lúcia? Obrigado pela sua participação aqui. Tem mais aqui, ó, Stephanie Marquese ganhou mais um ingresso, a Marinês Oliveira dos Santos ganhou outro ingresso. Vamos ver aqui. O pessoal tá pedindo, tem que buscar aqui na rádio sim, né? É legal, interessante vir hoje. Amanhã a portaria vai estar fechada e aí tem que entrar pela parte de trás e tocar o interfone, mas seria interessante hoje. Até as 5h15 da tarde, pega aqui o ingresso na emissora e aí as pessoas então vão amanhã curtir o jogo lá no Centro de Eventos. Daqui a pouco tem mais nome de pessoas que ganharam ingressos aqui no Visão do Meio Dia, no oferecimento Super Copérdia. 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Tô indo pro comercial, volto na sequência com mais informações.
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2: São 12 horas e 29 minutos. Vou agora até Brasília. A gente vai falar de eleições novamente. Partido Novo oficializa a candidatura de Romeu Zema à presidência da República. Rita Sardi.
3: A Convenção Nacional do Partido Novo oficializou nesta segunda-feira aqui em Brasília a candidatura do ex-governador de Minas Gerais, Romeu Zema, à presidência da República. A confirmação do nome do empresário mineiro Romeu Zema se deu por aclamação durante reunião virtual do Partido Novo. O candidato busca se consolidar como uma alternativa competitiva de direita, uma terceira via fora da polarização entre o atual presidente Lula do PT e do senador Flávio Bolsonaro do PL. Em entrevista coletiva após a reunião, Romeu Zema fez questão de dizer que seu nome não está envolvido em nenhum tipo de irregularidade.
4: E a minha vida já foi vasculhada muito, principalmente quando eu fui para o segundo turno em 2018. Não encontraram nada. E nós precisamos de um presidente que não tenha o rabo preso, porque todos tiveram. Tinha filho envolvido, tinha parente envolvido, tinha gente do partido envolvido e cederam a pressão para poder acobertar os erros, os crimes. Eu não vou ter esse problema, não.
3: Romeu Zema ainda destacou sua administração em Minas, que fez, segundo ele, o estado crescer.
4: 7 anos e meio como governador, levamos para Minas mais de 530 bilhões de reais de investimentos privados. Isso dá mais de 100 bilhões de dólares. É mais do que muitos países do mundo atraem. Isso fez com que 1 milhão de empregos fossem criados, como eu disse, formais, sem considerar os informais, e Minas ganhou participação no PIB do Brasil.
3: O nome do ex-governador de Minas Gerais foi oficializado como candidato à presidência sem a definição para a vaga de vice. De Brasília, da Rede de Notícias Zacaerte, repórter Rita Sardi.
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2: 12 horas 32 minutos. Hoje, né, terça-feira, 25 graus 9 décimos a temperatura. Daqui a pouco, após o Paulo Gonçalves, eu vou repetir aqui o nome das pessoas que faturaram o ingresso. Agora tá chegando o Paulo com a temática. Boa tarde, Paulo.
5: Boa tarde, Ederson Vilas Boas. Boa tarde, ouvintes. Não há dúvidas de que as redes sociais farão uma diferença muito grande novamente nestas eleições. Mas é claro que cada vez mais os mecanismos de monitoramento por parte da Justiça Eleitoral, eles estão se modernizando, eles estão se aperfeiçoando, tudo isso para evitar vantagem para um e desvantagem para outro, ou mesmo para evitar fake news, ou para evitar a desqualificação sem fundamentação desse ou daquele candidato. Enfim, a justiça está cada vez mais cercada de mecanismos para monitorar e coibir esse tipo de prática ilícita durante o período eleitoral. Claro que também temos agora a inteligência artificial, que também está chegando com muita força, mas também para isso existem regras muito claras que estão sendo estabelecidas. Ou seja, as redes sociais, mais uma vez, devem ter uma força muito grande. Mas eu tenho lido de alguns especialistas de que é preciso que os candidatos e candidatas estejam atentos. O grande número de seguidores não quer dizer que isso vai se reverter em votos. É preciso ter essa atenção, é preciso estar atentos. Ou seja, o número de seguidores não necessariamente vai representar o número de votos. Essa é uma situação que os candidatos precisam ficar atentos durante esse pleito eleitoral. Voto é bem diferente. É um contato, é um convencimento, é uma persuasão, é uma apresentação de um projeto, é a fidelização de um eleitor, enfim, é outro caminho, é outro percurso. Já o seguidor também tem suas particularidades, tem suas especificidades. Olha, boa tarde a todos, a gente volta amanhã.
2: Aí, então, esse é o Paulo Gonçalves, grande Paulo Gonçalves. Obrigado aí pelo comentário de hoje, né? Tá aí Paulo Gonçalves trazendo a temática. Deixa eu trazer aqui o nome das pessoas. Antes eu quero mandar um abraço pro meu amigo, o Leacir Correia, né? Teve gente que mandou um recado aqui que não queria concorrer ao ingresso, mas mandou um recado também. A Nice Graff também ligada com a gente. Obrigado, Nice Graff, Leacir Correia. Todo o pessoal aí que mandou recado também aqui na nossa programação. Obrigado pela audiência de todos vocês. Vamos lá então. Quem ganhou os ingressos? Stephanie Marquese, Claudiomir Casagrande, Anauana Pereira, Gessi Maltauro, Neuvi Pilger, Marinês Oliveira dos Santos, Lúcia Bonfim, Débora Cristina Krieger, Enio Gnoato, Ariel Gustavo Giacomin, Gabriel Baldin, Claudino Branco, Vitória Testolin, Adriano Marquese e Vinícius Adria. Então esses foram os que levaram o ingresso para curtir o jogo da CF Concórdia Futsal e o Chopinzinho amanhã, quarta-feira, 20 horas, amanhã feriado de Concórdia, 20 horas, lá no Centro de Eventos, todo mundo convidado para torcer pela equipe de Concórdia. Claro, acompanha a gente também, né? Se você não conseguir ir pro jogo, Liga Rural, a partir de 15 para as 8, estaremos aí contando todas as emoções desta partida. E até mesmo você, né, que vai estar viajando, tá passeando, liga na gente aí pela internet também e acompanha a transmissão da Rádio Rural. Obrigado pela companhia de todos vocês, obrigado pela sua audiência. A gente volta amanhã a partir das 12 horas. Amanhã é feriado, amanhã é aniversário de Concórdia, mas claro, estaremos aqui com vocês em mais um Visão do Meio-Dia. Abraço para todo mundo, até mais.
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6: A Justiça Eleitoral de Santa Catarina divulgou nesta terça-feira o número consolidado do eleitorado do estado para as eleições de 2026. No dia 4 de outubro, 5.725.753 pessoas poderão escolher os representantes para os cargos de deputado federal, deputado estadual, primeiro e segundo senador, governador e presidente da República. 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
0: Boa tarde, 12:40, tá no ar o programa do Raul aqui na Rádio Rural. A todos uma ótima tarde, uma boa terça, véspera de feriado. Tô de volta, né? Tô chegando por aqui pra ficar com você a partir de agora, até as 16h. Até as 16h tem Raul Piquete aqui na Rádio Rural.

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1: Boa tarde, associados, no ar informativo Copérdia. Hoje é terça-feira, dia 28 de julho. A repercussão sobre o anúncio dos planos Safra 26-27 continua. Entidades do setor agropecuário avaliam que o atual plano preocupa, uma vez que o volume e as condições de financiamento da maior parte dos recursos foram considerados insuficientes diante das dificuldades enfrentadas no campo. O plano prevê 610,3 bilhões, sendo 525,1 bilhões destinados à agricultura comercial e empresarial e 85,2 bilhões à agricultura familiar. Apesar de o governo apresentar o montante como recorde, o valor não acompanha sequer a inflação do período em comparação com a safra anterior, quando foram anunciados 594,4 bilhões. Além disso, o executivo inclui no anúncio 38,5 bilhões provenientes de fontes que não eram contabilizadas nos planos anteriores, o que ampliou artificialmente o valor total divulgado. Tivemos um plano Safra que não tem nada de recorde. É um plano que vem sem envolver o endividamento rural, questão fundamental para que os produtores tenham acesso ao crédito disponibilizado para a próxima safra, destacou a vice-presidente da Frente Parlamentar da Agropecuária, senadora Tereza Cristina. Mesmo com números nominais maiores, uma das principais preocupações está nos recursos destinados ao custeio. O montante caiu 7,18% nesta temporada, alcançando 384,9 bilhões. As operações de custeio financiam despesas diretamente relacionadas ao plantio, como sementes, fertilizantes, defensivos e outros insumos. A redução desses recursos pode limitar a capacidade de endividamento dos produtores e afetar o ritmo do plantio do próximo ciclo. Se você, produtor, trabalha com suínos e é integrado do sistema Aurora, participe dos encontros Suíno em Foco. Eles são fundamentais para debater o momento do negócio, o planejamento da Aurora Coop para os próximos 10 anos e a oportunidade para ampliar a produção, além de avaliar com os produtores o momento da atividade suinícola. Agende um encontro mais próximo e participe. O programa Terra Boa do Governo do Estado oferece kits como solo saudável, forrageira e troca-troca de calcário. O troca-troca de sementes de milho também está à disposição em todas as unidades da Copérdia para os produtores adimplentes com a cooperativa e o Estado. Além disso, o produtor precisa ter em mãos a autorização fornecida pela IPAGRE. Calendário de eventos dos núcleos femininos, hoje tem curso sobre pizzas, bordas e sabores em linha Guararapes, Chavantina, às 13 horas. No dia 30, haverá curso sobre sonhos, donuts e grostoli em Peritiba, na sede, às 13 horas. No dia 13 de agosto, curso sobre pizzas, bordas e sabores em linha Alegre, Lindóia do Sul, às 13 horas. Oportunidade de negócio, o produtor compra ou vende uma vaca mansa de canga. Pelo 99935-8341. Vende-se duas ovelhas holandesas prenha de 7 meses e uma novilha holandesa na primeira lactação. Tratar pelo 99919-4996. Cotação do mercado agrícola Praça de Concórdia para esta terça-feira. Mas atenção, os preços a seguir são valores de referência. Eles podem sofrer alteração até o final do expediente. Milho consumo compra R$ 59,00 a saca, posto no Sino Concórdia, preço para associados. Soja compra R$ 125,00 a saca. Leitão, preço base Aurora, R$ 5,45. Suíno terminado, preço base Aurora, R$ 4,95. Tudo que só vem do campo. 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Boa tarde.

12:49. 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Vamos ver quem mais aqui, o pessoal tá mandando recado pra gente, mandando a participação. Daqui a pouquinho os recados no ar no 3030-9370. 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

0: Esse é o Vitor e Léo na Rural. E na gigante da audiência, estamos de volta. Esse é o programa do Raul. Deixa eu ver aqui, ó. 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Agora na Rural são meio-dia com 56.
1: 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Minuto do Agro. Uma produção do Sistema CNA Senar.
2: O Sistema CNA-FAESC alerta os produtores rurais sobre a prorrogação para janeiro de 2027 do prazo para a obrigatoriedade de inscrição no CNPJ. Apesar de ser um CNPJ, produtores enquadrados como pessoa física serão inscritos automaticamente no cadastro para emitir documentos fiscais. A exigência foi prorrogada pela Receita Federal e pelo Comitê Gestor do Imposto sobre Bens e Serviços. O novo prazo traz segurança e previsibilidade para que produtores com receita anual igual ou inferior a R$3.600.000 se adaptem às exigências. O produtor pessoa física precisará ter CNPJ para emitir documento fiscal no novo modelo do IBS e da CBS. Minuto do Agro, uma produção do sistema CNA, FAESC, Senar e sindicatos rurais.
0: Agora o Informativo Agropecuário MBRF, meio-dia com 57 minutos, começando por aqui com o alojamento de pintos para quarta-feira, domingos Vicenzi, 13h30, Eudes Menegatti, 14h45. Anselmo Lodea, 15 horas, Wilson Libera, 15 horas, Fábio Carli, 16h15, Adesir Somense, 17 horas, Silvério Peter, 17h15, Hélio Altaus, 18 horas, Anselmo Lodea, 19 horas. Alojamento de pintos para quinta-feira, Fábio Carli, 15h15 e 15h45, Hélio Altaus, 16 horas. Vamos agora com o abate de aves para quinta-feira, carregamento hoje à noite. Adir Vons, aviário 2, 21 horas, duas equipes. E Sidney Lampin, aviário 4, 23h30, quatro equipes. Carregamento para amanhã, Adir Vons, aviário 1, meia-noite, duas equipes. Sidney Lampin, aviário 3, 13h30, três equipes. Daiana Ribeiros, aviário 2, 4 horas, duas equipes. Edson Conte, aviário 1, 7 horas, duas equipes. Selvino Botega, aviário 1, 7 horas, uma equipe. Daiana Ribeiros, aviário 1, 8 horas, duas equipes. Adelário Orhan, aviário 1, 10 horas, duas equipes. Heitor Damer, aviário 1, 10h40, duas equipes. Selvino Botega, aviário 2, meio-dia, uma equipe. Sadi Canton, aviário 1, meio-dia e 30, duas equipes. Cleiton Petri, aviário 2, 15 horas, duas equipes. Leonir Frison, aviário 1, 15 horas, uma equipe. Neudir Hanauer, aviário 1, 18 horas, duas equipes. Vamos ao abate de aves para sexta-feira. Delar Maziero, Alcir Vicenzi, Gabriel Matiello, Márcia Apel, Danir Cola, Sidney Lampin e Wilson Bonan. Seguindo com o carregamento de leitões para quarta-feira, Wilson Hoffman, Valdir Marcuso, Neuri Galon, Emílio Aren, Daniela Flores, Altair Lenk, Adelir Pique. Alojamento de leitões para quarta-feira, Vanduir Cavalli, Ricardo Savoldi, Matheus Menegatti, Jacir Segueto, Jair Schinemeyer, Fábio Pessini e Vilmar Parisotto. Carregamento de suínos para abate da parceria quarta-feira, Darvi Zanesco, 3 cargas, 20 horas. Adilson Pessini, 5 cargas, 20h30. Osmar Altaus, 11 cargas, 2h30. Gilmar Chuamba, 10 cargas, 3 horas. Ivonir Venturim, 7 cargas, 5h30. Denilson Pessini, 7 cargas, 6 horas. Alojamento de reprodutores para quarta-feira, Lírio Altaus. Carregamento de reprodutores matrizes quinta-feira, para Bate Bugio, Rosemar e Massi em 15 horas. Adelir Pique, 13h30. Itacires Ganzerlo, às 16h30. Odimar Rocha, às 17h30. Uma hora em ponto, esse foi o Informativo Agropecuário MBRF.
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Sampaio 16 aqui na Rural. Manda recado pra mim, manda o WhatsApp. 3030-9370 é o WhatsApp aqui do programa. Boa tarde. Vamos trazer o Rick Renner agora. Mais música pra você. Essa é a Rádio Rural.

Renner. 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Como é que tá, meu amigo Zanella aí no Pesque Pague do Zanella? Ô, Zanelão, forte abraço pra ti aí. Uma boa semana, véspera de feriado aí, né, Zanella? Ligado no programa, valeu. A Anice Graf tá ouvindo, o Reinaldo aí na escavação. Valeu, Reinaldo. 1h11. 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

0: 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Alô, meu amigo Adriano, aí na Casa da Melancia, tudo certinho aí, Adriano? Boa tarde. 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Tudo bem aí, Sirley? Como é que você tá, Sirley? Tudo tranquilo? Um abração aí, Sirley, obrigado pela tua audiência, brigadão pela companhia, Sirley tá ligada com a gente aí no programa, boa tarde, 30309370 é o WhatsApp da Rural.
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10: Hora da tarde, 30 minutos. 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

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Meu amigo polaco aí, Dona Maria, um abraço. Alô aqui pro o Vini, tudo bem aí, Vini? Alton aqui na casa do sogro, em Boa Esperança. É, Vini, valeu, saiu uma chimia hoje. Valeu, Vini, abraço pro Flávio Sebald, Dona Ilga. Abração pra vocês aí, tá? Obrigado pela companhia. Uma

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3: O Sistema CNA Faesc alerta os produtores rurais sobre a prorrogação para janeiro de 2027 do prazo para a obrigatoriedade de inscrição no CNPJ. Apesar de ser um CNPJ, produtores enquadrados como pessoa física serão inscritos automaticamente no cadastro para emitir documentos fiscais. A exigência foi prorrogada pela Receita Federal e pelo Comitê Gestor do Imposto sobre Bens e Serviços. O novo prazo traz segurança e previsibilidade para que produtores com receita anual igual ou inferior a R$ 3.600.000 reais se adaptem às exigências. O produtor pessoa física precisará ter CNPJ para emitir documento fiscal no novo modelo do IBS e da CBS. Minuto do Agro, uma produção do sistema CNA, Faesc, Senar e sindicatos rurais.
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5: 1:41. Tô de volta aqui na

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7: Faltam 9 minutos para as 14h. 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Boa tarde, 1h51.

0: Esse é o Hugo e Thiago, 2 minutos para as 2. Rural, a gigante do rádio, no, na sua terça-feira, véspera de feriado. Obrigado pela companhia, hein? Oi. Tudo bem, Horacilde?
1: Hoje é teu aniversário.
0: É o Ceia hoje, né?
1: Solta uma música boa pra mim.
0: Um abração, dona Horacilde. Parabéns, felicidade pra senhora aí, muita saúde, tá? Tudo de bom aí, dona Horacilde Zanella. Felicidades, alegria, muitos anos de vida. Bom, tudo de bom aí, Horacilde. 1h58.

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2: Pessoal, tô de volta, 2:02. A gente vai seguindo aqui na programação da Rural, né? Com você. Você pode mandar o WhatsApp no 3030-9370. Manda aí teu recado, manda aí teu boa tarde, 3030-9370. Deixa eu ver aqui, ó. Eu vou ter uma cartela de bingo da Nádia pra sortear. O bingo é quarta-feira, amanhã, feriado, às 14 horas, na sala da Nádia. Tá valendo aqui uma cartela de bingo lá na sala da Nádia, amanhã no feriado. Quem quiser concorrer, manda o WhatsApp aqui no 3030-9370. Eu tenho também ingresso pro futsal. Tenho ingresso também pro futsal, né? Amanhã tem Concorde Shoppingzinho às 8 da noite. Quem quiser ingresso também, participa 3030-9370.

Esse é o Gustavo Lima, 2:09, mais economia hoje terça é no Super Copérdia. 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Pessoal já tá mandando recado aqui, né? Boa tarde pra Cláudio Vieira, Noeli Suri, Bairro Itaíba. Alô, Edivânia Varoto. Raul, também quero concorrer à cartela. Ana Paula de Garais, manda um oi pra nós aqui na Gerpagro. Alô, equipe da Gerpagro em frente à rodoviária.

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12: Estamos aí de volta. 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
14: Essa dá saudade.
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0: Guilherme Benuto, 2h23 aqui na Rural, a rádio da sua vida, a Rádio Rural, prestando serviço. Manda teu WhatsApp 3030-9370 pra mim, vamos lá.
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4: 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Uma produção do Sistema CNA Senar.
5: Você sabe como funciona o sistema CNA, FAESC, Senar, Sindicatos Rurais? Em âmbito nacional, a CNA é a voz institucional do setor agropecuário, com atuação junto aos poderes públicos, na defesa de políticas para o campo e na elaboração de propostas voltadas ao desenvolvimento do agronegócio. Em Santa Catarina, a FAESC representa os interesses dos produtores e articula ações estratégicas para o setor produtivo. O Senar atua na formação profissional, na promoção social, na assistência técnica e gerencial, entre outras ações. Já os sindicatos rurais formam a base do sistema nos municípios, mantendo contato direto com os produtores, identificando demandas locais e mobilizando o setor. Juntas, essas entidades trabalham para fortalecer o agronegócio. 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
10: 12h30, pessoal mandando um recado aí, tá valendo cartela de bingo, amanhã à tarde na sala da Nádia vai ter bingo, tá valendo ingresso pro jogo do Concórdia Futsal, inclusive quem quiser ingresso, quem não ganhar aqui na rádio, pode passar lá no meu amigo Tasca, na Tasca Esportes, que ele recebeu também ingresso cortesia, né, Tasca? Quem precisar, vai lá e fala com o Tasca que ele tem alguma coisa aí.

Tem alguns ingressos aí, cortesia para o jogo de amanhã também, né? Edicléia Varotto, tudo bem, Edicléia? Boa tarde, o Márcio Schmidt também tá aí, a Neuci Casado tá no sorteio da cartela, agora 2:30.

0: César Menotti, Fabiano, aqui na Rádio Rural. 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Oi, Raul, tudo bem? A Michele, Bairro Nações. Alô, Nauri. Oi, Nauri, tudo bem aí, Nauri? A Ivete Tedesco, aí no Bairro dos Estados, também está participando aqui no programa. 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
10: Programa do Raul aqui na Rural, quem tá mandando o recado, vamos
11: Oi,
10: ver.
11: Oi, boa tarde.
10: Oi.
11: Raul Piquete, aqui é Nelson, porque Oi, casado Nelson. Ali do Bairro das Nações.
10: Tudo bem?
11: Tô escutando o seu programa e
10: Obrigado,
11: quero
10: Nelson.
11: Participar da cartela
10: tá
11: do bingo de amanhã.
10: Tá no sorteio.
11: A sala da Nádia.
10: Beleza, minha amiga, tá concorrendo, boa tarde.

Rony, se tiver coragem, joga fora. 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
8: 2:54 aqui na Rádio Rural, tô de volta. 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

0: 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Para
1: informações, quem tá chegando é o Lucas Williger, os destaques do jornalismo. Boa tarde, Lucas.
2: Muito boa tarde, Raul. Boa tarde, ouvintes da Rádio Rural. Vamos aqui, então, com as principais notícias do dia. Comércio poderá abrir e serviços públicos terão alterações no feriado e aniversário de Concórdia. CMEI do distrito de Tamanduá é inaugurado. Também, deputado destaca trabalho prestado e apresenta prioridades para novo mandato. Pavimentações de ruas são inauguradas no bairro Guilherme Reich, né? Aconteceu ontem essa inauguração. E também, grave acidente entre carro e motocicleta deixa casal em estado grave no centro de Concórdia. Essas e outras matérias você encontra no portal Rádio Rural. Já a nível nacional e internacional, desabamento de shopping após terremoto deixa mortos no Japão, diz afiliada da CNN. Também, conselho do FGTS aprova distribuição de lucro de 13 bilhões de reais. E, por fim, Lula teve rápida conversa com o embaixador na Argentina sobre crise com Milei. Essas e outras matérias você encontra no portal CNN Brasil, Raul.
1: Tudo bem, vamos falar de esporte também. Hoje, terça-feira, tem Sul-Americana, Lucas?
2: Tem. Hoje temos brasileiro em campo pela Sul-Americana, né? O Santos enfrenta o UCV às 21h30, né? Não lembro exatamente qual foi o placar de ida, Raul. Deixa eu pesquisar aqui, porque esse é o jogo de volta, né? E... Sul-Americana aqui.
1: E a ida, deixa eu me lembrar, foi empate, será? Não... Não me
2: pode
1: lembro.
2: Pode ter sido um empate, sim. Pode ter sido um empate. Vamos ver aqui. O jogo de ida foi 2x2, né? Não, o jogo de ida foi 4x1.
1: 4x1 pro Santos.
2: 4x1 pro Santos. Então vai ser fácil. Tô tranquilo, né? Tem 3 gols de vantagem. Hoje. Tomara que eu não ziquei o Santos agora, mas...
1: Pois é, né? E mais que temos hoje?
2: Hoje, de brasileiro em campo, é só isso, tá?
1: Só isso de brasileiro?
2: Só isso.
1: Tudo bem.
2: Amanhã temos mais Copa Sul-Americana e Brasileirão também.
1: Legal. Então hoje é só Santos?
2: Só Santos.
1: Hoje, véspera de feriado, não tem nada mais animador pra gente assistir, nada, né?
2: Não, pô, tá bom, mas o horário aí, pelo menos, dá pra assistir, né? Mas tem Série B, tá? Tem Série... tem...
1: O Grêmio joga amanhã?
2: Oi?
1: Grêmio joga amanhã?
2: Amanhã joga o Inter, né?
1: O Inter e o Flamengo pelo Isso. Brasileirão, né?
2: Isso. O Grêmio eu acho que joga quinta só.
1: E também a Sul-Americana, né? Quinta.
2: Isso.
1: Tudo bem. Valeu, Lucas.
2: Valeu.
1: Chegando o Coutinho para falar do tempo aí. Como é que vai ficar o tempo no feriado, Coutinho? Boa tarde.
3: Boa tarde. O tempo segue quente aí na região. Por enquanto, com nebulosidade começando a aumentar. E a temperatura também. Ela vai começar a ficar com temperaturas, vamos dizer assim, mais alta na região. E a tendência é que a gente tenha aí condições de tempo com calor, né? Provavelmente uns 25, 27 graus, um pouco mais, um pouco menos. E pode ter chuva e trovada entre a tarde e a noite. Ela está avançando ali pelo norte do Rio Grande do Sul e tem chance de chegar entre a tarde ou a noite de hoje, podendo ter alguma coisa forte pontual. Aqui na Serra já chove. Mantém a tendência de tempo também sujeito à chuva e trovada nessa quarta, com períodos de melhora, cai a temperatura. Quinta, sexta e sábado, mais para tempo bom, friozinho, fresquinho de manhã, agradável à tarde. E provavelmente pode voltar a ter chuva entre sábado à noite ou domingo. Da Climatera, Ronaldo Coutinho.
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7: Manda aí o WhatsApp valendo cartela de bingo, bingo da Nádia amanhã, 2 horas da tarde, né? Lá na sala da Nádia vai ter o bingo, amanhã às 2 da tarde, eu tenho cartela e eu tenho ingressos pro jogo do futsal. Amanhã também tem a ACF Concórdia contra a Cel de Chopinzinho. Tá valendo ingresso aqui no 3030 9370, você vai mandando teu recado e vai concorrendo.

0: Diego e Vitor Hugo, essa é a Rádio Rural. Aqui na Rural você vai com a gente. Vamos seguindo até as 4 horas, 30309370. Pode participar comigo, mandar o recado. Vamos ver aqui, ó. Raul, boa tarde. Oi, oi, oi.
1: Gostaria de concorrer a cartela do bingo. Da tá Nádia, é a soleta.
0: Beleza.
1: Do Industriários.
0: A Elizabeth Bósio também, né? Tá aí no sorteio. Raul queria concorrer. É a Carla, valeu, valeu, Carla. Tá no sorteio. 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
11: Olha, gente, tem um recado aqui, a Iracema, ela é cuidadora, ela é empregada doméstica, ela tá precisando trabalhar, né? Ela chegou na cidade há pouco tempo e ela tá precisando trabalhar. Então, a Iracema, cuidadora doméstica, se alguém tiver precisando, chama ela aí. 549-9994-4468. 54 é o DDD, 999-44-4681. Deixa eu ver se é isso mesmo. 549-9994-4468. Agora sim, né? 549-9994-4468. Chama a Iracema, cuidadora, ela é doméstica também. O que você precisa aí? 549-9994-4468. 3 da tarde, 18 minutos.

0: Felipe Rodrigo, 3 horas 21 minutos. 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É, vamos lá, tem recado, boa tarde.
1: Sou Sandra Mara Meneghito.
0: Oi, Sandra.
1: Eu queria concorrer à cartela do Bingo da Sala da Mate.
0: Valeu, Sandra, tá concorrendo. 13h21.

0: Tatiana Castela, aqui na Rural 1324. Ah, eu tô vendendo uma junta, é uma junta de boi manso, pra todo serviço aí. Quem precisar de uma junta de boi manso, chama-me o WhatsApp aqui do Valdemar, 999568376, 999568376, 999568376. 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Oi, Neuza Brickman, tudo bem aí, Neuza? Tá concorrendo, mais alguns minutinhos pra você mandar o WhatsApp e concorrer. Bingo amanhã lá na sala da Nádia, 14h, pra você concorrer no WhatsApp da Rural, 3030-9370. E ingressos também para o jogo de futsal, amanhã Concórdia Futsal contra Chopinzinho, também tá valendo ingresso, 3030-9370.
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6: 3:29. Vamos lá, hein? Aqui na Rural tem Rio Negro e Solimão.

supera. 3:33. Como é que tá a tua tarde aí? Como é que tá? Tudo certinho? 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E a véspera de feriado, como é que tá aí? Tá indo bem? Tá legal? Ah, eu queria participar também, Eduarda Varoto. Alô, Eduarda, um abraço, Eduarda Varoto. É, Raul, anuncia pra mim aí, minha amiga está procurando uma sala comercial pequena, mais próxima do centro. Ela quer alugar, ela quer vender roupas, né? Uma sala comercial, então, pequena, mais próxima ao centro. Se alguém tiver para alugar, entrar em contato. 49 99923-4755. 99923-4755 é o telefone para contato, hein? 49 99923-4755. Ok? A Rural seguindo aqui na tarde com você, 3030-9370. Já vou anunciar em seguidinha quem levou os prêmios de hoje.

0: participação com a gente pelo WhatsApp e pelo telefone. Agora é com o mesmo número: 3030-9370.
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Rural, 3 horas 43 minutos aqui no programa, aqui na tarde. Pessoal participando, mandando recado. Atenção, quem ganhou a cartela de bingo foi a Neuci Budic Casado. Neuci Budic Casado. Tem que passar aqui na rádio para retirar a autorização, tá? Neuci Budic Casado. Retira aqui na rádio a autorização da cartela, ok, Neuci? Neuci Budic Casado ganhou cartela de bingo. Ou amanhã na sala da Nádia. Deixa eu ver aqui pro futsal. Vamos ver aqui pro futsal quem que levou ingresso, né? Ingresso pro futsal. Também pode passar aqui na rádio para retirar. Darcy Pilate. Atenção. Darcy Pilate. Já tô colocando o nome aqui atrás do ingresso. E quem mais? Tem mais um aqui também. Márcio Schmidt também tem que passar aqui na rádio para pegar o ingresso. Márcio Schmidt também pode passar aqui na rádio pegar ingresso pro futsal, jogo amanhã aqui no Centro de Eventos de Concórdia. 3 horas e 43

0: Esse é os Garotos de Ouro, 3:47. Deixa eu ver quem tem recado aqui. É, pessoal que tá mandando a participação aqui pra mim, vamos lá, boa tarde.
1: Oi. Eu queria ver se o senhor me roda uma música parecendo para a Sétima Maria Miguel. Ela mora lá em Concórdia. Uhum. Nós moramos aqui em Minha Joana Alta. Eu quero uma música. Onde estão os meus pais com o Maririto? Eu pedi hoje manhã, vocês não rodaram.
0: Um abração pra vocês aí, obrigado pela companhia, tá? Lá de Tec, o bairro Nações, convidando a Associação de Moradores do Santo Ângelo, convidando pro baile de casais. Dia 29 de agosto, com a banda Som e Alma. Valeu! 3:48.

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8: O ex-governador Romeu Zema foi escolhido como candidato a presidente pelo Partido Novo. Ao agradecer a confiança do partido, Zema reafirmou o compromisso de apresentar aos brasileiros um projeto de país baseado em responsabilidade fiscal, combate à corrupção, geração de empregos e fortalecimento da economia. A definição do nome de Romeu Zema marca o início da campanha presidencial do Partido Novo no país. 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

0: conselhos. Obrigado pela companhia. Na sequência, Rural Notícias. Na sequência, André Marques com Viva Tarde. Eu volto aqui no, na programação nesta próxima quinta-feira. Amanhã, feriado, Nelson Nardi vai estar aqui com vocês. Um abraço, minha gente. Até quinta. Fique com Deus aí. Bom feriado. Pra fechar, tem Zezé e Luciano.
1: Cacholhão.

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0: 16h01.
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0: O Conselho do FGTS aprova a distribuição de lucro de 13 bilhões de reais aos trabalhadores.
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0: Tempo nublado em Concórdia. Temperatura agora 22 graus.
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0: O Conselho Curador do FGTS aprovou nesta terça-feira a distribuição de cerca de 13 bilhões de reais em lucros no fundo de aproximadamente 138,2 milhões de trabalhadores. Montante equivale a cerca de 89% do lucro total aferido em 2025. Com aprovação, a Caixa Econômica Federal destinará automaticamente os valores nas contas vinculadas ao fundo, sem necessidade de nenhuma solicitação. O prazo para a distribuição dos resultados é até o dia 31 de agosto. Agora no Rural Notícias, mais informações.
2: Nesta quarta-feira, dia 29 de julho, Concórdia celebra os seus 92 anos de emancipação político-administrativa e alguns serviços terão horário diferenciado durante o feriado. De acordo com o presidente do Sindilojas, Léo Sérgio Sarturi, o comércio está autorizado a funcionar normalmente. As empresas associadas poderão abrir as portas, desde que cumpram as regras previstas na Convenção Coletiva de Trabalho, como o pagamento do vale alimentação aos colaboradores e o envio da relação de funcionários ao sindicato laboral. Os supermercados também vão atender normalmente, podendo apenas haver alteração no horário de fechamento de algumas unidades. Já as repartições públicas, municipais e estaduais estarão fechadas, funcionando apenas os serviços considerados essenciais. As agências bancárias também não terão atendimento ao público nesta quarta-feira e retornam às atividades normalmente na quinta. Para facilitar a participação da população nas comemorações, a prefeitura disponibilizará transporte coletivo gratuito. Os ônibus sairão dos bairros a partir de 1 da tarde em direção ao centro, com retorno programado a partir das 5 da tarde. Outra novidade é que as ciclofaixas poderão ser utilizadas como estacionamento durante o feriado, conforme prevê a legislação municipal para eventos públicos autorizados. Assim, a população poderá aproveitar a programação dos 92 anos de Concórdia com transporte gratuito e alterações pontuais no funcionamento dos serviços. Mais informações, detalhes e a matéria completa em radiorural.com.br. Para o Rural Notícias, Rafael Martini.
3: O Ministério Público de Santa Catarina está alertando a população sobre um novo golpe que utiliza o nome e o logotipo da instituição para tentar obter dados bancários das vítimas. O caso foi registrado em São José do Cedro, no extremo oeste de Santa Catarina. O morador recebeu uma ligação de criminosos que se passaram por representantes de seu advogado. Eles informaram que havia dinheiro a receber de um processo judicial e enviaram um documento falso, semelhante a uma sentença, além de um telefone que supostamente seria do Ministério Público. Durante o contato, os golpistas orientaram a vítima a acessar o aplicativo da Caixa Econômica Federal para realizar procedimentos na conta bancária. Desconfiados, o homem procurou a agência bancária e, por orientação de um funcionário, confirmou na promotoria de justiça que se tratava de uma fraude. O Ministério Público reforça que não solicita pagamentos, transferências bancárias, nem dados pessoais por telefone, aplicativos de mensagens ou redes sociais. Em caso de tentativa de golpe, a orientação é bloquear o número utilizado pelos criminosos e registrar um boletim de ocorrência para auxiliar nas investigações. Com informações, seu repórter policial, Serginho Prima.
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4: Copa Sul-Americana tem 2 partidas na noite desta terça-feira, 19 horas. O Tigre recebe o Nacional do Uruguai com uma grande vantagem. O Tigre venceu fora de casa no Uruguai o Nacional pelo placar de 3-0 e pode perder em casa por 2 gols de diferença. Da mesma forma, o Santos, que venceu fora de casa Universidade da Venezuela pelo placar de 4-1, 3 gols de diferença e pode perder por 2 gols na noite de hoje na Vila Belmiro às 21h30 para ficar com a vaga em então, a próxima fase da Copa Sul-Americana. Para o Rural Notícias, repórter Ederson Vilas Boas.
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gente. E aí, tudo legal? Tudo beleza? Tudo tranquilo? Nesta terça-feira, 28 de julho, véspera de feriado em Concórdia. É, amanhã feriado aqui no nosso município. Amanhã comemoramos 92, né? Amanhã 92 anos no município de Concórdia. Feriado amanhã, hoje é terça-feira, as últimas horas aí, depois a gente emboraca de vez no feriado, né, gente? Vamos lá então, hoje 28 de julho, temperatura 22 graus e meio com tempo nublado. 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Bora, gente, eu me chamo André Marques, muito prazer. 4:10.

0: horas e 19 minutos agora. 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Tem sim.
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0: Canção. Felipe Danimar na Rádio Rural. Boa tarde pra você. 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E tem futebol hoje na Rural, né? Hoje tem futebol, hoje às 8 horas da noite tem Concórdia e a Cel Shoppingzinho. O Rural vai transmitir esse jogo e quem quiser assistir no centro de eventos, a primeira pessoa que me chamar agora aqui no WhatsApp da Rural no 3030-9370 vai levar um par de ingressos, tá? Primeira pessoa que me chamar agora aqui no 3030-9370 vai levar aí um par de ingressos para o futsal hoje no centro de eventos. Manda agora no 3030-9370, manda aí o teu nome, diz que quer um ingresso, eu vou te dar um par de ingressos para o futsal hoje. O Rural vai transmitir e se você quiser ir lá assistir ao vivo no centro de eventos, manda agora aqui. A primeira mensagem que chegar no 3030-9370 leva um par de ingressos, tá bom? Hoje tem, a partir das 19h45, a Rural vai transmitir a Concórdia e a Cel Shoppingzinho, narração do Marcos Feijó, reportagens do Ederson Vilas Boas. Tem esporte hoje na Rural.
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1: Muito bem, alô, Camille Ritter. Camille Ritter, você ganhou um par de ingressos, tá? Pode buscar aqui na Rural, tem até as 19 horas para buscar aqui o seu par de ingressos, tá? Camille Ritter ganhou um par de ingressos pro futsal hoje, Concórdia e a Cell Shoppingzinho. Daqui a pouquinho eu vou sortear mais um par de ingressos, daqui a pouquinho.

0: Gravatação Tadeus Biquíni Cavadão, Vento, Ventania. A Camille Gabriela Ritter ganhou um par de ingressos aí pro futsal. Camille, você tem que vir aqui na rádio, tá? Até às 5h30 da tarde aqui na recepção da Rádio Rural, tá? Aqui na João Suzy Marini, 64. Até às 5h30 da tarde aqui na recepção da rádio, tá? Pra retirar o ingresso. Passou das 5h30 da tarde, aí você vem aqui nos fundos da rádio, toca o interfone ali da Rádio Rural. E aí você vai receber os ingressos, tá bom? Até às 19 horas, você pode vir aqui na rádio para retirar os ingressos, tá bom? Daqui a pouquinho tem mais um par de ingressos para você. 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

0: 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Os Monarcas.
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0: 5 minutos para 5 da tarde, 21.6 a temperatura. Daqui a pouco tem.

modão assim, né? 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

0: 17h02.
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0: Estados Unidos prorrogam por um ano emergência nacional contra o Brasil.
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0: Tempo parcialmente nublado em Concórdia, temperatura agora 21 graus.
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0: O presidente dos Estados Unidos, Donald Trump, prorrogou por mais um ano a emergência nacional declarada contra o Brasil, mantendo em vigor a ordem executiva com base na International Emergency Economic Powers, na sigla em inglês. Lei que autoriza o presidente norte-americano a adotar medidas econômicas em situações consideradas de emergência. O documento classifica o Brasil como uma ameaça incomum e extraordinária à segurança nacional, à política externa e à economia dos Estados Unidos. A decisão foi publicada nesta terça-feira e será oficialmente divulgada na Federal Register nesta quarta-feira. Agora no Rural Notícias, mais informações.
2: A Polícia Militar prendeu na noite desta segunda-feira um homem suspeito de envolvimento no furto de uma carga de sucata de alumínio em Concórdia. A ocorrência foi registrada por volta das 18h30. Conforme a PM, dois homens furtaram uma carga de sucata de alumínio avaliada em mais de 12 mil reais de uma empresa localizada no bairro Salete. Com as informações sobre o veículo utilizado na fuga e a direção seguida pelos suspeitos, o automóvel foi identificado pelo sistema de monitoramento da cidade, permitindo que as guarnições iniciassem as buscas. O veículo foi localizado e abordado na área central de Concórdia. Um dos suspeitos foi preso em flagrante, estando na posse do automóvel e da carga furtada. O segundo envolvido conseguiu fugir a pé antes da abordagem e até o momento não foi localizado. Mas, segundo informações das autoridades policiais, o mesmo já foi identificado. O homem detido foi encaminhado à delegacia de polícia civil, onde foi realizado os procedimentos de flagrante por furto de alumínio. Com informações, sou o repórter policial Serginho Prima.
3: Uma iniciativa da equipe do programa Show do César Luiz, da Rádio Rural, resultou no resgate de um importante capítulo da história de Concórdia e da região do Contestado. A busca começou em novembro do ano passado, quando Agnel Luiz Kufner levantou um questionamento. Por que os restos mortais de José Fabrício das Neves, um dos pioneiros que ajudaram a desbravar as terras, permaneciam esquecidos em um túmulo abandonado às margens do rio Irani? A partir daí, descendentes da família Fabrício, juntamente com o senhor Zamarque, um dos moradores mais antigos da região, iniciaram uma verdadeira expedição. Com poucas pistas, como uma antiga taipa e um pé de roseira quase centenário, a equipe percorreu a mata até localizar a sepultura na comunidade de Ninha Caçadorzinho, no município de Vargem Bonita. Além do valor histórico, o local guarda uma forte tradição popular. Antigos moradores relatam que, durante décadas, famílias viajavam a cavalo até o túmulo, onde faziam orações e buscavam proteção e cura para crianças enfermas. Após a descoberta, o caso foi levado ao prefeito de Vargem Bonita e o Ministério Público, por meio do promotor Américo Bigaton. O objetivo é garantir o reconhecimento e a preservação do espaço como patrimônio histórico e transformá-lo em um ponto de visitação, preservando um importante capítulo da história da colonização da região e da Guerra do Contestado. Agora a expectativa é que os órgãos competentes adotem as medidas necessárias para que esse patrimônio histórico nunca mais volte ao esquecimento. Mais informações, detalhes e a matéria especial completa em radiorural.com.br. Para o Rural Notícias, Rafael Martins.
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4: Campeonato Brasileiro Série B tem mais 3 jogos na noite desta terça-feira para fechar a 20ª rodada primeira do retorno da competição. O Juventude joga dentro de casa 19h30 contra o Avaí, que precisa vencer para sair da zona do rebaixamento. A Ponte Preta, lanterna da competição, enfrenta o Atlético às 19h30 também. E às 21h35, o Fortaleza joga em casa contra o Botafogo de São Paulo. A classificação tem o Criciúma e o Operário, os dois na liderança. O Criciúma 40, Operário 35, 5 pontos de vantagem, grande vantagem do Criciúma na liderança. Em terceiro, Vila Nova 34, em quarto, o Novo Horizontino 33, em quinto Juventude 32 e em sexto o Fortaleza com 31 pontos. Criciúma e Operário estariam classificados para a Série A do ano que vem e depois os quatro próximos estariam disputando as outras duas vagas para estar também na elite do futebol brasileiro. Na zona do rebaixamento, Londrina com 20, 17º, 18º Avaí com 20, 19º América Mineiro com 11 e o Lanterna Ponte Preta com 8 pontos ganhos. Para o Rural Notícias, repórter Ederson Vilas Boas.
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2: Tá saindo agora mais um par de ingressos pro futsal hoje, hein? Hoje tem futsal, em Concórdia tem Concórdia e a Celco Shoppingzinho no centro de eventos em Concórdia. A primeira mensagem que chega agora no 3030-9370, mas manda o nome completo agora, tá? Manda o nome completo aqui dizendo, eu quero ingressos, vai levar um par de ingressos para o futsal. Hoje tem futsal, tem Concórdia e a Cel Shoppingzinho. A Rural vai transmitir com a narração do Marcos Feijó, com reportagem e comentário do Ederson Vilas Boas. Manda agora. A primeira mensagem que chegar, leva um par de ingressos. 3030-9370. Manda o zap agora pra gente.

e Cantos, deixa eu só corrigir aqui, eu falei uma besteira aí. Deixa eu avisar aqui, deixa eu ver a ganhadora dos ingressos. É, deixa eu ver aqui. Alô, Camille Gabriela Ritter e a Clementina dos Santos ganharam ingressos aí pro futsal. Não precisa buscar hoje porque o jogo é amanhã, tá? Eu falei que o jogo é hoje, mas é amanhã, tá? O jogo é amanhã, quarta-feira, tá, gente? Céu, então pode buscar amanhã durante o dia aqui na Rádio Rural os ingressos, não tem problema, não precisa correr buscar hoje, tá? O jogo é amanhã, tá, gente? O Lucas Lazarim que tá aí na audiência, obrigado, viu, Lucas? É amanhã o jogo aqui, com essa história de feriado aí, eu acabei me confundindo aqui. O jogo vai ser amanhã, tá? Então vou repetir aqui, o jogo é amanhã. Amanhã, quarta-feira, 20 horas, em Concórdia e Shoppingzinho. O jogo é amanhã. Então, quem ganhou um par de ingressos? A Clementina dos Santos e um par de ingressos para Camille Ritter. Tá? Não precisa buscar hoje, não precisa sair correndo, porque o jogo é amanhã. Peço desculpas aí, mas eu acabei me confundindo aqui, tá? E tá escrito aqui na minha frente, né? Tá escrito aqui, ó. Quarta-feira, 20 horas, né? A Rural vai transmitir amanhã o jogo. Não é hoje, é amanhã. Então, quem ganhou os ingressos, tá bom? Camille Ritter e a Clementina dos Santos ganharam os ingressos, então amanhã vai ser o jogo. Pode buscar amanhã os ingressos aqui durante o dia, tá bom? E daqui a pouco vai ter sorteio de uma bomba de inox. Presente aí da Eliarte Chimarrão. Bomba de inox para chimarrão. Bomba de chimarrão com o nome do pai gravado. Presente pro Dia dos Pais. Para concorrer, manda um WhatsApp lá para a loja da Eli. 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
1: Falando para você, 5 horas e 31 minutos, informou Martinello Auto Center.
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1: Vem aí os cambichos dos serranos. Hoje tem fandango no CTG Fronteira da Querência. Vou estar lá, né? Aí o baile do município hoje no CTG Fronteira da Querência com os serranos.

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3: E acabaram as participações, eu daqui a pouquinho já vou divulgar quem que ganhou a bomba de chimarrão de inox personalizada com o nome do pai, presente da Ele Arte Chimarrão. Daqui a pouquinho tem a divulgação e daqui a pouquinho também previsão do tempo.
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1: 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Ronaldo Coutinho. Amanhã é feriado em Concórdia, aniversário do município. Como é que vai ficar o clima amanhã? Tempo bom ou vai chover, Coutinho? Boa tarde.
6: Boa tarde. Mantém a tendência de tempo também sujeito à chuva e trovada nessa quarta, com período de melhora, cai a temperatura. Quinta, sexta e sábado, mais para tempo bom, friozinho, fresquinho de manhã, agradável à tarde. E provavelmente pode voltar a ter chuva entre sábado à noite ou domingo. da Climatel, Ronaldo Coutinho.
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1: Vamos divulgar aqui quem que ganhou a bomba de chimarrão de inox personalizado da Eli. Eli Arte Chimarrão. 20 graus e 9 décimos marcando a temperatura. Agradecer aqui a todos que participaram, enviaram um WhatsApp lá para Eli Arte Chimarrão, a loja que fica ali na Marechal Deodoro, pertinho da Cessadia, quase do lado ali da Mares Concórdia, né? Tudo para chimarrão, né? Bombas personalizadas, dá para gravar o nome do seu pai na bomba de chimarrão. Presente de hoje, quem acaba de faturar a bomba então? Vamos lá, Eli, boa tarde, querida. Fala pra gente aí quem que faturou a bomba de chimarrão de inox com o nome do pai.
2: Olá, André. Olá, ouvintes da Rádio Rural. Aqui é a Eli, da Eli Arte Chimarrão. E estou passando aqui para dizer o nome da ganhadora ou do ganhador da bomba de chimarrão inox. Essa bomba pode ser personalizada com o nome do papai e já vai um presente para o papai aí. Quem foi a felizarda foi a Virgínia Pereira. Muito obrigada a todos que participaram, obrigada André, e tenha um lindo feriado.
1: Aí, ó, Virgínia Pereira, então, final do telefone dela é o 4007, né? Virgínia Pereira, final do telefone 4007, foi sorteada, pessoal aí da Eli Arte Chimarrão vai entrar em contato contigo, aí já deve ter te avisado, né? Você acabou de ganhar uma bomba de chimarrão de inox personalizada com o nome do papai. Obrigado, Eli, obrigado, meninas, da Eli Arte Chimarrão. 13 minutos para 6 da tarde.

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minutos agora para 6 da tarde. Eles estarão hoje no bairro Santa Cruz, né? No Gordiona. A formatura da Academia Bailanta. Também a comemoração aniversário do município, né? Grupo Cordiona, Santa Cruz, tem os serranos no CTG Fronteira da Querência, 7 para 6.

graus e 8 décimos, agora marcando a temperatura, agradecendo aqui os nossos patrocinadores. 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O nosso Biba Tarde desta terça-feira, véspera de feriado, vai ficando por aqui. Eu me chamo André Marques e amanhã estarei contigo aqui ao vivo a partir das 4 horas da tarde amanhã no feriado. Bom restinho de terça-feira, bom início de feriado, bom feriado para todos vocês. Forte abraço e até amanhã, 4 da tarde. Vem aí o Lucas Lazarinho para comandar a programação da Rádio Rural. Tchau, gente, até amanhã.

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2: Você sabe como funciona o Sistema CNA, FAESC, Senar, Sindicatos Rurais? Em âmbito nacional, a CNA é a voz institucional do setor agropecuário, com atuação junto aos poderes públicos, na defesa de políticas para o campo e na elaboração de propostas voltadas ao desenvolvimento do agronegócio. Em Santa Catarina, a FAESC representa os interesses dos produtores e articula ações estratégicas para o setor produtivo. 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Já os sindicatos rurais formam a base do sistema nos municípios, mantendo contato direto com os produtores, identificando demandas locais e mobilizando o setor. Juntas, essas entidades trabalham para fortalecer o agronegócio. 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
8: 18 horas, 4 minutos. O Alegria da Minha Terra tá no ar. Lucas Lanza. Oi, gente, muito prazer.

Curtindo a 93.7. A partir de agora, o show da noite é com o Lucas Lazzarini. Quero pedir licença pra entrar na sua casa, pra te fazer companhia. Bora trabalhar junto? E no tapetão aí, vamos pegar uma caroninha. Eu quero ir de carona com você, motora. Rodovias Bags, SCs, tá rodando, tá curtindo, tá trabalhando, tá no descanso. É férias escolares também da garotada. Bora, bora, bora.

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Tem informações, tem destaques por aqui também do nosso portal de notícia e outros sites. Hoje também a gente fala da turnê da Xuxa e faz homenagem à rainha dos baixinhos. E claro, atendendo muita música, sorteio de ingressos pro futsal. Então fica ligado que muita coisa rola no programa de hoje. 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Com você.

0: gente, tá rolando um feliz aniversário Concórdia com o Grupo Cordiona hoje, dia 28 de julho, véspera do feriado do município de Concórdia, no bairro Santa Cruz. Grupo Cordiona e também os Quatro Galdérios. Hoje também tem um grande baile do município, tradicional baile do CTG Fronteira da Querência. Por lá vai ter eles, os Serranos fazendo a festa no CTG Fronteira da Querência. Amanhã também tem os Monarcas, né? Então, pra quem gosta de música gaúcha, é prato cheio, né? É, em menos de 2 dias, passa por Concórdia, o Cordiona, os Quatro Galdérios, os Serranos e os Monarcas. Amanhã, os Monarcas, junto com o corte do bolo e mortadela, de forma gratuita pra você curtir aí. Um dos principais e maiores grupos também, né? Da música gaúcha do Sul, os Monarcas, amanhã, portanto. O chefe da Farmácia Acesso Popular, hoje atendendo até às 21 horas. 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
1: Boa noite, meu amigo Lucas Lazarim, tudo bem? Jefferson aqui da Acesso Popular do Itaíba, passando para dar um recadinho aí. Amanhã, feriado, a farmácia vai estar fechada. Na quinta-feira a gente retorna às atividades a partir das 7:30 da manhã, atendimento até às 9 da noite e... 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
0: Um abraço, Jeff, Angélica. Então, amanhã, não terá atendimento, mas hoje é até às 21 horas. Pitulinha, boa noite, guria.
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0: 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Chefe Genésio Vergani, boa noite, chefe.
3: Boa noite, meu amigo Lucas Lazarim, por aqui, Genésio Vergani, na audiência, indo pro CTG coordenar o baile.
0: Opa!
3: Com os Serranos e na audiência do nobre amigo. Já que é música gaúcha, você der, toca uma aí, criado em galpão. Eu fui criado em galpão. E você, Lucas Lazarim?
0: Também.
3: Eu fui criado em galpão. Você também?
0: Eu também.
3: Então, roda essa aí pra nós aí, já que estamos indo pro CTG, coordenar o baile com os Serranos. Um abraço.
0: Criado em galpão vai ser a próxima aqui, chefe, os Serranos. Eles que vão comandar o baile no CTG Fronteira da Querência hoje. Tem os Quatro Galdérios também, Grupo Cordiona, aniversário do município, comemoração lá no bairro Santa Cruz. Amanhã, os Monarcas, de forma gratuita aí, junto com o corte do bolo. É, gente, muita programação pra você que tá curtindo o aniversário do município de Concórdia. Alô, Carla!
4: Boa noite, Lucas Lazarim! Ótimo programa!
0: Obrigado, Carla!
4: Se possível, coloca um louvor pra gente ouvir, Lucas, nessa noite de terça-feira.
0: Coloco!
4: E os patrocinadores, Lucas, pra dar brinde pra gente amanhã? Ou hoje?
0: Hoje?
4: Aniversário de Concórdia?
0: Vai ter!
4: E os patrocinadores? Dá uma lembrancinha aí pra gente.
0: Vai ter a brincadeira daqui a pouquinho. Quem é o cantor? E aí vai rolar prêmios na hora pra quem acertar quem é o cantor. Então fica ligado. A qualquer momento a gente rola a brincadeira quem é o cantor. Aí você participa no 3030-9370.
4: Tô participando então, Lucas. Lucas.
5: Ah.
4: Esse programa vai ser mais um programa top.
5: Obrigado, querida. É, tá participando, mas tem que ficar ligado que aí o Lucas coloca a música, coloca o cantor e você vai adivinhar quem é o cantor. Os Serranos, eles que comandam o baile hoje no CTG.

0: Alô, chefe Genésio Vergani, tá se encaminhando aí pros trabalhos do CTG Fronteira da Querência, hoje com o baile do município Serranos, que fazem a festa nesta grande comemoração, já é tradicional. 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O Gabriel ontem esteve por aqui e deixou um recado pra gente. Gabriel Girardi, consultor de vendas lá da Ledir Automóveis. Alô, Gabi, boa noite.
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0: E lembrando que amanhã, feriado do município de Concórdia, a Ledir Automóveis estará fechada. Sábado, atendimento até o meio-dia. 18:20, vamos atendendo recados.
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0: Alô, Marquinhos, estão na fazenda, turma?
3: Ele é amigo do boi, ele é amigo do boi, ele é meu amigo.
0: Cadê o recado do Marquinhos?
4: Ele é amigo do boi. Aí, Lucas, bom? Estamos aqui em Santa Cecília, da família De Franceschi. Olha aqui, na casa do Valmor. E olha o que tá rolando aí, ó. Tirando leite e curtindo o Lucas Lazarim. Olha que bonito, hein? Olha a paisagem.
0: Isso aí é uma pintura de Deus nessa paisagem aí, legal. Valeu, Marquinhos, um abraço, família. Obrigado pela audiência de vocês. Tô sabendo que vai rolar uma polenta hoje aí. Fazendo polenta. Valmir e a Salete, os vizinhos. A galera curtindo a gente, né? Família Francisquini, obrigado pela audiência de vocês. Eu fiquei sabendo que ontem teve bolo, teve comemoração aí do aniversário da Vivi, a esposa do Marquinhos, né? Muitos anos de vida, felicidades! Parabéns, Vivi! Lucas, manda uma música pra nós. Estamos te ouvindo. Manda os parabéns pro meu marido Ademir da Silva. É a Cirlei Teles de Linha São Brás, parabenizando o maridão Ademir da Silva. Ô, seu Ademir, parabéns, tá? Felicidades. Muitos e muitos anos de vida.
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4: 18:25. 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
4: E essa aqui é da Bandinha do Barril, Avenida Concórdia, também uma homenagem aqui ao nosso querido município de Concórdia, amanhã completando 92 anos. E pela primeira vez, acredito que também na Rádio Rural, mas a primeira vez no microfone aberto, a gente entrevista alguém com maior idade que Concórdia. Isso mesmo. O prazer de receber por aqui a senhora Albina da Silva. Ela que recentemente completou 99 anos. Ela que nasceu em 1927. Olha que história maravilhosa. Amanhã, no sábado, né? Ao vivo aqui no podcast, a gente recebe então a dona Albina Lúcia Zampieron da Silva. Ela nasceu em 1927 na comunidade de Linha Caravaggio, Concórdia. Os pais que vieram do Rio Grande do Sul e colocaram raízes aqui no interior do município. Mãe de 7 filhos, homens e uma mulher. Mãe de 8 filhos. Hoje a família conta com mais de 25 netos e 10 bisnetos. Recebemos então neste sábado a história de 99 anos de vida da senhora Albina da

Vamos fazer homenagem, Valsa Concórdia, também com um concordiense. É, Bruno Montanari, a orquestra, parabenizando Concórdia com a linda Valsa Concórdia, atendendo a pedido aqui também. É, Lucas, toca se possível. O Anaxi, o corretor de imóveis Anaxi, vamos trazer a Valsa Concórdia pra gente fazer homenagem a todos os concordienses. E lembrando que neste mês a gente tá tocando muitos artistas locais e Bruno Montanari é um deles, né? Talento da nossa terra de Concórdia, Santa Catarina, o som de orquestra, os Montanari, a linda Valsa Concórdia.

0: É, gente, neste sábado, então, a gente faz homenagem à dona Albina Lúcia Zampieron da Silva, ela que nasceu em 1927 e neste ano completou 99 anos de vida. Tem algum conhecido ou familiar que tem maior idade do que o município? Tem mais de 92 anos? Então você faz homenagem aqui, tá bom? Manda. Já temos a primeira aqui, que é a dona Albina. Inclusive, ela irá participar do nosso podcast contando muitas histórias. Ô, Lucas, que vitória chegar nesta idade. Estamos também com a nossa Bisa. Ela vai completar 100 anos. Ô, seu Amarildo Cavassini, informa aqui como que é o nome da Bisa pra gente fazer homenagem, então. Também se encaminhando para os 100 anos, né? Tem maior idade do que o município de Concórdia. Já temos duas pessoas aqui, duas mulheres, então, com maior idade do que o nosso município. 30-30-93-70, o Ico Pazini também tá me ouvindo, Ico. Obrigado pela tua audiência e companhia na Rural.
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0: Tem recados, tem

0: participações. O meu amigo, o Ale, quer saber o que que eu faço com um real aí, Ale? Tá rolando a promoção lá no IVS, é isso?
1: Diz pra mim, o que que você faz com o real hoje?
0: Hã? Como que é?
1: Diz pra mim, o que que você faz com o real hoje, Lucas? Diz pra mim que eu tô ligado aí na rádio. Opa. Passando por Seara e curtindo o teu programa. Forte abraço pra você, meu amigo, pra todos os outros.
0: Tá retornando pra Concórdia, ontem estava ouvindo e hoje tá ouvindo novamente. O que que eu faço com o real? Eu quero correr no fecha mês do IVS, porque a armação só custa um real, não é isso, Ali?
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0: 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Então já eu vou fazer homenagem aqui às pessoas que têm mais de 100 anos, né? Que tem, aliás, né? Que tem mais que 92, né? Que tem mais que o município de Concorde. Tava vendo aqui a dona Elka, né? Já eu falo da dona Elka completando então. Os 100 anos em breve, né? Que mês que é? Ou já completou 100 anos? O Amarildo confirma pra gente aqui. 18 horas 36 minutos.
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6: Gente, tá chegando muitas homenagens aqui para pessoas que têm mais que de idade, né? Mais que 92 anos, mais que o município de Concórdia. Tô organizando as homenagens e já já eu retorno então falando destas pessoas maravilhosas. 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
6: 18 horas com 39 minutos. 18 com 39.
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6: É, gente, vamos trazer já já os monarcas, eles que vão comandar também, a grande festa do município de Concórdia amanhã, ingresso gratuito, né? Então você pode chegar e fazer a festa. Clóvis Lorandi, já já eu te atendo, tá, Clóvis? Agora eu não consigo te atender. Homem velho, fica tranquilo que já já eu te atendo, mas ele não para de me ligar aqui, o Clóvis. Tô organizando aqui as homenagens, tá, Clóvis? Então já já eu atendo tua ligação. Para, homem, já te atendo, homem velho. 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Parabenizando Concórdia pelos 92 anos. 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Eles que fazem a festa amanhã, gente, eles que fazem a festa amanhã, de forma gratuita pra você de Concórdia da região, vem ia comer uma fatia de bolo do aniversário. Claro, mortadela, que delícia! Da BRF, MBRF. Então, e os monarcas fazem a festa amanhã em Concórdia. É à tarde, né, gente? Então você vai comer o bolo e, claro, já vai curtir a música gaúcha.
0: Alô, amigos, aqui quem está falando é o gaiteiro Varguinhas do Conjunto dos Monarcas. Vamos ouvir mais um sucesso dos Monarcas.
6: E o César Luiz vem retratando aí nos seus programas, né? O surgimento do município, com muitas figuras. E foi mais ou menos assim, né? Desbravando o município a casco de mula, abrindo trechos, derrubando árvores. E hoje, já com 92 anos. Nossa querida Concórdia, eu sou concordiense com muito orgulho.

0: 15 minutos, 15 faltando, 15 faltando para as 19. Opa, quem tá por aqui, Lucas? Ela tem muita história, mas que maravilha. Vamos receber então neste sábado a dona Albina. Ela é minha sogra, Lucas. Ah, Eliane tá mandando um recadinho pra gente, deixou o recado aqui. Lucas, a minha sogra tem muita história pra contar. E uma das conversas com ela, ela falou sobre as casas de Taquara, lembra de tudo. E aí eu fiquei sabendo que ela já foi 11 vezes para o Paraguai, né? Adora viajar aí mesmo com 99 anos. Neste sábado, papo é com a dona Albina, de 99 anos. É isso, né, Lucas? Boa noite.
1: Muito boa noite, Lucas Lazarim. Boa noite, ouvintes da Rádio Rural. Estou aqui para fazer um convite especial para todos acompanharem o podcast desse sábado. Como todos sabem, amanhã é aniversário de Concórdia, 92 anos. E nesse sábado vamos entrevistar Albina Lúcia da Silva, ela que tem 99 anos, né? Fez 99 anos recentemente, mais velha do que Concórdia, né? Do que a separação, digamos assim, né? Concórdia tem 92 anos de emancipação político-administrativa. Então, a Albina, ela tem muitas memórias, né? Vive hoje em Peritiba, ela é mãe de 7 filhos homem e uma mulher, né? Tem 25 netos e 10 bisnetos. E desde os 90 anos, a família toda se reúne, né? Para comemorar o aniversário da Bisa. Isso que ela ama viajar também, já foi diversas vezes pro Paraguai. Então vai ter muita conversa legal, muitas histórias. Nesse sábado eu te convido, né? Convido o público em geral para participar com a gente do podcast às 17 horas, microfone aberto com Albina da Silva.
0: Olha que maravilha, né, Lucas? E não é só dona Albina, não. Tem muitas homenagens aqui. É, inclusive a dona Elka. Quem tá falando por aqui é o familiar Amarildo. Ô, Amarildo, dá um recado, boa noite.
2: Ô, seu doutor Lucas, boa noite. Ela vai completar 100 anos agora na verdade, em janeiro, né? Já estamos programando uma festa grande aí pra ela. E o amigo tá no convite também. Mas é em janeiro. Em janeiro ela completa mais uns meses aí, vamos dizer que já estamos se encaminhando mais que a metade do ano, né? Então em janeiro ela completa 100 anos. Ela também, eu acho que, se eu não me engano, é dos anos 27, né?
0: Olha que maravilha! Inclusive ela recebeu uma homenagem, né? Uma homenagem à avó Elka também, pela homenagem aí à passagem dos 100 anos da colonização alemã, né? No município de Arabutã, é isso?
2: Inclusive, ela teve, como eu te mandei aí, ela teve homenagem sábado à tarde, lá em Arabutã, lá no, juntamente com o prefeito,
0: uhum, o prefeito. Legal.
2: Ah, foi muito bonito. Te mandei aí a foto, tu viu como é que...
0: Legal.
2: A homenagem do pessoal da Arabutã pra ela.
0: Dá um abraço lá pro prefeito Alguim Ricardo Metz, né? Então, deixando esta homenagem aos 100 anos da colonização alemã de Arabutã, que em janeiro a vovó então se tornando centenária. Tem mais recados aqui, eu vou pro intervalo, é rápido, e na sequência eu volto com mais homenagens de pessoas que têm mais idade do que o município de Concórdia.
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0: 9 horas eu tô liberando também um ingresso pro futsal. A partir das 19 horas tem um ingresso aqui pro futsal, então fica ligado. O Maiquinho da Refrigeração Funes informando o novo endereço da Refrigeração Funes. 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Tá tudo bem aí, meu amigo Maiquinho?
1: 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Noite gelada, fria, boa pra dormir, né?
0: É verdade.
1: Só se for abraçado, né? Lucas, fala. 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
0: 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Deixa eu registrar a participação aqui dos amigos de Arabutã. Mauri Patslaff também tá curtindo a gente. Mauri, quem mais? Boa noite.
2: Boa noite, Luca Lazarim. Tudo bem? Cadê as músicas, Lucas? Pra nós ouvir aí, estamos na estrada.
0: Maravilha.
2: Estamos na estrada aí, queremos umas modas aí. Bota umas modas pra rodar aí, que estamos na escuta.
0: Ô, motor, o Gilson, já vai ter Délcio Tavares na música gaúcha, tá bom, Gilson? Grande abraço, meu amigo Gilson, no tapetão. Recentemente também foi aí o dia do Colônia Motorista, vamos abraçando estas classes também, muito importante pro nosso país. Alô, Motora, alô, Colono, boa noite. O Adenor Grosser, de 8.
3: Boa noite, Lucas, boa noite.
0: Esse é o de 8, boa noite.
3: Tudo certo, ótimo. Planalto, escutando, opa, o programa. É, a minha mãe vai completar 94, acho, em, opa, agosto agora, dia 25. 94 anos aí. Beleza?
0: 94 tem mais idade do que o município de Concórdia, 94. Parabéns! Como que é o nome da sua mãezinha aí, ô, deu 8, onde que ela mora, onde que ela vive, deu 8. O Amélio Jacomelli, quase o aniversário de Concórdia, mãezinha, 91 anos, explica aí, Amélio.
4: Boa noite, Lucas. Tem uma senhora que ela não vai conseguir alcançar os anos da Concórdia, porque Concórdia faz 92 e ela faz 91. Dona Liduína Giacomelli, a senhora minha mãe lá de Jacutinga. Tá bom, Lucas? Amélio Giacomelli. Só que ela faz dia 31 agora. Sexta-feira o aniversário. Opa. É um ano de diferença.
0: Olha só.
4: Da cidade pra ela.
0: Olha que bênção, né? Chegar aí aos 91 anos. A bisa, né? A bisavó. A Noeli, Lucas, tô te ouvindo. E a dona Albina, vai no seu programa? Vai sim. Vai curtir o programa com a gente, né, Noeli Freitas? Dona Albina, neste sábado, num bate-papo. Ô, Geraldo Vieira, o canhoto de Catanduvas. Ô, canhoto, tá na audiência aí, canhoto? Obrigado pela tua audiência. Alô, amigos de Catanduvas, boa noite. 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
0: 18:54, 18:54, escapou o áudio aqui falando do D8? Ê, Luquinhas! Vamos ver aqui o que o Aldemar falou do D8 aqui.
6: Boa noite, Lucas, tudo certo? Tomara que as prendas caiam na funda. Hoje nós estávamos lá para a linha Gasperini e nós conversando. Conheci o D8 aí. Faz 91. Contando a história.
0: Ah, conheceu o Adenor Grosser, o popular de oi, Aldemar Gasperini da Canhada Funda. Vamos fazer mais uma homenagem aqui. O meu avô, seu Edgar, vai completar 100 anos no mês de novembro. Nesta foto, meu avô e meu irmão Adriano Butke. É o Cristiano. É, mandou um recado aqui, deixou um abraço pro Roque Rodrigues também. Ele mora em Lauro Miller, interior de Concórdia, o vovô chegando aos 100 anos, é isso?
7: Ô Lucas, boa noite. Também quero homenagear o meu avô, seu Edgar Schwarzbach. Ele vai completar 100 anos agora em novembro. Ele conta que nasceu lá em Estrela, Rio Grande do Sul. Aí veio para Santa Catarina com os pais dele. E tá morando lá em Lauro Miller já faz 80 e poucos anos que ele comprou as terras lá e tá morando para lá. Lá em Lauro Miller. Aí vai. Tem bastante disposição e conta as histórias dele e tudo. Beleza?
0: Que bênção, que maravilha! Saúde, felicidade, chegando aos 100 anos! A Edith Gelaim, no bairro Jardim Ângela, desejando um ótimo feriado a todos. Valeu, Edith. O Alessandro da Silva, em Presidente Kennedy. Valeu, Alessandro. Mandar os parabéns aqui, completando 33 anos. É, meu nome é Ariane Meirelles. Estou de aniversário amanhã e vou completar 33 anos, junto com Concórdia, no mesmo dia. Olha que bênção, que bacana, Ariane. É, bem mais nova, né? É, valeu. Moro no bairro Arvoredo. Obrigado e parabéns, tá bom, Ariane? Amanhã, então, aniversariando. Felicidades.
8: Boa noite, Lucas Lazarinho. Tudo bom?
0: Ótimo.
8: Tudo certo aqui.
0: Tudo bem.
8: É Aline Cássio, eu aqui do bairro Petrópolis.
0: Opa.
8: Eu queria ouvir uma música do Zé da Serra e Serraninho.
0: Toco.
8: Acho que é Viola Faceira, Viola Esquecida, ó. Ou é a futura, a Deus pertence, uma coisa assim.
0: Uhum.
8: Se puder tocar essa, senão pode ser uma outra.
0: Toco.
8: É do Zé da Serra e Serraninho. Eles também passaram por aqui pra Concórdia e com deixaram certeza. Saudade aí.
0: Com certeza.
8: Tudo bom.
0: Valeu, depois o Délcio Tavares fazendo homenagem à Concórdia, eu toco o Zé da Serra e Serraninho. Nossa.

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9: Entrando para a segunda hora de programa, qual foi, qual é, cowboy do banhado?
10: Boa noite, Lu. O principal falta agora, a carne, a cerveja, o vinho e o chope ali. Beleza, Lucas?
9: Daqui a pouquinho eu toco, cowboy.
11: Boa noite, Lucas. Vocês, ótimo quem quiser, amanhã.
9: Ô, seu Renato.
11: Tô na escuta aí do programa. Dia bonito aí, ó. Quase escuro, Baker.
9: No encardecer de Concorde da região, né, Renatão?
11: Mas você também tá sempre na churrasquinha, né? Todo dia é cervejinha e churrasquinha. Comidinha que costuma fazer,
9: né? Todo dia é dia, né, cowboy? Tá valendo aqui, então, a partir de agora, o ingresso pro futsal. Amanhã, Liga Nacional, transmissão da Rural, a Rádio do Esporte, a CF Concórdia e a Cel Shoppingzinho. Tá valendo um ingresso. Eu sigo fazendo homenagens por aqui às pessoas que têm maior idade do que os 92 anos do município de Concórdia.
12: Ô, Lucas, boa noite, é o Poleto. Viu, até o meu tio Héctor vai fazer 93 anos, ele tá com 92, então quando Concórdia, bem dizer, criou Concórdia, meu tio Héctor, mais velho aí, tá com 92 anos.
9: Que legal.
12: Já tava no mundo, então.
9: Que bênção, que bacana. O Clóvis Lorante tá me lembrando aqui de duas pessoas, né? Dois senhores aqui que têm mais idade do que o aniversário do município dos 92 anos, que é lá da nossa terra, né? Seu David Simeone, 96 anos, tá se encaminhando pros 97 anos, tem maior idade do que o município de Concórdia, seu David Simeone, e também Honorino Lazarim, né? Se não me falha a memória, o Norino é 94 anos, né? Já feitos, né? O irmão mais velho do meu saudoso Nono Davi. Seu Honorino, lá de Suruvi. Se não me falha a memória, é 94, tio Norino. Quem mais aqui?
13: Pois é, Luquinha. Boa noite, boa noite.
9: Noite.
13: Ah, se a nossa avó tivesse viva, ela tava com seus 115 anos, eu acho.
9: Aham.
13: Ela tá aniversário dia 14 de agosto. Ela durou 107 anos, Luquinha.
9: Meu Deus.
13: A mãe da nossa mãezinha. As duas são falecidas hoje. Tá vendo?
9: A mãezinha da vovó Clementina também passou dos 100 anos, né, vovó Tina? Me lembra aqui essa história, mas a sua mãezinha também passou dos 100 anos, né? Opa, beijo, vovó Tina. Valeu, Leacir Correia, família Correia, Lopalina. É Zé da Serra e Serraninho, atendendo pedidos.

0: 19h11, 19h11, tá bonito o programa, Zé da Serra e Serraninho, eles também, né, passaram aqui pelo nosso município de Concórdia e deixaram histórias. Manda um abraço, Lucas, teu programa tá show de bola, obrigado, Ademir Mazuquim, pediu música, Zé da Serra e Serraninho, Ademir, também foi pra vocês. Tá bom, Ademir, grande abraço. Vamos lá, vamos registrar as participações, valendo um ingresso pro futsal amanhã. Gabriel Vitor tá concorrendo por aqui, a Suelen Gabriela também tá no sorteio. Quem mais tá concorrendo? Deixa o nome do meu filho, Márcio Schmidt, também pra concorrer. O ingresso pro futsal, faz homenagem também pro município de Concórdia, 92 anos. Valeu, Ivone Ludovic, obrigado pela tua companhia. Oi, vovó Tina.
1: Luquinhas, boa noite. Tô te ouvindo, Luquinhas.
0: Ô, vovó Tina.
1: É, minha mãe faleceu com 104.
0: 104 anos.
1: Faz tempo que ela faleceu. É. Faleceu em 2022. E a minha madrinha é tia e madrinha Vina. Tá com, vai agora dia 20, ela faz 102, dia 20 de agosto, ela faz 102 anos e ela vive, ela mora aqui. Ela é minha madrinha e minha tia.
0: Que bênção.
1: Madrinha Vina.
0: Uhum.
1: 102 anos ela vai fazer no dia 20 de agosto.
0: É.
1: E eu faço dia 31 de agosto, 81, então eu sou mais nova que Concórdia. Queria ser mais velha que Concórdia. Mas eu vou viver muito, eu vou chegar no 100, com certeza. Eu quero, e eu sei que vou chegar porque eu tenho saúde.
0: Opa, amém, claro que vai.
1: Eu também quero concorrer ao ingresso pro futsal amanhã. Eu quero levar os netos.
0: Aham.
1: Estão tudo doidinho pra ir, eu também. Valeu?
0: Boa sorte.
1: Coloca no sorteio, Luquinhas.
0: Coloco.
1: Rotina.
0: Coloco sim, boa sorte. É... conferir o recado aqui, Lúcia Neymeyer e Fiamete de Frei Rogério e o irmão Márcio Roque do Santa Rita, que estão de aniversário hoje. Parabéns então, muitos anos de vida, felicidade. Parabéns, tá, gente? Alô, Joel.
2: Boa noite, Lucas. Minha sogra Helena Cantelli, 95 anos.
0: 95. Olha que bacana, 95 anos. A gente tá fazendo homenagem para você que tá ligando o rádio agora ao município de Concórdia e aos senhores e senhoras que têm mais idade do que o município, né? Igual ou mais idade. Que bacana aí, Joel. Legal, a sogra. A Dolores Chiarello, Vogt de Linha Pinhal, também tá participando do programa. O tio é muito conhecido em Concórdia, o senhor Avelino Pedro Chiarello, completou 95 anos. Já são dezenas aqui de ouvintes, de pessoas com maior idade do que o município. Que bacana, gente.
3: Boa noite, Lucas. Tudo bem? É o Almerindo de Matos. Viu? O seu Norino ali não era aquele que tinha um mercadinho, um bodegão em Barra Bonita?
0: Ah, será?
3: É, aquele eu conheci ele muito, cara.
0: Ah.
3: É, eu morei lá um tempo ali, eu conheci ele muito.
0: Será que é o mesmo? Será que é o mesmo tio Norino? Pessoal de mais idade aí pode me ajudar na resposta. Cowboy pediu, vamos trazer uma música de banda, Suzana é o nome desta canção, musical Real de Nova Petrópolis, uma valsa.

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1: O nosso ouvinte repórter, o Nine. É o Luiz, popular Nine, tá trazendo informações de um acidente. Boa noite, Nine.
2: Boa noite, tudo certo? É o Nine. Eu quero o pessoal dar uma cuidada que quem tá indo sentido Seara, que bem frente ao posto da Copérdia tem um acidente aí. Tem um motoqueiro esticado no chão ali e tá bem devagar o trânsito aí. Só dá um alô aí pro pessoal dar uma cuidada bem na frente do posto.
1: Ok, valeu Nine, valeu, valeu. Um abraço aí pros amigos na rodagem curtindo a Rádio Rural.
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1: Lucas, se possível, toca uma das antigas do Lourenço e Lorival e faz homenagem à Concórdia e ao meu pai. Ele tá muito forte, Lucas. É, qual que é a idade do pai? Ele tem a idade de Concórdia, os 92 anos, a mesma idade de Concórdia, o seu Geraldo Palas. O defeito dele é que ele é colorado. Ô, seu Palas, o pai aí do vereador Picolé, lá de Alto Bela Vista, do Vanderlei. Tá bom, homenagem aqui então, 92 anos, a mesma idade do município de Concórdia. Curtiu a música aí, cowboy? O que que tu quer falar aí? Que final, que vai rolar, ô cowboy?
3: Ô Lucas, eu acho que sábado vai ter o final do campeonato lá de campo lá, hein? Barra Bonita ali. Acho que é Barra Bonita e Poço Sem ali.
1: Eu acho que é verdade.
3: Sim, fomos lá no Sem lá.
1: Foi?
3: Daí acho que é o final sábado que vem ali. A princípio nós conhecemos o Ivo Pia lá de Linha Casa.
1: Não, não conheço.
3: Ele disse que é boy, eu e o Maia vamos lá. O Ivo Pia vai pagar uma carne, uma cerveja para nós ali. Vamos lá, Linha Casa, no Ivo Pia. E depois vamos assistir o final do campeonato lá em Barra Bonita lá. É Barra Bonita e Poço Sem aí. Deu 2-2 aí. Vai conhecer tu também, vai lá ou não?
1: Ah, tu acha que vai dar 2-2, é, cowboy? 2-2 o cowboy acha que vai dar. Então tá bom. 19-19. Tá valendo um ingresso aqui pro futsal de amanhã. Daqui a pouquinho tem quem é o cantor. Fica ligado que você pode ganhar prêmios na hora. A participação chegando aqui do corretor Murilo Barpi. Boa noite, Murilo.
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1: 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E o Paulinho e a Lori estão no sítio, Paulinho. 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O picolé lá pra Alto Bela Vista. Também pro seu paizão, aniversário de Concórdia amanhã, e o paizão, mesma idade.

0: aí então, tá aí atendendo pedidos. Lucas, meu pai, ficou muito feliz. Geraldo Palas e também o filho aí, o Picolé, ouvindo a gente. O velhinho Sassá, vai pro baile, vai pra algum fandango hoje, ô Sassá, boa noite.
1: Ô, Luca, que velho, velho. Ah. Da cabeça contaminada, cara.
0: Ah, mas o que foi?
1: Para de falar da moça, criatura. Bota, eu queria ir no Serrano, não podia, então bota o criado em galpão pra mim.
0: Mas por que que não? Criado em galpão já tocou hoje, velho. Já tocou hoje, velho. Tava ontem comendo uns pés de moleque aí da Dona Maria, que não ouviu o criado em galpão? Foi lá pro chefe Genésio Vergani, inclusive. É de outra, Sassá. Não, mas agora tu explica. Tu que gosta de baile, por que que tu não foi? É, lá ver os serranos hoje, Sassá. Por que, Sassá? Por que, Sassá? Seu Severino, Darcy Zanella em Planalto, boa noite.
2: Lucas, passa o número do Murilo aí. Tem um apartamento de concórdia aí pra vender. No cinquentenário aí, no...
0: Opa, lá com o Murilo dá negócio. 4999103-3223. Legal, quem mais aqui falando também? Deixa eu conferir o recado aqui.
3: Boa noite, Lucas Lazarinho. Eu gostaria de saber se eu não consegui marcar o número do telefone do Murilo. Eu tenho uma casa para vender lá no Rio Grande e eu queria vender ela para comprar uma aqui em Santa Catarina.
0: Claro!
3: E já faz tempo que ela tá para venda. E daí eu queria aproveitar, já que tô ligando, homenagear o meu irmão, que tá fazendo 46 anos amanhã. E se você puder me passar o contato desse Murilo para me ver com ele, quem sabe ele consegue vender a minha casa.
0: Sim, claro. Obrigado. Claro. 4999103-3223 é o telefone do nosso amigo Murilo. Ô Sassá, o que que deu que não foi no baile?
1: Eu não achei nenhum amigo pra me emprestar dinheiro, cara. Eu tô duro, tá. Liso, leso e louco.
0: Mas tu podia ter pedido aqui pro nosso amigo cowboy do banhado, ele ia dar um jeito, cowboy.

0: me presenteou com um vinho, me presenteou também aí com uns nozes. Opa, um abraço então lá pro seu Érico Afiações. Ontem eu falei do seu Érico por aqui também. Vamos, velhinho Sassá, qual que é a música? Criado em Galpão, já toquei. Escolhe outro que eu toco na sequência, Sassá. Alô, Lucas, é pro Dionísio Munareto, tio Dionísio de Linha Ouro, ele tem 92 anos. Ah, 92 anos. A música de banda que o Lucas tocou antes, né? É Musical Real de Nova Petrópolis, a Suzana Uma Valsa. Também foi lá pro Flávio Refosco e pro tio Dionísio Munareto de Linha Ouro, 92 anos, a idade de Concórdia.
1: Bota aí então castração, apialo.
0: Ah, eu toco. Já, já eu toco, Sassá.
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1: Tá valendo presente, tá valendo o ingresso aqui pro futsal, gente. Boa sorte, vem participando.
2: Boa noite, Lucas Nazarinho. Tamo aí na lida.
3: Iniciando mais uma parceria.
2: Vamos participar do sorteio do ingresso, hein? Sim, se nós ganhar esse ingresso, tá. Vamos doar aí pra Votina, né?
3: Chame agora que eu vou fazer.
2: Lá ir lá assistir o jogo.
1: Legal.
2: Sou da outra cidade aí, só tô cruzando por o Concorde aí.
1: Uhum.
2: E se nós ganhar o ingresso, vamos doar pra Votina aí assistir o jogo amanhã.
1: Valeu, tá valendo o ingresso então. Valeu, Motora, o Gilson. Valdineia Lodge tá pedindo música gaúcha. Então tá chegando a castração a Pialo lá pra Lindóia do Sul também, tá bom, Valdineia? Obrigado pela tua audiência. Wagner Vaslavic tá me ouvindo, boa noite. Estou te ouvindo em Água Verde, no Rio Grande. Tá pedindo música, Jair Fischer. Grande Jair. Vovó Salete, daqui a pouquinho tem o teu recado também. Já tem a pedida aqui do nosso amigo também, o Sassá e a Dona Maria, que estão no sítio curtindo o programa. Alô, Camille Gabriela Ritter, também tá na audiência, boa noite. Ô, Santuches, já tem a tua música aqui, Santuches. Em Uberlândia, Minas Gerais. Ô, meu amigo José no Rio Grande, também daqui a pouquinho tem a tua, José. São muitos os recados e pedidos aqui. Tô preparando os kits aqui pro sorteio, porque já tem quem é o cantor. Então fique ligadinho, fica ligadinha que já tem quem é o cantor. Marquinhos e a turma do Portal do Sul, me ouvindo? Ô, turma. 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
1: É, eu tô devendo alguns recadinhos, alguns pedidos, mas na medida do possível eu vou colocando no ar. Tá valendo o ingresso aqui pro futsal de amanhã. Participações até as 20h30. Já eu tenho quem é o cantor, então fique ligadinho. Bora pra música, é o saudoso Porca Véi, a castração a pé. Alô, Valdineia Lodge, essa também vai pra ti. Os amigos no carro, curtindo a Rádio Rural, sentido aí aos bailes do município hoje, feriado municipal amanhã. Tem bailes no Santa Cruz, tem baile no CTG Fronteira da Querência, entre outros eventos. E amanhã é a grande festa no centro com os monarcas.

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7: É, gente, quem tem a minha idade, um pouco mais, um pouco menos, não tem como não cantar as músicas da Xuxa. Xuxa começou na TV brasileira como apresentadora em 14 de junho de 1983, no programa Clube da Criança, da Rede Manchete. 3 anos depois, em 30 de junho de 86, estreou o Show da Xuxa na Globo, que consagrou-se nacionalmente. Xuxa nasceu em 27 de março de 1963, Xuxa Meneghel. Nasceu em Santa Rosa, é gaúcha, no Rio Grande, em 27 de março de 1963, hoje com 63 anos de idade. Deu o que falar o último show da Xuxa. É, que show é esse? Último show, 25 de julho. Inclusive, ele estreou, né, a última turnê com o tema O Último Voo da Nave. Nas redes sociais, se fala muito no grande show da Xuxa. Hoje é dia de homenagear a eterna rainha dos baixinhos, a Xuxa, que continua arrasando multidões por onde passa. A nova turnê prova que o tempo passa, mas os sucessos continuam vivos nas memórias e no coração dos fãs. Tem gente que diz que cresceu, mas basta tocar uma música da Xuxa que todo mundo vira baixinho de novo. É um espetáculo de nostalgia e emoção, luzes e muitos clássicos que marcaram as gerações. A Xuxa fez história na TV, na música e segue mostrando porque é um dos maiores ícones do Brasil. Lembrando, ela é gaúcha. Então prepare o coração, solte a voz, porque a gente preparou uma especial da Xuxa aqui. É destaque, inclusive, no G1 da Globo. Turnê de Xuxa decola em São Paulo, com 37 músicas no roteiro. É destaque também no site. É destaque aqui no site Billboard. Xuxa reúne 50 mil fãs em estreia de turnê em São Paulo. Matéria completa. Destaque também no site Terra. Xuxa fez remix com o DJ Dennis e os fãs estão pedindo para lançarem esta música ao público geral. Planeta Xuxa. Olha que bacana, gente. É essa que a gente recorda agora da Xuxa, ela que tá no auge, que tá dando o que falar com seus figurinos. É, que show da Xuxa é esse? 19:46. Planeta Xuxa. Lembra dessa? Essa aqui marcou, hein?

0: Xuxa, Planeta Xuxa. Vamos trazer um pouquinho da história desta música. Ela foi lançada em 1997 como tema do programa Planeta Xuxa, que estreou naquele mesmo ano na TV Globo. A canção faz parte do álbum Boas Notícias, lançado em 16 de setembro de 1997. Ela que estreou na TV em 1983, na Rede Manchete. E o último show, realizado em 25 de julho, aliás, a estreia da turnê em 25 de julho. E a turnê que se chama O Último Voo da Nave, que terá vários shows pelo Brasil. Um pouquinho aí, é dela que merece muito, a nossa gaúcha Xuxa Meneghel. Ô, meu amigo José do Rio Grande, já tem a tua.
1: Muito boa noite, Lucas Lazarinha, José do Rio Grande. Vamos de música, Lucas. É, vem Morena, com Gilberto e Gilmar, para todos que estão na escuta.
0: Essa do Gilberto e Gilmar é de 1969. Já a gente mata a saudade junto, tá bom? Valeu, meu amigo José, de Uberlândia, Minas Gerais. Aqui é o Santuches de Uberlândia. Um abraço pros meus pais, Oscar e a Dolores, lá de Linha Alvorada e tal. Um abraço também pro Rude. Pedrize, um abraço pro Afonso Zamboni, popular guarda-chuva. Estou aqui ligado na Chácara Três Marias, em Uberlândia, Minas Gerais, com a esposa Reginere. Toca João Carreiro e Pardinho, caçador de Ivinhema. Toco já pra vocês aí, curtindo a gente, meus amigos. A Vânia e o Emerson. Xuxa e Senna. Vai ficar sempre na minha memória na TV, Lucas. É verdade, né? Inclusive no especial aí, é na homenagem do Senna, a Xuxa aparece, né? Xuxa e Senna. Eita, que memória, hein? Recordei junto aqui, Vânia. Na TV preto e branco. Eu lembro a minha imagem que eu tenho da primeira vez assistindo TV. Foi sentado em cima de uma janela, lá onde eu nasci, em Canhada Funda, numa TV preto e branca. Isso aqui é anos 98, 99, eu era pequeno, porque eu sou do 96, eu devia ter uns 3 ou 4 anos, assistindo numa TV preto e branco a Xuxa, o programa da Xuxa. Olha que memória, né, gente? Fez parte da minha infância também.

0: Alô, motora Claudino.
1: Boa noite, Lucas Lazarinho. Boa noite, é uma satisfação estar ligando pro teu programa aí. Pedi uma música do Portal do Sul, que é do meu bairro, Santa Cruz, é o Claudino Longo. Tô aqui em Jaguarão, a divisa do Brasil com o Uruguai. É, nesse horário, escutando teu programa. Parabéns aí. Então, uma música do Portal do Sul, que é meus amigos aí do Santa Cruz.
0: Legal, vou tocar. Teimando pela gente, um dos últimos lançamentos do Bailão no Bar com o Portal do Sul. Então fica ligado que daqui a pouquinho, daqui a alguns minutinhos, eu tenho Quem é o Cantor. É o nosso quadro da terça-feira aqui. Tá bom? Quem acertar, ligou pra gente no 3030-9370, na ligação por telefone, vai bater um papo ao vivo e pode faturar. Se acertar quem é o cantor, leva um kit com um pacote de erva mate Simeone, leva uma geometria presente da Concorde Auto Center, um cheirinho pro carro, adesivo também pro carro da Concorde Auto Center. Vai junto neste kit também um marca-livros e um imã de geladeira com telefone de emergência e ainda do programa Meu Sushi Minha Vida da Tojo, um benefício aí, um desconto de 10% para você que gosta de sushi. É, gente, é um kit para um ouvinte que acertar, né? Então fica ligado, fica ligadinho. Salete Vargas, boa noite, Salete. Obrigado pela tua audiência.
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0: 19:55.
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que o Luquinhas estava numa ligação, bateu o dedinho em cima onde não devia. Opa, essa aqui vai então, lá pros amigos de Minas Gerais.

0: do nada.
1: Jean Carreiro e Pardinho, tá aí, Caçador de Ivinhema. Agora tá chegando, atendendo pedidos, Portal do Sul teimando pela gente.

0: Portal do Sul, teimando pela gente. Fica ligado que já já tem quem é o cantor. Fica ligadinho.
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3: 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Quem é o cantor?
0: É, quem é o cantor? É o nosso quadro que tá no ar a partir de agora. Pra você que já sabe como funciona, então já prepare o telefone. Pra você que tá ligando o rádio agora, eu vou explicar. Eu coloco um prêmio valendo aqui, é um kit. E eu vou colocar um artista. Hoje eu escolhi duas personalidades nacionais, né? Que fizeram muito sucesso no Brasil. Então, é artistas famosos. Mas a voz talvez você possa confundir. Se você acertar quem é o cantor, quem é o cantor, quem é a cantora, você pode ganhar na hora. Liga pra mim no 3030-9370 e você pode ganhar na hora o nosso kit. No kit de hoje tem um pacote de erva mate Simeone, tem também uma geometria da Concorde Auto Center, um cheirinho pro carro e um adesivo pro carro da Concorde Auto Center. Tem também o desconto de 10% lá na Tojo e tem também um marca-livros e ainda um imã de geladeira com telefones de emergência, exemplo de água e esgoto, polícia militar, SAMU, bombeiros e defesa civil. Tá bom, tá valendo então? A minha pergunta é, quem é?
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0: Quem é o cantor? Quem é o cantor? Vamos começar por esse aqui. Bom, já falei, é um homem, né? Então fica mais fácil agora. Quem é o cantor? Tem que, não vale no WhatsApp, tá, gente? Tem que ligar 3030-9370. Pergunta aí, produção. Qual que é a pergunta? Qual que é a pergunta?
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0: Tá valendo. 3030-9370.

0: gente pra falar com a gente aqui, não vale pelo WhatsApp, tá, gente? Tem que ligar, tem que discar, porque assim eu consigo falar ao vivo. Eu pergunto, eu tô perguntando aqui, meu ouvinte, eu tô perguntando, o ouvinte responde.
1: Quem é o cantor?
0: Boa noite.
2: Boa noite.
0: Quem é o cantor?
2: Beto Barbosa.
0: Beto Barbosa do Sica. Como que é o seu nome?
2: André.
0: André?
2: Bach.
0: Como?
2: André Bach.
0: André Bach, retira o teu kit, o teu presente aqui no nosso, na nossa rádio aqui, tá bom?
2: Valeu, obrigado.
0: Valeu, André, valeu. Olha só, acertou. Deixa rolar aí um pouquinho do Beto Barbosa. Daqui a pouquinho vai ter mais um Quem é o Cantor? Lembrando que as ligações são no telefone fixo 3030-9370. Assim a gente consegue bater um papo com o ouvinte.

Roberto Barbosa, natural de Belém. Nasceu em 1955 e é conhecido como o Rei da Lambada, ritmo que ajudou a popularizar no Brasil. A Docica foi lançada em 1988 e foi seu maior sucesso e vendeu cerca de 3 milhões de cópias. A música fez parte da trilha da novela O Sexo dos Anjos da Globo.

espaço aqui e homenagear também as pessoas que têm mais de 92 anos, que têm mais do aniversário de Concórdia, mais que a idade de Concórdia. Lá da minha terrinha natal, Canhada Funda, a dona Anita Grando, 96 anos, 96 anos, dona Anita, um abraço, um beijo no coração da família Grando. E também a Elide Bernardes Longo, 95 anos, também de Canhada Funda. Quem deixou o recado aqui foi o Vanico, né? Um abraço, família. Valeu, Vanico. Tem mais aí alguns ouvintes, querem fazer homenagem a pessoas que têm mais que a idade de Concórdia, fica à vontade, é o 3030-9370. Gilberto e Gilmar, alô, alô, seu José no Rio Grande, Bar do Zico, boa noite, vem Morena Vem, de 1969, Gilberto.

0: Gilberto e Gilmar, valeu, nosso ouvinte, o José no Rio Grande está participando, agradecendo por aqui. Lucas, toca uma dos atuais, oferece programa para as filhas Karine e Camille e para o esposo Rodrigo Sbaraini. Toca os atuais, Adriana Irti, toco. Já, já tem Morena dos Olhos Negros com os atuais. Tô na escuta do programa volume 12, manda uma música bonita pra gente, pra mim e pra namorada. Vem, Morena, vem. Pode ser essa, Gilberto e Gilmar. Valeu, Valdemar. O popular gaúcho e a namorada curtindo a gente. Obrigado pela audiência de vocês. Já, já também tem os atuais. 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
0: 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Fica ligadinha que já já tem mais um Quem é o Cantor, valendo mais um kit. E até as 20h30 tem um ingresso para você concorrer pro futsal de amanhã, Liga Nacional.

0: dias atuais no programa Os Reis do Baile.
1: Boa noite, meu.
0: Boa noite.
1: Tudo bom?
0: Tudo.
1: É o Júnior aqui da Biraiara.
0: Tudo bem?
1: Eu e o Juarez estamos escutando seu programa, hein? Depois você puder tocar Bugre do Mato pra nós, hein? O Indivé chegou cortado de arça de gás que tava plantando uma batata.
0: É?
1: Agora choveu, tem forga. 2, 3 dias. Mas aqui no Rio Grande tá muita chuva, hein?
0: É, bastante, né? Rio Grande com bastante chuva. Eles que estão em Concórdia hoje, Grupo Cordiona, já canta o Bugre do Mato. Eles que animam o fandango também do aniversário de Concórdia, lá no bairro Santa Cruz. O CTG Fronteira da Querência é o Serranos. Bugre do Mato é a próxima aqui. Valeu, Júnior, valeu. Quem mais aqui? Família Stan no interior, boa noite. Deixa eu dar um boa noite aqui pro Valdemar, mandou foto da janta, valeu. Ele e a namorada curtindo o programa. Quem mais tá pedindo música?
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3: Boa noite, seu Lucas Lazarim. Tudo bem com o senhor?
0: Tudo.
3: Melhoraste?
0: Melhorei. Aham.
3: Espero que sim. Então, seu Lucas, estamos aí na audiência. Eu gostaria que rodasse aí Leandro e Leonardo, Sublime Renúncia. Grande abraço.
0: Opa, essa é das antigas, né? Leandro e Leonardo já no programa, tá bom? André Bach, ele que faturou o kit, também pediu música no programa. Doutora Thaís Sordicepe, na minha idade, eu com cerca de 30 anos, nunca é tarde para colocar aparelho ortodôntico, não é mesmo? Então quem tem o desejo, quem tem a vontade de ficar com os dentinhos bonitinhos aí, pode colocar e a doutora Thaís vai falar sobre isso. Aliás, ela teve uma cliente que tirou o aparelho, colocou com cerca de 72 anos e retirou com cerca de 74 anos, né? Olha só, nunca é tarde, né, doutora Thaís? Boa noite.
4: Boa noite, Lucas. Boa noite a todos os ouvintes. Eu sou a Thaís, a dentista da família. E hoje venho responder uma dúvida muito comum nas pessoas adultas. Me perguntam assim, ainda dá tempo de usar aparelho ortodôntico? A resposta é sim. Não existe limite de idade para colocar o aparelho. O que a gente avalia é se sua gengiva, o seu osso estão saudáveis. Se estiverem, podemos alinhar os dentes aos 20, aos 40, aos 60 anos. Claro que em adulto o tratamento exige mais cuidado. O osso não responde tão rápido quanto na adolescência. Por isso o tempo pode ser um pouco maior, entre 12 a 30 meses em média. E também hoje tem opções discretas. Alinhador invisível, bracket de porcelana, aparelho autoligado. Então você trata sem comprometer a sua estética no trabalho e no dia a dia. E o resultado vai além da estética. Dentes alinhados são mais fáceis de limpar, diminui risco de cárie, de problema na gengiva e até de dor na ATM, aquela articulação maxilar. Então, se você desistiu do sorriso porque acha que passou da idade, repense. Nunca é tarde para investir em você. Agende uma avaliação. Uma boa semana, um bom dia.
0: Valeu, doutora Thaís. É, desejando também um feliz aniversário aqui ao município de Concórdia. Deixa eu conferir o recado aqui do Tiagão. O Tiagão do restaurante Priscila me mandou um vídeo que tá na praia curtindo o feriado do município.
5: Ah. Bom dia.
0: Bom dia, mandou hoje de manhã.
5: Camisa do Grêmio. Solzinho, tomando aquela braminha geladinha. É nóis.
0: Olha só a camisa do Grêmio, o boné do Grêmio, tomando uma geladinha porque deu praia em Itapema. Deixa um abraço aqui pra audiência. O Tiagão não tá, mas o atendimento continua normal. Amanhã não, né? Aniversário de Concórdia. Mas no decorrer aí, quinta, sexta e sábado, atendimento normal, né, Tiago?
6: Boa noite, meu amigo Luquinhas. Parabéns aí pelo excelente programa mais uma vez, né? Mandar um abraço aí para todos os teus ouvintes, clientes, amigos do restaurante Priscila. 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Tudo de bom aí.
0: Ô Tiagão, na praia, né? Na praia curtindo a gente. Amanhã não, né? Amanhã não, porque é feriado no município, mas no decorrer da semana sim. Mandou hoje de manhã um vídeo aqui para mim, ó.
5: Bom dia. Tamo aí, camisa do Grêmio. Solzinho tomando aquela braminha geladinha.
6: É nóis,
0: Thiagão, tu merece. 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Deixa eu só informar aqui também o telefone da clínica da doutora Thaís Sordicepe. 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É isso, vamos pra música. Bugre do Mato, chegando no programa.

0: amigo de verdade.
1: Tá aí, gente, olha que bacana pra todos os nossos ouvintes, amigos, curtindo a programação da Rádio Rural.
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duas bandas aí fazendo a festa, né? Com ingresso livre. Valeu, valeu. Alô, turma. Barra do Luciano. Alô, Paulinho. Alô, Paulinho. Alô, minha amiga. É a esposa aí, a baixinha, a esposa do Paulo, ouvindo a gente. 20 com 29, mais um minutinho aqui, já já eu sorteio o ingresso pro futsal, transmissão da Rádio Gural, a Rádio do Esporte, jornada esportiva amanhã a partir das 19h45, rola bolas 20, ACF Concórdia versus Acel Shoppingzinho. Aproveite o feriado amanhã e vá curtir o futsal, narração do Marcos Feijó, reportagem e comentários Ederson Vilas Boas, um oferecimento de Arelo Energia Solar, Poluer e Cred Ceará. Sublime Renúncia, Leandro Leonardo é a próxima aqui do programa. 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Sublime, sublime renúncia, Leandro Leonardo, e já já tem quem é o cantor. Fica ligado, já já eu tenho aqui quem é o cantor. Valendo mais um kit de presentes.

Atendendo pedidos, Leandro Leonardo aqui na programação da Rural. 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

0: 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Alô, dona Clarice. Boa noite, ô Vinícius, lá de Maria Gorete, Peritiba. Alô, Vini.
1: Mano, mais tudo certo. Tamo junto. Gurizada aí. Caprioli, Poder 8, Matajuno. Toda essa turma aí, ó. O trecho também aí. Vai até lá pelo Rio Grande, tá lá na fronteira. E o resto do pessoal que tá sempre escutando, seu José. Grande amigo Zico Machado. Teu pai, pra tua mãe lá. Família, eles estão por casa já prontando o serviço também, escutando o programa. Mas temos aí não. Na roça, aproveitando até que não chove, né? Mas isso aí. Manda um alô também pro Nano Lix, tá puxando leite aí, também escutando o programa, me mandou aí. E uma música aí pra nós, que estamos sempre na luta aí, pessoal do agro aí. Valeu, Lucas, abraço.
0: Valeu, daqui a pouquinho vai ter brilhação também, essa vai lá pro Wagner Vaslavic, pros amigos aí, Vinícius, todos os amigos leiteiros, a galera aí trabalhando também, curtindo a gente também no interior, tá bom, Vini? Mas antes tem quem é o cantor. Saiu aqui o ingresso, aqui pra Clementina dos Santos, ela que faturou o ingresso pra curtir aí junto com os netos, com a família, o futsal amanhã, tá bom? Vó Clementina, vovó Clementina dos Santos, ela que faturou o ingresso aqui na programação. 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
3: Vem depressa, eu.
0: Vovó Clementina faturou aqui, vó.
4: Valeu, Luquinhas. Obrigada, Luquinhas. Obrigado. Amanhã vou curtir canetalhada. Hoje à tarde eu já ganhei no programa do... No programa do André, eu já ganhei dois. Agora ganhei mais. Oba! E o resto eu vou pagar.
0: Ah, então
4: valeu,
0: tá bom.
4: Luquinha. Obrigado, obrigado, obrigado.
0: Valeu, valeu. Ô, Jaime, ô, paizão aí do Vini. Boa noite, Lucas. Daqui a pouco tô em casa. Maravilha. Retornando aí de viagem. Ô, Tatu. E o meu amigo Renatão, o Soster. Vamos brincar aqui quem é o cantor.
5: Boa noite, Lucas, viu? Me coloca no sorteio ali, que diz que o de 8 deu alguma coisa aí pra fazer sorteio ali. Deu, me põe no sorteio nada, também ali.
0: Nada, nada.
5: Diz que tu tá sorteando ali, não sei o quê, mas não sei aonde ali, que diz que tu vai sortear não sei que hora.
0: Ah, já saiu o ingresso e agora é o seguinte, fica ligado então, Renatão.
6: Quem é o cantor?
0: Porque agora tá chegando, quem é o cantor? Quem acertar?
6: Quem é o cantor?
0: Quem é o cantor ou cantora, fatura na hora um kit.
6: Quem é o cantor?
0: Pacote de erva mate Simeone, vai ter um vale desconto aqui da Tojo, Tem também aqui, gente, uma geometria da Concorde Auto Center, um cheirinho pro carro, adesivo pro carro. E ainda tem aqui neste kit um marcador de livros e também tem aqui, deixa eu conferir o que que é. Ah, para colocar na geladeira, um ímã com os telefones de emergência. Muito importante esses. Bacana.
3: Quem é o cantor?
0: Então bora lá brincar com a gente. Quem é o cantor? Ou a cantora? Quem é? Quem é?
3: Quem é o cantor?
0: Tem que ligar, não é no zap da rádio, não é no zap. Não é no zap, tem que discar 3030-9370. Eu peço.

0: Será que tá fácil assim que o ouvinte já tá participando aqui?
1: Quem é o cantor?
0: Quem é o cantor? Boa noite.
2: Boa noite, Lucas. Tudo bem?
0: Opa, com quem eu falo?
2: É Joacir.
0: Joacir, deixa eu anotar teu nome aqui. Joacir do quê?
2: É, Joacir Gellen.
0: Gellen.
2: Isso.
0: Da onde?
2: Bairro dos Estados.
0: Estados. Quem é o cantor ou a cantora, Joacir?
2: Mara Maravilha.
0: Mara Maravilha, acertou. Lembra dessa?
2: Oh, com certeza.
0: De 1991. Valeu, passa aqui retirar o seu kit e o seu prêmio, tá bom, ouvinte?
2: Tá joia, obrigado.
0: Valeu, Joacir, um abraço, Bairro dos Estados. Vamos contar um... Valeu, abraço. Vamos contar um pouquinho aqui dessa história. Essa aqui é linda, hein? Gostei bastante de conhecer esta história. Bastante, gostei. A nossa viagem no tempo hoje vai para os anos 90 com uma artista que fez a alegria de uma geração inteira. Mara Maravilha ficou conhecida não só como apresentadora, mas também como cantora, lançando músicas que viraram marca da infância de muitos brasileiros. Entre os grandes sucessos, Curumim Lelê, uma canção cheia de energia, dança e aquele estilo bem colorido e a cara da época dos anos 90. O curioso é que muita gente lembra da música, sabe cantar o refrão, mas nem sempre lembra o nome de quem está por trás dela. Você lembrou Mara Maravilha? Mara Maravilha foi uma das principais apresentadoras infantis do Brasil nos anos 80 e 90, ao lado da Xuxa, ao lado da Angélica e ao lado da Eliana. E sua carreira musical fez parte deste fenômeno dos programas infantis, como discos, shows e músicas que dominavam as paradas entre a criançada dos anos 80 e 90. Olha que bacana, como é bom recordar, né, gente? Como é bom recordar. Mais um trechinho aqui, mais um trechinho. Curumim Lelê.

Tá aí então, gente, tá aí pra gente brincar, interagir. Quem é o cantor encerrando hoje o quadro, então, tá bom, gente? Hoje não tem mais, teve dois. Quem faturou o presente aqui do Bairro dos Estados e também o ouvinte Andrezão.

0: Encontro aqui o áudio da galera aqui. Cadê o recadinho? É esse?
1: Boa noite, Lu.
0: Não é esse. Cadê o recadinho aqui do pessoal? Ah, é esse. 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
0: 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Alô, família Pazini, boa noite. Essa aqui também vai pra vocês. Distribuidora Pazini. Brilhação, louco apaixonado. Wagner Vaslovic, Vini, os amigos de Maria Gorete Peritiba. Louco apaixonado, a participação do Negão e banda Brilhação.

0: Olha só, um alô meu amigo Jaime, o Tatu, chegando por Concórdia, chegando por casa, valeu, quem mais? Oi!
1: Boa tarde, bom início de noite, Lucas. Tudo bem com você, meu amigo? Como é que você tá, rapaz?
0: Tudo certo? Ótimo.
1: Aqui é o Rafael Carlos.
0: Ô, Rafa!
1: Queria pedir uma música pra você aí, se puder tocar pra nós aí. Toca a música de José Augusto. De que vale ter tudo na vida, só pra nós ouvir aí. E escutar aqui na programação aqui. Estamos aqui na casa do seu Pedro e da Maria.
0: De que vale?
1: Eu também oferecer pra Ana também, que tá aqui do meu lado também, né? Estamos escutando aqui a programação aqui. É isso aí, Rural, a gigante do rádio.
0: Obrigado, amigão. Valeu, Rafa. Valeu, amigos. Família, obrigado pela audiência.
2: Mas importa.
0: Ó, tá aí um trechinho pra vocês. Fiquei devendo, me perdoe, me perdoe, me perdoe. Fiquei devendo a música.
3: Lucas, aqui é a Luciana Guerin, minha Joana Alta, Lindóia do Sul. Eu queria uma música com o Baririto. Onde estão os meus passos, Baririto?
0: Onde estão meus passos? Valeu, querido!
4: Boa noite, Lucas! É a Saleta aqui de Quintino?
0: Ô, vovó!
4: Joga pra nós uma música hoje do Gian Giovanni, Mensagem Errada. Tá bom, Lucas? Tamo te ouvindo! Malta mil o teu programa!
0: Valeu, vovó! Beijo no teu coração, vó Salete! Jair Fischer pediu o Xiru Missioneiro pros amigos aí de Linha Água Verde, Rio Grande do Sul. Fiquei devendo alguns pedidos, me perdoem, gente, me perdoem. Toca Gritos de Liberdade, Grupo Rodeio, Jamile e Maria Clara de Centenário no Rio Grande. Grande audiência aí no Rio Grande do Sul. A vovó e bisavó Lídia Susbach pediu a música com os Casagrande, Meu 29, lá de Gorete. Fiquei devendo alguns aqui, me perdoem, gente. Já já chegando a previsão do tempo.
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0: 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Ronaldo Coutinho, no feriado de Concórdia, quarta-feira, como fica o clima?
12: Mantém a tendência de tempo também sujeito à chuva e trovada nessa quarta, com período de melhora, cai a temperatura. Quinta, sexta e sábado, mais para tempo bom, friozinho, fresquinho de manhã, agradável à tarde. E provavelmente pode voltar a ter chuva entre sábado à noite ou domingo. Da Climatea, Ronaldo Coutinho.
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0: Vamos trazer alguns destaques do nosso portal de notícia. www.radiogural.com.br. Comércio poderá abrir e serviços públicos terão alterações no feriado do aniversário de Concórdia. É destaque, CMEI do distrito de Tamanduá é inaugurado. Deputado destaca trabalho prestado e apresenta prioridades para o novo mandato. Ainda neste sábado, o podcast fala também do aniversário de Concórdia e entrevista uma senhora de 99 anos. No esporte, Brasileirão Série B, Juventude 0, Avaí 0. Os destaques de hoje aqui do nosso programa.
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0: 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Amanhã a gente retorna para mais um programa. E para fechar o programa de hoje, fica a nossa homenagem especial à Concórdia, esta cidade acolhedora, de gente trabalhadora e de coração enorme. Uma terra de histórias, conquistas e pessoas que ajudam a construir todos os dias um lugar melhor para se viver. Concórdia tem aquele jeitinho especial, mistura, tradição, alegria e o orgulho de quem chama esta cidade de lar. Hoje encerramos com gratidão por todos que nos acompanharam, participaram, foram muitos os recados, participaram das homenagens e também dos prêmios de hoje. Gente, beijo no seu coração, um faltando para as 21. Vamos falar do Contorno Norte de Concórdia com a música de Nicola Dredd. Contorno Norte, tchau, tchau. De Voz do Brasil chegando, boa noite. Amanhã feriado, tô de volta. Tchau, tchau. Bom feriado pra você de Concórdia.

0: Está no ar a Voz do Brasil. As notícias do governo federal que movimentaram o país no dia de hoje.
1: Olá, boa noite.
0: Boa noite para você que nos acompanha em todo o país.
1: Terça-feira, 28 de julho de 2026.
0: Vamos aos destaques na Voz do Brasil.
1: Saúde e bets.
0: Campanha orienta sobre riscos das apostas online e atendimento em saúde mental no SUS.
1: Em entrevista, Marcelo Chimatti, do Ministério da Saúde, comenta sobre o impacto das bets e o apoio para quem quer parar de jogar.
2: Uma incidência muito maior de transtornos de humor, como transtornos depressivos, transtornos de ansiedade, entre pessoas que jogam e principalmente aquelas que desenvolvem algum tipo de jogo patológico, e se trata de fato de um fenômeno novo que ele tem que ter uma atenção no campo da saúde mental.
0: Tecnologia na palma da mão. Mais de 177 milhões de pessoas usam o Gov.br.
1: Hoje vamos falar sobre os níveis da conta e como ter mais segurança e acesso a todos os serviços. Carlos Oliveira.
3: Aumentar o nível da conta Gov.br amplia a segurança e a quantidade de serviços que podem ser acessados na plataforma.
0: Do campo ao laboratório. Cientistas da Amazônia sequenciaram pela primeira vez o genoma do açaí.
1: A descoberta abre caminho para melhorar a produtividade, garantir mais resistência, além da geração de novos produtos. Gabriela Noronha.
4: O trabalho é resultado de uma parceria entre a Embrapa e pesquisadores da Universidade Federal do Pará.
0: Hoje, na apresentação da Voz do Brasil, eu, Luciana Vasconcelos e Luciano Seixas.
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0: O Brasil apresentou o pedido formal de consulta aos Estados Unidos no sistema de solução de controvérsias na Organização Mundial do Comércio, a OMC.
1: A iniciativa do Ministério das Relações Exteriores contesta o aumento das tarifas imposto pelo governo norte-americano sobre as exportações brasileiras.
0: O Brasil questiona a tarifa adicional de 25% aplicada a produtos brasileiros e a taxação de 12,5% a um grupo de 60 países.
1: O pedido considera que as medidas norte-americanas são injustificadas e incompatíveis com obrigações dos Estados Unidos.
0: E está amparado no Acordo Geral sobre Tarifas e Comércio do Entendimento Relativo às Normas e Procedimentos sobre Solução de Controvérsias da OMC.
1: A solicitação é a primeira etapa para tentar um acordo direto entre os países junto ao órgão internacional.
0: E Brasil e Coreia participaram hoje em São Paulo de um fórum empresarial.
1: Promovido pela APEX, a Agência Brasileira de Promoção das Exportações e Atração de Investimentos, o encontro ocorreu no contexto da visita oficial do presidente sul-coreano Lee Jae-myung ao Brasil esta semana.
0: No encontro foram discutidas oportunidades para aumentar a relação bilateral de comércio, principalmente em setores do agronegócio, mineração,